0: Ô, povo amado de Deus, que alegria poder receber você aqui no nosso programa Jovem Coragem. Olha só as mensagens que vão chegando lá no site do padre, www.padreclebersevangelista.org.br. Adilson de Curitiba, pela minha família, peço, padre, nós perdemos o nosso pai, a tristeza ainda é grande, então peço a sua bênção. Tá bom, Adilson, vamos rezar. A Kelly de Balneário Camboriú, Santa Catarina, pedindo, ela assiste as pregações do padre, e ela falou que a pregação que mais tocou para ela foi sobre ataque espiritual. Ela disse que ela se identificou com o quarto nível da pregação. Ô, Kelly, que Deus abençoe. E você que ainda não acompanhou essa pregação, a Kelly está indicando, viu? De Camboriú, Santa Catarina, acompanhou a pregação. E está gostando dessa também, Kelly? Que o padre está passando hoje aqui no Jovem Coragem? Espero que sim, viu? A Rosemary de Umbá, Montenegro, é o país Montenegro. Olha, obrigado, padre Cleberson. Hoje eu ouvi uma pregação do Senhor e eu queria dizer que gosto muito de ouvir, viu, pregações como essa. Para mim, foi um bálsamo, diz ela. Ô, coisa gostosa, hein, filha? A Rosemary de Umbá. Também Aurilene de Fortaleza, parabéns, obrigado pelo seu sacerdote, obrigado pelas suas pregações. Ô, Aurilene, Deus abençoe. O povo de Fortaleza lá ligadinho com a gente, né, gente? Gente, vamos para mais uma parte então da pregação. Tenho certeza que você vai amar as pregações. Essas pregações que o padre traz são selecionadas. Coragem, coragem. A gente fala jovem coragem porque não tem idade para ser jovem. E a palavra de Deus nos pede coragem, né? Vamos lá, vamos de pregação? Roda mais um trecho da pregação lá.
1: Obsessão, obsessão. Nunca se viu na história tantas pessoas obcecadas por ter que emagrecer. Gente, eu perdi 35 quilos sem nenhuma obsessão. Era simplesmente porque o meu colesterol estava muito alto, o triglicerídeo estava muito alto, e o médico disse, o senhor tem que emagrecer. Então foi algo tão tranquilo. Eu pedi ajuda de Deus e Deus disse muito forte no meu coração, faça a tua parte que eu vou fazer a minha. E comecei a fazer esteira, comecei a com a reeducação alimentar, fui emagrecendo. Mas tem gente que é tão obcecada por ter que emagrecer, que aquela pessoa fica inventando fórmulas, não, eu tenho que tomar um copo de vinagre de manhã, se alguém falar que tem que tomar querosene, ah, então onde que eu encontro? Calma. Talvez você se olhe no espelho, filho, olha aqui para mim, você se acha uma mulher feia, porque você está gordinha, ou você que é magra, não consegue engordar. Aliás, eu não estou vendo nenhuma mulher feia aqui, eu estou vendo só pessoas que são imagem e semelhança de Deus. Você é linda, filha. Hein, homem, você não precisa ser obcecado por nada nesse mundo. Agora diz a Bíblia que Satanás é pai da mentira. Esse desgraçado está colocando coisas na tua cabeça. Talvez você está tão obcecado que você tem que emagrecer, que você tem que engordar, que você não consegue viver a vida. Veja bem as características que os psicólogos dizem de uma pessoa obcecada por ter que emagrecer ou por ter que engordar. Ela dedica mais de 3 horas por dia pensando no seu plano alimentar. O que que ela pode comer? Quantas calorias tem? Será se tem glúten ou não? Preocupa-se mais com a qualidade da comida do que com o prazer de consumi-la. Evita a balança ou, pelo contrário, se pesa toda hora. Depois, sente-se culpada sempre depois de comer. Aquela culpa. Planeja excessivamente o que vai comer no dia seguinte. E olha o mais terrível. Isola-se socialmente por causa do corpo. Tem gente que nem vai. Nem vai. Tem uma mãe que disse assim para mim esses dias que era tão decepcionante para ela, porque eles programavam viagem e bem na hora de sair o filho emburrava que não ia. Ela disse, ele só pode estar em depressão, padre. Chamei o menino para conversar e pensei de fato que era uma depressão. E a gente que estudou psicologia, a gente sabe como chegar. Não era depressão. Rimava com depressão. Rimava com possessão, rimava com tudo aquilo que não presta. Não era nada de depressão, infestação, era obsessão. Ele era gordinho. E quando eu toquei no assunto dele ser gordinho, esse menino não parava de chorar. Comecei a falar com ele das qualidades dele, comecei a dar ideia de como ele poderia sair daquilo. Convidei ele para entrar num grupo de adolescentes na nossa paróquia. Gente, hoje o menininho tá. A mãe dele diz: Padre do céu, o que o senhor fez com meu filho, padre? O senhor é demais. Dá vontade de jogar o senhor para cima. Eu disse: filha, eu só curei ele de um mal espiritual que tem pouca gente que conhece, que é a obsessão.
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0: Maravilha, você que vai acompanhando essas pregações vai se deliciando com a palavra de Deus. O padre vai para mais um intervalo, bem rápido, que daqui a pouco já estou abrindo o site para ver quem está chegando lá. www.padreclebersevangelista.org.br, tá? Quer pedir oração? Quer compartilhar as pregações? Quer falar o que está achando das pregações do padre? Entra lá, abençoado, daqui a pouquinho o padre está voltando, bem rapidinho.

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1: 21 horas e 10 minutos.
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0: Maravilha, maravilha. Tá chegando um monte de pedidos de oração, mensagem de gente que tá falando que tá amando as pregações desse jovem Coragem. Hoje o Padre mandou uma pregação aqui de fogo, né? A Geralda lá de Nazarezinho, olha o nome da região. Nazarezinho é de Paraíba. A sua bênção, Padre Clebson. As suas pregações são maravilhosas, de cura e libertação mesmo. Parabéns, servo de Deus. Obrigado, Geralda. Deus abençoe. De Nazarezinho, ela. A Cristiane de Curitiba, peço oração por todos da minha família, que Deus abra as comportas do céu, eu confio em vós. Ô, Cristiane, que linda essa mensagem. É, tem uma passagem bíblica que fala isso, que Deus abre as comportas do céu para abençoar aqueles que são fiéis, né? Está no livro de Malaquias, se eu não me engano. A Silmara de Rio Branco do Sul, é por minha família, pela saúde da minha mãe, e por minha saúde, por meus filhos, que deixam o vídeo da bebida. Reze por nós. No final do programa, o padre vai dar uma bênção especial, tá, Silmara? O padre, coloca a água aí, chave do carro e da casa, aproveite que o padre abençoa. A Valda de Juazeiro do Norte, Ceará. Acompanho sempre suas pregações pelo YouTube. Eu adoro, padre, seu programa. Deus abençoe. A Gisele de Curitiba, padre, quando acho que já escutei palavras suficientes, o senhor manda uma melhor ainda. Ô, Gisele, que benção, filha. Que bom que você está gostando do programa Jovem Coragem. O padre está mandando aí para vocês. Essas pregações, tenho certeza que cura, que liberta mesmo. Porque é a palavra de Deus, né? Vamos de pregação, povo de Deus. Vamos de pregação. Não podemos perder tempo, que o tempo voa. Roda lá.
1: Ele era obcecado por ter que emagrecer. Ele está tão bem. Continua gordinho. Mas ele está de bem com ele mesmo. Preste atenção nesse versículo bíblico, Romanos 12, 2. E não vos conformeis com esse mundo, mas transformai as vossas mentes, renovando-a. Romanos 12, 2. A palavra de Deus está dizendo que nós devemos transformar a nossa mente, ou seja, o modo da gente ver as coisas. Se você focar no problema, você só vai enxergar problema. Se você focar na desgraça, você só vai enxergar desgraça. Agora, se você focar nas coisas boas, você vai enxergar coisa boa. E se você focar em Deus, então, nem o diabo pode mais com você. Se você começar a focar em Deus, você vai vencer. Porque as pessoas que focam em Deus, as pessoas que não são obcecadas, repare para você ver. Você pergunta para ela como que vai, e elas até olham para cima. Graças a Deus, não posso reclamar. Dá um sorriso. Você sabe que as pessoas estão com problemas, mas elas não têm problema de obsessão. Agora, a pessoa obcecada pelo problema, o que que acontece? Você pergunta para ela como que vai, ela já olha para baixo. Não está fácil. Tá olhando, fica igual o urubu olhando para a carniça. Ô, Jesus. Olha para cima, filho. Não fica olhando para o chão, não, porque a solução dos problemas não está no chão. Está no céu, está em Deus. Então você que às vezes se apega a muitas coisas desse mundo, você não tem mais tempo para Deus. Colocar Deus em primeiro lugar, eu digo em todo sentido. Vocês sabem que tem pessoas que não conseguem ser fiéis a Deus? Por que que não conseguem ser fiéis? Porque nada sobra para Deus. E quando a gente fala de sobra, a gente está quase chamando Deus de mendigo. Veja que Deus na escala de valor está lá por último. Uma pessoa que não é fiel a Deus é aquela pessoa que não consegue focar em Deus a sua vida. Se você começar a inverter os teus valores, colocar Deus em primeiro lugar, até o teu tempo vai ser mais dedicado a Deus. Quando a gente vai se afastando de Deus, a gente vai perdendo, gente, aquilo que é de mais precioso, que é a força que vem do alto. Nós não somos nada. Quem aqui já viveu uma fase da vida afastada de Deus? Levante a mão. Quem? Tem muita gente aqui, ó. Eu não preciso nem conhecer você para dizer que a sua vida foi manhaca, não foi? E quem aqui, mesmo caminhando com Deus, já passou por muito sofrimento, mas venceu? Quem aqui é testemunha de que teve situações na tua vida que você chegou a pensar que não ia vencer, e venceu porque parece que Deus redobrou sua força? Levante a mão. É. Então não dá para a gente viver sem Deus. Diga assim comigo: me ajude, Senhor, a perseverar, a não me afastar de Ti, e a vencer o mal da obsessão.
2: E a para vencer o mal da obsessão.
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0: E você que está participando aqui com o padre dessas pregações maravilhosas, o padre vai para mais um intervalinho, é bem rapidinho, e daqui a pouquinho o padre vai voltar com os melhores momentos de espiritualidade. O padre sempre gosta de colocar, porque nessas missas que o padre celebra, o padre traz aqui as pregações, mas depois também aqueles momentos de cura interior. Tenho certeza que você em casa vai sentir a presença de Deus nesse momento de cura interior que o padre vai aqui colocar um trechinho para você. Daqui a pouquinho, e tem bênção também da água, carteira de trabalho, chave do carro e da casa, põe tudo aí, vai buscar, que dá tempo. O intervalo eu já volto.
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0: 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Ele vai agir em seu.
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2: 21 horas e 18 minutos.
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0: E você que vai acompanhando o programa Jovem Coragem comigo, seja bem-vindo. Você que está agora começando, acabou de ligar o rádio, não tem problema. O padre Kleber, seu evangelista, que está aqui com você, aqui no programa Jovem Coragem. O padre está colocando uma pregação aqui que está tocando em muitos corações, viu? A Geralda, que está comigo, a Silmara, a Gisele, aí pedindo oração. E está chegando mais aqui. O padre já leu, eu acho que aquele lá. Deixa eu ver aqui mais quem vai chegando. O Otávio, Otávio Miranda, de Curitiba. É, do centro de Curitiba, ele diz assim: Padre Clebson, gosto muito das suas pregações. O senhor é um padre massa. Olha só, o senhor é um padre massa. Gostei dessa, viu? Gostei, porque é o jeito do jovem cumprimentar, né? Ah, também a Inês de Fortaleza: Padre Clebson, gostaria de pedir oração pelos meus irmãos que estão em tratamento. É, o Manuel Francisco, muito obrigado. Vamos colocar aqui o Manuel. A Silva de Lençóis Paulista, São Paulo. Sua bênção, padre, peço oração pela minha filha. Ela está passando por um momento de muita tribulação. Suas palavras nos edificam. Obrigado, Silvia. Obrigado pela audiência aí, querida. A Tereza, lá dos Estados Unidos. Olha onde que vai. Pelo site do padre. Obrigadinha. Padre Clébio Zapaz, meu nome é Maria Tereza. É, encontrei uma pregação sua aqui no YouTube, depois entrei no seu site e agora, padre, não perco mais nenhuma das suas programações. Muito obrigado pelo carinho, tá? Tô vendo aqui que essa pregação também vai mexer muito comigo, com a minha história. Quero colocar em prática. Tereza dos Estados Unidos. Olha só que bênção viver. A Juscelia de Niterói, Rio de Janeiro, pedindo oração. A Ivete de Itapiruçu, eu estou escrevendo para agradecer esse programa maravilhoso e abençoado. Oi, Ivete, Deus abençoe, meu anjo. É, confesso que me emocionei ao ouvir suas pregações. A Juscelia está dizendo do Rio de Janeiro. Era tudo o que eu precisava ouvir, padre. Crescer mais na fé. Obrigado mesmo pelas suas pregações e por mais essa pregação que hoje o senhor partilha com a gente. Juscelia de Niterói. Obrigado, meu anjo. Deus abençoe mesmo, tá? Gente, momentos de espiritualidade agora que o padre quer colocar para você, tenho certeza que vai te ajudar. Os melhores momentos de espiritualidade dessa missa, onde nós gravamos essa pregação que hoje estamos tratando, trazendo para você. Roda lá.
1: Aquele cheirinho daquele incenso aqui em casa, padre. E depois daquele dia... Padre, eu estou sentindo uma paz tão grande. Eu não tinha paciência para nada. Eu aqui deitada nessa cama não podia fazer as coisas. Sabe, gente, uma pessoa enferma. O clima, segundo ela, na casa dela ficou totalmente mudado depois daquela bênção. Eu não sei como anda o clima na tua casa, filho, mas eu sei de uma coisa que tem gente que me diz assim: Padre, eu me sinto bem em tudo quanto é lugar, menos dentro da minha casa. Quando eu chego lá, parece que o clima pesa. Deve ser triste viver numa casa onde o clima não é favorável, né? Porque a maior parte do tempo, do nosso tempo, a gente passa dentro de casa, né? Tem gente que trabalha e tem o comércio próprio e diz assim que o comércio tem um clima pesado. Filho, hein, filha, para respeitar até a religião dos outros, para não dar falatório, a hora que você terminar o teu expediente, que se fecharem as portas, queime esse incenso lá, jogue essa água benta lá. Tem um filho que disse que pediu permissão na empresa para poder fazer na empresa que ele trabalha. O chefe do setor permitiu e ele fez a bênção lá naquele setor. Quem tem fé na igreja, nos sacramentais da igreja, tem essa inteligência de criar esse clima de céu aonde ele está, esse clima de céu. Por isso eu quero pedir hoje pela sua casa, pelo seu trabalho, pelo ambiente onde você passa a maior parte do seu tempo, para que seja abençoado. Põe a mão no teu coração. Eu sei que você já conhece essa música, mas eu peço para que você não só cante ela com os lábios, mas que você possa ir lembrando agora do teu trabalho, lembrando da tua casa, lembrando até mesmo das pessoas que são difíceis de conviver lá dentro. Peça com fé.
2: Restaura nossa casa, Senhor.
1: Vai dizendo bem suave: restaura nossa casa.
2: Restaura nossa casa, Senhor.
1: Diga agora no singular: restaura minha casa, Senhor.
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1: Oh, Senhor, tira aquele clima pesado lá.
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1: Aquele ambiente de trabalho, Senhor, eu quero pedir. aquele ambiente de trabalho que necessita de uma bênção, de uma restauração,
2: Senhor.
1: Presta atenção no que você vai cantar agora. Restaura o meu trabalho, Senhor.

0: trabalho, Senhor.
1: Posso ouvir você? Restaura meu trabalho.
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3: Ô, povo abençoado, que bom que você acompanhou. E é claro que dá vontade da gente continuar, mas o programa está acabando, gente. O padre vai rezar. Não quero deixar você, não, sem essa bênção especial nesse programa Jovem Coragem de hoje, tá bom? Olha o padre Clébio aqui, cheio de vontade de querer um dia abençoar a tua vida. Vamos lá? Tem copinho com água, carteira de trabalho, chave do carro e da casa aí? Vamos abençoar?

Que Deus eterno e poderoso possa abençoar a sua vida. Porque a nossa proteção está no nome do Senhor. Senhor, eu vejo com os meus olhos espirituais, copo com água, carteira de trabalho, chave do carro e da casa aí na frente, roupas de pessoas que precisam dessa bênção. Todos aqueles que estão enfermos, pessoas que foram tocadas pela palavra nesse programa de hoje, Senhor, que essa bênção permaneça. Que esse final de semana seja de muita cura, de muita libertação, mas que esse teu filho possa vencer, no poder do teu nome. Eu abençoo, Pai, Filho e Espírito Santo. Amém. Fique na paz, que Deus abençoe você. Um abraço aqui do Padre Cleverson Evangelista para você. Deus abençoe.

0: 21h29.
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2: O modo como enxergamos as pessoas determina a maneira como nos relacionamos com o mundo. Um olhar apressado e duro costuma enxergar apenas falhas e limitações no próximo. Mas o olhar alimentado pelo amor de Deus busca compreender, acolher e edificar. Quando decidimos enxergar o outro através da compaixão, desarmamos defesas, quebramos preconceitos e construímos espaços seguros de convivência. Um simples gesto de acolhimento pode ser a resposta que alguém tanto pedia em oração em um dia de solidão ou dor. A mensagem de fé nos chama para sermos um abrigo espiritual, uma presença que transmite aceitação e paz. Que hoje os seus olhos busquem o melhor em cada pessoa. Ao oferecer um olhar de empatia e fraternidade, você se torna um verdadeiro instrumento de amor e transformação na vida de alguém.
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1: 22 horas, em ponto.

0: E hoje, 13 de outubro, uma terça-feira de paz para você. E como é que foi o seu feriado de Nossa Senhora Aparecida? Passou em casa com a família, viajou, aproveitou para pôr as coisas em ordem, foi à missa. Bom, o que faltou, não se preocupe, vem aí mais feriados. Para as escolas, o dia do professor, no dia 15, o dia de finados, 2 de novembro, e o dia da consciência negra, que também é feriado nacional, dia 20 de novembro. E mesmo com o feriado de ontem, nós tivemos a Segunda Bíblica, o projeto de estudo da Palavra de Deus, nas noites de segunda-feira. Estudando o livro do Apocalipse, ontem tivemos a aula de número 19. Muita gente, muito interesse pela Palavra Santa, graças a Deus. E o Papa Leão se internou hoje na Policlínica Gemelli, em Roma, para realizar uma cirurgia de retirada de um nódulo no pulmão. Os bispos do Brasil, através de sua conferência, responderam ao pedido de orações do Santo Padre, suplicando ao Senhor que o sustente com a sua paz. Ilumine os profissionais responsáveis por seus cuidados e lhe conceda plena recuperação. E também nós nos unimos às preces de todo o povo de Deus pela saúde do Papa Leão XIV. Estamos começando o nosso tempo de paz. E para iniciar bem o nosso encontro de hoje, busquemos as luzes do alto, peçamos a bênção de Deus e lhe consagremos esta terça-feira. Reze comigo. Eu te adoro, meu Deus, e te amo de todo o coração. Agradeço-te por me teres criado, feito cristão e conservado até hoje. Ofereço-te as ações deste dia, faz que sejam todas segundo a tua santa vontade, para a maior glória tua. Preserva-me do pecado e de todo o mal. Esteja tua graça sempre comigo e com todos os meus caros. Assim seja. Mensagem do Venerável Dom Antônio Lustosa. A figura do Divino Mestre é sublime. Os evangelistas várias vezes nos mostram Jesus em oração. O Filho de Deus a conversar intimamente com o seu Pai Celestial. A oração de Jesus era contínua. Ele a orar no deserto, num retiro de 40 dias. Quando foi batizado no Jordão, estava orando. Às vezes a multidão o cercava e ele se retirava para orar. Antes de proclamar Pedro como pedra basilar da igreja, ele rezou. Na última ceia, fez a longa oração sacerdotal. Como cristãos, não podemos duvidar da eficácia da oração. Ele disse, quando rezardes, crede que recebereis e sereis atendidos. E esta é a palavra que está iluminando esta terça-feira. Vocês, fariseus, limpam o copo e o prato por fora, mas o seu interior está cheio de roubo e maldades. Lucas 11, versículo 39.
1: Eu faço parte, envio para mais de 80 pessoas, chamo José Teixeira Barbosa, moro no Cuiabá e adoro, já tem mais de 10 anos que acompanho, Padre João, adoro demais essas mensagens. Que Deus abençoe a todos.
0: Meu amigo José Teixeira, que Deus o abençoe. Obrigado por acolher a meditação e compartilhá-la com seus contatos. Que a palavra do Senhor, como boa semente, cresça no terreno de sua vida e produza muitos frutos. Toda sexta-feira, o nosso programa Tempo de Paz contempla os ouvintes com brindes e presentes. Para esta sexta, nós temos Bíblias e livros de espiritualidade. Para participar, mande um zap para a gente, 81 99 64 48 99. Diga o seu nome e diga o nome da rádio que você está escutando agora. 81 99644 8899.

0: A Arquidiocese de Passo Fundo celebra a 45ª Romaria em honra a Nossa Senhora Aparecida no Santuário Arquidiocesano em Passo Fundo. É o artigo do arcebispo Dom Rodolfo Luiz Weber. Deus fez sua morada entre nós. Em sintonia com a campanha da fraternidade deste ano, foi escolhido para a 45ª Romaria de Passo Fundo o lema Deus fez sua morada entre nós no Sim de Maria. Por que fazemos romarias? Nas romarias marianas, os devotos têm diante dos olhos Maria, a Mãe de Deus, a Mãe da Igreja e Nossa Mãe. Fazendo memória do itinerário de sua vida de fé, começam a sair luzes clareando o caminho do romeiro. No universo da fé, a luz emitida por Maria equipara-se à luz refletida pela lua. Ela reflete Jesus Cristo, que se apresentou como luz. Eu sou a luz do mundo, disse ele. Quem me segue não caminha nas trevas, mas terá a luz da vida. Por Maria, o romeiro vai sendo conduzido ao encontro do Salvador. Uma romaria não é feita por caminhantes solitários e egoístas. Nem é uma simples soma matemática dos indivíduos em movimento, mesmo que chegue a milhares. Nem é uma massa anônima de fiéis. A romaria torna visível que a vida do cristão é comunhão, participação e missão. É um convite a caminharmos juntos como igreja e como humanidade. A igreja tem se dedicado a compreender melhor a sua missão neste momento da história. Como ser igreja, sacramento de salvação e luz diante das alegrias e esperanças, angústias e medos, em tempos de redes sociais, inteligência artificial, violência de toda a espécie, polarizações. Três atitudes despontam como essenciais: comunhão, participação e missão. Na romaria podemos experimentar a comunhão. Romeiras e romeiros, tão diferentes entre si, mas todos caminham rumo ao mesmo destino. Todos que caminham sentem-se parte da romaria. Todos participam ativamente, começando pela simples presença. E todos anunciam e testemunham Jesus Cristo, desejando que quem não está participando da romaria também faça a mesma experiência. Deus fez morada entre nós no Sim de Maria. E esta Semana da Criança começou ontem com o feriado da padroeira do Brasil, a Senhora Aparecida. E sua criança está por aí? Será que ela tem um pedido a fazer à Nossa Senhora? Grave e mande pra gente.
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2: Padre João Carlos, aqui quem vos fala é Maria Vidália, de São Miguel da Talhada, área pastoral São João Batista, São João da Vajota, Piauí. Eu ouço o seu programa na Rádio Cristo Rei. Todos os dias, eu, meu filho Fabrício, e sobre o curso, eu estou acompanhando tudo, ok? Tá ótimo para mim. É como se diz, abrir mais uma janela na vida da gente, pelos olhos da fé. A gente aprende mais, entende mais a complexidade da Bíblia, né? Porque às vezes uma palavra tem um significado e a gente entende outro. E com as suas aulas fica bem claro, Padre João. Já fiz cursos bíblicos, porque eu já fui educadora religiosa, né, na escola que eu trabalhava. Mas quanto mais a gente estuda, escuta sobre a palavra de Deus, melhor ainda.
0: Com certeza, Vidália, eu fico muito feliz e agradecido por sua participação. no curso do Apocalipse. Muito obrigado por seu interesse e pela sua perseverança. Uma música que fala da nossa devoção, de nossa confiança e do nosso amor a Maria. Nossa Senhora.

0: Maria é modelo e exemplo para cada um de nós, discípulos de Jesus, e para toda a comunidade dos fiéis e seguidores de Cristo. Nossos cumprimentos hoje ao aniversariante Dom Mariano Manzana, bispo emérito de Mossoró. A ele nossos cumprimentos pela passagem do seu aniversário no dia de hoje. Esse 13 de outubro também nos lembra o Dia Nacional do Fisioterapeuta e do Terapeuta Ocupacional. E da última aparição de Nossa Senhora de Fátima, 13 de outubro de 1917. E saudamos com alegria as emissoras parceiras que nos transmitem no estado do Espírito Santo, Rádio Nova FM de Boa Esperança, no estado do Mato Grosso do Sul, Rádio FM Educativa UCDB de Campo Grande, no Paraná, Rádio Colmeia FM de Maringá e no Rio de Janeiro, Rádio Mirandela FM de Nilópolis. Hoje participo da novena na paróquia Nossa Senhora do Rosário, em Caruaru. Amanhã teremos reunião geral online dos que vão peregrinar nos Passos de Paulo, na Turquia, Grécia e Itália. Nossa saída é no dia 20 desse mês. Quinta-feira, dia 15, é o nosso dia missionário com mutirão de voluntários na sede da AMA. Sábado e domingo estaremos em Bezerros para contatos em vista da Rádio Amanhecer FM, estamos implantando por lá. Uma semana de muitos compromissos missionários, graças a Deus.
1: Padre João Carlos, sua bênção. Sou seu ouvinte há muito tempo. Meu nome é Rosélia Souza Santana. Eu escuto seu programa na Rádio Recife FM.
2: Eu escuto a rádio pela Rádio Olinda, José Cleide de Igaraçu.
3: Padre João Carlos, me chamo Carolina Fernandes e eu ouço seu programa pela FM do Bolso de Fortaleza.
4: Padre João Carlos, sou Aparecida aqui do Sítio Santana, Barbalha, ouço seu programa todos os dias pela Rádio Padre Cícero de Juazeiro do Norte.
5: Meu nome é Gledson, sou daqui da cidade de Bananeiras, escuto o programa pela Rádio Integração do Brejo.
6: É Maria Madalena da Bela Vista, em São Paulo. Estou ouvindo o senhor pela Rádio 9 de Junho.
7: Me chamo Pedro. Estou ouvindo o programa pela Rádio Boa Nova, de Praia Grande. Mas moro aqui em Cubatão, cidade próxima.
0: Muito obrigado pela gentileza de vocês se comunicarem conosco, participando do programa. Agradecemos também as emissoras que vocês estão representando. Toda sexta-feira o nosso programa Tempo de Paz contempla os ouvintes com brindes e presentes. Para esta sexta, nós temos Bíblias e livros de espiritualidade. Para participar, mande o zap para a gente, 81996444899. Diga o seu nome e o nome da rádio que você está escutando agora, 81996444899. E esta Semana da Criança começou ontem com o feriado da Padroeira do Brasil. E sua criança está por aí? Será que ela tem um pedido a fazer à Nossa Senhora? Bom, grave a participação e mande pra gente. Enquanto você providencia sua participação, a gente vai para um breve intervalo, mas volta já.
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11: 22 horas e 23 minutos. 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
0: E a Semana da Criança começou ontem com o feriado da padroeira do Brasil, a Senhora Aparecida. E a sua criança está por aí? Será que ela tem um pedido a fazer à Nossa Senhora?
9: Você tem uma linha direta com a nossa produção. Salve aí o zap do nosso programa Tempo de Paz. 81 9964 4899. É o número para a sua participação. 81 9964 4899.
0: Nessa Semana da Criança, vamos ouvi-las. Será que elas também têm alguma coisa a pedir à Nossa Senhora?
12: Eu quero que Nossa Senhora Aparecida nos proteja, nos guarde e proteja nós com muita paz e saúde. E meu nome é Lohane.
0: E Lohane é sobrinha de Eliane, na cidade de Corinto, Minas Gerais. Lohane, muito obrigado.
13: Padre João Carlos, aqui é Lúcia, do Bom Pastor. Acompanho a sua pregação todos os dias pela Rádio Rural. Sobre a criança, padre, eu tenho um netinho de 10 anos, mas ele é especial. Ele não fala, ele não anda, mas ele é um menino que nos cativa e adora quando a gente faz um mimo a ele. É o amor da vida de vovó. O nome dele é Douglas Miguel. A gente vive pedindo oração por ele, mas ele é muito feliz. Quando eu começo a cantar um hino para ele, quando eu falo em Nossa Senhora, ele começa a chorar, padre. Ele fica emocionado. É uma criança muito linda, muito especial. Ele é enorme de grande. Feliz Dia das Crianças, padre. Um cheiro grande no seu coração.
0: Muito obrigado, Cícera Lúcia, do Bom Pastor, no Rio Grande do Norte, compartilhando conosco essa homenagem ao seu netinho Douglas, um menino especial em todos os sentidos.
14: Oi, meu nome é Lavínia, eu tenho 10 anos e nesse Dia das Crianças eu queria pedir para Nossa Senhora sarar meu irmão que tem hipotireoidismo e cuidar da minha família e dos meus amigos.
0: Lavínia é neta de nosso ouvinte Vânia, de Cândido Abreu, no Paraná. E a Semana da Criança começou com o feriado da Padroeira do Brasil ontem. Sua criança está por aí? Será que ela tem um pedido a fazer à Nossa Senhora?
15: No Dia das Crianças, que é quando? Quando é o Dia das Crianças?
16: 12.
15: Dia 12, muito bem. É dia de Nossa Senhora?
16: Aparecida.
15: O que você gostaria de pedir à Nossa Senhora Aparecida?
16: Não sei.
15: Peça alguma coisa para ela, por favor.
16: Não sei, não.
15: O que você gostaria de pedir?
16: Que aqui não faça mais calor.
15: Não faça mais calor, muito bem. E como é seu nome?
16: Elias.
15: Elias o quê?
16: Rodrigo e Paulo Neto.
15: Muito bem, Elias Neto. Então dê a benção pro Padre João Carlos. Diga, benção, Padre João Carlos.
16: Benção.
15: Padre João Carlos.
16: Padre João Carlos.
15: Eu sou Elias Neto.
16: Eu sou Elias Neto.
15: E tenho quantos anos?
16: 7.
15: 7 aninhos, muito bem.
0: Deus o abençoe, Elias Neto. Ele é neto de Raimunda Nonata e estão em Ararendá, no Ceará. Muito obrigada.
17: Eu sou Lúcia Melo, de 9 anos, de Picos, Piauí. E eu queria pedir para Nossa Senhora que todas as crianças sejam felizes nesse dia.
18: Eu sou Luna Cruz, de 7 anos, moro no Picos Piauí. E eu quero deixar, já que nenhuma criança passe fome.
0: Belo pedido esse, não é? Que nenhuma criança passe fome. E outro pedido para as crianças serem felizes no seu dia. A Luzinara e a Luna, filhas de Mary Jose, lá de Picos.
19: Padre João Carlos, aqui é Edilene de Petrolina, estou com a minha neta aqui. E ela vai falar. Primeiro vai falar a Evelyn, que tem 6 anos. Fala aí.
20: Oi, eu tenho 6 anos, eu moro em Petrolina.
19: O que você gostaria que Nossa Senhora fizesse com você hoje?
20: É, eu desejo para todo mundo, Dia das Crianças, para que todas as crianças ganhem presente do Dia das Crianças.
19: Você quer o que Nossa Senhora faça o que por você hoje? Quer pedir o quê? Bênção, paz, Nossa Senhora. Agradecer por ela cuidar de vocês.
20: É, eu desejo para todo mundo que essa paz de todo mundo ganhe todas as crianças presentes do Dia das Crianças, que todo mundo se divirta para o Dia das Crianças.
21: Eu vou. Meu nome é Yasmin
20: Lorena.
21: Yasmin Lorena, moro em Petrolina, tenho 7 anos. Feliz Dia das Crianças para todo mundo.
20: Não, peraí.
19: Quer pedir proteção para as crianças, Nossa Senhora?
21: Proteção para as crianças. Brincar muito.
20: Se divertir.
22: Meu nome é Pamela, tenho 9 anos. E feliz das crianças para todas as crianças.
23: Pedir paz para todo mundo ficar feliz com seus brinquedos que ganharam.
24: Meu nome é Tawane, moro em Petrolina, tenho 8 anos.
19: Quer pedir o que para Nossa Senhora hoje?
24: Quero pedir para Nossa Senhora um feliz Dia das Crianças para todas as crianças, inclusive eu, e muita saúde para a minha família.
19: Isso, vai.
24: Bença!
19: E agora, feliz Dia das Crianças.
25: Feliz Dia das Crianças!
0: Deus abençoe, muito obrigado. Foi Evelyn, Yasmin, Pamela e Tawane, netas de Adilene, lá de Petrolina. Muito obrigado.
26: Eu sou a Conceição Maurina Gonçalves, de Colorado Oeste, em Rondônia. Isso aí é o áudio da minha neta. Ela não mora comigo, mas eu liguei para ela e pedi para ela mandar o áudio para mim. E ela mandou, eu estou enviando para vocês.
27: Eu sou a Gabriele Vitória, eu tenho 8 anos, moro em Vilene, Rondônia. Eu quero pedir para Nossa Senhora abençoar os meus avós, os meus pais, o meu irmão, a minha tia, que passou pela uma cirurgia, pelos meus primos, pelos meus professores, pela minha saúde, pela minha casa. Amém.
0: Amém.
27: Que Nossa Senhora abençoe o nosso país, todos o mundo, pelos pobres. Amém.
0: Amém. Muito obrigado, Gabriele de Vilhena, Rondônia.
28: Sou irmã Martínia Franciscana, Nossa Senhora do Amparo. Nossa Senhora Aparecida apareceu, foi para nós, no Brasil, pescada. E aqueles pescadores pobres estavam necessitando de conseguir peixes por ordem maiores. E ela, assim que foi encontrada, também logo eles conseguiram pegar peixes. E a devoção foi crescendo e Nossa Senhora foi atendendo as pessoas. Muitos milagres foram acontecendo. Ela se tornou conhecida e ela é a nossa mãe preta do Brasil, mãe de todos, os brancos, os pretos, e todos aqueles que a procuram serão abençoados.
0: Uma bela mensagem da irmã Martinha, nos acompanhando de Fortaleza. Muito obrigado, irmã.
29: Olá, Padre João Carlos, sua bênção. Eu sou o Bento e eu moro em Manaus, Amazonas. E o pedido que eu vou fazer para Nossa Senhora de Aparecida Nossa Senhora de Aparecida, cubra com manto sagrado toda a escola que eu estudo e também toda a cidade de Manaus. E também cubra com seu manto todo o Brasil, toda a América do Sul e todo o mundo. Principalmente aqueles países que estão em guerra, que a Rússia e a Ucrânia, que eles parem de ficar em guerra e que haja paz no mundo. E também que Nossa Senhora abençoe todas as famílias e também todas as crianças, principalmente as crianças mais necessitadas e famílias mais necessitadas também. Amém!
0: Amém, Bento. Muito obrigado. Uma linda oração, pedindo a paz para o mundo, pedindo pelas crianças, pedindo pela cidade de Manaus e por nossas famílias. Deus o abençoe.
1: Padre João Carlos, meu nome é João. Eu queria pedir a Nossa Senhora que toda a minha família tivesse uma boa saúde. Obrigado.
0: Então, Xará, você está pedindo a Nossa Senhora saúde para a sua família. Então, também vou pedir para a minha. Muito obrigado.
2: Oi, Padre João Carlos, meu nome é Samanta. Eu quero abençoar as crianças da minha sala, minha família, a Nossa Senhora Aparecida, que abençoa todas as crianças, meus professores, a minha família, minha mãe, minha avó, meu avô também, que ele está com Deus. E o senhor?
0: Muito obrigado, Samanta. E você está no Paraná pedindo a Deus pelas crianças de sua sala, por sua família, sua mamãe, seus avós. Muito obrigado por sua participação. E eu agradeço de coração o esforço de pais e avós, ou melhor, mães e avós, de colocar as crianças no programa de hoje. Hora de cantar Amar Como Jesus Amou.

0: Temos muito que ensinar às crianças e muito a aprender com elas. Vocês, fariseus, limpam o copo e o prato por fora, mas o seu interior está cheio de roubo e maldades. Lucas 11, versículo 39, palavra que vamos meditar no próximo bloco. Por favor, prepare água para a bênção. A gente volta já.
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4: 22 horas e 41 minutos.
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0: Vocês, fariseus, limpam o copo e o prato por fora, mas o seu interior está cheio de roubo e maldades. Vamos abrir o livro da Palavra de Deus em Lucas capítulo 11. Naquele tempo, enquanto Jesus falava, um fariseu convidou-o para jantar com ele. Jesus entrou e pôs-se à mesa. O fariseu ficou admirado ao ver que Jesus não tivesse lavado as mãos antes da refeição. Palavra da Salvação. Vocês, fariseus, limpam o copo e o prato por fora, mas o seu interior está cheio de roubo e maldades. Lucas 11, versículo 39. Um fariseu convidou Jesus para jantar em sua casa e Jesus aceitou. Sentou-se à mesa da casa dele e começou a fazer a refeição. O fariseu ficou passado. O quê? Ele come sem lavar as mãos antes da refeição. Ficou escandalizado. Por que o fariseu ficou assim tão escandalizado? Porque Jesus estava descumprindo uma de suas normas religiosas. Eles viviam doentiamente focados na ideia da pureza. Para estar em comunhão com Deus, achavam que tinham que evitar tudo que pudesse torná-los impuros no contato com pessoas de má reputação, sobretudo estrangeiros, ou com coisas que consideravam impuras, como o sangue. E tinham muitas regras em relação à alimentação. Na comida, vários alimentos eram terminantemente proibidos, como por exemplo a carne de porco e outros tipos de animais de casco fendido. E para se manterem rigorosamente limpos, puros, havia maneiras corretas de lavar os pratos e os copos e ações externas de purificação, como era o caso de lavar as mãos ou banhar-se antes da refeição. Lavar as mãos não era apenas um hábito higiênico, era um item das leis de pureza. Sem isso, a pessoa ficava contaminada, suja, impura religiosamente. Eles viviam uma excessiva preocupação com o exterior. Imagine se Jesus estava ligando para isso. nem ele, nem os discípulos dele. O problema não é o que está fora, pensava Jesus. O problema é o que está dentro. Ali mesmo no jantar, ele disse ao fariseu: vocês, fariseus, limpam o copo e o prato por fora. O interior de vocês é que está sujo, podre, cheio de roubos e maldades. O fariseu ficou escandalizado porque Jesus foi comer sem lavar as mãos. Bom, isso só mostra claramente a sua excessiva preocupação com o exterior, a ideia fixa da pureza legal. A religião que eles praticavam era especialmente de cumprimento de mandamentos e normas. Escandalizado porque Jesus não lavou as mãos, mas olhe só. Eles eram cumpridores de centenas de normas e leis, mas descuidavam-se do principal da aliança, a justiça, a misericórdia, a piedade. Cuidavam da limpeza exterior, mas o interior é que estava sujo. Vamos guardar a mensagem. A gente honra a Deus com os lábios, com a boca, quando reza, quando louva, quando canta um hino. Nós também o honramos quando dizemos que o amamos, que o reconhecemos como nosso Criador e Pai. Honrar a Deus com os lábios, com a boca, é uma coisa santa. Mas lamentou Jesus em certa ocasião: este povo me honra com os lábios, mas seu coração está longe de mim. O problema, então, está no coração. Se ele está longe ou perto de Deus. O coração bem que pode estar cheio de coisas ruins, de maldades, de violência, de mágoa, de ódio. O fariseu estava preocupado com a pureza exterior. Jesus estava preocupado com a pureza interior, com o que está dentro do coração. Vocês, fariseus, limpam o copo e o prato por fora, mas o seu interior está cheio de roubo e maldades. Lucas 11, versículo 39. Cinco segundos para você falar com Deus. Senhor Jesus, ainda vivemos preocupados com o exterior, com a aparência, com o cumprimento da norma pela norma. Naquela história que tu contaste, o irmão mais velho do filho pródigo cumpria todas as suas obrigações para com o seu pai, formalmente, mas não teve um coração misericordioso com o seu irmão que voltou arrependido. Não teve caridade para com ele. De que adianta ter sido tão trabalhador, mas não ter tido misericórdia do seu irmão? Os fariseus do teu tempo, Jesus, faziam tudo certinho nas suas práticas religiosas, mas excluíam os pequenos, discriminavam os pobres, oprimiam os humildes. Obrigado, Senhor, por esse ensinamento. Menos preocupação com o exterior, a aparência, e mais atenção com o que vai no coração de cada um, onde nascem as opções e as ações do ser humano. Seja bendito o teu santo nome, hoje e sempre. Amém. E agora, por favor, incline um pouco a sua cabeça para receber a bênção. O Senhor te abençoe e te guarde. O Senhor tenha misericórdia de ti. O Senhor te dê saúde e paz. E te abençoe o Deus Todo-Poderoso, Pai e Filho e Espírito Santo. Amém. E te abençoe o Deus Todo-Poderoso, Pai e Filho e Espírito Santo. Amém.

0: ou a confissão. E agora vamos abençoar a água. Por favor, apresente aí a sua água.
1: Eu te peço desta água que tu tens, és água viva, meu Senhor.
0: Senhor, nós te bendizemos pela restauração que nos concedeste em Cristo Jesus. No batismo nós fomos sepultados na morte com Ele, e com Ele ressuscitamos para a vida. Senhor, santifica esta água, em nome do Pai, e do Filho, e do Espírito Santo. Amém. Agora vamos beber um pouco desta água, pedindo a Deus a sua bênção.

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4: A CNBB lançou o relatório completo da Pesquisa Nacional sobre Evangelização da Juventude.

0: Atitude. O estudo ouviu quase 12 mil adolescentes e jovens de todas as regiões do país. O levantamento busca compreender desafios, expectativas, experiências e vivências de fé para orientar a ação pastoral com as juventudes. A cidade de Nossa Senhora Aparecida, em Sergipe, recebeu cerca de 150 mil fiéis na Romaria de 12 de outubro. A caminhada começou às 7 da manhã, após missa de envio no povoado de Queimadas, em Ribeirópolis, e percorreu cerca de 7 quilômetros. A tradição começou em 2004. A Paróquia Universitária São Carlo Acutis, em Santo Amaro, São Paulo, celebra hoje, dia 13 de outubro, a primeira festa do padroeiro após a canonização. A missa solene, na noite de hoje, será presidida pelo bispo auxiliar Dom Marcelo Antônio da Silva. E todo mundo já está informado. No YouTube nos encontramos semanalmente na Segunda Bíblica, às 8 da noite, estudando o livro do Apocalipse. Quinta-feira, dia eucarístico, tem a Santa Missa às 11 horas pelo rádio e pelo YouTube, celebrada na Basílica Salesiana do Sagrado Coração de Jesus, no Recife. E todos os dias, o Terço Mariano em rede, com diversas emissoras, às 18 horas. A programação religiosa Noite de Paz, das 10 às 6 da manhã, acontece também em rede todas as noites e tem a animação do radialista Brendo Carvalho. Bendigamos a Deus pelo encontro de hoje. Obrigado, Senhor, pois Teu é o reino, o poder e a glória para sempre. Até amanhã, se Deus quiser.
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5: 22 horas e 57 minutos.
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14: Deus abençoe você e toda a sua família. Que alegria estar aqui com você, começando mais um programa Eu Seguirei. Eu tenho certeza de que Deus vai falar muito ao seu coração através deste programa. Olha, se você pode, eu já quero convidar você a pegar a sua Bíblia, porque hoje nós vamos meditar a palavra de Deus. A palavra de Deus é o nosso alimento. A palavra de Deus que é o nosso sustento. Eu tenho certeza que essa palavra vai mover seu coração. Olha, aqui você vai ouvir a palavra de Deus. Aqui você vai poder cantar. São minutos que ficaremos juntos, onde você vai fazer uma experiência com Deus. Lembrando que tudo que você ouvir aqui, depois fica registrado no meu canal do YouTube, Frei Gilson / Som do Monte, no meu Instagram, no meu Facebook, todos com o mesmo nome, Frei Gilson / Som do Monte, para que você possa também compartilhar essa palavra com os seus amigos, tá bom? Então, vamos escutar a palavra de Deus.
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14: Existe um passo que você precisa dar na vida espiritual. Preste atenção, você não tem como fugir disso. Na vida espiritual, preciso dar o passo de vencer as minhas paixões desordenadas, de vencer os meus desejos desordenados. Não tem como escapar. Veja, se você não chega ao ponto do que eu estou falando, então acontece o contrário. São as suas más paixões que vencem você, são os seus maus desejos que vencem você. Só que tem um problema. Se você deixa as suas paixões governarem você, suas más paixões, os seus maus desejos, você nunca vai conseguir a santidade, a união com Deus. Porque é imprescindível que aquele que quer se unir a Deus vença, lute. Como a carta aos Hebreus vai dizer, né? Ainda não lutamos até o sangue na luta contra o pecado. A gente tem que lutar com toda a força da nossa alma, com toda a nossa vida. para vencer o que nos afasta de Jesus. Aliás, hoje nós vamos ler Gálatas capítulo 5, e o Gálatas 5, 24 vai dizer: os que pertencem a Jesus Cristo. Então veja, eu quero pertencer a Jesus Cristo? Eu quero estar unido a Jesus Cristo? Então, os que pertencem a Jesus Cristo crucificaram a carne com as suas paixões e seus maus desejos. Então não sou eu que estou inventando, é a Bíblia que está dizendo: você quer pertencer a Jesus Cristo? Então você vai ter que crucificar a sua carne com suas paixões e seus maus desejos. Interessante, porque a palavra de Deus hoje, ela vai inclusive dar nome, porque senão você pode ficar muito abstrato na sua cabeça. Ah, mas o que que eu tenho que renunciar? Para você não ter esse problema, a Bíblia começa a dar nome. E eu diria para você, se algum nome dessa lista você encontra na sua vida, ou seja, o que desta lista te falar, dessas obras da carne, atingirem você de tal forma que você diga: de fato, eu não estou vencendo essa obra da carne, essa obra da carne está me vencendo. Chegou a hora de mudar isso na sua vida. Amém? Em nome do Pai, do Filho e do Espírito Santo. Amém. Gálatas capítulo 5, versículo 18 a 25. Irmãos, se sois conduzidos pelo Espírito, então não estais sob o jugo da lei. São bem conhecidas as obras da carne. E agora Paulo vai começar a dizer os nomes da carne, das obras da carne. Então preste atenção, porque estas obras não podem te governar. Agora você vai ter o desejo de fazê-las, isso é outra coisa. Agora, quando vier o desejo de fazê-las, você crucifica. Primeira coisa que é perigosa para a sua vida espiritual: fornicação. Para quem não sabe o que é fornicação, sexo fora do casamento. Sexo é bom, sexo foi Deus quem fez, só que Deus pensou o sexo para dentro do casamento, somente para dentro de um casamento. Então, obras da carne: fornicação, libertinagem, devassidão, idolatria, feitiçaria, inimizades, contendas, ciúmes, iras, intrigas, discórdias, facções, invejas, bebedeiras, orgias e coisas semelhantes a estas. A lista está dada para que ninguém ache, fique muito abstrato na prática. A lista está dada. Eu vos previno, como aliás já os preveni, os que praticam essas coisas não herdarão o reino de Deus. Porém, o fruto do Espírito é caridade, alegria, paz, longanimidade, benignidade, bondade, lealdade, mansidão, continência. Contra estas coisas não existe lei. Os que pertencem a Jesus Cristo crucificaram a carne com as suas paixões e seus maus desejos. Se vivermos pelo Espírito, procedamos também segundo o Espírito corretamente. Palavra do Senhor. Santo Agostinho, sobre essa palavra, diz assim: ele não disse: andai no Espírito para não terdes desejos da carne, mas para não satisfazerdes esses desejos. Que bonito, Santo Agostinho está falando, você não é que você vai deixar de ter o desejo, você vai ter o desejo, mas é para você não satisfazer o desejo da carne. Não tê-los de modo algum é não a luta, mas a recompensa da luta, se conquistarmos a vitória pela perseverança sob a graça. Então, você vai ter desejo. E é o desejo que então faz com que seja uma luta, seja o combate espiritual, e te faça então digno de uma coroa. Porque não tem como você receber coroa se você também não tiver a luta, se você não tiver a batalha. Somente a transformação do corpo em estado imortal fará com que não mais haja desejos da carne. E Agostinho está falando, somente quando houver a ressurreição dos corpos para a vida eterna, é que você não vai ter mais desejos da carne. Enquanto você está vivendo neste mundo, você vai ter desejos contrários. Deu para entender? Então a palavra de Deus não está dizendo para você, olha, você não vai ter mais os desejos, você não vai ter mais vontade de brigar com ninguém, você não vai ter mais vontade de, você não vai ter mais desejo de ciúme, você não vai ter mais ira, você não vai ter mais intriga, você não vai ter mais idolatria, você não vai ter mais desejo de libertinagem, devassidão. Não, ela está dizendo, quando você tiver esse desejo, você vai ter. Você vai crucificar a sua carne com suas más paixões, seus maus desejos, em Cristo Jesus. Preciso crucificar minha carne com suas paixões e seus maus desejos. Preciso crucificar minha carne com suas paixões e seus maus desejos. Pai, Filho, Espírito Santo. Amém.
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14: Resposta a essa palavra, eu quero convidar você agora a cantar comigo.
15: Quem canta, reza duas vezes. Cante conosco esse hino. Eu seguirei.

0: Pensa agora em cada membro da sua família. Você não vai desistir de nenhum. O sonho que você deve desejar é este: eu e minha casa serviremos ao Senhor. Um dia na sua casa. Talvez hoje você não consiga enxergar isso, talvez está muito longe de acontecer isso, mas um dia toda a sua casa estará aos pés do Senhor. Um dia toda a tua casa estará indo junto para a igreja. Ah, talvez muita coisa está destruindo a sua família, talvez muita coisa está destruindo a sua casa, mas nunca se esqueça, a tua família é uma bênção. A tua família é uma bênção.
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3: Programa de hoje está bom demais e eu quero lembrar você, se você quiser ouvir mais pregações, mais meditação da palavra, basta você me acompanhar no meu canal do YouTube, Frei Gilson / Som do Monte, no meu Instagram, no meu Facebook, no meu TikTok, e lá você vai encontrar muito mais palavra de Deus para você.
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3: Nós vamos terminar este programa rezando. Eu quero clamar agora por você, quero clamar pela sua família. Senhor Deus, libera agora o teu Espírito Santo sobre cada pessoa que acompanha este programa. Vem, Espírito Santo, enche todos os que estão acompanhando este programa agora. Libera, Senhor, para esta pessoa o que ela mais precisa, para o corpo e para a alma. Libera, Senhor, curas e libertações em nome de Jesus para esta pessoa que assiste, que acompanha, que escuta e para toda a sua família. Eu clamo a tua poderosa bênção. Visita agora com bênção de proteção. A bênção que só o Senhor pode dar. Abençoe-vos o Deus Todo-Poderoso, Pai e Filho e Espírito Santo. Amém.
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Tem vezes que a nossa vida se agita. Tem vezes que são muitas tempestades. Mas mesmo na tempestade, você deve louvar a Deus. Mesmo na tempestade, você deve louvar a Deus. Deus não te abandonou no meio da tempestade, não, não, não. Mesmo quando você perde alguém que você ama, você deve louvar a Deus. Ou seja, eu não deixo de louvar, porque uma coisa ruim aconteceu. Não é que você louva a Deus pela dificuldade. Não é que você louva a Deus, eu te louvo porque eu estou desempregado, não. Eu te louvo porque eu estou doente, não. Mas mesmo na tempestade eu te louvo. Mesmo que se agite um mar, eu te louvo. Você está entendendo? Ou seja, nada faz você parar de louvar. E deixa eu falar uma coisa para você muito importante. Você pode perder muitas coisas. Você pode perder um emprego. Você pode perder saúde. Você pode perder pessoas. Mas você não perde Jesus. As coisas passam. As pessoas passam. Mas Jesus permanece. E por isso nós estamos cantando: pois somente eu tenho a Ti. Tu és a minha herança. Eu te louvo em verdade, Jesus. Convido você a cantar comigo mais uma vez essa canção. E que você louve. E que você louve. Neste momento mais difícil que você está vivendo da sua vida, talvez. Que você louve.

muitas pessoas agora estão louvando em verdade. O Senhor me mostra libertações acontecendo agora. Pessoas que estão soltando um choro nesta hora. Está havendo libertação na sua alma. Por quê? Porque você começou a louvar. Porque você começou a louvar mesmo diante da tempestade. E quando você louva diante das tempestades, há libertação. Eu me lembro agora quando Pedro, ou melhor, quando Paulo e Silas louvavam na prisão. Louvavam na prisão, louvavam na dificuldade. E o Senhor os libertou. Porque quando você louva, Deus te liberta. Quando você louva, Deus te transforma. Liberta agora, liberta agora. Liberta um grande louvor ao Senhor nesta hora.

Ao final desta quarta-feira, nossos corações se unem em oração e no Salmo 30, versículo 2, fazemos nossa oração. Senhor, eu ponho em vós minha esperança, que eu não fique envergonhado eternamente, porque sois justo, defendei-me e libertai-me. Toda a nossa esperança está em Deus. Após as batalhas deste dia, o nosso coração repousa nele, porque temos esperança, e sabemos que não seremos envergonhados eternamente, porque Deus nos prepara o céu. E assim queremos viver nele e por ele todos os dias de nossa vida. Iniciemos esta oração da noite, em nome do Pai, e do Filho, e do Espírito Santo. Amém. Anjo da guarda, minha doce companhia, não me desampare, nem de noite nem de dia, até que me entregues nos braços da Virgem Maria. Sob a proteção de nosso anjo da guarda, ao encerrar os trabalhos deste dia, ouçamos a palavra de Deus. Leitura da carta de São Paulo aos Romanos, capítulo 6, versículos de 1 a 4. Que diremos então? Permaneçamos no pecado para que a graça aumente? De modo algum. Nós que já morremos para o pecado, como ainda viveremos nele? Acaso ignorais que todos nós, batizados no Cristo Jesus, é na sua morte que fomos batizados? Pelo batismo, fomos sepultados juntamente com ele na morte, para que, como Cristo foi ressuscitado dos mortos, por meio da glória do Pai, assim também nós caminhemos em uma vida nova. Palavra do Senhor. Graças a Deus. A leitura de hoje de São Paulo deve ser compreendida à luz da frase que ouvimos ontem: onde aumentou o pecado, superabundou a graça. Alguns vão justificar assim: ah, então quanto mais pecado tiver, mais eu vou receber depois a graça de Deus. Por isso, então, eu tenho que pecar bastante para depois receber muito a graça de Deus. E é exatamente, na leitura que ouvimos hoje, a resposta de São Paulo: de maneira alguma. Uma vez que nós fomos batizados, nós morremos para o pecado. E agora não podemos continuar vivendo para o pecado. Nem mesmo com a desculpa de dizer: ah, quanto mais eu pecar, depois eu vou lá, me confesso e ganho muito mais graças de Deus. Se o pecado acontece na minha vida, não deve ser pura e simplesmente porque eu penso desta forma. É porque às vezes eu fui tentado e não fui forte o suficiente. Mas não posso justificar o meu pecado dizendo que eu quero mais graça de Deus e utilizo o pecado como um meio para alcançar a graça. De maneira alguma. Com São Paulo nós entendemos que a partir do momento em que estamos batizados, nós devemos nos esforçar por viver na graça de Deus, na graça e pela graça de Deus uma vida nova. Se caímos por conta da concupiscência que há dentro de nós, se caímos por conta das tentações, nós devemos nos levantar com a força da graça de Deus e lutar constantemente para não cair novamente. E lembrando que nós não somos autossuficientes, que sozinhos nós não conseguimos, precisamos todos os dias pedir a graça de Deus. Só Deus, com sua graça, pode nos fortalecer na luta contra o pecado e na perseverança da vida nova. Façamos agora um exame de consciência ao final deste dia. Disse Jesus: amai-vos uns aos outros, como eu vos amei. Tenho amado meus irmãos como Jesus nos ensinou? Durante este dia, falei mal das pessoas, menti ou incentivei fofocas?

nesta quarta-feira, unidos no amor e inspirados na promessa de Nossa Senhora, a Santa Matilde, rezemos as três Ave-Marias pedindo a perseverança final até o último dia de nossas vidas e que Maria, Nossa Mãe, nos livre de cair em pecado mortal. Pelo poder que o Pai Eterno te concedeu, ó Maria, rezemos. Ave Maria, cheia de graça, o Senhor é convosco. Bendita sois vós entre as mulheres, e bendito é o fruto do vosso ventre, Jesus. Santa Maria, Mãe de Deus, rogai por nós, pecadores, agora e na hora de nossa morte. Amém. Pela sabedoria que Deus Filho te concedeu, rezemos. Ave Maria, cheia de graça, o Senhor é convosco. Bendita sois vós entre as mulheres, e bendito é o fruto do vosso ventre, Jesus. Santa Maria, Mãe de Deus, rogai por nós, pecadores, agora e na hora de nossa morte. Amém. Pelo amor que o Espírito Santo te concedeu, rezemos. Ave Maria, cheia de graça, o Senhor é convosco. Bendita sois vós entre as mulheres, e bendito é o fruto do vosso ventre, Jesus. Santa Maria, Mãe de Deus, rogai por nós, pecadores, agora e na hora de nossa morte. Amém. Por vossa conceição imaculada, ó Maria, purificai nosso corpo e santificai nossa alma. Oremos. Ó Deus, que iluminais a noite e fazeis brilhar a luz depois das trevas, concedei-nos passar esta noite livres do tentador e, ao raiar um novo dia, dar-vos graças em vossa presença. Isto vos pedimos por Cristo nosso Senhor. Amém. O Senhor esteja convosco. Ele está no meio de nós. A nossa proteção está no nome do Senhor, que fez o céu e a terra. O Senhor Jesus Cristo esteja contigo para te proteger. Esteja à tua frente para te conduzir e atrás de ti para te guardar. Olhe por ti, te conserve e te abençoe nesta noite. Amém. E a bênção de Deus Todo-Poderoso, Pai e Filho e Espírito Santo, desça sobre vós e permaneça para sempre. Amém. Com Deus me deito, com Deus me levanto, com a graça divina do Espírito Santo. Abençoada noite a você e sua família.

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0: Em nome do Pai, do Filho e do Espírito Santo.
1: Amém.
0: Pai nosso, que estais nos céus, santificado seja o vosso nome. Venha a nós o vosso reino. Seja feita a vossa vontade, assim na terra como no céu. O pão nosso de cada dia nos dai hoje. Perdoai-nos as nossas ofensas, assim como nós perdoamos a quem nos tem ofendido. E não nos deixeis cair em tentação, mas livrai-nos do mal. Amém.
2: Ave Maria, cheia de graça, o Senhor é convosco. Bendita sois vós entre as mulheres. Bendito é o fruto do vosso ventre, Jesus. Santa Maria, Mãe de Deus, rogai por nós, pecadores, agora e na hora de nossa morte. Amém.
3: Professemos a nossa fé.
4: Creio em Deus, Pai Todo-Poderoso, Criador do céu e da terra, e em Jesus Cristo, seu único Filho, nosso Senhor, que foi concebido pelo poder do Espírito Santo, nasceu da Virgem Maria, padeceu sob Pôncio Pilatos, foi crucificado, morto e sepultado, desceu à mansão dos mortos, ressuscitou ao terceiro dia, subiu aos céus, está sentado à direita de Deus Pai Todo-Poderoso, donde há de vir a julgar os vivos e os mortos. Creio no Espírito Santo, na Santa Igreja Católica, na comunhão dos santos, na remissão dos pecados, na ressurreição da carne, na vida eterna. Amém.
5: Nesta primeira dezena, nós colocamos aos pés de Jesus misericordioso a sua vida, suas intenções, suas necessidades mais profundas do íntimo do seu coração. Nos unimos às almas do purgatório, rezamos pela conversão dos pecadores do mundo inteiro, pela conversão da nossa família. Eterno Pai,
6: eu vos ofereço o corpo e o sangue, a alma e a divindade de vosso diletíssimo Filho, nosso Senhor Jesus Cristo, em expiação dos nossos pecados e os do mundo inteiro.
5: Pela sua dolorosa paixão,
7: tende misericórdia de nós e do mundo inteiro.
5: Pela sua dolorosa paixão,
7: tende misericórdia de nós e do mundo inteiro.
5: Pela sua dolorosa paixão,
7: tende misericórdia de nós e do mundo inteiro.
5: Pela sua dolorosa paixão,
7: tende misericórdia de nós e do mundo inteiro.
5: Pela sua dolorosa paixão,
7: tende misericórdia de nós e do mundo inteiro.
5: Pela sua dolorosa paixão,
7: tende misericórdia de nós e do mundo inteiro.
5: Pela sua dolorosa paixão,
7: tende misericórdia de nós e do mundo inteiro.
5: Pela sua dolorosa paixão,
7: tende misericórdia de nós e do mundo inteiro.
5: Pela sua dolorosa paixão,
7: tende misericórdia de nós e do mundo inteiro.
5: Pela sua dolorosa paixão,
7: tende misericórdia de nós e do mundo inteiro.
3: Nesta segunda dezena, nós rezamos por você que está doente, por você no leito do hospital, por você que traz uma doença incurável. E com você dizemos: Jesus, eu confio em vós. Convidamos você agora a abandonar-se inteiramente na misericórdia de Jesus que o envolve agora. Nós colocamos aos pés de Jesus todos os enfermos, aqueles que nós conhecemos e amamos, e especialmente rezamos por aqueles enfermos esquecidos, pelos quais ninguém mais reza, e por isso rezamos com imensa confiança. Eterno Pai,
6: eu vos ofereço o corpo e o sangue, a alma e a divindade de vosso diletíssimo Filho, nosso Senhor Jesus Cristo, em expiação dos nossos pecados e os do mundo inteiro.
3: Pela sua dolorosa paixão,
5: Tende misericórdia de nós e do mundo inteiro.
7: Pela sua dolorosa paixão.
5: Tende misericórdia de nós e do mundo inteiro.
7: Pela sua dolorosa paixão.
5: Tende misericórdia de nós e do mundo inteiro.
7: Pela sua dolorosa paixão.
5: Tende misericórdia de nós e do mundo inteiro.
7: Pela sua dolorosa paixão.
5: Tende misericórdia de nós e do mundo inteiro.
7: Pela sua dolorosa paixão.
5: Tende misericórdia de nós e do mundo inteiro.
7: Pela sua dolorosa paixão.
5: Tende misericórdia de nós e do mundo inteiro.
7: Pela sua dolorosa paixão.
5: Tende misericórdia de nós e do mundo inteiro.
7: Pela sua dolorosa paixão.
5: Tende misericórdia de nós e do mundo inteiro.
7: Pela sua dolorosa paixão.
5: Tende misericórdia de nós e do mundo inteiro. Nesta terceira dezena, nós apresentamos a Jesus misericordioso toda e qualquer forma de desespero. Nós pedimos que o sangue e água que jorram do diletíssimo coração de Jesus envolva agora, na paz que vem do Senhor, toda e qualquer pessoa que se sente em desespero, as famílias, os doentes, os agonizantes deste dia, os endividados, que recebam agora, no nome de Jesus, do coração misericordioso de Jesus, a paz que o mundo não conhece. Rezemos agora com imensa confiança. É Jesus misericordioso quem nos visita. Eterno Pai,
4: eu vos ofereço o corpo e o sangue, a alma e a divindade de vosso diletíssimo Filho, nosso Senhor Jesus Cristo, em expiação dos nossos pecados e os do mundo inteiro.
5: Pela sua dolorosa paixão,
7: tende misericórdia de nós e do mundo inteiro.
5: Pela sua dolorosa paixão,
7: tende misericórdia de nós e do mundo inteiro.
5: Pela sua dolorosa paixão,
7: tende misericórdia de nós e do mundo inteiro.
5: Pela sua dolorosa paixão,
7: tende misericórdia de nós e do mundo inteiro.
5: Pela sua dolorosa paixão,
7: tende misericórdia de nós e do mundo inteiro.
5: Pela sua dolorosa paixão,
7: tende misericórdia de nós e do mundo inteiro.
5: Pela sua dolorosa paixão,
7: tende misericórdia de nós e do mundo inteiro.
5: Pela sua dolorosa paixão,
7: tende misericórdia de nós e do mundo inteiro.
5: Pela sua dolorosa paixão,
7: tende misericórdia de nós e do mundo inteiro.
5: Pela sua dolorosa paixão,
7: tende misericórdia de nós e do mundo inteiro. Nesta quarta dezena, nós apresentamos a Jesus as necessidades mais íntimas de cada um de nós. E por isso agora você apresenta a sua necessidade. Fale com Jesus agora, que ouve-nos em oração. Porque Jesus tudo pode, nós queremos também nesta dezena pedir por nossas famílias e em especial por todos aqueles que precisam de um trabalho. Jesus, nós pedimos por todo pai de família, por toda mãe de família, por todo jovem que precisa trabalhar. Nós pedimos, Senhor, que tua divina misericórdia, unida à tua divina providência, abra os caminhos para todos os trabalhadores que precisam hoje de um emprego. Rezemos com imensa confiança. Eterno Pai,
4: eu vos ofereço o corpo e o sangue, a alma e a divindade de vosso diletíssimo Filho, nosso Senhor Jesus Cristo, em expiação dos nossos pecados e os do mundo inteiro.
7: Pela sua dolorosa paixão,
5: tende misericórdia de nós e do mundo inteiro.
7: Pela sua dolorosa paixão,
5: tende misericórdia de nós e do mundo inteiro.
7: Pela sua dolorosa paixão,
5: tende misericórdia de nós e do mundo inteiro.
7: Pela sua dolorosa paixão,
5: tende misericórdia de nós e do mundo inteiro.
7: Pela sua dolorosa paixão,
5: tende misericórdia de nós e do mundo inteiro.
7: Pela sua dolorosa paixão,
5: tende misericórdia de nós e do mundo inteiro.
7: Pela sua dolorosa paixão, paixão.
5: Tende misericórdia de nós e do mundo inteiro.
7: Pela sua dolorosa paixão.
5: Tende misericórdia de nós e do mundo inteiro.
7: Pela sua dolorosa paixão.
5: Tende misericórdia de nós e do mundo inteiro.
7: Pela sua dolorosa paixão.
5: Tende misericórdia de nós e do mundo inteiro. Nesta quinta dezena, nós apresentamos a Jesus tudo aquilo que para nós não tem solução aos olhos humanos. Nesta dezena nós rezamos por aquilo que é impossível aos nossos olhos, mas não é para Jesus. Pedimos a Jesus pelas curas físicas, por todas aquelas enfermidades que diante da medicina não há cura, por todos os desenganados, por todos aqueles que passam nesse exato momento por muitas aflições e provações na própria carne. Nós pedimos, Jesus, cura, libertação, restauração, pelo poder da tua infinita misericórdia. Jesus, tu és a nossa solução. Nós pedimos por todas as causas impossíveis, pedimos a tua presença, pedimos a tua fortaleza. Pedimos por todas as causas impossíveis, pedimos a tua presença.

0: alto. Faça seu pedido e reze com um coração feliz e repleto de confiança. Eterno Pai, eu vos ofereço o corpo e o sangue, a alma e a divindade de vosso diletíssimo Filho, nosso Senhor Jesus Cristo, em expiação dos nossos pecados e os do mundo inteiro. Pela sua dolorosa paixão,
1: tende misericórdia de nós e do mundo inteiro.
0: Pela sua dolorosa paixão,
1: tende misericórdia de nós e do mundo inteiro.
0: Pela sua dolorosa paixão,
1: tende misericórdia de nós e do mundo inteiro.
0: Pela sua dolorosa paixão,
1: tende misericórdia de nós e do mundo inteiro.
0: Pela sua dolorosa paixão,
1: tende misericórdia de nós e do mundo inteiro.
0: Pela sua dolorosa paixão,
1: tende misericórdia de nós e do mundo inteiro.
0: Pela sua dolorosa paixão,
1: tende misericórdia de nós e do mundo inteiro.
0: Pela sua dolorosa paixão,
1: tende misericórdia de nós e do mundo inteiro.
0: Pela sua dolorosa paixão,
1: tende misericórdia de nós e do mundo inteiro.
0: Pela sua dolorosa paixão,
1: tende misericórdia de nós e do mundo inteiro.
2: Deus Santo, Deus Forte, Deus Imortal, tende piedade de nós e do mundo inteiro. Deus Santo, Deus Forte, Deus Imortal, tende piedade de nós e do mundo inteiro. Deus Santo, Deus Forte, Deus Imortal, tende piedade de nós e do mundo inteiro.
1: Em nome do Pai, do Filho e do Espírito Santo.
0: Amém.

Agora nós vamos pedir a bênção de Deus e você se prepare. Neste momento, você e sua família, Deus e nosso Pai, nós o suplicamos agora, Senhor, vós que sois fonte e princípio de toda a bênção, abençoai-nos. Abençoai tudo aquilo, Senhor, que tocarmos e fizermos. Nós os pedimos, dai-nos força para superar todo o mal, dai-nos força para superar a inveja e afastai-nos de nós, Senhor, toda malícia, todo sofrimento. Senhor, colocai em nosso coração a vontade de perdoar e não permitai, Senhor, jamais que nos afastemos dos nossos irmãos, pelo contrário, que possamos cada vez mais nos reconciliarmos. Nós os pedimos agora, Senhor, a vossa bênção para tudo o que fizermos, mas sobretudo para a nossa família. E olhai com carinho neste momento os que estão tristes, para que encontrem em vós alegria, os que estão enfermos, para que encontrem em vós a cura. Abençoai-nos, Senhor, para vencermos todo o mal e que nada possa nos deter, porque nós confiamos em vós, que sois o nosso Deus vitorioso. Abençoai-nos agora, neste momento, abençoando esta água que trazemos diante de vós. Fazei que ao tomar esta água, ao aspergir esta água sobre nossa casa, tenhamos paz, tenhamos força, tenhamos de vós toda a graça. A bênção do Deus Todo-Poderoso, Pai, Filho e Espírito Santo. Amém.

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Obrigado, Senhor. Boa noite, meu Pai.

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1: Meia-noite, em ponto.
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4: Bom dia, minha amiga. Bom dia, meu amigo. Comece o dia feliz nesta quarta-feira, 14 de outubro. Desejo uma quarta-feira repleta da graça e do amor de Deus, da bondade de Deus. Desejo que você seja muito feliz. Se realize no seu trabalho. Se você está naquela semana com os filhos, chamada Semana do Saco Cheio, curtindo, viajando, não importa. Importa que você seja feliz e faça a diferença onde quer que você estiver, onde quer que você for, que você faça a diferença e transforme o mundo em que você está. E eu desejo que você acolha agora de Deus bênção, paz, saúde, prosperidade, ânimo, disposição, estado de energia máximo. Vamos fazer nossa oração. Inspirai-nos, ó Deus, para que em vós comece e termine tudo o que fizermos. Amém. O evangelho de hoje está em Lucas, capítulo 11, versículos de 42 a 46. Naquele tempo, disse Jesus: Ai de vós, fariseus, porque pagais o dízimo da hortelã, da arruda e de todas as outras ervas, mas deixais de lado a justiça e o amor de Deus. Vós deveríeis praticar isso, sem deixar de lado aquilo. Ai de vós, fariseus, porque gostais do lugar de honra nas sinagogas e de serdes cumprimentados nas praças públicas. Ai de vós, porque sois como túmulos que não se veem, sobre os quais os homens andam sem saber. O mestre da lei tomou a palavra e disse: Mestre, falando assim, insulta-nos também a nós. Jesus respondeu: Ai de vós também, mestres da lei, porque colocais sobre os homens cargas insuportáveis, e vós mesmos não tocais nessas cargas nem com um só dedo. Minha amiga, meu amigo, Jesus está bem firme diante dos fariseus, diante dos mestres da lei, devido às, vamos dizer assim, às demasiadas exigências que eles colocavam no que diz respeito a prescrições, mas não viviam. Isso vindo para nós é para que nós também nos perguntemos se nós não estamos exagerando às vezes nas rubricas, nas normas desnecessárias. O que fortalece o caminho para Deus é a justiça e o amor. E aqui não é ser conivente com o erro de ninguém, mas quando nós agimos fundamentados na justiça e no amor de Deus, nós buscamos o que é correto, aquilo que é no equilíbrio. E ele mesmo diz: não devemos deixar de fazer isso para fazer aquilo. Ou seja, às vezes nós ficamos tão presos às linhas vermelhas do missal, mas não sabemos acolher, perdoar, entender e compreender a condição do outro para ajudá-lo a se transformar. Então é preciso que cuidemos sim do que está na parte vermelha, nas rubricas, mas também cuidar de pessoas. Reze comigo.
5: Pai nosso que estais nos céus, santificado seja o vosso nome, venha a nós o vosso reino, seja feita a vossa vontade, assim na terra como no céu. O pão nosso de cada dia nos dai hoje, perdoai-nos as nossas ofensas, assim como nós perdoamos a quem nos tem ofendido. E não nos deixeis cair em tentação, mas livrai-nos do mal. Amém. Ave Maria, cheia de graça, o Senhor é convosco. Bendita sois vós entre as mulheres, bendito é o fruto do vosso ventre, Jesus. Santa Maria, Mãe de Deus, rogai por nós, pecadores, agora e na hora de nossa morte. Amém. Glória ao Pai, ao Filho e ao Espírito Santo.
6: Como era no princípio, agora e sempre. Amém.
4: Vamos pedir a benção da água, Deus eterno e todo-poderoso, que tendo escolhido a água, fonte de vida e pureza, para nos dar a graça batismal, quisestes também aparecer no Rio Paraíba a imagem da Virgem Imaculada. Abençoai esta água e fazei que ela nos recorde o nosso batismo, para que, purificados de nossas faltas, vivamos como cristãos, membros da vossa igreja, e cheguemos um dia à vida eterna. Por Cristo Senhor nosso. Amém. Um grande abraço do Padre Sandro Henrique, diretamente da casa do glorioso mar de São Sebastião, na Ventania, em Alpinópolis, Minas Gerais. E que Deus nos abençoe, em nome do Pai, do Filho e do Espírito Santo. Amém. Um beijo no seu coração.
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1: Um viajante caminhava pelas margens de um grande lago de águas cristalinas e imaginava uma forma de chegar até o outro lado, onde era o seu destino. Suspirou profundamente enquanto tentava fixar o olhar no horizonte. A voz de um homem de cabelos brancos quebrou o silêncio momentâneo, oferecendo-se para transportá-lo. Era um barqueiro. O pequeno barco envelhecido no qual a travessia seria realizada era provido de 2 remos de madeira de carvalho. O viajante olhou detidamente e percebeu o que pareciam ser letras em cada remo. Ao colocar os pés empoeirados dentro do barco, observou que eram mesmo 2 palavras. Num dos remos estava entalhada a palavra acreditar e no outro, agir. Não podendo conter a curiosidade, perguntou a razão daqueles nomes originais dado aos remos. O barqueiro pegou o remo no qual estava escrito acreditar e remou com toda a força. O barco então começou a dar voltas sem sair do lugar em que estava. Em seguida, pegou o remo em que estava escrito agir e remou com todo vigor. Novamente, o barco girou em sentido oposto sem ir adiante. Finalmente, o velho barqueiro, segurando os 2 remos, movimentou-os ao mesmo tempo e o barco, impulsionado por ambos os lados, navegou através das águas do lago, chegando calmamente à outra margem. Então o barqueiro disse ao viajante: "Este barco pode ser chamado de autoconfiança. E a margem é a meta que desejamos atingir. Para que o barco da autoconfiança navegue seguro e alcance a meta pretendida, é preciso que utilizamos os 2 remos ao mesmo tempo e com a mesma intensidade. Agir e acreditar. Não basta apenas acreditar, senão o barco ficará rodando em círculos. É preciso também agir para movimentá-lo na direção que nos levará a alcançar a nossa meta. Agir e acreditar. Impulsionar os remos com força e com vontade, superando as ondas e os vendavais, e não esquecer que, por vezes, é preciso remar contra a maré. E você? Está remando com firmeza para atingir a meta que se propôs? Se o barco da autoconfiança está parado no meio do caminho ou andando em círculos, é hora de tomar uma decisão e impulsioná-lo com força e com vontade. Lembre-se que só você poderá acioná-lo utilizando-se dos 2 remos, agir e acreditar. Caso você ainda não tenha uma meta traçada ou deseja refazer a sua, considere alguns pontos. Verifique se os caminhos que irá percorrer não estarão invadindo a propriedade de terceiros. Se as águas que deseja navegar estão protegidas dos calhaus da inveja, do orgulho e também do ódio. E antes de movimentar o barco, verifique se os remos não estão corroídos pelo ácido do egoísmo. Depois de tomar todas as precauções, siga em frente. E boa viagem!

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4: Chegamos com mais uma edição especial do Adoração Católica. As melhores canções católicas agora para você. O Adoração Católica já está no ar. Sejam bem-vindos.
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1: Segura um pouquinho que depois do intervalo voltaremos com mais Adoração Católica.
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3: Meia-noite e 33 minutos.
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0: Amado ouvinte, você já se pegou olhando para o céu estrelado numa noite escura onde apenas as estrelas cintilam seu brilho distante para todo o universo? Todos nós já fizemos isso. E esta é uma hora que percebemos a vastidão incrível deste universo e sentimos a necessidade, a evidência e quase a certeza para muitos de que há um poderoso Criador por detrás de tudo. Como a Bíblia, um livro que começou a ser escrito há milhares de anos, pôde afirmar tão maravilhosamente em Salmo 19, 1-3, o que todo ser humano sente no coração ao observar uma noite estrelada. Os céus declaram a glória de Deus e o firmamento anuncia a obra das suas mãos. Um dia faz declaração a outro dia e uma noite mostra sabedoria a outra noite. Não há linguagem nem fala onde não se ouça a sua voz. Estamos no meio da criação majestosa deste Deus que diz que é nosso Criador, nosso Pai.
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0: Está escrito em Isaías 26:3: Tu conservarás em paz aquele cuja mente está firme em ti. Será mesmo? Será isso válido também para as tempestades da vida? Certa vez, um renomado evangelista, enquanto viajava entre cidades do continente africano, começou a compartilhar sua fé em Cristo com alguns repórteres que estavam lhe acompanhando. Nenhum deles parecia interessado em ouvir o Evangelho. Subitamente, o avião entrou numa turbulenta tempestade. O avião sacudiu e começou a balançar para cima e para baixo. Depois que passaram com sucesso através da tempestade, um dos repórteres aproximou-se do evangelista e disse: Ei, senhor, o que mesmo você estava dizendo sobre a vida depois da morte? Quando Jesus estava no mar da Galiléia com alguns de seus discípulos, surgiu uma tormenta que começou a sacudir o barco. Os discípulos clamaram de medo, mas Jesus dormia na popa do barco, sem medo e sem ser intimidado pelo tempo. Quando eles o acordaram, ele os censurou por sua falta de fé e então repreendeu a tempestade. Tanto a tempestade como os discípulos ficaram em silêncio. Há uma maravilhosa canção cristã antiga que diz: Ele nos dá paz no meio da tempestade. Sabe, existem na vida vários tipos de tormentas. Tormentas da incredulidade, do materialismo, trazidas por aqueles que querem mais coisas materiais do que já têm. Tem a tempestade do secularismo, da decadência moral, tensões internacionais, medo, problemas na família, no trabalho. Jesus estava em paz no meio daquela tempestade porque ele e seu Pai Celestial tinham um relacionamento que lhe dava paz. E é esse tipo de relacionamento que Deus quer ter conosco. As tormentas de sua vida estão fazendo você ter medo? Você pode ter paz apesar das tempestades. Fique perto de Jesus Cristo. Leia a palavra de Deus. Faça suas orações e prove desta verdade.
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0: Nosso Deus e Pai, nos colocamos diante de Ti, com as frustrações e tensões das nossas vidas. Fazemos essa oração convictos, para que Tua paz alivie nossas almas doloridas e acalme nossos corações agitados, Pai. lembra-nos do teu poder para vencer o mundo e suas tensões. Em nome daquele que traz paz. Amém.
2: Que privilégio ter a mesma mão que fez o universo e espalhou as estrelas, escrevendo seu nome no livro da vida. Louve a Deus por isso e declare agora Cristo como seu Senhor e Salvador, buscando a partir daqui o perdão e uma vida correta. Deus alegra-se por todo aquele que assim desejar de todo o coração.

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1: Essas são as últimas de hoje do Adoração Católica. Aqui, ouvimos as mais lindas canções no segmento católico. Voltaremos na próxima edição.
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3: Uma hora em ponto.

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1: Atos capítulo 4, verso 12, está escrito: e em nenhum outro há salvação, porque também debaixo do céu nenhum outro nome há, dado entre os homens, pelo qual devamos ser salvos. O nome Jesus significa Jeová é salvação. A Bíblia fala de céu e inferno, e ela diz que aqueles que estiverem em Cristo serão salvos. Ser uma pessoa salva significa que, após a morte, você poderá passar a eternidade ao lado de Deus, na presença gloriosa do Pai. Deus pode restaurar sua vida conjugal, suas finanças, seus relacionamentos, fazer de você uma pessoa próspera em todas as áreas, e não é errado desejar isso. Porém, o que mais interessa para Deus é a sua salvação. E Ele vai fazer de tudo para que você seja salvo. As religiões nos apresentam diversas maneiras de sermos salvos, mas a Bíblia só apresenta uma: Jesus. O próprio Jesus disse que Ele é o caminho, a verdade e a vida, e ninguém chega até Deus a não ser por meio dEle. Algumas pessoas acreditam que vamos morrer e nascer várias vezes em outras vidas até que alcancemos a perfeição. Porém, em Hebreus capítulo 9, verso 27, está escrito que ao homem está ordenado morrer uma só vez, vindo depois disso o juízo. Outros creem que poderemos ser salvos através das boas obras que fizermos aqui na terra. Mas a Bíblia diz em Efésios capítulo 2, verso 9, que a salvação não é resultado do nosso esforço, para que ninguém se orgulhe de tê-la conquistado. Paulo diz que somos salvos pela fé, e isso não vem de nós, é dom de Deus. Há ainda quem creia que, entre os homens, existem aqueles que podem rogar a Deus para que nós sejamos salvos. O texto que foi lido inicialmente deixa claro que não há entre os homens nenhum nome pelo qual possamos ser salvos, a não ser o nome de Jesus. Se você ainda não confessou a Cristo como seu único e suficiente Salvador, que essa palavra possa lhe abrir os olhos. Não importa qual seja a sua religião, a sua denominação, Deus não vai levar nenhuma placa de igreja para o céu. O que importa é você declarar a sua fé em Jesus e crer que Ele, somente Ele, morreu por causa dos seus pecados. Eu quero orar por você. Senhor, nós declaramos que Jesus é o nosso Senhor e o nosso único e suficiente Salvador. Abra os olhos daqueles que ainda não compreenderam essa verdade em seu coração, para que tenham discernimento sobre essa palavra e possam renunciar aos ensinamentos contrários que receberam e reconhecer que só Jesus é quem pode nos reconciliar com o Pai. Eu oro em nome de Jesus. Amém. Venha participar de um culto especial neste final de semana, neste domingo às 10 horas da manhã. Avenida Cristiano Machado, número 3030, em Belo Horizonte, Minas Gerais. Deus te abençoe. Eu sou o pastor Edivaldo Oliveira. E esse foi mais um Minuto com Deus.
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1: E aí, cheguei com mais um Conexão Católica. Jota Lu na sua boa companhia. Vamos conectar com a palavra de Deus, com o melhor da música. Vamos conectar com Deus agora. 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
1: 1:09.
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4: Bom dia, minha amiga! Bom dia, meu amigo! Comece o dia feliz nesta quinta-feira, 15 de outubro. Desejo uma quinta-feira repleta do amor, da bondade do Senhor, principalmente para as minhas amigas e meus amigos educadores. Hoje é dia dos professores. Tenho muitas amigas, tenho alguns amigos professores que se dedicam à educação, à formação de pessoas, educando, cuidando, zelando. Então a você que exerce essa linda missão que o Senhor Jesus e Santa Teresa d'Ávila, que hoje celebramos, possa abençoá-los. Que Santa Teresa interceda aos céus pela sua vida, pela sua história. E a todos que estão me ouvindo, que acolha nesse dia bênção, paz, saúde, prosperidade, estado de energia máximo. Vamos fazer nossa oração. Inspirai-nos, ó Deus, para que em vós comece e termine tudo o que fizermos. Amém.

0: Jesus, que Santa Teresa d'Ávila possa interceder aos céus por você, por mim e, de modo especial, por todos os professores e professoras. O Evangelho de hoje está em Lucas, capítulo 11, versículos de 47 a 54. Naquele tempo, disse o Senhor: ai de vós, porque construís os túmulos dos profetas, no entanto foram vossos pais que os mataram. Com isso, vós sois testemunhas e aprovais as obras de vossos pais, pois eles mataram os profetas e vós construís os túmulos. É por isso que a sabedoria de Deus afirmou: eu lhes enviarei profetas e apóstolos, e eles matarão e perseguirão alguns deles, a fim de que se peçam contas a esta geração do sangue de todos os profetas derramado desde a criação do mundo, desde o sangue de Abel até o sangue de Zacarias, que foi morto entre o altar e o santuário. Sim, eu vos digo, serão pedidas contas disso a esta geração. Ai de vós, mestres da lei, porque tomastes a chave da ciência, vós mesmos não entrastes e ainda impedistes os que queriam entrar. Quando Jesus saiu daí, os mestres da lei e os fariseus começaram a tratá-lo mal e a provocá-lo sobre muitos pontos. Armavam ciladas para pegá-lo de surpresa por qualquer palavra que saísse de sua boca. Minha amiga, meu amigo, é preciso que nós estejamos sempre atentos para não transformar a nossa participação na igreja, o nosso compromisso no reino de Deus, como se fosse posse. O reino de Deus, a Igreja Católica, não é nossa. Somos apenas servos, servos inúteis, e nunca podemos achar que somos donos ou proprietários, mas devemos agir na simplicidade, na humildade, sendo colaboradores de Deus. E que Santa Teresa d'Ávila, Santa Teresa de Jesus, nos ajude. Reze comigo.
1: Pai nosso que estás nos céus, santificado seja o vosso nome, venha a nós o vosso reino, seja feita a vossa vontade, assim na terra como no céu. O pão nosso de cada dia nos dai hoje, perdoai-nos as nossas ofensas, assim como nós perdoamos a quem nos tem ofendido. E não nos deixeis cair em tentação, mas livrai-nos do mal. Amém. Ave Maria, cheia de graça, o Senhor é convosco. Bendita sois vós entre as mulheres. Bendito é o fruto do vosso ventre, Jesus. Santa Maria, Mãe de Deus, rogai por nós, pecadores, agora e na hora de nossa morte. Amém. Glória ao Pai, ao Filho e ao Espírito Santo.
2: Como era no princípio, agora e sempre. Amém.
0: Vamos pedir a bênção da água, Deus eterno e todo-poderoso, que tendo escolhido a água, fonte de vida e pureza, para nos dar a graça batismal, quisestes também aparecer no rio Paraíba, a imagem da Virgem Imaculada. Abençoai esta água e fazei que ela nos recorde o nosso batismo, para que, purificados de nossas faltas, vivamos como cristãos, membros da vossa igreja, e cheguemos um dia à vida eterna. Por Cristo Senhor nosso. Amém. Um grande abraço do Padre Sandro Henrique, diretamente da casa do glorioso Marte, São Sebastião, na Ventania, em Alpinópolis, Minas Gerais. E que Deus nos abençoe, em nome do Pai, do Filho e do Espírito Santo. Amém! Um beijo no seu coração!
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7: Um viajante caminhava pelas margens de um grande lago de águas cristalinas e imaginava uma forma de chegar até o outro lado, onde era o seu destino. Suspirou profundamente enquanto tentava fixar o olhar no horizonte. A voz de um homem de cabelos brancos quebrou o silêncio momentâneo, oferecendo-se para transportá-lo. Era um barqueiro. O pequeno barco

barco envelhecido no qual a travessia seria realizada era provido de dois remos de madeira de carvalho. O viajante olhou detidamente e percebeu o que pareciam ser letras em cada remo. Ao colocar os pés empoeirados dentro do barco, observou que eram mesmo duas palavras. Num dos remos estava entalhada a palavra acreditar e no outro, agir. Não podendo conter a curiosidade, perguntou a razão daqueles nomes originais dado aos remos. O barqueiro pegou o remo no qual estava escrito acreditar e remou com toda a força. O barco então começou a dar voltas sem sair do lugar em que estava. Em seguida, pegou o remo em que estava escrito agir e remou com todo vigor. Novamente, o barco girou em sentido oposto sem ir adiante. Finalmente, o velho barqueiro, segurando os dois remos, movimentou-os ao mesmo tempo e o barco, impulsionado por ambos os lados, navegou através das águas do lago, chegando calmamente à outra margem. Então o barqueiro disse ao viajante: "Este barco pode ser chamado de autoconfiança, e a margem é a meta que desejamos atingir. Para que o barco da autoconfiança navegue seguro e alcance a meta pretendida, é preciso que utilizamos os dois remos ao mesmo tempo e com a mesma intensidade. Agir e acreditar. Não basta apenas acreditar, senão o barco ficará rodando em círculos. É preciso também agir para movimentá-lo na direção que nos levará a alcançar a nossa meta. Agir e acreditar. Impulsionar os remos com força e com vontade, superando as ondas e os vendavais, e não esquecer que, por vezes, é preciso remar contra a maré. E você? Está remando com firmeza para atingir a meta que se propôs? Se o barco da autoconfiança está parado no meio do caminho ou andando em círculos, é hora de tomar uma decisão e impulsioná-lo com força e com vontade. Lembre-se que só você poderá acioná-lo utilizando-se dos dois remos, agir e acreditar. Caso você ainda não tenha uma meta traçada ou deseja refazer a sua, considere alguns pontos. Verifique se os caminhos que irá percorrer não estarão invadindo a propriedade de terceiros. Se as águas que deseja navegar estão protegidas dos calhaus da inveja, do orgulho e também do ódio. E antes de movimentar o barco, verifique se os remos não estão corroídos pelo ácido do egoísmo. Depois de tomar todas as precauções, siga em frente. E boa viagem!

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4: Chegamos com mais uma edição especial do Adoração Católica. As melhores canções católicas agora para você. O Adoração Católica já está no ar. Sejam bem-vindos.
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3: 1:44.
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0: Amado ouvinte, você já se pegou olhando para o céu estrelado numa noite escura onde apenas as estrelas cintilam seu brilho distante para todo o universo? Todos nós já fizemos isso. E esta é uma hora que percebemos a vastidão incrível deste universo e sentimos a necessidade, a evidência e quase a certeza para muitos de que há um poderoso Criador por detrás de tudo. Como a Bíblia, um livro que começou a ser escrito há milhares de anos, pôde afirmar tão maravilhosamente em Salmo 19, 1-3, o que todo ser humano sente no coração ao observar uma noite estrelada. Os céus declaram a glória de Deus e o firmamento anuncia a obra das suas mãos. Um dia faz declaração a outro dia e uma noite mostra sabedoria a outra noite. Não há linguagem nem fala onde não se ouça a sua voz. Estamos no meio da criação majestosa deste Deus que diz que é nosso Criador, nosso Pai.
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0: Está escrito em Isaías 26:3: Tu conservarás em paz aquele cuja mente está firme em ti. Será mesmo? Será isso válido também para as tempestades da vida? Certa vez, um renomado evangelista, enquanto viajava entre cidades do continente africano, começou a compartilhar sua fé em Cristo com alguns repórteres que estavam lhe acompanhando. Nenhum deles parecia interessado em ouvir o Evangelho. Subitamente, o avião entrou numa turbulenta tempestade. O avião sacudiu e começou a balançar para cima e para baixo. Depois que passaram com sucesso através da tempestade, um dos repórteres aproximou-se do evangelista e disse: Ei, senhor, o que mesmo você estava dizendo sobre a vida depois da morte? Quando Jesus estava no mar da Galiléia com alguns de seus discípulos, surgiu uma tormenta que começou a sacudir o barco. Os discípulos clamaram de medo, mas Jesus dormia na popa do barco, sem medo e sem ser intimidado pelo tempo. Quando eles o acordaram, ele os censurou por sua falta de fé e então repreendeu a tempestade. Tanto a tempestade como os discípulos ficaram em silêncio. Há uma maravilhosa canção cristã antiga que diz: Ele nos dá paz no meio da tempestade. Sabe, existem na vida vários tipos de tormentas. Tormentas da incredulidade, do materialismo, trazidas por aqueles que querem mais coisas materiais do que já têm. Tem a tempestade do secularismo, da decadência moral, tensões internacionais, medo, problemas na família, no trabalho. Jesus estava em paz no meio daquela tempestade porque ele e seu Pai Celestial tinham um relacionamento que lhe dava paz. E é esse tipo de relacionamento que Deus quer ter conosco. As tormentas de sua vida estão fazendo você ter medo? Você pode ter paz apesar das tempestades. Fique perto de Jesus Cristo. Leia a palavra de Deus. Faça suas orações e prove desta verdade.
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0: Nosso Deus e Pai, nos colocamos diante de Ti, com as frustrações e tensões das nossas vidas. Fazemos essa oração convictos, para que Tua paz alivie nossas almas doloridas e acalme nossos corações agitados, Pai. lembra-nos do teu poder para vencer o mundo e suas tensões. Em nome daquele que traz paz. Amém.
2: Que privilégio ter a mesma mão que fez o universo e espalhou as estrelas, escrevendo seu nome no livro da vida. Louve a Deus por isso e declare agora Cristo como seu Senhor e Salvador, buscando a partir daqui o perdão e uma vida correta. Deus alegra-se por todo aquele que assim desejar de todo o coração.

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1: Essas são as últimas de hoje do Adoração Católica. Aqui, ouvimos as mais lindas canções no segmento católico. Voltaremos na próxima edição.
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3: 2 horas e 11 minutos.

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1: Atos capítulo 16, verso 31, está escrito assim: E eles disseram: Crê no Senhor Jesus Cristo e serás salvo, tu e a tua casa. Essa palavra foi dita pelo apóstolo Paulo a um carcereiro, mas ela pode ser apropriada por nós como uma promessa. Aquele que crê em Cristo se torna alvo da graça, do amor e do perdão de Deus. Isso certamente pode se estender a toda a sua família. É interessante percebermos que o livro de Gênesis começa relatando uma família em crise, mas o livro de Malaquias, que é o último livro do Velho Testamento, termina falando sobre restauração familiar. Quando Deus chamou Abraão, ele disse que através de Abraão, ou seja, da semente de Abraão, falando de Jesus, todas as famílias da terra seriam abençoadas. Não se conforme com uma família vivendo em mediocridade. Não se conforme com uma família vivendo em conflito. Uma família que não tenha diálogo, que não tenha relacionamentos saudáveis, pois isso não é de Deus. Ore e lute pela sua família. Ela é o seu bem mais precioso. Amém? Que Deus te abençoe. Receba essa palavra em nome de Jesus.
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1: E aí, cheguei com mais um Conexão Católica. J. Lu na sua boa companhia. Vamos conectar com a palavra de Deus, com o melhor da música. 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
1: Opa, Conexão Católica já de volta no seu dial, na boa companhia. Fica aí, só uma aguinha e já tô de volta com mais um bloco super show pra você, viu? Fica aí.
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0: 2 horas e 30 minutos.
1: Jesus, graças por me procurares quando eu estava perdido no pecado e por redimires minha vida confusa. Olá, querido amigo do Pão Diário, bem-vindo à nossa mensagem de esperança e encorajamento do dia. Hoje vou ler o texto de Paul Fanchia com o título Um Hóspede Inesperado. Zaque era solitário. Caminhando pelas ruas, podia sentir os olhares hostis. Mas sua vida deu uma guinada. Clemente de Alexandria, um dos pais da igreja, diz que Zaque se tornou um líder cristão importante e pastor da igreja em Cesareia. Sim, estamos falando de Zaqueu, o principal coletor de impostos que subiu numa figueira brava para ver Jesus, conforme Lucas, capítulo 19, entre os versículos 1 e 10. O que o fez subir na árvore? Os coletores de impostos eram vistos como traidores, pois tributavam muito o seu próprio povo para servir ao Império Romano. Mesmo assim, Jesus tinha a fama de aceitá-los. Zaqueu pode ter questionado se Jesus o aceitaria também. Por ser de estatura baixa, ele não conseguia ver por cima da multidão. Talvez tenha subido na árvore para tentar ver Jesus. E Jesus também estava procurando por ele. Quando Cristo chegou à árvore onde Zaqueu estava, olhou para cima e disse: Zaqueu, desça depressa. Hoje devo hospedar-me em sua casa. Jesus considerou absolutamente necessário hospedar-se na casa de Zaqueu. Imagine isso. O Salvador do mundo querendo investir seu tempo com um rejeitado da sociedade. Quer seja nosso coração, relacionamento ou vida que precise de conserto, podemos ter esperança. Jesus nunca nos rejeitará quando nos voltarmos a Ele. O Senhor pode restaurar o que foi perdido e quebrado e nos dar um novo significado e propósito. Querido amigo, o que Jesus pode restaurar em sua vida? Que significado isso terá? Pense nisso. Eu sou Clarice Fogaça e essa foi a nossa mensagem do dia.
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4: Esse é o seu Conexão Católica, de volta com o melhor da música pra você. Voltamos.
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1: Fechou esse bloco, hein? Daqui a pouquinho tô de volta com mais Conexão Católica. Fique com a gente aí. Daqui a pouquinho volto com muito mais som bacana pra você.
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3: 2:50.
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5: Estamos chegando com mais um versículo do dia. Abra seu coração para a palavra de Deus. A minha carne e o meu coração desfalecem, mas Deus é a fortaleza do meu coração e a minha porção para sempre. Salmo 73:26.
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1: Voltamos com mais Conexão Católica. J. Lu por aqui. Manda o seu alô também. Fique à vontade. Vamos refletir, curtir o som de Deus no seu Conexão Católica.
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1: Estenda sua mão. Diga assim comigo: Jesus, eu somente adoro a Ti. Eu somente Te louvo. Juntos.

obrigado, Pai. E obrigado a esse povo que está aqui. Terminamos com essa música tão linda, nos consagrando totalmente a Ti. A nossa Diocese Santo Amaro, nosso Bispo Dom José Neri, Dom Fernando, nosso Papa Francisco e todos os sacerdotes.

0: e orar ao Senhor. 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
1: 3 horas em ponto.
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3: Na presença das Santas Chagas de Jesus, convido você e sua família para este momento abençoado na nossa programação. Vamos juntos colocar nas Santas Chagas de Jesus o nosso pedido de oração, a nossa intenção. Prepare o seu ambiente de oração com as fotos, as roupas de família e, de modo particular, lembrando dos enfermos. Traga os nomes por quem vamos interceder e pedir cura e libertação de todos os sofrimentos e dores.
4: Por tuas chagas,
5: queridos irmãos e irmãs, é quinta-feira. Com um olhar eucarístico, vamos rezar o Terço das Santas Chagas, esse ato de amor de nosso Senhor Jesus Cristo, que prometeu e cumpre: estarei convosco todos os dias, até o fim dos tempos. Rezemos. Em nome do Pai, e do Filho, e do Espírito Santo. Amém. Creio em Deus Pai Todo-Poderoso, Criador do céu e da terra, e em Jesus Cristo, seu único Filho, nosso Senhor, que foi concebido pelo poder do Espírito Santo, nasceu da Virgem Maria, padeceu sob Pôncio Pilatos, foi crucificado, morto e sepultado, desceu à mansão dos mortos, ressuscitou ao terceiro dia, subiu aos céus, está sentado à direita de Deus Pai Todo-Poderoso, de onde há de vir julgar os vivos e os mortos. Creio no Espírito Santo, na Santa Igreja Católica, na comunhão dos santos, na remissão dos pecados, na ressurreição da carne, na vida eterna. Amém. Ó Jesus, Divino Redentor, tende misericórdia de nós e do mundo inteiro. Deus Santo, Deus Forte, Deus Imortal, tende piedade de nós e do mundo inteiro. Graça, misericórdia, meu Jesus, nos perigos presentes, cobri-nos com vosso preciosíssimo sangue. Pai Eterno, tende misericórdia de nós, pelo sangue de Jesus Cristo, vosso Filho unigênito, tende misericórdia de nós, vos suplicamos. Amém. Nesse primeiro mistério do Terço das Santas Chagas, contemplamos: Jesus se revela como caminho, verdade e vida. Como fruto desse mistério e dessa contemplação, peçamos por todas as famílias que estão desunidas, que possam, no perdão, no diálogo, fazer um processo de reencontro e paz. Eterno Pai, eu vos ofereço as santas chagas de nosso Senhor Jesus Cristo, para curar as de nossas almas.
6: Meu Jesus, perdão e misericórdia.
3: Pelos méritos de vossas santas chagas.
6: Meu Jesus, perdão e misericórdia.
3: Pelos méritos de vossas santas chagas.
6: Meu Jesus, perdão e misericórdia.
3: Pelos méritos de vossas santas chagas.
6: Meu Jesus, perdão e misericórdia.
3: Pelos méritos de vossas santas chagas.
6: Meu Jesus, perdão e misericórdia.
3: Pelos méritos de vossas santas chagas.
6: Meu Jesus, perdão e misericórdia.
3: Pelos méritos de vossas santas chagas.
6: Meu Jesus, perdão e misericórdia.
3: Pelos méritos de vossas santas chagas.
6: Meu Jesus, perdão e misericórdia.
3: Pelos méritos de vossas santas chagas.
6: Meu Jesus, perdão e misericórdia.
3: Pelos méritos de vossas santas chagas.
6: Meu Jesus, perdão e misericórdia.
3: Pelos méritos de vossas santas chagas.
5: Neste segundo mistério do Terço das Santas Chagas, contemplamos: Jesus cura o cego Bartimeu. Rezemos esta dezena, contemplando este milagre de Jesus, pedindo que o Senhor, ressuscitado, misericordioso, nas suas santas chagas, cure todos os que precisam de uma cura espiritual. Eterno Pai, eu vos ofereço as santas chagas de nosso Senhor Jesus Cristo, para curar as de nossas almas.
1: Meu Jesus, perdão e misericórdia.
3: Pelos méritos de vossas santas chagas.
1: Meu Jesus, perdão e misericórdia.
3: Pelos méritos de vossas santas chagas.
1: Meu Jesus, perdão e misericórdia.
3: Pelos méritos de vossas santas chagas.
1: Meu Jesus, perdão e misericórdia.
3: Pelos méritos de vossas santas chagas.
1: Meu Jesus, perdão e misericórdia.
3: Pelos méritos de vossas santas chagas.
1: Meu Jesus, perdão e misericórdia.
3: Pelos méritos de vossas santas chagas.
1: Meu Jesus, perdão e misericórdia.
3: Pelos méritos de vossas santas chagas.
1: Meu Jesus, perdão e misericórdia.
3: Pelos méritos de vossas santas chagas.
1: Meu Jesus, perdão e misericórdia.
3: Pelos méritos de vossas santas chagas.
1: Meu Jesus, perdão e misericórdia.
3: Pelos méritos de vossas santas chagas.
5: No terceiro mistério do terço das santas chagas, contemplamos: Jesus se apresenta como tronco da videira. Rezemos este mistério, pedindo a Deus que nós, como seu rebanho, jamais nos apartemos deste tronco que é a seiva que nos dá vida, e de modo especial pelos jovens, para que não percam a fé. Eterno Pai, eu vos ofereço as santas chagas de nosso Senhor Jesus Cristo para curar as de nossas almas.
7: Meu Jesus, perdão e misericórdia.
3: Pelos méritos de vossas santas chagas.
7: Meu Jesus, perdão e misericórdia.
3: Pelos méritos de vossas santas chagas.
7: Meu Jesus, perdão e misericórdia.
3: Pelos méritos de vossas santas chagas.
7: Meu Jesus, perdão e misericórdia.
3: Pelos méritos de vossas santas chagas.
7: Meu Jesus, perdão e misericórdia.
3: Pelos méritos de vossas santas chagas.
7: Meu Jesus, perdão e misericórdia.
3: Pelos méritos de vossas santas chagas.
7: Meu Jesus, perdão e misericórdia.
3: Pelos méritos de vossas santas chagas.
7: Meu Jesus, perdão e misericórdia.
3: Pelos méritos de vossas santas chagas.
7: Meu Jesus, perdão e misericórdia.
3: Pelos méritos de vossas santas chagas.
7: Meu Jesus, perdão e misericórdia.
3: Pelos méritos de vossas santas chagas.
5: No quarto mistério do terço das santas chagas, contemplamos o encontro de Jesus com Zaqueu. Como fruto deste mistério e contemplação, rezemos por todos aqueles que estão desanimados, sem força, para que possam ter atitudes de um encontro com o Senhor, dispostos a uma vida nova. Rezemos. Eterno Pai, eu vos ofereço as santas chagas de nosso Senhor Jesus Cristo, para curar as de nossas almas.
8: Meu Jesus, perdão e misericórdia.
3: Pelos méritos de vossas santas chagas.
8: Meu Jesus, perdão e misericórdia.
3: Pelos méritos de vossas santas chagas.
8: Meu Jesus, perdão e misericórdia.
3: Pelos méritos de vossas santas chagas.
8: Meu Jesus, perdão e misericórdia.
3: Pelos méritos de vossas santas chagas.
8: Meu Jesus, perdão e misericórdia.
3: Pelos méritos de vossas santas chagas.
8: Meu Jesus, perdão e misericórdia.
3: Pelos méritos de vossas santas chagas.
8: Meu Jesus, perdão e misericórdia.
3: Pelos méritos de vossas santas chagas.
8: Meu Jesus, perdão e misericórdia.
3: Pelos méritos de vossas santas chagas.
8: Meu Jesus, perdão e misericórdia.
3: Pelos méritos de vossas santas chagas.
8: Meu Jesus, perdão e misericórdia.
3: Pelos méritos de vossas santas chagas.
5: No quinto mistério do terço das santas chagas, contemplamos Jesus que anda sobre as águas. Como fruto deste mistério, vamos juntos pedir que, como Pedro, tenhamos a coragem e a fé para dar, nem que seja um passo, nas águas revoltas da vida. O Senhor está conosco. Caminhemos, rezemos juntos. Eterno Pai, eu vos ofereço as santas chagas de nosso Senhor Jesus Cristo, para curar as de nossas almas.
9: Meu Jesus, perdão e misericórdia.
3: Pelos méritos de vossas santas chagas.
9: Meu Jesus, perdão e misericórdia.
3: Pelos méritos de vossas santas chagas.
9: Meu Jesus, perdão e misericórdia.
3: Pelos méritos de vossas santas chagas.
9: Meu Jesus, perdão e misericórdia.
3: Pelos méritos de vossas santas chagas.
9: Meu Jesus, perdão e misericórdia.
3: Pelos méritos de vossas santas chagas.
9: Meu Jesus, perdão e misericórdia.
3: Pelos méritos de vossas santas chagas.
9: Meu Jesus, perdão e misericórdia.
3: Pelos méritos de vossas santas chagas.
9: Meu Jesus, perdão e misericórdia.
3: Pelos méritos de vossas santas chagas.
9: Meu Jesus, perdão e misericórdia.
3: Pelos méritos de vossas santas chagas.
9: Meu Jesus, perdão e misericórdia.
3: Pelos méritos de vossas santas chagas.
5: Rezemos três vezes. Eterno Pai, eu vos ofereço as santas chagas de nosso Senhor Jesus Cristo para curar as de nossas almas. Eterno Pai, eu vos ofereço as santas chagas de nosso Senhor Jesus Cristo para curar as de nossas almas. Eterno Pai, eu vos ofereço as santas chagas de nosso Senhor Jesus Cristo para curar as de nossas almas. Amém. Queridos filhos e filhas, tendo rezado o terço das santas chagas, vamos agora fazer a oração de todos os dias, que é a novena das santas chagas de nosso Senhor Jesus Cristo. Rezemos. Por suas santas chagas, suas chagas gloriosas, o Cristo Senhor me proteja e me guarde. Senhor Jesus, foste levado na cruz para que por vossas santas chagas sejam curadas as de nossas almas. Eu vos louvo e agradeço pelo vosso ato redentor. Carregaste em vosso próprio corpo os meus pecados e de toda a humanidade. Nas vossas santas chagas, coloco minhas intenções, minhas preocupações, ansiedades e angústias, minhas enfermidades físicas e psíquicas, meus sofrimentos, dores, alegrias e necessidades. Em vossas santas chagas, Senhor, coloco minha família. Envolvei, Senhor, a mim e meus familiares, protegendo-nos do mal. Coloque a sua intenção. Senhor, ao mostrar vossas santas chagas gloriosas a Tomé e o mandando tocar em vosso lado aberto, o curaste da incredulidade. Eu vos peço, Senhor, permita-me refugiar em vossas santas chagas e, por mérito desses sinais de vosso amor, curai a minha falta de fé. Ó Jesus, pelos méritos de vossa paixão, morte e ressurreição, dai-me a graça de viver os frutos da nossa redenção. Amém.

0: Queridos filhos e filhas, quinta-feira, sempre lembrando a Eucaristia, fonte, ápice, ponto de chegada e de partida de toda a vida cristã. Que Jesus seja adorado e seja amado nesta terra de Santa Cruz. Seja adorado. Hoje, dia de Santa Teresa d'Ávila.
1: Seja amado nesta terra de Santa Cruz.
0: Escute esse testemunho. Escute.
2: Olá, Padre Reginaldo Manzotti. Meu nome é Rosimeires. Falo de Itabaiana, Sergipe.
0: Pois não.
2: Sou associada fiel e
0: opa,
2: queria contar o testemunho da novena de São Pio. Comecei a fazer por minha filha e minha filhada, que está sem se falar por uma besteira. Pedi a São Pio que intercedesse por elas e elas voltassem a falar. E ontem, dia 17 do 9, a graça aconteceu.
0: Olha
2: graça
0: aí,
2: gente.
0: Graça
2: alcançada é graça testemunhada.
0: Tá aí, ó. Eu falei, gente, pede grande. É um grande intercessor. Bíblia aberta, cartilha de oração.
3: Dá-me a palavra certa na hora certa e do jeito certo.
0: E pra pessoa certa.
3: E

Ai de vós, que edificais sepulcros para os profetas que vossos pais mataram. Vós servis assim de testemunhas das obras de vossos pais e as aprovais, porque em verdade eles os mataram, mas vós lhes edificais os sepulcros. Por isso também disse a sabedoria de Deus: enviar-lhes-ei profetas e apóstolos, mas eles darão a morte a uns e perseguirão a outros. Palavra da salvação. Glória a vós, Senhor. Jesus continua a falar dos ais. A temática da crítica aos doutores e mestres da lei, que achavam que tinham a chave da ciência, que podiam interpretar tudo. Jesus faz críticas ameaçadoras contra os fariseus e doutores da lei. Ele refuta todo e qualquer ritualismo estéril. Hoje eu falava, é dia de Santa Teresa d'Ávila. Nasceu em Ávila, 1515. Teve como conselheiro espiritual São João da Cruz. Aqui eu quero citar um livro que eu acho um dos maiores legados, ou vamos dizer, que ajuda muito na vida espiritual. Anota, chama-se Castelo Interior. Santa Teresa d'Ávila era uma mulher de uma personalidade forte. Foi diretora espiritual e tinha até correspondência com o próprio rei Felipe II da Espanha. Mulher prática. Ocupava-se de mínimas coisas do convento, mas também não descuidava da parte econômica, pois dizia: Teresa sem a graça de Deus é pobre mulher, com a graça de Deus uma força, com a graça de Deus e muito dinheiro uma potência. Eu vou ler de novo, frase de Santa Teresa, acho que essa eu não tinha escutado ainda, né? Gostei, já gostava de Santa Teresa, agora gostei mais ainda. Teresa sem a graça de Deus, uma pobre mulher. Teresa com a graça de Deus, uma força. Teresa com a graça de Deus e muito dinheiro, uma potência. Mas foi ela que disse: nada te perturbes, nada te amedrontes, só Deus basta, só Ele, só Deus basta.

foi uma mulher que buscou Deus acima de tudo. Sempre foi uma mulher decidida naquilo que queria, levar Deus aos corações dos homens. Mas mesmo com toda essa vida, esse gênio, uma mulher que era delicada nas coisas de Deus. Santa Teresa, rogai por nós. Faça-nos entender que só Deus basta. Só Deus basta.

Senhor, é quinta-feira. Eu quero pedir, Senhor, abençoai-nos com a Tua misericórdia. Abençoai-nos com a Tua misericórdia e a água, as roupas dos enfermos. E faça-nos, Senhor, entender que no meio de tantas tribulações, só Deus basta. Que no meio de tanto corre-corre, só Deus basta. Em nome do Pai, do Filho, do Espírito Santo. Amém.

0: Evangelizar é preciso até amanhã, dia de Santa Margarida Maria.
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3: 3:22.
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como nós precisamos disso. Que o Senhor acalme a nossa alma. Vivemos num mundo tão agitado, gente. Vivemos num mundo tão estressante. Sempre temos que fazer alguma coisa. As pessoas sempre estão exigindo alguma coisa de você. As pessoas sempre estão exigindo algo de nós. Muitas vezes a gente vive o estresse, as preocupações excessivas. Sabe, talvez o teu coração hoje esteja tão preocupado, tão angustiado, tão agitado, tão inquieto. Às vezes nossa vida está indo tão bem, de repente vem uma coisa que desestabiliza, vem uma coisa que agita o coração. Começamos a ficar preocupados, começamos a ficar ansiosos. Quanta ansiedade, quanta preocupação com amanhã, quanta preocupação, o que vai ser, o que vai acontecer, esta enfermidade, a minha situação financeira, o problema na minha família, o problema no meu casamento. Quantas situações estão agitando a tua alma. Talvez o teu coração hoje esteja agitado. Ah, mas Deus preparou este momento para acalmar tua alma. Veja, esse talvez seja o teu grito. Acalma, Senhor, minha alma. Minha alma está agitada. Minha alma está agitada. Minha alma está preocupada. Minha alma está ferida. Minha alma está inquieta. O que eu mais preciso é de paz. Meu e minha gente, a paz não é a ausência de problemas. Estar em paz não significa que você não tem problemas. Mas estar em paz significa que você tem Deus. Você tem Deus. E se você tem Deus, você está em paz. Pode ter agitações ao seu redor, pode ter agitações ao seu lado, mas como você está em Deus, como você está nos braços dEle, como uma criança, então você tem paz. Talvez você esteja agitado. Talvez você está com a tua alma inquieta. Então você pode cantar comigo. Acalma minha alma, Senhor.

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1: 3:37.
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3: Bom dia, ouvintes da Rádio Barroso Mix. Estamos iniciando os 15 minutos com Deus, nos colocando na presença do Senhor. Eu sou o Altair Show e te convido a rezar comigo.
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5: Ó Deus, em meu auxílio, socorrei-me sem demora. Glória ao Pai, ao Filho e ao Espírito Santo, como era no princípio, agora e sempre. Amém. Abri os meus lábios, ó Senhor, e minha boca anunciará o vosso louvor. Vinde, exultemos de alegria no Senhor, aclamemos o rochedo que nos salva. Ao seu encontro caminhemos com louvores e com cantos de alegria o celebremos. Na verdade, o Senhor é o grande Deus, o grande rei, muito maior que os deuses todos. Tem nas mãos as profundezas dos abismos e as alturas das montanhas lhe pertencem. O mar é dele, pois foi ele quem o fez, e a terra firme suas mãos a modelaram. Vinde, adoremos e prostemo-nos por terra, e ajoelhemos ante o Deus que nos criou. Porque Ele é o nosso Deus, nosso pastor, e nós somos o seu povo e seu rebanho, as ovelhas que conduz com sua mão. Oxalá ouvisseis hoje a sua voz, não fecheis os corações como em Meriba, como em Massa no deserto aquele dia em que outrora vossos pais me provocaram, apesar de terem visto as minhas obras. 40 anos desgostou-me aquela raça, e eu disse: eis um povo transviado. Seu coração não conheceu os meus caminhos, e por isso lhe jurei na minha ira: não entrarão no meu repouso prometido. Glória ao Pai, ao Filho e ao Espírito Santo, como era no princípio, agora e sempre. Amém. Pelo sinal da Santa Cruz, livrai-nos, Senhor nosso Deus, dos nossos inimigos. Em nome do Pai, do Filho e do Espírito Santo. Amém. O Senhor que encaminha os nossos corações para o amor de Deus e a constância de Cristo esteja conosco. Bendito seja Deus que nos reuniu no amor de Cristo.
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0: Espírito Santo. Vinde, Espírito Santo, enchei os corações dos vossos fiéis e acendei neles o fogo do vosso amor. Enviai o vosso Espírito e tudo será criado. Renovareis a face da terra. Oremos, ó Deus, que instruís os corações dos vossos fiéis com a luz do Espírito Santo. Fazei que apreciemos retamente todas as coisas segundo o mesmo Espírito e gozemos da sua consolação. Por Cristo Senhor nosso. Amém. Santo anjo do Senhor, meu zeloso e guardador, se a ti me confiou a piedade divina, sempre me rege, me guarda, me governa, ilumina. Amém. Oração do Ângelus. O anjo do Senhor anunciou a Maria e ela concebeu do Espírito Santo. Eis aqui a serva do Senhor, faça-se em mim segundo a vossa palavra. E o Verbo se fez carne e habitou entre nós. Ave Maria, cheia de graça, o Senhor é convosco. Bendito sois vós dentre as mulheres e bendito é o fruto do vosso ventre, Jesus. Santa Maria, Mãe de Deus, rogai por nós, pecadores, agora e na hora de nossa morte. Amém. Oremos, infundi, Senhor, vos rogamos a graça em nossos corações, para que nós, conhecendo pela anunciação do anjo a encarnação de Jesus Cristo, vosso Filho, por sua paixão e morte de cruz, cheguemos à glória da ressurreição. Pelo mesmo Cristo, nosso Senhor. Amém.
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0: coração do creio. Creio em Deus Pai Todo-Poderoso, Criador do céu e da terra, e em Jesus Cristo, seu único Filho, nosso Senhor, que foi concebido pelo poder do Espírito Santo, nasceu da Virgem Maria, padeceu sob Pôncio Pilatos, foi crucificado, morto e sepultado, desceu à mansão dos mortos, ressuscitou ao terceiro dia, subiu aos céus, está sentado à direita de Deus Pai Todo-Poderoso, onde há de vir julgar os vivos e os mortos. Creio no Espírito Santo, na Santa Igreja Católica, na comunhão dos santos, na remissão dos pecados, na ressurreição da carne, na vida eterna. Amém. Rezemos a oração que Jesus Cristo nos ensinou. Pai nosso que estais no céu, santificado seja o vosso nome. Venha a nós o vosso reino, seja feita a vossa vontade, assim na terra como no céu. O pão nosso de cada dia nos dai hoje. Perdoai as nossas ofensas, assim como nós perdoamos a quem nos tem ofendido. E não nos deixeis cair em tentação, mas livrai-nos do mal. Amém. Oferecimento de si mesmo. Recebei, Senhor, minha liberdade inteira, recebei minha memória, minha inteligência e toda a minha vontade. Tudo que tenho ou possuo de vós me veio. Tudo vos devolvo e entrego sem reservas, para que a vossa vontade tudo governe. Dai-me somente vosso amor e vossa graça, e nada mais vos peço, pois já serei bastante rico. Amém. Oração dos Sete Passos para a Vida. Senhor, eu te agradeço por ter nascido para ser feliz. Eu busco em minha vida a felicidade que vem de ti. Senhor, eu te agradeço por ter a família como a base da vida. E vivamos nos doando uns aos outros a cada momento. Senhor, eu te agradeço por minha vida estar em minhas mãos. Eu saiba cuidar, valorizando esse precioso dom. Senhor, eu te agradeço por me dar o sentido da vida. Eu caminho iluminado pela graça da tua presença. Senhor, eu te agradeço por eu poder decidir a minha vida, que as escolhas que eu fizer seja segundo a tua vontade. Senhor, eu te agradeço por ter me feito uma pessoa capaz. Eu tenha fé para superar todos os obstáculos. Senhor, eu te agradeço por ser livre para viver. Eu vivo acolhendo, amando e cuidando de toda a vida. Amém. Consagração a Nossa Senhora Aparecida. Ó Maria Santíssima, pelos méritos de nosso Senhor Jesus Cristo, em vossa querida imagem de Aparecida, espalhais inúmeros benefícios sobre todo o Brasil. Eu, embora indigno de pertencer ao número de vossos filhos e filhas, mas cheio do desejo de participar dos benefícios de vossa misericórdia, prostrado a vossos pés, consagro-vos o meu entendimento para que sempre pense no amor que mereceis. Consagro-vos a minha língua para que sempre vos louve e propague a vossa devoção. Consagro-vos o meu coração para que, depois de Deus, vos ame sobre todas as coisas. Recebei-me, ó incomparável, vós que o Cristo crucificado deu-nos por mãe, no ditoso número de vossos filhos e filhas. Acolhei-me debaixo de vossa proteção. Socorrei-me em todas as minhas necessidades espirituais e temporais, sobretudo na hora da minha morte. Abençoai-me, ó celestial cooperadora, e com vossa poderosa intercessão fortalecei-me em minha fraqueza, a fim de que, servindo-vos fielmente nesta vida, possa louvar-vos, amar-vos, dar-vos graças no céu por toda a eternidade. Assim seja. Oração da Salve Rainha. Salve Rainha, Mãe de Misericórdia, vida, doçura e esperança, nosso salve. A vós bradamos, degredados filhos de Eva, a vós suspiramos, gemendo e chorando neste vale de lágrimas. Eia, pois, advogada nossa, esses vossos olhos misericordiosos a nós volvei. E depois desse desterro nos mostrai Jesus. Bendito o fruto do vosso ventre, ó clemente, ó piedosa, ó doce sempre Virgem Maria. Rogai por nós, Santa Mãe de Deus, para que sejamos dignos das promessas de Cristo. Novena Perpétua das Santas Chagas. Por suas santas chagas, suas chagas gloriosas, o Cristo Senhor me proteja e me guarde. Senhor Jesus, foste levado na cruz para que por vossas santas chagas sejam curadas as de nossas almas. Eu vos louvo e agradeço pelo vosso ato redentor. Carregastes em vosso próprio corpo os meus pecados de toda a humanidade. Nas vossas santas chagas coloco as minhas intenções, minhas preocupações, ansiedades e angústias, minhas enfermidades físicas e psíquicas, meus sofrimentos, dores, alegrias e necessidades. Em vossas santas chagas, Senhor, coloco a minha família. Envolvei, Senhor, a mim e as meus familiares, protegendo-nos do mal. Senhor, ao mostrar vossas santas chagas gloriosas a Tomé e o mandaste tocar em vosso lado aberto, o curaste da incredulidade. Eu vos peço, Senhor, permita-me refugiar em vossas santas chagas e, por mérito desses sinais de amor, curai a minha falta de fé. Ó Jesus, pelos méritos de vossa paixão, morte e ressurreição, dai-me a graça de viver os frutos da nossa redenção. Amém.
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0: Maria,
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0: através do Magnificar.
2: Cântico de Maria. A minha alma engrandece o Senhor e se alegrou meu espírito em Deus, meu Salvador. Pois ele viu a pequenez de sua serva, desde agora as gerações hão de chamar-me de bendita. O Poderoso fez em mim maravilhas e santo é o seu nome. Seu amor de geração em geração chega a todos os que o respeitam. Demonstrou o poder de seu braço, dispersou os orgulhosos. Derrubou os poderosos de seus tronos e os humildes exaltou. De bênçãos saciou os famintos e despediu sem nada os ricos. Acolheu Israel, seu servidor, fiel ao seu amor, como havia prometido aos nossos pais, em favor de Abraão e de seus filhos para sempre. Glória ao Pai, ao Filho e ao Espírito Santo, como era no princípio, agora e sempre. Amém. O Senhor esteja conosco, Ele está no meio de nós. E por intercessão de nossa Mãe Maria Santíssima, abençoe-nos o Deus Todo-Poderoso, em nome do Pai, do Filho e do Espírito Santo. Amém. A alegria do Senhor seja a nossa força. Vamos em paz e que o Senhor nos acompanhe. Graças a Deus.
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1: Bom dia, meu amigo, bom dia, minha amiga. Estamos aí com alegria. Hoje, quinta-feira eucarística, em que nós lembramos a adoração, em que nós lembramos essa presença de Nossa Senhora no momento em que Jesus estava realizando o seu primeiro milagre. Eles não têm mais vinho. Eles não têm mais vinho, disse a Mãe do Céu. Assim também, meu amigo e minha amiga, qual vinho que está faltando nas suas vinho? Eles não têm mais vinho, disse a Mãe do Céu. Assim também, meu amigo.

0: divertido. Eu estou gostando muito dessas madrugadas em oração. Estou aí abastecendo a minha fé junto com vocês que estão aí conosco, sempre rezando. Obrigado pela audiência, obrigado pelas mensagens, obrigado pelas reflexões. Que vocês possam continuar participando aqui na Rádio Barroso Mix. Mande aí as suas intenções nessa madrugada.
1: Eu sou o Caipirinha. Eu também estou gostando muito. Hoje já é quinta-feira. A semana toda aí na fidelidade, a mãezinha do céu. Você aí chama os membros da sua família para vir rezar o Santo Rosário na madrugada com a gente. Não é verdade, pervertido? Tá sendo um sucesso esse rosário na madrugada aqui na Barroso Mix. Muita gente participando aí na Barroso. O pessoal aí que tá nas madrugadas, que gosta de rezar, vem aí com a gente todo dia, aqui nas nossas rádios, tá bom, galera? Alô, Teixão!
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0: É isso aí, turma da alegria. Essa madrugada vai ser muito bom estar rezando com você, meu amigo e minha amiga. Não desligue aí o seu celular, o seu computador, seja qual for a forma que você nos acompanha. Deus continua te abençoando e Nossa Senhora passa à frente aí na sua família, tá bom? Dentro de alguns minutos estaremos aí iniciando o Santo Rosário. Você já tá com o rosário na mão? Porque o meu já está aqui. Essa é a arma do cristão.

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1: É o Deus do impossível.
2: 3 horas e 55 minutos.

estamos iniciando esse momento especial do Santo Rosário. Vamos contemplar os mistérios gozosos, a alegria de Jesus e Maria, este grande sim que transformou a humanidade. Nos mistérios luminosos contemplaremos a vida de Jesus que caminhou no meio de nós, realizando milagres. Esse Jesus que se tornou pão vivo na Eucaristia para nos alimentar a cada momento, a cada dia. Nos mistérios dolorosos, junto com Nossa Senhora, vamos contemplar este Cristo que padece numa cruz, se entrega totalmente para nos salvar. Nos mistérios gloriosos contemplaremos a vitória de Jesus sobre a cruz. Esse Jesus que vive e reina, caminha no meio de nós. E com Nossa Senhora, com o Santo Terço na mão, também vamos vencer todos os momentos de dificuldade que vierem em nossa vida. Seja bem-vindo, meu amigo e minha amiga, a esse momento especial de contemplação dos santos mistérios de Jesus e Maria, através desse Santo Rosário, que a partir de agora iremos rezar com muita fé e com muita devoção. Porque através de Maria chegaremos ao seu Filho Jesus. Rezemos com muita fé

em Deus Pai Todo-Poderoso, Criador do céu e da terra, e em Jesus Cristo, seu único Filho, nosso Senhor, que foi concebido pelo poder do Espírito Santo, nasceu da Virgem Maria, padeceu sob Pôncio Pilatos, foi crucificado, morto e sepultado, desceu à mansão dos mortos, ressuscitou ao terceiro dia, subiu aos céus, está sentado à direita de Deus Pai Todo-Poderoso, donde há de vir a julgar os vivos e os mortos. Creio no Espírito Santo, na Santa Igreja Católica, na comunhão dos santos, na remissão dos pecados, na ressurreição da

Pai nosso que estais no céu, santificado seja o vosso nome. Venha a nós o vosso reino, seja feita a vossa vontade, assim na terra como no céu. O pão nosso de cada dia nos dai hoje. Perdoai as nossas ofensas, assim como nós perdoamos a quem nos tem ofendido. E não nos deixeis cair em tentação, mas livrai-nos.

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1: Mistérios gozosos ou da alegria, a alegria da manifestação da nova vida. Esses mistérios contemplam o evento da vinda de Jesus, a encarnação do Espírito Crístico e a sua passagem pela terra.
0: Contemplemos o primeiro mistério gozoso.
1: No primeiro mistério gozoso, contemplamos a anunciação do arcanjo São Gabriel à Nossa Senhora.

Pai nosso que estais no céu, santificado seja o vosso nome. Venha a nós o vosso reino, seja feita a vossa vontade, assim na terra como no céu. O pão nosso de cada dia nos dai hoje, perdoai as nossas ofensas, assim como nós perdoamos a quem nos tem ofendido. E não nos deixeis cair em tentação, mas livrai-nos do mal. Amém. Ave Maria, cheia de graça, o Senhor é convosco. Bendita sois vós dentre as mulheres, e bendito é o fruto do vosso ventre, Jesus. Santa Maria, Mãe de Deus, rogai por nós, pecadores, agora e na hora de nossa morte. Amém. Ave Maria, cheia de graça, o Senhor é convosco. Bendita sois vós dentre as mulheres, e bendito é o fruto do vosso ventre, Jesus. Santa Maria, Mãe de Deus, rogai por nós, pecadores, agora e na hora de nossa morte. Amém. Ave Maria, cheia de graça, o Senhor é convosco. Bendita sois vós dentre as mulheres, e bendito é o fruto do vosso ventre, Jesus. Santa Maria, Mãe de Deus, rogai por nós, pecadores, agora e na hora de nossa morte. Amém. Ave Maria, cheia de graça, o Senhor é convosco. Bendita sois vós dentre as mulheres, e bendito é o fruto do vosso ventre, Jesus. Santa Maria, Mãe de Deus, rogai por nós, pecadores, agora e na hora de nossa morte. Amém. Ave Maria, cheia de graça, o Senhor é convosco. Bendita sois vós dentre as mulheres, e bendito é o fruto do vosso ventre, Jesus. Santa Maria, Mãe de Deus, rogai por nós, pecadores, agora e na hora de nossa morte. Amém. Ave Maria, cheia de graça, o Senhor é convosco. Bendita sois vós dentre as mulheres, e bendito é o fruto do vosso ventre, Jesus. Santa Maria, Mãe de Deus, rogai por nós, pecadores, agora e na hora de nossa morte. Amém. Ave Maria, cheia de graça, o Senhor é convosco. Bendita sois vós dentre as mulheres, e bendito é o fruto do vosso ventre, Jesus. Santa Maria, Mãe de Deus, rogai por nós, pecadores, agora e na hora de nossa morte. Amém. Ave Maria, cheia de graça, o Senhor é convosco. Bendita sois vós entre as mulheres, e bendito é o fruto do vosso ventre, Jesus. Santa Maria, Mãe de Deus, rogai por nós, pecadores, agora e na hora de nossa morte. Amém. Ave Maria, cheia de graça, o Senhor é convosco. Bendita sois vós dentre as mulheres, e bendito é o fruto do vosso ventre, Jesus. Santa Maria, Mãe de Deus, rogai por nós, pecadores, agora e na hora de nossa morte. Amém. Ave Maria, cheia de graça, o Senhor é convosco. Bendita sois vós dentre as mulheres, e bendito é o fruto do vosso ventre, Jesus. Santa Maria, Mãe de Deus, rogai por nós, pecadores, agora e na hora de nossa morte. Amém. Glória ao Pai, ao Filho e ao Espírito Santo, como era no princípio, agora e sempre. Amém. Ó meu Jesus, perdoai-nos e livrai-nos do fogo do inferno. Levai as almas todas para o céu e socorrei principalmente aquelas que mais precisarem da vossa misericórdia. Sagrada Família, rogai por nós. Nossa Senhora Aparecida, rogai por nós. Enchei-vos do Espírito Santo de Deus.

No segundo mistério gozoso, contemplamos a visitação de Nossa Senhora, a sua prima Santa Isabel.

Pai nosso que estais no céu, santificado seja o vosso nome. Venha a nós o vosso reino, seja feita a vossa vontade, assim na terra como no céu. O pão nosso de cada dia nos dai hoje, perdoai as nossas ofensas, assim como nós perdoamos a quem nos tem ofendido. E não nos deixeis cair em tentação, mas livrai-nos do mal. Amém. Ave Maria, cheia de graça, o Senhor é convosco. Bendita sois vós dentre as mulheres, e bendito é o fruto do vosso ventre, Jesus. Santa Maria, Mãe de Deus, rogai por nós, pecadores, agora e na hora de nossa morte. Amém. Ave Maria, cheia de graça, o Senhor é convosco. Bendita sois vós dentre as mulheres, e bendito é o fruto do vosso ventre, Jesus. Santa Maria, Mãe de Deus, rogai por nós, pecadores, agora e na hora de nossa morte. Amém. Ave Maria, cheia de graça, o Senhor é convosco. Bendita sois vós dentre as mulheres, e bendito é o fruto do vosso ventre, Jesus. Santa Maria, Mãe de Deus, rogai por nós, pecadores, agora e na hora de nossa morte. Amém. Ave Maria, cheia de graça, o Senhor é convosco. Bendita sois vós dentre as mulheres, e bendito é o fruto do vosso ventre, Jesus. Santa Maria, Mãe de Deus, rogai por nós, pecadores, agora e na hora de nossa morte. Amém. Ave Maria, cheia de graça, o Senhor é convosco. Bendita sois vós dentre as mulheres, e bendito é o fruto do vosso ventre, Jesus. Santa Maria, Mãe de Deus, rogai por nós, pecadores, agora e na hora de nossa morte. Amém. Ave Maria, cheia de graça, o Senhor é convosco. Bendita sois vós dentre as mulheres, e bendito é o fruto do vosso ventre, Jesus. Santa Maria, Mãe de Deus, rogai por nós, pecadores, agora e na hora de nossa morte. Amém. Ave Maria, cheia de graça, o Senhor é convosco. Bendita sois vós dentre as mulheres, e bendito é o fruto do vosso ventre, Jesus. Santa Maria, Mãe de Deus, rogai por nós, pecadores, agora e na hora de nossa morte. Amém. Ave Maria, cheia de graça, o Senhor é convosco. Bendita sois vós entre as mulheres, e bendito é o fruto do vosso ventre, Jesus. Santa Maria, Mãe de Deus, rogai por nós, pecadores, agora e na hora de nossa morte. Amém. Ave Maria, cheia de graça, o Senhor é convosco. Bendita sois vós dentre as mulheres, e bendito é o fruto do vosso ventre, Jesus. Santa Maria, Mãe de Deus, rogai por nós, pecadores, agora e na hora de nossa morte. Amém. Ave Maria, cheia de graça, o Senhor é convosco. Bendita sois vós dentre as mulheres, e bendito é o fruto do vosso ventre, Jesus. Santa Maria, Mãe de Deus, rogai por nós, pecadores, agora e na hora de nossa morte. Amém. Glória ao Pai, ao Filho e ao Espírito Santo, como era no princípio, agora e sempre. Amém. Ó meu Jesus, perdoai-nos e livrai-nos do fogo do inferno. Levai as almas todas para o céu e socorrei principalmente aquelas que mais precisarem da vossa misericórdia. Sagrada Família, rogai por nós. Nossa Senhora Aparecida, rogai por nós. Enchei-vos do Espírito Santo de Deus.

Pai nosso que estais no céu, santificado seja o vosso nome. Venha a nós o vosso reino, seja feita a vossa vontade, assim na terra como no céu. O pão nosso de cada dia nos dai hoje, perdoai as nossas ofensas, assim como nós perdoamos a quem nos tem ofendido. E não nos deixeis cair em tentação, mas livrai-nos do mal. Amém. Ave Maria, cheia de graça, o Senhor é convosco. Bendito sois vós dentre as mulheres, e bendito é o fruto do vosso ventre, Jesus. Santa Maria, Mãe de Deus, rogai por nós, pecadores, agora e na hora de nossa morte. Amém. Ave Maria, cheia de graça, o Senhor é convosco. Bendito sois vós dentre as mulheres, e bendito é o fruto do vosso ventre, Jesus. Santa Maria, Mãe de Deus, rogai por nós, pecadores, agora e na hora de nossa morte. Amém. Ave Maria, cheia de graça, o Senhor é convosco. Bendita sois vós dentre as mulheres, e bendito é o fruto do vosso ventre, Jesus. Santa Maria, Mãe de Deus, rogai por nós, pecadores, agora e na hora de nossa morte. Amém. Ave Maria, cheia de graça, o Senhor é convosco. Bendita sois vós dentre as mulheres, e bendito é o fruto do vosso ventre, Jesus. Santa Maria, Mãe de Deus, rogai por nós, pecadores, agora e na hora de nossa morte. Amém. Ave Maria, cheia de graça, o Senhor é convosco. Bendita sois vós dentre as mulheres, e bendito é o fruto do vosso ventre, Jesus. Santa Maria, Mãe de Deus, rogai por nós, pecadores, agora e na hora de nossa morte. Amém. Ave Maria, cheia de graça, o Senhor é convosco. Bendita sois vós dentre as mulheres, e bendito é o fruto do vosso ventre, Jesus. Santa Maria, Mãe de Deus, rogai por nós, pecadores, agora e na hora de nossa morte. Amém. Ave Maria, cheia de graça, o Senhor é convosco. Bendita sois vós dentre as mulheres, e bendito é o fruto do vosso ventre, Jesus. Santa Maria, Mãe de Deus, rogai por nós, pecadores, agora e na hora de nossa morte. Amém. Ave Maria, cheia de graça, o Senhor é convosco. Bendita sois vós entre as mulheres, e bendito é o fruto do vosso ventre, Jesus. Santa Maria, Mãe de Deus, rogai por nós, pecadores, agora e na hora de nossa morte. Amém. Ave Maria, cheia de graça, o Senhor é convosco. Bendita sois vós dentre as mulheres, e bendito é o fruto do vosso ventre, Jesus. Santa Maria, Mãe de Deus, rogai por nós, pecadores, agora e na hora de nossa morte. Amém. Ave Maria, cheia de graça, o Senhor é convosco. Bendita sois vós dentre as mulheres, e bendito é o fruto do vosso ventre, Jesus. Santa Maria, Mãe de Deus, rogai por nós, pecadores, agora e na hora de nossa morte. Amém. Glória ao Pai, ao Filho e ao Espírito Santo, como era no princípio, agora e sempre. Amém. Ó meu Jesus, perdoai-nos e livrai-nos do fogo do inferno, levai as almas todas para o céu e socorrei principalmente aquelas que mais precisarem da vossa misericórdia. Sagrada Família, rogai por nós. Nossa Senhora Aparecida, rogai por nós. Enchei-vos do Espírito Santo de Deus.

No quarto mistério gozoso, contemplamos a apresentação de Jesus no templo. Pai nosso que estais no céu, santificado seja o vosso nome. Venha a nós o vosso reino, seja feita a vossa vontade, assim na terra como no céu. O pão nosso de cada dia nos dai hoje, perdoai as nossas ofensas, assim como nós perdoamos a quem nos tem ofendido. E não nos deixeis cair em tentação, mas livrai-nos do mal. Amém. Ave Maria, cheia de graça, o Senhor é convosco. Bendito sois vós dentre as mulheres, e bendito é o fruto do vosso ventre, Jesus. Santa Maria, Mãe de Deus, rogai por nós, pecadores, agora e na hora de nossa morte. Amém. Ave Maria, cheia de graça, o Senhor é convosco. Bendito sois vós dentre as mulheres, e bendito é o fruto do vosso ventre, Jesus. Santa Maria, Mãe de Deus, rogai por nós, pecadores, agora e na hora de nossa morte. Amém. Ave Maria, cheia de graça, o Senhor é convosco. Bendita sois vós dentre as mulheres, e bendito é o fruto do vosso ventre, Jesus. Santa Maria, Mãe de Deus, rogai por nós, pecadores, agora e na hora de nossa morte. Amém. Ave Maria, cheia de graça, o Senhor é convosco. Bendita sois vós dentre as mulheres, e bendito é o fruto do vosso ventre, Jesus. Santa Maria, Mãe de Deus, rogai por nós, pecadores, agora e na hora de nossa morte. Amém. Ave Maria, cheia de graça, o Senhor é convosco. Bendita sois vós dentre as mulheres, e bendito é o fruto do vosso ventre, Jesus. Santa Maria, Mãe de Deus, rogai por nós, pecadores, agora e na hora de nossa morte. Amém. Ave Maria, cheia de graça, o Senhor é convosco. Bendita sois vós dentre as mulheres, e bendito é o fruto do vosso ventre, Jesus. Santa Maria, Mãe de Deus, rogai por nós, pecadores, agora e na hora de nossa morte. Amém. Ave Maria, cheia de graça, o Senhor é convosco. Bendita sois vós dentre as mulheres, e bendito é o fruto do vosso ventre, Jesus. Santa Maria, Mãe de Deus, rogai por nós, pecadores, agora e na hora de nossa morte. Amém. Ave Maria, cheia de graça, o Senhor é convosco. Bendita sois vós entre as mulheres, e bendito é o fruto do vosso ventre, Jesus. Santa Maria, Mãe de Deus, rogai por nós, pecadores, agora e na hora de nossa morte. Amém. Ave Maria, cheia de graça, o Senhor é convosco. Bendita sois vós dentre as mulheres, e bendito é o fruto do vosso ventre, Jesus. Santa Maria, Mãe de Deus, rogai por nós, pecadores, agora e na hora de nossa morte. Amém. Ave Maria, cheia de graça, o Senhor é convosco. Bendita sois vós dentre as mulheres, e bendito é o fruto do vosso ventre, Jesus. Santa Maria, Mãe de Deus, rogai por nós, pecadores, agora e na hora de nossa morte. Amém. Glória ao Pai, ao Filho e ao Espírito Santo, como era no princípio, agora e sempre. Amém. Ó meu Jesus, perdoai-nos e livrai-nos do fogo do inferno. Levai as almas todas para o céu e socorrei principalmente aquelas que mais precisarem da vossa misericórdia. Sagrada Família, rogai por nós. Nossa Senhora Aparecida, rogai por nós. Enchei-vos do Espírito Santo de Deus.

0: contemplaremos o quinto mistério gozoso.
1: No quinto mistério gozoso, contemplamos o encontro de Jesus no templo, falando e escutando sobre as coisas de seu Pai.

Pai nosso que estais no céu, santificado seja o vosso nome. Venha a nós o vosso reino, seja feita a vossa vontade, assim na terra como no céu. O pão nosso de cada dia nos dai hoje, perdoai as nossas ofensas, assim como nós perdoamos a quem nos tem ofendido. E não nos deixeis cair em tentação, mas livrai-nos do mal. Amém. Ave Maria, cheia de graça, o Senhor é convosco. Bendita sois vós dentre as mulheres, e bendito é o fruto do vosso ventre, Jesus. Santa Maria, Mãe de Deus, rogai por nós, pecadores, agora e na hora de nossa morte. Amém. Ave Maria, cheia de graça, o Senhor é convosco. Bendita sois vós dentre as mulheres, e bendito é o fruto do vosso ventre, Jesus. Santa Maria, Mãe de Deus, rogai por nós, pecadores, agora e na hora de nossa morte. Amém. Ave Maria, cheia de graça, o Senhor é convosco. Bendita sois vós dentre as mulheres, e bendito é o fruto do vosso ventre, Jesus. Santa Maria, Mãe de Deus, rogai por nós, pecadores, agora e na hora de nossa morte. Amém. Ave Maria, cheia de graça, o Senhor é convosco. Bendita sois vós dentre as mulheres, e bendito é o fruto do vosso ventre, Jesus. Santa Maria, Mãe de Deus, rogai por nós, pecadores, agora e na hora de nossa morte. Amém. Ave Maria, cheia de graça, o Senhor é convosco. Bendita sois vós dentre as mulheres, e bendito é o fruto do vosso ventre, Jesus. Santa Maria, Mãe de Deus, rogai por nós, pecadores, agora e na hora de nossa morte. Amém. Ave Maria, cheia de graça, o Senhor é convosco. Bendita sois vós dentre as mulheres, e bendito é o fruto do vosso ventre, Jesus. Santa Maria, Mãe de Deus, rogai por nós, pecadores, agora e na hora de nossa morte. Amém. Ave Maria, cheia de graça, o Senhor é convosco. Bendita sois vós dentre as mulheres, e bendito é o fruto do vosso ventre, Jesus. Santa Maria, Mãe de Deus, rogai por nós, pecadores, agora e na hora de nossa morte. Amém. Ave Maria, cheia de graça, o Senhor é convosco. Bendita sois vós entre as mulheres, e bendito é o fruto do vosso ventre, Jesus. Santa Maria, Mãe de Deus, rogai por nós, pecadores, agora e na hora de nossa morte. Amém. Ave Maria, cheia de graça, o Senhor é convosco. Bendita sois vós dentre as mulheres, e bendito é o fruto do vosso ventre, Jesus. Santa Maria, Mãe de Deus, rogai por nós, pecadores, agora e na hora de nossa morte. Amém. Ave Maria, cheia de graça, o Senhor é convosco. Bendita sois vós dentre as mulheres, e bendito é o fruto do vosso ventre, Jesus. Santa Maria, Mãe de Deus, rogai por nós, pecadores, agora e na hora de nossa morte. Amém. Glória ao Pai, ao Filho e ao Espírito Santo, como era no princípio, agora e sempre. Amém. Ó meu Jesus, perdoai-nos e livrai-nos do fogo do inferno, levai as almas todas para o céu, e socorrei principalmente aquelas que mais precisarem da vossa misericórdia. Sagrada Família, rogai por nós. Nossa Senhora Aparecida, rogai por nós. Enchei-vos do Espírito Santo de Deus.

mistérios luminosos ou da luz, a vida que manifesta a luz. Esses mistérios contemplam a vida pública de Jesus, trazendo a luz ao mundo.

Pai nosso que estais no céu, santificado seja o vosso nome. Venha a nós o vosso reino, seja feita a vossa vontade, assim na terra como no céu. O pão nosso de cada dia nos dai hoje, perdoai as nossas ofensas, assim como nós perdoamos a quem nos tem ofendido. E não nos deixeis cair em tentação, mas livrai-nos do mal. Amém. Ave Maria, cheia de graça, o Senhor é convosco. Bendita sois vós dentre as mulheres, e bendito é o fruto do vosso ventre, Jesus. Santa Maria, Mãe de Deus, rogai por nós, pecadores, agora e na hora de nossa morte. Amém. Ave Maria, cheia de graça, o Senhor é convosco. Bendita sois vós dentre as mulheres, e bendito é o fruto do vosso ventre, Jesus. Santa Maria, Mãe de Deus, rogai por nós, pecadores, agora e na hora de nossa morte. Amém. Ave Maria, cheia de graça, o Senhor é convosco. Bendita sois vós dentre as mulheres, e bendito é o fruto do vosso ventre, Jesus. Santa Maria, Mãe de Deus, rogai por nós, pecadores, agora e na hora de nossa morte. Amém. Ave Maria, cheia de graça, o Senhor é convosco. Bendita sois vós dentre as mulheres, e bendito é o fruto do vosso ventre, Jesus. Santa Maria, Mãe de Deus, rogai por nós, pecadores, agora e na hora de nossa morte. Amém. Ave Maria, cheia de graça, o Senhor é convosco. Bendita sois vós dentre as mulheres, e bendito é o fruto do vosso ventre, Jesus. Santa Maria, Mãe de Deus, rogai por nós, pecadores, agora e na hora de nossa morte. Amém. Ave Maria, cheia de graça, o Senhor é convosco. Bendita sois vós dentre as mulheres, e bendito é o fruto do vosso ventre, Jesus. Santa Maria, Mãe de Deus, rogai por nós, pecadores, agora e na hora de nossa morte. Amém. Ave Maria, cheia de graça, o Senhor é convosco. Bendita sois vós dentre as mulheres, e bendito é o fruto do vosso ventre, Jesus. Santa Maria, Mãe de Deus, rogai por nós, pecadores, agora e na hora de nossa morte. Amém. Ave Maria, cheia de graça, o Senhor é convosco. Bendita sois vós entre as mulheres, e bendito é o fruto do vosso ventre, Jesus. Santa Maria, Mãe de Deus, rogai por nós, pecadores, agora e na hora de nossa morte. Amém. Ave Maria, cheia de graça, o Senhor é convosco. Bendita sois vós dentre as mulheres, e bendito é o fruto do vosso ventre, Jesus. Santa Maria, Mãe de Deus, rogai por nós, pecadores, agora e na hora de nossa morte. Amém. Ave Maria, cheia de graça, o Senhor é convosco. Bendita sois vós dentre as mulheres, e bendito é o fruto do vosso ventre, Jesus. Santa Maria, Mãe de Deus, rogai por nós, pecadores, agora e na hora de nossa morte. Amém. Glória ao Pai, ao Filho e ao Espírito Santo, como era no princípio, agora e sempre. Amém. Ó meu Jesus, perdoai-nos e livrai-nos do fogo do inferno. Levai as almas todas para o céu e socorrei principalmente aquelas que mais precisarem da vossa misericórdia. Sagrada Família, rogai por nós. Nossa Senhora Aparecida, rogai por nós. Enchei-vos do Espírito Santo de Deus.

Pai nosso que estais no céu, santificado seja o vosso nome. Venha a nós o vosso reino, seja feita a vossa vontade, assim na terra como no céu. O pão nosso de cada dia nos dai hoje, perdoai as nossas ofensas, assim como nós perdoamos a quem nos tem ofendido. E não nos deixeis cair em tentação, mas livrai-nos do mal. Amém. Ave Maria, cheia de graça, o Senhor é convosco. Bendito sois vós dentre as mulheres, e bendito é o fruto do vosso ventre, Jesus. Santa Maria, Mãe de Deus, rogai por nós, pecadores, agora e na hora de nossa morte. Amém. Ave Maria, cheia de graça, o Senhor é convosco. Bendita sois vós dentre as mulheres, e bendito é o fruto do vosso ventre, Jesus. Santa Maria, Mãe de Deus, rogai por nós, pecadores, agora e na hora de nossa morte. Amém. Ave Maria, cheia de graça, o Senhor é convosco. Bendita sois vós dentre as mulheres, e bendito é o fruto do vosso ventre, Jesus. Santa Maria, Mãe de Deus, rogai por nós, pecadores, agora e na hora de nossa morte. Amém. Ave Maria, cheia de graça, o Senhor é convosco. Bendita sois vós dentre as mulheres, e bendito é o fruto do vosso ventre, Jesus. Santa Maria, Mãe de Deus, rogai por nós, pecadores, agora e na hora de nossa morte. Amém. Ave Maria, cheia de graça, o Senhor é convosco. Bendita sois vós dentre as mulheres, e bendito é o fruto do vosso ventre, Jesus. Santa Maria, Mãe de Deus, rogai por nós, pecadores, agora e na hora de nossa morte. Amém. Ave Maria, cheia de graça, o Senhor é convosco. Bendita sois vós dentre as mulheres, e bendito é o fruto do vosso ventre, Jesus. Santa Maria, Mãe de Deus, rogai por nós, pecadores, agora e na hora de nossa morte. Amém. Ave Maria, cheia de graça, o Senhor é convosco. Bendita sois vós dentre as mulheres, e bendito é o fruto do vosso ventre, Jesus. Santa Maria, Mãe de Deus, rogai por nós, pecadores, agora e na hora de nossa morte. Amém. Ave Maria, cheia de graça, o Senhor é convosco. Bendita sois vós entre as mulheres, e bendito é o fruto do vosso ventre, Jesus. Santa Maria, Mãe de Deus, rogai por nós, pecadores, agora e na hora de nossa morte. Amém. Ave Maria, cheia de graça, o Senhor é convosco. Bendita sois vós dentre as mulheres, e bendito é o fruto do vosso ventre, Jesus. Santa Maria, Mãe de Deus, rogai por nós, pecadores, agora e na hora de nossa morte. Amém. Ave Maria, cheia de graça, o Senhor é convosco. Bendita sois vós dentre as mulheres, e bendito é o fruto do vosso ventre, Jesus. Santa Maria, Mãe de Deus, rogai por nós, pecadores, agora e na hora de nossa morte. Amém. Glória ao Pai, ao Filho e ao Espírito Santo, como era no princípio, agora e sempre. Amém. Ó meu Jesus, perdoai-nos e livrai-nos do fogo do inferno. Levai as almas todas para o céu e socorrei principalmente aquelas que mais precisarem da vossa misericórdia. Sagrada Família, rogai por nós. Nossa Senhora Aparecida, rogai por nós. Enchei-vos do Espírito Santo de Deus.

Pai nosso que estais no céu, santificado seja o vosso nome. Venha a nós o vosso reino, seja feita a vossa vontade, assim na terra como no céu. O pão nosso de cada dia nos dai hoje, perdoai as nossas ofensas, assim como nós perdoamos a quem nos tem ofendido. E não nos deixeis cair em tentação, mas livrai-nos do mal. Amém. Ave Maria, cheia de graça, o Senhor é convosco. Bendita sois vós dentre as mulheres, e bendito é o fruto do vosso ventre, Jesus. Santa Maria, Mãe de Deus, rogai por nós, pecadores, agora e na hora de nossa morte. Amém. Ave Maria, cheia de graça, o Senhor é convosco. Bendita sois vós dentre as mulheres, e bendito é o fruto do vosso ventre, Jesus. Santa Maria, Mãe de Deus, rogai por nós, pecadores, agora e na hora de nossa morte. Amém. Ave Maria, cheia de graça, o Senhor é convosco. Bendita sois vós dentre as mulheres, e bendito é o fruto do vosso ventre, Jesus. Santa Maria, Mãe de Deus, rogai por nós, pecadores, agora e na hora de nossa morte. Amém. Ave Maria, cheia de graça, o Senhor é convosco. Bendita sois vós dentre as mulheres, e bendito é o fruto do vosso ventre, Jesus. Santa Maria, Mãe de Deus, rogai por nós, pecadores, agora e na hora de nossa morte. Amém. Ave Maria, cheia de graça, o Senhor é convosco. Bendita sois vós dentre as mulheres, e bendito é o fruto do vosso ventre, Jesus. Santa Maria, Mãe de Deus, rogai por nós, pecadores, agora e na hora de nossa morte. Amém. Ave Maria, cheia de graça, o Senhor é convosco. Bendita sois vós dentre as mulheres, e bendito é o fruto do vosso ventre, Jesus. Santa Maria, Mãe de Deus, rogai por nós, pecadores, agora e na hora de nossa morte. Amém. Ave Maria, cheia de graça, o Senhor é convosco. Bendita sois vós dentre as mulheres, e bendito é o fruto do vosso ventre, Jesus. Santa Maria, Mãe de Deus, rogai por nós, pecadores, agora e na hora de nossa morte. Amém. Ave Maria, cheia de graça, o Senhor é convosco. Bendita sois vós entre as mulheres, e bendito é o fruto do vosso ventre, Jesus. Santa Maria, Mãe de Deus, rogai por nós, pecadores, agora e na hora de nossa morte. Amém. Ave Maria, cheia de graça, o Senhor é convosco. Bendita sois vós dentre as mulheres, e bendito é o fruto do vosso ventre, Jesus. Santa Maria, Mãe de Deus, rogai por nós, pecadores, agora e na hora de nossa morte. Amém. Ave Maria, cheia de graça, o Senhor é convosco. Bendita sois vós dentre as mulheres, e bendito é o fruto do vosso ventre, Jesus. Santa Maria, Mãe de Deus, rogai por nós, pecadores, agora e na hora de nossa morte. Amém. Glória ao Pai, ao Filho e ao Espírito Santo, como era no princípio, agora e sempre. Amém. Ó meu Jesus, perdoai-nos e livrai-nos do fogo do inferno, levai as almas todas para o céu e socorrei principalmente aquelas que mais precisarem da vossa misericórdia. Sagrada Família, rogai por nós. Nossa Senhora Aparecida, rogai por nós. Enchei-vos do Espírito Santo de Deus.

Pai nosso que estais no céu, santificado seja o vosso nome. Venha a nós o vosso reino, seja feita a vossa vontade, assim na terra como no céu. O pão nosso de cada dia nos dai hoje, perdoai as nossas ofensas, assim como nós perdoamos a quem nos tem ofendido. E não nos deixeis cair em tentação, mas livrai-nos do mal. Amém. Ave Maria, cheia de graça, o Senhor é convosco. Bendito sois vós dentre as mulheres, e bendito é o fruto do vosso ventre, Jesus. Santa Maria, Mãe de Deus, rogai por nós, pecadores, agora e na hora de nossa morte. Amém. Ave Maria, cheia de graça, o Senhor é convosco. Bendito sois vós dentre as mulheres, e bendito é o fruto do vosso ventre, Jesus. Santa Maria, Mãe de Deus, rogai por nós, pecadores, agora e na hora de nossa morte. Amém. Ave Maria, cheia de graça, o Senhor é convosco. Bendita sois vós dentre as mulheres, e bendito é o fruto do vosso ventre, Jesus. Santa Maria, Mãe de Deus, rogai por nós, pecadores, agora e na hora de nossa morte. Amém. Ave Maria, cheia de graça, o Senhor é convosco. Bendita sois vós dentre as mulheres, e bendito é o fruto do vosso ventre, Jesus. Santa Maria, Mãe de Deus, rogai por nós, pecadores, agora e na hora de nossa morte. Amém. Ave Maria, cheia de graça, o Senhor é convosco. Bendita sois vós dentre as mulheres, e bendito é o fruto do vosso ventre, Jesus. Santa Maria, Mãe de Deus, rogai por nós, pecadores, agora e na hora de nossa morte. Amém. Ave Maria, cheia de graça, o Senhor é convosco. Bendita sois vós dentre as mulheres, e bendito é o fruto do vosso ventre, Jesus. Santa Maria, Mãe de Deus, rogai por nós, pecadores, agora e na hora de nossa morte. Amém. Ave Maria, cheia de graça, o Senhor é convosco. Bendita sois vós dentre as mulheres, e bendito é o fruto do vosso ventre, Jesus. Santa Maria, Mãe de Deus, rogai por nós, pecadores, agora e na hora de nossa morte. Amém. Ave Maria, cheia de graça, o Senhor é convosco. Bendita sois vós entre as mulheres, e bendito é o fruto do vosso ventre, Jesus. Santa Maria, Mãe de Deus, rogai por nós, pecadores, agora e na hora de nossa morte. Amém. Ave Maria, cheia de graça, o Senhor é convosco. Bendita sois vós dentre as mulheres, e bendito é o fruto do vosso ventre, Jesus. Santa Maria, Mãe de Deus, rogai por nós, pecadores, agora e na hora de nossa morte. Amém. Ave Maria, cheia de graça, o Senhor é convosco. Bendita sois vós dentre as mulheres, e bendito é o fruto do vosso ventre, Jesus. Santa Maria, Mãe de Deus, rogai por nós, pecadores, agora e na hora de nossa morte. Amém. Glória ao Pai, ao Filho e ao Espírito Santo, como era no princípio, agora e sempre. Amém. Ó meu Jesus, perdoai-nos e livrai-nos do fogo do inferno, levai as almas todas para o céu e socorrei principalmente aquelas que mais precisarem da vossa misericórdia. Sagrada Família, rogai por nós. Nossa Senhora Aparecida, rogai por nós. Enchei-vos do Espírito Santo de Deus.

Pai nosso que estais no céu, santificado seja o vosso nome. Venha a nós o vosso reino, seja feita a vossa vontade, assim na terra como no céu. O pão nosso de cada dia nos dai hoje, perdoai as nossas ofensas, assim como nós perdoamos a quem nos tem ofendido. E não nos deixeis cair em tentação, mas livrai-nos do mal. Amém. Ave Maria, cheia de graça, o Senhor é convosco. Bendita sois vós dentre as mulheres, e bendito é o fruto do vosso ventre, Jesus. Santa Maria, Mãe de Deus, rogai por nós, pecadores, agora e na hora de nossa morte. Amém. Ave Maria, cheia de graça, o Senhor é convosco. Bendita sois vós dentre as mulheres, e bendito é o fruto do vosso ventre, Jesus. Santa Maria, Mãe de Deus, rogai por nós, pecadores, agora e na hora de nossa morte. Amém. Ave Maria, cheia de graça, o Senhor é convosco. Bendita sois vós dentre as mulheres, e bendito é o fruto do vosso ventre, Jesus. Santa Maria, Mãe de Deus, rogai por nós, pecadores, agora e na hora de nossa morte. Amém. Ave Maria, cheia de graça, o Senhor é convosco. Bendita sois vós dentre as mulheres, e bendito é o fruto do vosso ventre, Jesus. Santa Maria, Mãe de Deus, rogai por nós, pecadores, agora e na hora de nossa morte. Amém. Ave Maria, cheia de graça, o Senhor é convosco. Bendita sois vós dentre as mulheres, e bendito é o fruto do vosso ventre, Jesus. Santa Maria, Mãe de Deus, rogai por nós, pecadores, agora e na hora de nossa morte. Amém. Ave Maria, cheia de graça, o Senhor é convosco. Bendita sois vós dentre as mulheres, e bendito é o fruto do vosso ventre, Jesus. Santa Maria, Mãe de Deus, rogai por nós, pecadores, agora e na hora de nossa morte. Amém. Ave Maria, cheia de graça, o Senhor é convosco. Bendita sois vós dentre as mulheres, e bendito é o fruto do vosso ventre, Jesus. Santa Maria, Mãe de Deus, rogai por nós, pecadores, agora e na hora de nossa morte. Amém. Ave Maria, cheia de graça, o Senhor é convosco. Bendita sois vós entre as mulheres, e bendito é o fruto do vosso ventre, Jesus. Santa Maria, Mãe de Deus, rogai por nós, pecadores, agora e na hora de nossa morte. Amém. Ave Maria, cheia de graça, o Senhor é convosco. Bendita sois vós dentre as mulheres, e bendito é o fruto do vosso ventre, Jesus. Santa Maria, Mãe de Deus, rogai por nós, pecadores, agora e na hora de nossa morte. Amém. Ave Maria, cheia de graça, o Senhor é convosco. Bendita sois vós dentre as mulheres, e bendito é o fruto do vosso ventre, Jesus. Santa Maria, Mãe de Deus, rogai por nós, pecadores, agora e na hora de nossa morte. Amém. Glória ao Pai, ao Filho e ao Espírito Santo, como era no princípio, agora e sempre. Amém. Ó meu Jesus, perdoai-nos e livrai-nos do fogo do inferno, levai as almas todas para o céu. Amém. Ó meu Jesus, perdoai-nos e livrai-nos do fogo do inferno, levai as almas todas

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Pai nosso que estais no céu, santificado seja o vosso nome. Venha a nós o vosso reino, seja feita a vossa vontade, assim na terra como no céu. O pão nosso de cada dia nos dai hoje, perdoai as nossas ofensas, assim como nós perdoamos a quem nos tem ofendido. E não nos deixeis cair em tentação, mas livrai-nos do mal. Amém. Ave Maria, cheia de graça, o Senhor é convosco. Bendita sois vós dentre as mulheres, e bendito é o fruto do vosso ventre, Jesus. Santa Maria, Mãe de Deus, rogai por nós, pecadores, agora e na hora de nossa morte. Amém. Ave Maria, cheia de graça, o Senhor é convosco. Bendita sois vós dentre as mulheres, e bendito é o fruto do vosso ventre, Jesus. Santa Maria, Mãe de Deus, rogai por nós, pecadores, agora e na hora de nossa morte. Amém. Ave Maria, cheia de graça, o Senhor é convosco. Bendita sois vós dentre as mulheres, e bendito é o fruto do vosso ventre, Jesus. Santa Maria, Mãe de Deus, rogai por nós, pecadores, agora e na hora de nossa morte. Amém. Ave Maria, cheia de graça, o Senhor é convosco. Bendita sois vós dentre as mulheres, e bendito é o fruto do vosso ventre, Jesus. Santa Maria, Mãe de Deus, rogai por nós, pecadores, agora e na hora de nossa morte. Amém. Ave Maria, cheia de graça, o Senhor é convosco. Bendita sois vós dentre as mulheres, e bendito é o fruto do vosso ventre, Jesus. Santa Maria, Mãe de Deus, rogai por nós, pecadores, agora e na hora de nossa morte. Amém. Ave Maria, cheia de graça, o Senhor é convosco. Bendita sois vós dentre as mulheres, e bendito é o fruto do vosso ventre, Jesus. Santa Maria, Mãe de Deus, rogai por nós, pecadores, agora e na hora de nossa morte. Amém. Ave Maria, cheia de graça, o Senhor é convosco. Bendita sois vós dentre as mulheres, e bendito é o fruto do vosso ventre, Jesus. Santa Maria, Mãe de Deus, rogai por nós, pecadores, agora e na hora de nossa morte. Amém. Ave Maria, cheia de graça, o Senhor é convosco. Bendita sois vós entre as mulheres, e bendito é o fruto do vosso

Nosso ventre, Jesus, Santa Maria, Mãe de Deus, rogai por nós, pecadores, agora e na hora de nossa morte. Amém. Ave Maria, cheia de graça, o Senhor é convosco. Bendita sois vós dentre as mulheres, e bendito é o fruto do vosso ventre, Jesus. Santa Maria, Mãe de Deus, rogai por nós, pecadores, agora e na hora de nossa morte. Amém. Ave Maria, cheia de graça, o Senhor é convosco. Bendita sois vós dentre as mulheres, e bendito é o fruto do vosso ventre, Jesus. Santa Maria, Mãe de Deus, rogai por nós, pecadores, agora e na hora de nossa morte. Amém. Glória ao Pai, ao Filho e ao Espírito Santo, como era no princípio, agora e sempre. Amém. Ó meu Jesus, perdoai-nos e livrai-nos do fogo do inferno. Levai as almas todas para o céu e socorrei principalmente aquelas que mais precisarem da vossa misericórdia. Sagrada Família, rogai por nós. Nossa Senhora Aparecida, rogai por nós. Enchei-vos do Espírito Santo de Deus.

Pai nosso que estais no céu, santificado seja o vosso nome. Venha a nós o vosso reino, seja feita a vossa vontade, assim na terra como no céu. O pão nosso de cada dia nos dai hoje, perdoai as nossas ofensas, assim como nós perdoamos a quem nos tem ofendido. E não nos deixeis cair em tentação, mas livrai-nos do mal. Amém. Ave Maria, cheia de graça, o Senhor é convosco. Bendita sois vós dentre as mulheres, e bendito é o fruto do vosso ventre, Jesus. Santa Maria, Mãe de Deus, rogai por nós, pecadores, agora e na hora de nossa morte. Amém. Ave Maria, cheia de graça, o Senhor é convosco. Bendita sois vós dentre as mulheres, e bendito é o fruto do vosso ventre, Jesus. Santa Maria, Mãe de Deus, rogai por nós, pecadores, agora e na hora de nossa morte. Amém. Ave Maria, cheia de graça, o Senhor é convosco. Bendita sois vós dentre as mulheres, e bendito é o fruto do vosso ventre, Jesus. Santa Maria, Mãe de Deus, rogai por nós, pecadores, agora e na hora de nossa morte. Amém. Ave Maria, cheia de graça, o Senhor é convosco. Bendita sois vós dentre as mulheres, e bendito é o fruto do vosso ventre, Jesus. Santa Maria, Mãe de Deus, rogai por nós, pecadores, agora e na hora de nossa morte. Amém. Ave Maria, cheia de graça, o Senhor é convosco. Bendita sois vós dentre as mulheres, e bendito é o fruto do vosso ventre, Jesus. Santa Maria, Mãe de Deus, rogai por nós, pecadores, agora e na hora de nossa morte. Amém. Ave Maria, cheia de graça, o Senhor é convosco. Bendita sois vós dentre as mulheres, e bendito é o fruto do vosso ventre, Jesus. Santa Maria, Mãe de Deus, rogai por nós, pecadores, agora e na hora de nossa morte. Amém. Ave Maria, cheia de graça, o Senhor é convosco. Bendita sois vós dentre as mulheres, e bendito é o fruto do vosso ventre, Jesus. Santa Maria, Mãe de Deus, rogai por nós, pecadores, agora e na hora de nossa morte. Amém. Ave Maria, cheia de graça, o Senhor é convosco. Bendita sois vós entre as mulheres, e bendito é o fruto do vosso ventre, Jesus. Santa Maria, Mãe de Deus, rogai por nós, pecadores, agora e na hora de nossa morte. Amém. Ave Maria, cheia de graça, o Senhor é convosco. Bendita sois vós dentre as mulheres, e bendito é o fruto do vosso ventre, Jesus. Santa Maria, Mãe de Deus, rogai por nós, pecadores, agora e na hora de nossa morte. Amém. Ave Maria, cheia de graça, o Senhor é convosco. Bendita sois vós dentre as mulheres, e bendito é o fruto do vosso ventre, Jesus. Santa Maria, Mãe de Deus, rogai por nós, pecadores, agora e na hora de nossa morte. Amém. Glória ao Pai, ao Filho e ao Espírito Santo, como era no princípio, agora e sempre. Amém. Ó meu Jesus, perdoai-nos e livrai-nos do fogo do inferno. Levai as almas todas para o céu e socorrei principalmente aquelas que mais precisarem da vossa misericórdia. Sagrada Família, rogai por nós. Nossa Senhora Aparecida, rogai por nós. Enchei-vos do Espírito Santo de Deus.

Pai nosso que estais no céu, santificado seja o vosso nome. Venha a nós o vosso reino, seja feita a vossa vontade, assim na terra como no céu. O pão nosso de cada dia nos dai hoje, perdoai as nossas ofensas, assim como nós perdoamos a quem nos tem ofendido. E não nos deixeis cair em tentação, mas livrai-nos do mal. Amém. Ave Maria, cheia de graça, o Senhor é convosco. Bendita sois vós dentre as mulheres, e bendito é o fruto do vosso ventre, Jesus. Santa Maria, Mãe de Deus, rogai por nós, pecadores, agora e na hora de nossa morte. Amém. Ave Maria, cheia de graça, o Senhor é convosco. Bendita sois vós dentre as mulheres, e bendito é o fruto do vosso ventre, Jesus. Santa Maria, Mãe de Deus, rogai por nós, pecadores, agora e na hora de nossa morte. Amém. Ave Maria, cheia de graça, o Senhor é convosco. Bendita sois vós dentre as mulheres, e bendito é o fruto do vosso ventre, Jesus. Santa Maria, Mãe de Deus, rogai por nós, pecadores, agora e na hora de nossa morte. Amém. Ave Maria, cheia de graça, o Senhor é convosco. Bendita sois vós dentre as mulheres, e bendito é o fruto do vosso ventre, Jesus. Santa Maria, Mãe de Deus, rogai por nós, pecadores, agora e na hora de nossa morte. Amém. Ave Maria, cheia de graça, o Senhor é convosco. Bendita sois vós dentre as mulheres, e bendito é o fruto do vosso ventre, Jesus. Santa Maria, Mãe de Deus, rogai por nós, pecadores, agora e na hora de nossa morte. Amém. Ave Maria, cheia de graça, o Senhor é convosco. Bendita sois vós dentre as mulheres, e bendito é o fruto do vosso ventre, Jesus. Santa Maria, Mãe de Deus, rogai por nós, pecadores, agora e na hora de nossa morte. Amém. Ave Maria, cheia de graça, o Senhor é convosco. Bendita sois vós dentre as mulheres, e bendito é o fruto do vosso ventre, Jesus. Santa Maria, Mãe de Deus, rogai por nós, pecadores, agora e na hora de nossa morte. Amém. Ave Maria, cheia de graça, o Senhor é convosco. Bendita sois vós entre as mulheres, e bendito é o fruto do vosso ventre, Jesus. Santa Maria, Mãe de Deus, rogai por nós, pecadores, agora e na hora de nossa morte. Amém. Ave Maria, cheia de graça, o Senhor é convosco. Bendita sois vós dentre as mulheres, e bendito é o fruto do vosso ventre, Jesus. Santa Maria, Mãe de Deus, rogai por nós, pecadores, agora e na hora de nossa morte. Amém. Ave Maria, cheia de graça, o Senhor é convosco. Bendita sois vós dentre as mulheres, e bendito é o fruto do vosso ventre, Jesus. Santa Maria, Mãe de Deus, rogai por nós, pecadores, agora e na hora de nossa morte. Amém. Glória ao Pai, ao Filho e ao Espírito Santo, como era no princípio, agora e sempre. Amém. Ó meu Jesus, perdoai-nos e livrai-nos do fogo do inferno. Levai as almas todas para o céu e socorrei principalmente aquelas que mais precisarem da vossa misericórdia. Sagrada Família, rogai por nós. Nossa Senhora Aparecida, rogai por nós. Enchei-vos do Espírito Santo de Deus.

Pai nosso que estais no céu, santificado seja o vosso nome. Venha a nós o vosso reino, seja feita a vossa vontade, assim na terra como no céu. O pão nosso de cada dia nos dai hoje, perdoai as nossas ofensas, assim como nós perdoamos a quem nos tem ofendido. E não nos deixeis cair em tentação, mas livrai-nos do mal. Amém. Ave Maria, cheia de graça, o Senhor é convosco. Bendita sois vós dentre as mulheres, e bendito é o fruto do vosso ventre, Jesus. Santa Maria, Mãe de Deus, rogai por nós, pecadores, agora e na hora de nossa morte. Amém. Ave Maria, cheia de graça, o Senhor é convosco. Bendita sois vós dentre as mulheres, e bendito é o fruto do vosso ventre, Jesus. Santa Maria, Mãe de Deus, rogai por nós, pecadores, agora e na hora de nossa morte. Amém. Ave Maria, cheia de graça, o Senhor é convosco. Bendita sois vós dentre as mulheres, e bendito é o fruto do vosso ventre, Jesus. Santa Maria, Mãe de Deus, rogai por nós, pecadores, agora e na hora de nossa morte. Amém. Ave Maria, cheia de graça, o Senhor é convosco. Bendita sois vós dentre as mulheres, e bendito é o fruto do vosso ventre, Jesus. Santa Maria, Mãe de Deus, rogai por nós, pecadores, agora e na hora de nossa morte. Amém. Ave Maria, cheia de graça, o Senhor é convosco. Bendita sois vós dentre as mulheres, e bendito é o fruto do vosso ventre, Jesus. Santa Maria, Mãe de Deus, rogai por nós, pecadores, agora e na hora de nossa morte. Amém. Ave Maria, cheia de graça, o Senhor é convosco. Bendita sois vós dentre as mulheres, e bendito é o fruto do vosso ventre, Jesus. Santa Maria, Mãe de Deus, rogai por nós, pecadores, agora e na hora de nossa morte. Amém. Ave Maria, cheia de graça, o Senhor é convosco. Bendita sois vós dentre as mulheres, e bendito é o fruto do vosso ventre, Jesus. Santa Maria, Mãe de Deus, rogai por nós, pecadores, agora e na hora de nossa morte. Amém. Ave Maria, cheia de graça, o Senhor é convosco. Bendita sois vós entre as mulheres, e bendito é o fruto do vosso ventre, Jesus. Santa Maria, Mãe de Deus, rogai por nós, pecadores, agora e na hora de nossa morte. Amém. Ave Maria, cheia de graça, o Senhor é convosco. Bendita sois vós dentre as mulheres, e bendito é o fruto do vosso ventre, Jesus. Santa Maria, Mãe de Deus, rogai por nós, pecadores, agora e na hora de nossa morte. Amém. Ave Maria, cheia de graça, o Senhor é convosco. Bendita sois vós dentre as mulheres, e bendito é o fruto do vosso ventre, Jesus. Santa Maria, Mãe de Deus, rogai por nós, pecadores, agora e na hora de nossa morte. Amém. Glória ao Pai, ao Filho e ao Espírito Santo, como era no princípio, agora e sempre. Amém. Ó meu Jesus, perdoai-nos e livrai-nos do fogo do inferno, levai as almas todas para o céu e socorrei principalmente aquelas que mais precisarem da vossa misericórdia. Sagrada Família, rogai por nós. Nossa Senhora Aparecida, rogai por nós. Enchei-vos do Espírito Santo de Deus.

Pai nosso que estais no céu, santificado seja o vosso nome. Venha a nós o vosso reino, seja feita a vossa vontade, assim na terra como no céu. O pão nosso de cada dia nos dai hoje, perdoai as nossas ofensas, assim como nós perdoamos a quem nos tem ofendido. E não nos deixeis cair em tentação, mas livrai-nos do mal. Amém. Ave Maria, cheia de graça, o Senhor é convosco. Bendita sois vós dentre as mulheres, e bendito é o fruto do vosso ventre, Jesus. Santa Maria, Mãe de Deus, rogai por nós, pecadores, agora e na hora de nossa morte. Amém. Ave Maria, cheia de graça, o Senhor é convosco. Bendita sois vós dentre as mulheres, e bendito é o fruto do vosso ventre, Jesus. Santa Maria, Mãe de Deus, rogai por nós, pecadores, agora e na hora de nossa morte. Amém. Ave Maria, cheia de graça, o Senhor é convosco. Bendita sois vós dentre as mulheres, e bendito é o fruto do vosso ventre, Jesus. Santa Maria, Mãe de Deus, rogai por nós, pecadores, agora e na hora de nossa morte. Amém. Ave Maria, cheia de graça, o Senhor é convosco. Bendita sois vós dentre as mulheres, e bendito é o fruto do vosso ventre, Jesus. Santa Maria, Mãe de Deus, rogai por nós, pecadores, agora e na hora de nossa morte. Amém. Ave Maria, cheia de graça, o Senhor é convosco. Bendita sois vós dentre as mulheres, e bendito é o fruto do vosso ventre, Jesus. Santa Maria, Mãe de Deus, rogai por nós, pecadores, agora e na hora de nossa morte. Amém. Ave Maria, cheia de graça, o Senhor é convosco. Bendita sois vós dentre as mulheres, e bendito é o fruto do vosso ventre, Jesus. Santa Maria, Mãe de Deus, rogai por nós, pecadores, agora e na hora de nossa morte. Amém. Ave Maria, cheia de graça, o Senhor é convosco. Bendita sois vós dentre as mulheres, e bendito é o fruto do vosso ventre, Jesus. Santa Maria, Mãe de Deus, rogai por nós, pecadores, agora e na hora de nossa morte. Amém. Ave Maria, cheia de graça, o Senhor é convosco. Bendita sois vós entre as mulheres, e bendito é o fruto do vosso ventre, Jesus. Santa Maria, Mãe de Deus, rogai por nós, pecadores, agora e na hora de nossa morte. Amém. Ave Maria, cheia de graça, o Senhor é convosco. Bendita sois vós dentre as mulheres, e bendito é o fruto do vosso ventre, Jesus. Santa Maria, Mãe de Deus, rogai por nós, pecadores, agora e na hora de nossa morte. Amém. Ave Maria, cheia de graça, o Senhor é convosco. Bendita sois vós dentre as mulheres, e bendito é o fruto do vosso ventre, Jesus. Santa Maria, Mãe de Deus, rogai por nós, pecadores, agora e na hora de nossa morte. Amém. Glória ao Pai, ao Filho e ao Espírito Santo, como era no princípio, agora e sempre. Amém. Ó meu Jesus, perdoai-nos e livrai-nos do fogo do inferno. Levai as almas todas para o céu e socorrei principalmente aquelas que mais precisarem da vossa misericórdia. Sagrada Família, rogai por nós. Nossa Senhora Aparecida, rogai por nós. Enchei-vos do Espírito Santo de Deus.

mistérios gloriosos ou da glória. A glória de cumprir integralmente o propósito de Deus. Esses mistérios contemplam a glorificação, a vida eterna de Jesus e de Maria no reino de Deus.

Pai nosso que estais no céu, santificado seja o vosso nome. Venha a nós o vosso reino, seja feita a vossa vontade, assim na terra como no céu. O pão nosso de cada dia nos dai hoje, perdoai as nossas ofensas, assim como nós perdoamos a quem nos tem ofendido. E não nos deixeis cair em tentação, mas livrai-nos do mal. Amém. Ave Maria, cheia de graça, o Senhor é convosco. Bendita sois vós dentre as mulheres, e bendito é o fruto do vosso ventre, Jesus. Santa Maria, Mãe de Deus, rogai por nós, pecadores, agora e na hora de nossa morte. Amém. Ave Maria, cheia de graça, o Senhor é convosco. Bendita sois vós dentre as mulheres, e bendito é o fruto do vosso ventre, Jesus. Santa Maria, Mãe de Deus, rogai por nós, pecadores, agora e na hora de nossa morte. Amém. Ave Maria, cheia de graça, o Senhor é convosco. Bendita sois vós dentre as mulheres, e bendito é o fruto do vosso ventre, Jesus. Santa Maria, Mãe de Deus, rogai por nós, pecadores, agora e na hora de nossa morte. Amém. Ave Maria, cheia de graça, o Senhor é convosco. Bendita sois vós dentre as mulheres, e bendito é o fruto do vosso ventre, Jesus. Santa Maria, Mãe de Deus, rogai por nós, pecadores, agora e na hora de nossa morte. Amém. Ave Maria, cheia de graça, o Senhor é convosco. Bendita sois vós dentre as mulheres, e bendito é o fruto do vosso ventre, Jesus. Santa Maria, Mãe de Deus, rogai por nós, pecadores, agora e na hora de nossa morte. Amém. Ave Maria, cheia de graça, o Senhor é convosco. Bendita sois vós dentre as mulheres, e bendito é o fruto do vosso ventre, Jesus. Santa Maria, Mãe de Deus, rogai por nós, pecadores, agora e na hora de nossa morte. Amém. Ave Maria, cheia de graça, o Senhor é convosco. Bendita sois vós dentre as mulheres, e bendito é o fruto do vosso ventre, Jesus. Santa Maria, Mãe de Deus, rogai por nós, pecadores, agora e na hora de nossa morte. Amém. Ave Maria, cheia de graça, o Senhor é convosco. Bendita sois vós entre as mulheres, e bendito é o fruto do vosso ventre, Jesus. Santa Maria, Mãe de Deus, rogai por nós, pecadores, agora e na hora de nossa morte. Amém. Ave Maria, cheia de graça, o Senhor é convosco. Bendita sois vós dentre as mulheres, e bendito é o fruto do vosso ventre, Jesus. Santa Maria, Mãe de Deus, rogai por nós, pecadores, agora e na hora de nossa morte. Amém. Ave Maria, cheia de graça, o Senhor é convosco. Bendita sois vós dentre as mulheres, e bendito é o fruto do vosso ventre, Jesus. Santa Maria, Mãe de Deus, rogai por nós, pecadores, agora e na hora de nossa morte. Amém. Glória ao Pai, ao Filho e ao Espírito Santo, como era no princípio, agora e sempre. Amém. Ó meu Jesus, perdoai-nos e livrai-nos do fogo do inferno. Levai as almas todas para o céu e socorrei principalmente aquelas que mais precisarem da vossa misericórdia. Sagrada Família, rogai por nós. Nossa Senhora Aparecida, rogai por nós. Enchei-vos do Espírito Santo de Deus.

Pai nosso que estais no céu, santificado seja o vosso nome. Venha a nós o vosso reino, seja feita a vossa vontade, assim na terra como no céu. O pão nosso de cada dia nos dai hoje, perdoai as nossas ofensas, assim como nós perdoamos a quem nos tem ofendido. E não nos deixeis cair em tentação, mas livrai-nos do mal. Amém. Ave Maria, cheia de graça, o Senhor é convosco. Bendita sois vós dentre as mulheres, e bendito é o fruto do vosso ventre, Jesus. Santa Maria, Mãe de Deus, rogai por nós, pecadores, agora e na hora de nossa morte. Amém. Ave Maria, cheia de graça, o Senhor é convosco. Bendita sois vós dentre as mulheres, e bendito é o fruto do vosso ventre, Jesus. Santa Maria, Mãe de Deus, rogai por nós, pecadores, agora e na hora de nossa morte. Amém. Ave Maria, cheia de graça, o Senhor é convosco. Bendita sois vós dentre as mulheres, e bendito é o fruto do vosso ventre, Jesus. Santa Maria, Mãe de Deus, rogai por nós, pecadores, agora e na hora de nossa morte. Amém. Ave Maria, cheia de graça, o Senhor é convosco. Bendita sois vós dentre as mulheres, e bendito é o fruto do vosso ventre, Jesus. Santa Maria, Mãe de Deus, rogai por nós, pecadores, agora e na hora de nossa morte. Amém. Ave Maria, cheia de graça, o Senhor é convosco. Bendita sois vós dentre as mulheres, e bendito é o fruto do vosso ventre, Jesus. Santa Maria, Mãe de Deus, rogai por nós, pecadores, agora e na hora de nossa morte. Amém. Ave Maria, cheia de graça, o Senhor é convosco. Bendita sois vós dentre as mulheres, e bendito é o fruto do vosso ventre, Jesus. Santa Maria, Mãe de Deus, rogai por nós, pecadores, agora e na hora de nossa morte. Amém. Ave Maria, cheia de graça, o Senhor é convosco. Bendita sois vós dentre as mulheres, e bendito é o fruto do vosso ventre, Jesus. Santa Maria, Mãe de Deus, rogai por nós, pecadores, agora e na hora de nossa morte. Amém. Ave Maria, cheia de graça, o Senhor é convosco. Bendita sois vós entre as mulheres, e bendito é o fruto do vosso ventre, Jesus. Santa Maria, Mãe de Deus, rogai por nós, pecadores, agora e na hora de nossa morte. Amém. Ave Maria, cheia de graça, o Senhor é convosco. Bendita sois vós dentre as mulheres, e bendito é o fruto do vosso ventre, Jesus. Santa Maria, Mãe de Deus, rogai por nós, pecadores, agora e na hora de nossa morte. Amém. Ave Maria, cheia de graça, o Senhor é convosco. Bendita sois vós dentre as mulheres, e bendito é o fruto do vosso ventre, Jesus. Santa Maria, Mãe de Deus, rogai por nós, pecadores, agora e na hora de nossa morte. Amém. Glória ao Pai, ao Filho e ao Espírito Santo, como era no princípio, agora e sempre. Amém. Ó meu Jesus, perdoai-nos e livrai-nos do fogo do inferno, levai as almas todas para o céu e socorrei principalmente aquelas que mais precisarem da vossa misericórdia. Sagrada Família, rogai por nós. Nossa Senhora Aparecida, rogai por nós. Enchei-vos do Espírito Santo de Deus.

Pai nosso que estais no céu, santificado seja o vosso nome. Venha a nós o vosso reino, seja feita a vossa vontade, assim na terra como no céu. O pão nosso de cada dia nos dai hoje, perdoai as nossas ofensas, assim como nós perdoamos a quem nos tem ofendido. E não nos deixeis cair em tentação, mas livrai-nos do mal. Amém. Ave Maria, cheia de graça, o Senhor é convosco. Bendita sois vós dentre as mulheres, e bendito é o fruto do vosso ventre, Jesus. Santa Maria, Mãe de Deus, rogai por nós, pecadores, agora e na hora de nossa morte. Amém. Ave Maria, cheia de graça, o Senhor é convosco. Bendita sois vós dentre as mulheres, e bendito é o fruto do vosso ventre, Jesus. Santa Maria, Mãe de Deus, rogai por nós, pecadores, agora e na hora de nossa morte. Amém. Ave Maria, cheia de graça, o Senhor é convosco. Bendita sois vós dentre as mulheres, e bendito é o fruto do vosso ventre, Jesus. Santa Maria, Mãe de Deus, rogai por nós, pecadores, agora e na hora de nossa morte. Amém. Ave Maria, cheia de graça, o Senhor é convosco. Bendita sois vós dentre as mulheres, e bendito é o fruto do vosso ventre, Jesus. Santa Maria, Mãe de Deus, rogai por nós, pecadores, agora e na hora de nossa morte. Amém. Ave Maria, cheia de graça, o Senhor é convosco. Bendita sois vós dentre as mulheres, e bendito é o fruto do vosso ventre, Jesus. Santa Maria, Mãe de Deus, rogai por nós, pecadores, agora e na hora de nossa morte. Amém. Ave Maria, cheia de graça, o Senhor é convosco. Bendita sois vós dentre as mulheres, e bendito é o fruto do vosso ventre, Jesus. Santa Maria, Mãe de Deus, rogai por nós, pecadores, agora e na hora de nossa morte. Amém. Ave Maria, cheia de graça, o Senhor é convosco. Bendita sois vós dentre as mulheres, e bendito é o fruto do vosso ventre, Jesus. Santa Maria, Mãe de Deus, rogai por nós, pecadores, agora e na hora de nossa morte. Amém. Ave Maria, cheia de graça, o Senhor é convosco. Bendita sois vós entre as mulheres, e bendito é o fruto do vosso ventre, Jesus. Santa Maria, Mãe de Deus, rogai por nós, pecadores, agora e na hora de nossa morte. Amém. Ave Maria, cheia de graça, o Senhor é convosco. Bendita sois vós dentre as mulheres, e bendito é o fruto do vosso ventre, Jesus. Santa Maria, Mãe de Deus, rogai por nós, pecadores, agora e na hora de nossa morte. Amém. Ave Maria, cheia de graça, o Senhor é convosco. Bendita sois vós dentre as mulheres, e bendito é o fruto do vosso ventre, Jesus. Santa Maria, Mãe de Deus, rogai por nós, pecadores, agora e na hora de nossa morte. Amém. Glória ao Pai, ao Filho e ao Espírito Santo, como era no princípio, agora e sempre. Amém. Ó meu Jesus, perdoai-nos e livrai-nos do fogo do inferno. Levai as almas todas para o céu e socorrei principalmente aquelas que mais precisarem da vossa misericórdia. Sagrada Família, rogai por nós. Nossa Senhora Aparecida, rogai por nós. Enchei-vos do Espírito Santo de Deus.

Pai nosso que estais no céu, santificado seja o vosso nome. Venha a nós o vosso reino, seja feita a vossa vontade, assim na terra como no céu. O pão nosso de cada dia nos dai hoje, perdoai as nossas ofensas, assim como nós perdoamos a quem nos tem ofendido. E não nos deixeis cair em tentação, mas livrai-nos do mal. Amém. Ave Maria, cheia de graça, o Senhor é convosco. Bendita sois vós dentre as mulheres, e bendito é o fruto do vosso ventre, Jesus. Santa Maria, Mãe de Deus, rogai por nós, pecadores, agora e na hora de nossa morte. Amém. Ave Maria, cheia de graça, o Senhor é convosco. Bendita sois vós dentre as mulheres, e bendito é o fruto do vosso ventre, Jesus. Santa Maria, Mãe de Deus, rogai por nós, pecadores, agora e na hora de nossa morte. Amém. Ave Maria, cheia de graça, o Senhor é convosco. Bendita sois vós dentre as mulheres, e bendito é o fruto do vosso ventre, Jesus. Santa Maria, Mãe de Deus, rogai por nós, pecadores, agora e na hora de nossa morte. Amém. Ave Maria, cheia de graça, o Senhor é convosco. Bendita sois vós dentre as mulheres, e bendito é o fruto do vosso ventre, Jesus. Santa Maria, Mãe de Deus, rogai por nós, pecadores, agora e na hora de nossa morte. Amém. Ave Maria, cheia de graça, o Senhor é convosco. Bendita sois vós dentre as mulheres, e bendito é o fruto do vosso ventre, Jesus. Santa Maria, Mãe de Deus, rogai por nós, pecadores, agora e na hora de nossa morte. Amém. Ave Maria, cheia de graça, o Senhor é convosco. Bendita sois vós dentre as mulheres, e bendito é o fruto do vosso ventre, Jesus. Santa Maria, Mãe de Deus, rogai por nós, pecadores, agora e na hora de nossa morte. Amém. Ave Maria, cheia de graça, o Senhor é convosco. Bendita sois vós dentre as mulheres, e bendito é o fruto do vosso ventre, Jesus. Santa Maria, Mãe de Deus, rogai por nós, pecadores, agora e na hora de nossa morte. Amém. Ave Maria, cheia de graça, o Senhor é convosco. Bendita sois vós entre as mulheres, e bendito é o fruto do vosso ventre, Jesus. Santa Maria, Mãe de Deus, rogai por nós, pecadores, agora e na hora de nossa morte. Amém. Ave Maria, cheia de graça, o Senhor é convosco. Bendita sois vós dentre as mulheres, e bendito é o fruto do vosso ventre, Jesus. Santa Maria, Mãe de Deus, rogai por nós, pecadores, agora e na hora de nossa morte. Amém. Ave Maria, cheia de graça, o Senhor é convosco. Bendita sois vós dentre as mulheres, e bendito é o fruto do vosso ventre, Jesus. Santa Maria, Mãe de Deus, rogai por nós, pecadores, agora e na hora de nossa morte. Amém. Glória ao Pai, ao Filho e ao Espírito Santo, como era no princípio, agora e sempre. Amém. Ó meu Jesus, perdoai-nos e livrai-nos do fogo do inferno. Levai as almas todas para o céu e socorrei principalmente aquelas que mais precisarem da vossa misericórdia. Sagrada Família, rogai por nós. Nossa Senhora Aparecida, rogai por nós. Enchei-vos do Espírito Santo de Deus.

Pai nosso que estais no céu, santificado seja o vosso nome. Venha a nós o vosso reino, seja feita a vossa vontade, assim na terra como no céu. O pão nosso de cada dia nos dai hoje, perdoai as nossas ofensas, assim como nós perdoamos a quem nos tem ofendido. E não nos deixeis cair em tentação, mas livrai-nos do mal. Amém. Ave Maria, cheia de graça, o Senhor é convosco. Bendita sois vós dentre as mulheres, e bendito é o fruto do vosso ventre, Jesus. Santa Maria, Mãe de Deus, rogai por nós, pecadores, agora e na hora de nossa morte. Amém. Ave Maria, cheia de graça, o Senhor é convosco. Bendita sois vós dentre as mulheres, e bendito é o fruto do vosso ventre, Jesus. Santa Maria, Mãe de Deus, rogai por nós, pecadores, agora e na hora de nossa morte. Amém. Ave Maria, cheia de graça, o Senhor é convosco. Bendita sois vós dentre as mulheres, e bendito é o fruto do vosso ventre, Jesus. Santa Maria, Mãe de Deus, rogai por nós, pecadores, agora e na hora de nossa morte. Amém. Ave Maria, cheia de graça, o Senhor é convosco. Bendita sois vós dentre as mulheres, e bendito é o fruto do vosso ventre, Jesus. Santa Maria, Mãe de Deus, rogai por nós, pecadores, agora e na hora de nossa morte. Amém. Ave Maria, cheia de graça, o Senhor é convosco. Bendita sois vós dentre as mulheres, e bendito é o fruto do vosso ventre, Jesus. Santa Maria, Mãe de Deus, rogai por nós, pecadores, agora e na hora de nossa morte. Amém. Ave Maria, cheia de graça, o Senhor é convosco. Bendita sois vós dentre as mulheres, e bendito é o fruto do vosso ventre, Jesus. Santa Maria, Mãe de Deus, rogai por nós, pecadores, agora e na hora de nossa morte. Amém. Ave Maria, cheia de graça, o Senhor é convosco. Bendita sois vós dentre as mulheres, e bendito é o fruto do vosso ventre, Jesus. Santa Maria, Mãe de Deus, rogai por nós, pecadores, agora e na hora de nossa morte. Amém. Ave Maria, cheia de graça, o Senhor é convosco. Bendita sois vós entre as mulheres, e bendito é o fruto do vosso ventre, Jesus. Santa Maria, Mãe de Deus, rogai por nós, pecadores, agora e na hora de nossa morte. Amém. Ave Maria, cheia de graça, o Senhor é convosco. Bendita sois vós dentre as mulheres, e bendito é o fruto do vosso ventre, Jesus. Santa Maria, Mãe de Deus, rogai por nós, pecadores, agora e na hora de nossa morte. Amém. Ave Maria, cheia de graça, o Senhor é convosco. Bendita sois vós dentre as mulheres, e bendito é o fruto do vosso ventre, Jesus. Santa Maria, Mãe de Deus, rogai por nós, pecadores, agora e na hora de nossa morte. Amém. Glória ao Pai, ao Filho e ao Espírito Santo, como era no princípio, agora e sempre. Amém. Ó meu Jesus, perdoai-nos e livrai-nos do fogo do inferno. Levai as almas todas para o céu e socorrei principalmente aquelas que mais precisarem da vossa misericórdia. Sagrada Família, rogai por nós. Nossa Senhora Aparecida, rogai por nós. Enchei-vos do Espírito Santo de Deus.

0: nós agora louvar a nossa mãe. Infinitas graças vos damos, soberana rainha, pelos benefícios que todos os dias recebemos de vossas mãos liberais. Dignai-vos agora e para sempre tomarmos debaixo de vosso poderoso amparo. Para mais vos obrigar, vos saudamos com a salve, rainha.
1: Salve.
2: Salve Rainha, Mãe de Misericórdia, vida, doçura, esperança nossa, salve. A vós bradamos, degredados filhos de Eva, a vós suspiramos, gemendo e chorando neste vale de lágrimas. Eia, pois, advogada nossa, esses vossos olhos misericordiosa nós volvei. E depois desse desterro mostrai-nos Jesus, bendito é o fruto do vosso ventre. Ó clemente, ó piedosa, ó doce sempre Virgem Maria, rogai por nós, Santa Mãe de Deus, para que sejamos dignos das promessas de Cristo.

0: Meu amigo, minha amiga, estamos chegando ao final do nosso Santo Rosário. Deus abençoe a sua vida, a sua família. Que por intercessão de Nossa Senhora, possa o Deus da vida te abençoar. Em nome do Pai, do Filho e do Espírito Santo. Amém.
1: Como foi bom, meu amigo, como foi bom, minha amiga, rezar com você nessa madrugada. Fizemos aí esse caminho de oração juntinho com a Mãezinha do Céu e seu Filho Jesus. Passamos aí pelos principais mistérios da vida de Jesus e Maria. É isso aí, meu amigo e minha amiga. Desejo a você um dia abençoado na graça de Deus. Que Nossa Senhora e seu Filho Jesus possa continuar iluminando a sua vida. E vamos se manter fiel, hein? Vamos se manter fiéis aí à madrugada de oração com Altair Show, Santo Rosário, todos os dias. Eu e a turma da alegria aqui, como você ouviu, tá bom? Reze, reze o Santo Rosário todos os dias. Tem essa devoção especial, Nossa Mãezinha do Céu. Um bom dia pra você, meu

0: 5:51.
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2: Muitas vezes carregamos fardos pesados demais, tentando resolver tudo com a nossa própria força e sabedoria. Essa sobrecarga contínua gera cansaço físico e inquietação na alma. No entanto, o Criador nos faz um convite constante para depositar nas mãos dele as nossas ansiedades e medos. Confiar no cuidado divino não é irresponsabilidade, mas um ato consciente de fé, que reconhece a presença ativa de Deus sobre os detalhes da nossa vida. Quando entregamos as nossas preocupações e confiamos, encontramos a paz necessária para agir com serenidade diante das exigências do cotidiano. Descanse o seu coração na certeza de que você não está sozinho nessa caminhada. Viva este dia sabendo que o mesmo Deus que sustenta o universo cuida de você com amor infinito, atenção constante e perfeita fidelidade.
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5: Que a luz do Cristo ressuscitado ilumine este lugar, ilumine o nosso coração, ilumine a nossa vida. É sempre tempo de ressurreição para nós que acreditamos na força do sepulcro vazio.

0: comigo.
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3: Rádio Barroso Mix informa a hora certa.
4: 6 horas, em ponto.
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1: Olá, ouvinte da Ave Maria. Meu irmão, minha irmã, o dia vai descansando e o céu se veste com as cores da oração. Seja muito bem-vindo e seja muito bem-vinda a este momento sagrado de encontro e de comunhão. Assim como a lâmpada ilumina a escuridão da casa, a presença da Mãe Santíssima aquece os cantos mais frios do nosso ser, no silêncio da sua entrega. Maria nos ensina que a verdadeira força nasce da oração e da proximidade sincera com Deus. Acolher a palavra é encontrar o porto seguro para todas as tempestades da existência. Oferecemos este momento pelas vítimas de guerras e de todas as formas de violência no mundo, pelos idosos que enfrentam a solidão e por todas as crianças para que cresçam sob o amparo do amor e da justiça. Juntos, como uma grande família de fé, rezemos com devoção.

Ave Maria, cheia de graça, o Senhor é convosco, bendita sois vós entre as mulheres e bendito é o fruto do vosso ventre, Jesus. Santa Maria, Mãe de Deus, rogai por nós, pecadores, agora e na hora de nossa morte. Amém.

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4: Reveste-me, Senhor.
1: Bom dia, amados irmãos e irmãs. Hoje é dia de Santa Teresa d'Ávila também, dia dos professores. Parabéns a todos os professores, parabéns a todos esses que dedicam sua vida em formar bons cidadãos e bons filhos de Deus. Vamos pedir a presença de Deus, porque em Deus tudo se torna mais fácil. Vamos fazer o sinal da cruz, em nome do Pai, do Filho, do Espírito Santo. Amém. Senhor Deus, venho te pedir nesta manhã a paz. Paz na minha vida interior, paz no meu lar e também no meu ambiente de trabalho. Peço, Senhor, nessa manhã sabedoria para discernir e perceber o Teu Espírito Santo que a cada instante venha me iluminar nas decisões a serem tomadas, nos caminhos a serem trilhados, e que Teu Espírito Santo me ajude nas opções a serem feitas. Senhor, clamo a Tua presença. Peço-te paz, sabedoria e força para levantar-me sempre. Há tantas vezes, Senhor, que me encontro prostrado, desanimado, abatido. Senhor, nestas primeiras horas do dia, dai-me força para continuar a busca da Tua face. Dai-me força, Senhor, neste dia, para lutar contra o mal, principalmente o mal que já está em mim, como ganância, inveja, egoísmo. Senhor, a vida é um combate constante, uma luta constante. Fortaleça minha alma, minha reta intenção, minha vontade de te servir. Inspira-me valores que vêm do alto e leve-me, Senhor, a renascer na tua graça e na força do teu Espírito. Deus de Deus, Pai amado, creio e professo que todas as orações não te passam despercebidas, e é por isso que te consagro todo o meu ser e coloco-me a teu serviço. Faça de mim um instrumento. Te consagro, Senhor, este dia, que eu seja de fato uma testemunha autêntica de tuas obras. Que todos aqueles que passarem por mim hoje não sejam contaminados por rancor, nem sejam influenciados pelas dúvidas e incertezas, mas que possam sentir o irradiar da luz da fé, da esperança e da paz. Pai nosso, que estais no céu, santificado seja o vosso nome. Venha a nós o vosso reino, seja feita a vossa vontade, assim na terra como no céu. O pão nosso de cada dia nos dai hoje. Perdoai-nos das nossas ofensas, assim como nós perdoamos a quem nos tem ofendido. E não nos deixeis cair em tentação, mas livrai-nos do mal. Amém. O Senhor esteja convosco. Ele está no meio de nós. Que a bênção de Deus, misericordioso e bondoso, recaia sobre todos, sobre a água, a roupa dos enfermos, as fotos de família. Em nome do Pai, do Filho e do Espírito Santo. Amém. Um dia abençoado para todos. Amém.

0: Queridos filhos e filhas, quinta-feira, sempre lembrando a Eucaristia, fonte, ápice, ponto de chegada e de partida de toda a vida cristã. Que Jesus seja adorado e seja amado nesta terra de Santa Cruz.
1: Nesta terra de Santa Cruz.
0: Seja adorado. Hoje, dia de Santa Teresa d'Ávila.
1: Seja amado nesta terra de Santa Cruz.
0: Escute esse testemunho. Escute.
2: Olá, Padre Reginaldo Manzotti. Meu nome é Rosimeires. Falo de Itabaiana, Sergipe.
0: Pois não.
2: Sou associada fiel e
0: opa,
2: queria contar o testemunho da novena de São Pio. Comecei a fazer por minha filha e minha afilhada, que está sem se falar por uma besteira. Pedi a São Pio que intercedesse por elas e elas voltassem a falar. E ontem, dia 17/9, a graça aconteceu.
0: Olha
2: graça
0: aí,
2: gente. Graça alcançada e graça testemunhada.
0: Tá aí, ó. Eu falei, gente, pede grande. É um grande intercessor. Bíblia aberta, cartilha de oração.
3: Dá-me a palavra certa na hora certa e do jeito certo.
0: E pra pessoa certa.

Ai de vós, que edificais sepulcros para os profetas que vossos pais mataram. Vós servis assim de testemunhas das obras de vossos pais e as aprovais, porque em verdade eles os mataram, mas vós lhes edificais os sepulcros. Por isso também disse a sabedoria de Deus: enviar-lhes-ei profetas e apóstolos, mas eles darão a morte a uns e perseguirão a outros. Palavra da salvação. Glória a vós, Senhor. Jesus continua a falar dos ais. A temática da crítica aos doutores e mestres da lei, que achavam que tinham a chave da ciência, que podiam interpretar tudo. Jesus faz críticas ameaçadoras contra os fariseus e doutores da lei. Ele refuta todo e qualquer ritualismo estéril. Hoje eu falava, é dia de Santa Teresa d'Ávila. Nasceu em Ávila, 1515. Teve como conselheiro espiritual São João da Cruz. Aqui eu quero citar um livro que eu acho um dos maiores legados, ou vamos dizer, que ajuda muito na vida espiritual. Anota, chama-se Castelo Interior. Santa Teresa d'Ávila era uma mulher de uma personalidade forte. Foi diretora espiritual e tinha até correspondência com o próprio rei Felipe II da Espanha. Mulher prática. Ocupava-se de mínimas coisas do convento, mas também não descuidava da parte econômica, pois dizia: Teresa sem a graça de Deus é pobre mulher, com a graça de Deus uma força, com a graça de Deus e muito dinheiro uma potência. Eu vou ler de novo. Frase de Santa Teresa, acho que essa eu não tinha escutado ainda, né? Gostei, já gostava de Santa Teresa, agora gostei mais ainda. Teresa sem a graça de Deus, uma pobre mulher. Teresa com a graça de Deus, uma força. Teresa com a graça de Deus e muito dinheiro, uma potência. Mas foi ela que disse: nada te perturbes, nada te amedrontes, só Deus basta, só Ele, só Deus basta.

foi uma mulher que buscou Deus acima de tudo. Sempre foi uma mulher decidida naquilo que queria, levar Deus aos corações dos homens. Mas mesmo com toda essa vida, esse gênio, uma mulher que era delicada nas coisas de Deus. Santa Teresa, rogai por nós. Faça-nos entender que só Deus basta. Só Deus basta.

Senhor, é quinta-feira. Eu quero pedir, Senhor, abençoai-nos com a Tua misericórdia. Abençoai-nos com a Tua misericórdia e a água, as roupas dos enfermos. E faça-nos, Senhor, entender que no meio de tantas tribulações, só Deus basta. Que no meio de tanto corre-corre, só Deus basta. Em nome do Pai, do Filho, do Espírito Santo.

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0: e vamos juntos rezar o segundo dia da nossa novena perpétua a Jesus das Santas Chagas. E eu convido você a mandar as suas intenções, 41-3221-6060. Rezemos. Por suas santas chagas, suas chagas gloriosas, o Cristo Senhor me proteja e me guarde. Senhor Jesus, foste levado na cruz para que, por vossas santas chagas, sejam curadas as de nossas almas. Eu vos louvo e agradeço pelo vosso ato redentor. Carregaste em vosso próprio corpo os meus pecados e de toda a humanidade. Nas vossas santas chagas, Senhor, coloco minhas intenções, minhas preocupações, ansiedades e angústias, minhas enfermidades físicas e psíquicas, meus sofrimentos, dores, alegrias e necessidades. Em vossas santas chagas, Senhor, coloco a minha família. Envolvei, Senhor, a mim e meus familiares, protegendo-nos do mal. Senhor, ao mostrar vossas santas chagas gloriosas a Tomé e o mandando tocar em vosso lado aberto, o curaste da incredulidade. Eu vos peço, Senhor, permita-me refugiar em vossas santas chagas e, por mérito desses sinais de vosso amor, curai a minha falta de fé. Ó Jesus, pelos méritos de vossa paixão, morte e ressurreição, dai-me a graça de viver os frutos da nossa redenção. Amém. Acompanhe agora esse testemunho que nos foi enviado, e você pode enviar o seu testemunho que nos edifica na fé desta grande devoção de Jesus das Santas Chagas. Acompanhe.
1: O meu filho Jackson, ele sofreu um acidente, ele teve traumatismo craniano, precisou passar por uma cirurgia bem complicada. Isso era o Dia dos Pais, foi bem emocionante, bem triste para a gente, e a gente conseguiu a vitória, então por isso que eu vim falar agora. E nesses dias em que ele esteve internado, na UTI e tudo mais, todos os dias em que eu subia a rampa para chegar até a UTI, eu ia pedindo a Jesus das Santas Chagas, derrame uma gota do teu sangue no meu filho para ele ser curado. Por 7 dias em coma, e graças a Deus ele foi curado. Então eu fiz, junto com meu marido também, a gente fez uma promessa que a gente seria mensageiros do Jesus das Santas Chagas, e hoje estou aqui e vou levar a minha capelinha para o meu grupo, para a gente avivar mais a fé ainda, para que mais pessoas tenham fé no Jesus das Santas Chagas. Graça alcançada é graça testemunhada. Toca o sino, sacristão!
0: E acompanhe agora este material para você saber mais e mais da obra Evangelizar. 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
0: 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E vamos à bênção da casa. Que a vossa divina bênção os acompanhe. Que o Espírito Santo ilumine os seus pensamentos e que seu poder haja por eles em toda parte. Tudo que se encontra nesta casa, os que nela entram, os que dela saem, que Jesus, nas suas santas chagas, nos abençoe e vos preserve do mal, para que nenhuma desgraça se aproxime de vós. O Senhor vos abençoe e vos guarde, que Ele faça seu rosto brilhar sobre vós, que Ele se compadeça de vós e vos dê a paz. Em nome do Pai, do Filho e do Espírito Santo. Amém.

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3: Rádio Barroso Mix informa a hora certa.
4: 6:26.
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1: Essa

E olha, gente, eu queria conversar com você hoje sobre a questão do amor e da posse. É, tem gente que acha que amar é possuir o outro. Tem gente que acha que amar é você tornar-se dono do outro. Por isso que facilmente a gente diz assim, meu marido, minha esposa, meu filho, minha filha, meu amigo, minha amiga. Não, ninguém é meu, minha, porque nós não somos de ninguém, nós pertencemos a Deus, somos sim, dele, pertencemos sim a ele, Deus. E às vezes, muitas relações terminam e chegam ao final, porque a pessoa confunde amor com a posse, e pensa que para amar, você precisa prender a pessoa ao seu lado. Não, o amor supõe liberdade. Liberdade. E quando você ama verdadeiramente, você não prende a pessoa. Você dá para essa pessoa a liberdade que ela precisa para ser amada e para amar você também. O amor para ser duradouro, não pode, em hipótese alguma, ser aprisionado. Se você quiser aprisionar um amigo, uma amiga, se você quiser aprisionar um namorado, uma namorada, sob o seu amor, se você quiser aprisionar o seu marido, a sua esposa, debaixo do seu amor, tenha certeza, você estará perdendo. Porque o amor nasceu com a vocação de ser livre.

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1: Na nossa história de fé hoje, nós vamos aprender e vamos perceber o auxílio mútuo. Numa zona montanhosa, através de uma região deserta, caminhavam dois velhos amigos, os dois enfermos, cada qual defendendo-se como podia dos golpes daquele ar gelado, quando foram surpreendidos por uma criança quase morta, na estrada, ao sabor daquela ventania de inverno. Um deles olhou e falou irritado: "Não vou perder tempo. A hora exige cuidado para comigo mesmo. Vamos seguir em frente." "Amigo, salvemos esse pequenino. É nosso irmão em humanidade." O outro falou, né? Aquele outro velho falou. Aí o outro companheiro endurecido disse: "Não posso, não posso. Sinto-me cansado e doente. Esse desconhecido, essa criança, ser um peso insuportável. Temos frio, temos tempestade. Precisamos chegar até a aldeia próxima sem perder tempo." E avançou para diante com largas passadas. O viajante, de bom sentimento, contudo, inclinou-se para o menino estendido. Ficou um pouquinho ali diante dele, colocando paternalmente sobre o próprio peito e aconchegando ainda mais. Colocou ele junto de si, marchou diante, embora menos rápido, porque estivesse carregando o menino. A chuva gelada caiu pela noite adentro, mas ele, segurando a criancinha no seu peito, depois de muito tempo, atingiu a hospedaria daquele povoado que eles estavam buscando. Com enorme surpresa, porém, não encontrou o colega que tinha ido adiante, que não queria pegar o menino. Somente no dia seguinte, depois de uma procura minuciosa, foi encontrado aquele viajante perdido, sem vida, morto à beira do caminho alagado. Seguindo à pressa e sozinho, com a ideia egoísta de preservar a sua vida, ele não resistiu à onda de frio e tombou encharcado, sem recursos para fazer qualquer coisa contra o congelamento. Já o companheiro, recebendo em troca o calor daquela criança que ele estava sustentando junto do próprio peito, superou os obstáculos da noite fria e se protegeu completamente de qualquer coisa. Tinha descoberto a maravilha do auxílio mútuo. Ajudando aquele menino abandonado, ele tinha ajudado a si próprio. Avançando com sacrifício para ser útil a outra pessoa, ele tinha conseguido vencer, alcançando as bênçãos da salvação recíproca. Um homem sozinho é simplesmente um enfeite da solidão. Mas aquele que coopera em benefício do próximo, esse sim é credor do auxílio comum.

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1: Senhor nosso Deus, te pedimos e suplicamos a tua bênção de amor. Te pedimos e suplicamos a tua graça, o teu poder sobre nós. Te pedimos agora, Senhor, envia os teus anjos para nos proteger, acompanhar, nos guiar, nos conduzir. Senhor, queremos que a tua palavra seja lâmpada para os nossos pés. Queremos que a tua palavra nos ilumine, Senhor, para o bem, para a paz, para a concórdia. E te pedimos nesse momento, Senhor, nós te pedimos, abençoa aqueles que sofrem, abençoa aqueles que não conseguem, Senhor, superar este momento de dor, de sofrimento, mas que agora, com a tua presença e com a tua bênção, hão de vencer. Te pedimos, Senhor, por aqueles que estão doentes, aqueles que sentem a fragilidade da enfermidade em seus corpos, te pedimos que possas estender a tua mão de médico dos médicos sobre estes teus filhos e curar. Curar, Senhor, porque a verdadeira cura vem de ti, porque precisamos ser curados, além do corpo, ter também a nossa alma e nosso espírito com a tua presença e a tua bênção. Abençoa agora, Senhor, nós te pedimos, todos aqueles que se colocam ao teu serviço, que se colocam, Senhor, a serviço da palavra e da paz. Olha, Senhor, com carinho, olha com carinho aqueles que não acreditam em ti, aqueles que perderam a fé, para que possam um dia, Senhor, experimentar o verdadeiro amor que vem de ti. Senhor, tu és a porta, como disseste, por isso encontramos as saídas para os nossos problemas em ti. Tu és o caminho, como disseste. Por isso, só podemos caminhar e trilhar o verdadeiro caminho que nos leva à paz em ti. Tu és a vida. Por isso é que nós sabemos que nossa vida só terá sentido em ti. Pedimos agora, abençoa, Senhor, tudo aquilo que trouxemos, as imagens, essas velas, essas peças de roupa, e abençoa agora, Senhor, esta água, água que humildemente colocamos diante de ti e suplicamos esta bênção de amor. Em nome do Pai, do Filho e do Espírito Santo. Amém. 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Obrigado pela sua presença aqui conosco. Espero você no próximo programa. Deus abençoe você.

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3: Rádio Barroso Mix informa a hora certa.
4: 6:45.
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4: Deus abençoe você e toda a sua família. Que alegria estar aqui com você, começando mais um programa Eu Seguirei. Eu tenho certeza de que Deus vai falar muito ao seu coração através deste programa. Olha, se você pode, eu já quero convidar você a pegar a sua Bíblia, porque hoje nós vamos meditar a palavra de Deus. A palavra de Deus é o nosso alimento, a palavra de Deus que é o nosso sustento. Eu tenho certeza que essa palavra vai mover seu coração. Olha, aqui você vai ouvir a palavra de Deus, aqui você vai poder cantar. São minutos que ficaremos juntos, onde você vai fazer uma experiência com Deus. Lembrando que tudo que você ouvir aqui, depois fica registrado no meu canal do YouTube, Frei Gilson / Som do Monte, no meu Instagram, no meu Facebook, todos com o mesmo nome, Frei Gilson / Som do Monte, para que você possa também compartilhar essa palavra com os seus amigos, tá bom? Então, vamos escutar a palavra de Deus.
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4: Hoje nós vamos meditar sobre a chave perdida dos fariseus. Sim, eles tinham uma chave, conforme está em Lucas, capítulo 11, versículo 52. Ai de vós, mestres da lei, porque tomastes a chave da ciência. Vós mesmos não entrastes e ainda impedistes os que queriam entrar. Então veja, para que serve uma chave? A chave serve para abrir uma porta, para abrir alguma coisa. Portanto, para que eles tinham a chave da ciência? Para abrir os mistérios de Deus para as pessoas. Para abrir o conhecimento de Deus, o conhecimento da lei, o conhecimento de Deus para as pessoas. Só que Jesus está falando algo muito grave. Preste atenção. Ai de vós, mestres da lei, fariseus, porque tomastes a chave da ciência. A chave está com vocês. Só que vocês mesmos não entrastes. Vocês não querem entrar. E o pior, vocês não deixam ninguém entrar. Vocês não querem, é como se Jesus estivesse dizendo, né? Vocês não querem acessar a mim e não querem deixar que as pessoas venham até mim. Vamos meditar sobre isso? Em nome do Pai, do Filho e do Espírito Santo. Amém. Lucas capítulo 11, versículo de 47 a 54. Naquele tempo disse o Senhor, ai de vós que, porque construís os túmulos dos profetas, no entanto foram vossos pais que os mataram. Com isso vós sois testemunhas e aprovais as obras de vossos pais, pois eles mataram os profetas e vós construís os túmulos. É por isso que a sabedoria de Deus afirmou, eu lhes enviarei profetas e apóstolos, e eles matarão e perseguirão alguns deles, a fim de que se peçam contas a esta geração do sangue de todos os profetas derramado desde a criação do mundo, desde o sangue de Abel até o sangue de Zacarias, que foi morto entre o altar e o santuário. Sim, eu vos digo, serão pedidas contas disso a esta geração. Ai de vós, mestres da lei, porque tomastes a chave da ciência, vós mesmos não entrastes e ainda impedistes os que queriam entrar. Quando Jesus saiu daí, os mestres da lei e os fariseus começaram a tratá-lo mal e a provocá-lo sobre muitos pontos. armavam ciladas para pegá-lo de surpresa por qualquer palavra que saísse da sua boca, palavra da salvação. Olha o espírito deles. Os mestres da lei, os fariseus, começaram a tratá-lo mal. Então, esses homens queriam Jesus? Não. Tratá-lo mal e a provocá-lo. Então, aquele, essa raça, os mestres da lei, os homens religiosos da época, trataram mal Jesus, provocaram Jesus, armaram ciladas para pegá-lo de surpresa. Olha como esse povo era cruel. Por qualquer palavra que saísse da sua boca, não, como é que você vai pegar aquele que é o Deus Todo-Poderoso? É impossível você conseguir armar uma cilada para Deus. Por isso que quando ele se entrega na cruz, ele mesmo fala: ninguém tira a minha vida, sou eu que a entrego. Ninguém conseguiria armar uma cilada para Jesus. Jesus que se entregou por amor. Mas esse não é o nosso assunto. Máximo de Turim, ele diz assim: esta chave é Cristo. Então, que chave é esta? É Cristo. É Cristo Senhor, por quem os lugares ocultos de nosso coração se abrem para a fé que crê. Jesus é a chave. E quando você usa Jesus, abre os lugares ocultos do nosso coração que se abrem para a fé. Os fariseus perderam esta chave. Não queriam Jesus. Trataram mal Jesus. Provocaram Jesus, armaram ciladas para Jesus, portanto, perderam a chave. Por quê? Não quiseram a chave que é o próprio Cristo. Sem Cristo, você não consegue interpretar a lei. Sem Cristo, você se perde. Os fariseus perderam esta chave e os apóstolos a encontraram. Olha que bonito. De um lado, os fariseus perdem a chave. Perdem a chave de acesso a interpretar o que Deus fala a nós pela lei. E, por outro lado, os apóstolos a encontram. O Senhor disse a Pedro: eu te darei a chave do reino dos céus. A mão da sinagoga, abandonando Cristo, secou-se entre os líderes dos judeus. A mão da sinagoga adoeceu. Aquela mão que segurava aquela chave adoeceu. Pois quem abandona a fonte, que é Cristo, imediatamente adoece e é encontrado mais doente que todos os outros membros. Que pensamento bonito. João capítulo 5, versículo de 39 a 40, diz assim: examinais as Escrituras, porque julgais ter nelas a vida eterna. São elas que dão testemunho de mim. E, no entanto, não quereis vir a mim para terdes a vida? Sem mim vocês não interpretam as Escrituras. Romanos capítulo 10, versículo de 2 a 4: porque eu lhes dou o testemunho de que têm zelo por Deus, mas não segundo a ciência, pois desconhecendo a justiça de Deus e procurando estabelecer sua própria justiça, não se submeteram à justiça de Deus, porque o fim da lei é Cristo, para a justificação de todo aquele que crê. O fim da lei é Cristo. Interessante, porque aqui fala: porque eu lhes dou o testemunho de que têm zelo por Deus, mas não segundo a ciência. Eles tinham a chave da ciência, mas perderam por orgulho, pelo fechamento do coração e não, por não entender que o fim da lei é Cristo. A chave para o céu é Cristo. A chave para o céu é Cristo. Pai, filhos, a lei é Cristo. A chave para o céu é Cristo. A chave para o céu é Cristo.

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2: O programa de hoje está bom demais e eu quero lembrar você, se você quiser ouvir mais pregações, mais meditação da palavra, basta você me acompanhar no meu canal do YouTube, Frei Gilson / Som do Monte, no meu Instagram, no meu Facebook, no meu TikTok, e lá você vai encontrar muito mais palavra de Deus para você.
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2: Nós vamos terminar este programa rezando. Eu quero clamar agora por você, quero clamar pela sua família. Senhor Deus, libera agora o teu Espírito Santo sobre cada pessoa que acompanha este programa. Vem, Espírito Santo, enche todos os que estão acompanhando este programa agora. Libera, Senhor, para esta pessoa o que ela mais precisa, para o corpo e para a alma. Libera, Senhor, curas e libertações em nome de Jesus para esta pessoa que assiste, que acompanha, que escuta e para toda a sua família. Eu clamo a tua poderosa bênção. Visita agora com bênção de proteção. A bênção que só o Senhor pode dar.

0: Abençoe-vos o Deus Todo-Poderoso, Pai e Filho e Espírito Santo. Amém.
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2: Rádio Barroso Mix informa a hora certa.
3: 7 horas, em ponto.
4: Felicidade. O que é felicidade? Onde pode ser encontrada? No fundo dos nossos corações, sabemos que ela está nas coisas mais simples. Na pureza das atitudes, nas alegrias compartilhadas. Cultive cada vez mais esse estado de plenitude que o faz ver a vida com os olhos da alegria, sentindo gratidão por cada amanhecer. Para que esses sentimentos se façam cada vez mais presentes, procure cultivar os pensamentos positivos, de empoderamento e incentivo. A conversa interior é muito importante para atrair coisas boas para perto de nós. Assim, a felicidade é multiplicada.

0: 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Alô, povo de Deus, alô, cowboys de Cristo espalhados por esse sertão de meu Deus. Tá começando mais um Mensagem Sertaneja, o programa que leva fé, esperança e uma boa prosa direto no seu coração. E o tema de hoje vem como flecha certeira para a alma. O medo é um monstro invisível que nos paralisa, por isso segura na mão de Deus e vai! E é isso mesmo, hoje vamos falar sobre coragem, fé e como vencer as batalhas do dia a dia, com Deus no comando dessa comitiva. Tchê, tchê, tchê, tchê, eu sou Gilson Fernandes, o DJ Cowboy de Cristo. A paz de Jesus, o amor de Maria e a alegria do Espírito Santo esteja conosco. E eu não estou sozinho, sempre bem acompanhado, e aqui comigo ela, a cantora sertaneja católica, Adriana Gil.
1: Salve, salve, cowboys de Cristo! Estamos juntinhos para mais um programa Mensagem Sertaneja. E a alegria é tão grande que o coração chega a bater mais forte. E hoje teremos a nossa reflexão, teremos a nossa charadinha bíblica para testar a nossa sabedoria sobre a palavra de Deus, história para pensar e se emocionar. Tem também modão católico sertanejo. E claro, no final vamos juntar as nossas mãos e elevar o pensamento no nosso momento de oração para pedir força, paz e proteção para todos nós.
0: Participe com a gente, mande seu alô, sua intenção de oração, sua resposta da charadinha bíblica ou só tô aqui ouvindo. Anote aí o nosso WhatsApp, 12992416448. Repetindo, 12992416448.
1: Você pode mandar sua mensagem também através do nosso e-mail mensagensertaneja@gmail.com. E também nas redes sociais, é só procurar @mensagensertaneja. Tamo junto no Instagram, no Facebook e no coração do povo.
0: E agora uma moda que vai tocar no fundo da sua alma. Fique com essas bênçãos dessa música sertaneja católica maravilhosa. Vamos ouvir Roselis, com participação de Álvaro e Daniel. Estou apaixonado.
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3: Oi, gente! Aqui é a cantora Roselis e eu também estou ligadinha no Mensagem Sertaneja.
4: Olá, queridos ouvintes, eu sou o Álvaro.
5: E eu sou o Daniel.
4: É o sertanejo católico da igreja. Nós estamos aqui no programa
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4: E é aqui que você ouve as nossas canções.

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1: O medo sussurra que você não consegue, mas Deus garante: estou contigo, tchê tchê tchê tchê. Você ouviu? Roselis, com participação de Álvaro e Daniel, Estou Apaixonado.
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3: O medo é silencioso, não tem rosto, mas tem força. Ele nos sussurra dúvidas, nos prende em correntes invisíveis e nos faz desistir antes mesmo de tentar. Quantos sonhos já deixamos para trás por causa desse monstro? Mas quando seguramos firme na mão de Deus, o impossível começa a parecer possível. Ele não promete ausência de lutas, mas garante presença constante em cada batalha. Deus não nos chamou para sermos covardes, mas fortes, ousados e confiantes nele. Quando confiamos, damos o primeiro passo, mesmo sem enxergar o caminho todo. E é nesse passo de fé que o medo começa a recuar. A coragem não é ausência de medo, é decisão de continuar mesmo com ele. Então, segura firme na mão de Deus e vai.
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1: Segura firme na mão de Deus e o medo não terá força para te parar. What's up? E agora é o nosso Zap Zap Mensagem Sertaneja, com pedido musical. Isso mesmo, quem mandou a mensagem foi a Iraci, do Guarujá. E ela diz o seguinte:
3: olá, bom dia Adriana e Gilson Fernandes, Deus abençoe todos vocês. Eu queria ouvir A Rainha do Piseiro, e oferece para minha família. Tenha uma boa semana, salve Maria Imaculada.
1: Salve Maria Imaculada, Iraci, um grande abraço para você, obrigado pelo carinho, pela audiência, por estar sempre ligadinho aqui no Mensagem Sertaneja. E claro, vamos atender o seu pedido musical e oferecer para sua família. Vamos ouvir Naldo José, Rainha do Piseiro.
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4: Santa Teresinha. Todos admiravam a coragem, dedicação e amor a Deus de Santa Teresinha. Um dia ela percebeu um chamado da Imaculada Conceição de Maria e se surpreendeu ao ver que a Virgem sorriu para ela. A menina, que tinha uma doença grave, foi curada, começando a se dedicar à vida santa desde nova. Mesmo sem poder pelas regras da igreja, aos 14 anos, pediu autorização ao Papa Leão XII para participar da Ordem das Carmelitas Descalças, que a concedeu. Ela acreditava na simplicidade da vida e, por isso, além de se casar com a fé, também fez votos de pobreza. O dia de Santa Teresinha é celebrado em 1º de outubro. Você ouviu a história de Santa Teresinha.

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4: What's up?
5: Boa tarde, meus queridos. Gilson Fernandes e Adriana Gil. Estou ligadinha aqui no programa de vocês. Amei quando você falou meu nome. Eu quero aproveitar esse momento, assim que vocês puderem, esse alô seja extensivo também para os meus pais, Nari, o Roberto, e a minha mãe, Nelita Diana, meu querido esposo, Antônio do Amorim. Tá? Que Deus continue abençoando vocês, tá? Que bênção esse programa de vocês, maravilhoso. Eu fico ligadinha, estando em casa, não deixo de acompanhar. Beijos, muito obrigada pelo carinho, tá?
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3: Alô, turma! É o Mensagem Sertaneja de volta, minha gente querida. E obrigado, Lenir Diana, pelo carinho, pela audiência. E por permitir que essa mensagem de fé entre aí na sua casa, no seu coração. Fica com a gente que tem mais bênçãos vindo por aí!
6: E olha quem tá chegando por aqui, o nosso mascotinho Pé de Pano. Isso quer dizer que é hora de mandar abraço.
3: Segura Pé de Pano e o abraço vai para a Rosângela de Palhoça, Santa Catarina.
6: Para o senhor Elias Leão, irmã Verônica, lá de Linhares, Espírito Santo.
3: Para o Giliarde, de Novo Cruzeiro, Minas Gerais.
6: Para a Amélia, de Palames, Bahia.
3: Para a Creuza, de Cruz das Almas, na Bahia, e todos da sua comunidade.
6: Para a Iraci, do Guarujá, São Paulo.
3: Para a Fátima, de Conselheiro Lafaiete, Minas Gerais.
6: Para Antônia Pedroso, de Macapá, Amapá.
3: Para a Ilma, de Suzanópolis, São Paulo, que deixou um alô lá no YouTube da Adriana Gil. Para esse povo abençoado, vai a próxima canção. Vamos ouvir Padre Reginaldo Manzotti, com participação de Gustavo Mioto. A felicidade mora aqui.
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7: Olá, pessoal. Aqui quem fala é o Padre Reginaldo Manzotti. E eu também estou aqui com as músicas sendo tocadas no Mensagem Sertaneja, com a querida Adriana Gil e Gilson Fernandes. Vamos curtir! Música.

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1: O monstro do medo pode ser invisível, mas a presença de Deus é real e poderosa. Tchê, tchê, tchê, tchê. Você ouviu? Padre Reginaldo Manzotti, com participação de Gustavo Mioto. A felicidade mora aqui.
2: E agora, minha gente querida, é hora de silenciar o barulho do mundo e abrir o coração. Porque tá chegando aquele momento que faz a gente parar, pensar e até mudar de rumo. Vem aí o nosso quadro especial História para Pensar. Uma história simples, mas cheia de sabedoria. Daquelas que parecem ter sido escritas só para você. Prepara a alma que o recado de hoje vem direto do céu, mas com sotaque de roça.
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1: Na escolinha Sementinha de Amor, uma turma cheia de alegria começava mais um dia com a professora Maria. Era segunda-feira, bonita, céu azul, passarinhos cantando, mas algo estava diferente. O pequeno Gabriel, de apenas 4 aninhos, estava escondido no cantinho da sala com os olhinhos marejados. "O que houve, meu anjo?" perguntou Dona Maria, se agachando ao seu lado com ternura. "Tia, eu tô com medo. Medo de ir no teatrinho com todo mundo me olhando", respondeu ele baixinho. Os coleguinhas iam apresentar uma música para a escola toda. Mas Gabriel dizia que um monstro invisível entrava na barriga dele e deixava tudo apertado. Chamava aquilo de medo. Dona Maria sorriu, pegou sua mãozinha e disse: "Sabe, Gabriel, o medo é a si mesmo. Não tem forma, não tem cor, mas ele gosta de nos paralisar." E então continuou com sabedoria que só quem ama profundamente sabe ter. "Mas tem uma coisa que espanta esse monstro. É segurar bem firme na mão de Deus. Quando a gente segura na mão dele, o medo fica bem pequenininho." Ela tirou do bolso um terço pequeno e colocou na mão de Gabriel. "Vamos rezar uma Ave Maria juntinhos?" E eles rezaram. E quando a oração terminou, Gabriel abriu um sorriso tímido, mas verdadeiro. Levantou, respirou fundo e foi com os amigos cantar. Não parecia mais sozinho no palco. Estava com as mãos dadas com alguém muito maior que o medo. E é assim, meu povo. O medo vem sim, mas a coragem vem de Deus. E quando a gente se apoia nele, até os menores vencem os maiores monstros invisíveis. Vamos pensar?
2: Quantas vezes somos como o pequeno Gabriel, tomados por um medo que ninguém vê, mas que aperta o nosso coração e trava os nossos passos? Medo, quando não é entregue a Deus, nos impede de viver o que Ele mesmo sonhou para nós. A professora Maria nos lembra que, ao segurarmos na mão do Senhor com fé simples e coração aberto, encontramos a coragem que não vem de nós, mas dele. A oração, mesmo que curta, é um ato de confiança. É o sim que diz: "Senhor, eu não consigo sozinho, mas contigo eu vou." Deus não nos promete ausência de desafios, mas sua presença constante em cada um deles. O medo pode até gritar, mas a voz de Deus sussurra com paz e nos guia. Que sejamos como Gabriel, pequenos na estatura, mas grandes na fé. Segura na mão de Deus e vai.
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1: Não deixe que o medo grite mais alto que a voz de Deus no seu coração. Tchê, tchê, tchê, tchê. What's up? E agora é o nosso Zap Zap com a mensagem da Luciene Alves, de Dois Riachos, Alagoas. E ela diz: "Bom dia, amo esse programa. Deus abençoe sempre."
2: Ô, Luciene Alves, muito obrigada pelo carinho da sua mensagem. que Deus abençoe você e toda a sua família e o povo aí de Dois Riachos, Alagoas.
1: E prepare o coração que a próxima canção vai trazer paz e força lá no fundo da gente. Vamos ouvir Padre Alessandro Campos, Segura na Mão de Deus.
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2: Voltamos já. 7:29.
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6: Eu posso descrever para você perfeitamente uma pera. É um sabor que não parece com outra fruta, porque pera é pera. Doce de pera é uma delícia. Aí você a serve com uma bola de sorvete, pedacinho de canela, pode pôr uma folhinha de hortelã, é uma sobremesa deliciosa. Eu tenho certeza que quem conhece pera e quem gosta de sorvete, você já imaginou uma pera morna com sorvete gelado, aquela explosão de sabor, você já ficou assim que ó, Ah não, padre, pelo amor de Deus, que pecado, delícia. Por quê? Porque você já experimentou pera. Você já experimentou sorvete. Você sabe o que é. Alguém que nunca tomou sorvete e alguém que nunca comeu pera vai escutar, mas para a pessoa não diz nada, porque ela não sabe o que é. A ideia são palavras sem significado. Pera, sorvete. Eu nunca experimentei, então eu não sei o que é. Eu posso repetir o que você está escutando aqui agora. Você pode repetir idêntico ao que eu falei agora. Só que tem um problema. Você só repete. Não se tem a experiência. Se alguém perguntar para você, é bom mesmo? Você vai responder, eu não sei porque eu nunca experimentei. Na cabeça de muita gente. Espero que não seja na sua. Ressurreição de Cristo é uma expressão sem experiência. Aí eu fui à missa, o padre falou que Jesus está vivo. Mas como que é isso? Eu não sei, eu não tenho experiência não. Eu estou falando o que eles me falaram. Quanto falta experiência, não se tem perseverança.
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9: Tchê, tchê, tchê, tchê! Voltamos, povo de Deus! Obrigado a você que continua ligadinho no Mensagem Sertaneja. Segura firme na mão de Deus que ainda tem muita coisa boa pela frente. E agora nós vamos para a nossa charadinha bíblica.
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10: Preparados para aumentar o conhecimento sobre a palavra de Deus? Eu fico ansiosa por esse quadro. Então vamos à nossa charadinha bíblica de hoje. Quem foi chamado por Deus para libertar um povo, mas teve medo e disse que não sabia falar bem? Opção A, Moisés. Opção B, Davi. Opção C, Elias. Opção D, Paulo. Vou repetir a nossa charadinha de hoje. Quem foi chamado por Deus para libertar um povo, mas teve medo e disse que não sabia falar bem? Opção A, Moisés. Opção B, Davi. Opção C, Elias. Opção D, Paulo. Tá bem fácil essa charadinha bíblica de hoje, né? Mas como sempre, a gente segue com Mensagem Sertaneja e dá um tempinho aí pra você pensar.
9: Enquanto isso, vamos de moda boa. Vamos ouvir Padre Ademar Lorenzetti. Eu sou de Deus.
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1: Quando o medo tenta te travar, lembre-se, Deus te chamou para caminhar e não para recuar. Tchê, tchê, tchê, tchê. Você ouviu? Padre Ademar Lorenzetti. Eu sou de Deus. What's up? E agora nós vamos ouvir aqui no nosso Zap Zap o áudio da irmã Verônica Leão, de Linhares, Espírito Santo.
2: Adriana, minha linda, bom dia. Todos os dias estou na escuta do programa, viu? Bela apresentação. Deus abençoe sempre. Amo suas músicas. Meu pai também. Aquela Clame e Não Reclame, minha irmã vive com ela cantando direto. Linda canção. É isso mesmo. Sucesso, minha linda. Conto com minhas orações. Estou sempre ligadinha na programação. Todas as manhãs. Tá bom? Um abraço. Fica com Deus.
3: Alô, irmã Verônica! É uma alegria estar contigo nessa jornada de fé, esperança e oração. Um abraço para a senhora e para o seu pai, o senhor Elias Leão, e toda a sua família e os ouvintes de Linhares Espírito Santo. Deus os abençoe!
1: E agora vamos ouvir Adriana Gil, Clame, Não Reclame!
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1: A fé é a luz que revela que o monstro do medo é só uma sombra sem poder. Tchê, tchê, tchê, tchê, você ouviu? Adriana Gil, clame, não reclame. E já fica o convite, acesse o site da Adriana Gil, www.adrianagil.com.br. E assim você vai conhecer um pouquinho mais da sua missão de evangelização. E agora chegou a hora da resposta da nossa charadinha bíblica.
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2: Relembremos a nossa charadinha bíblica antes da resposta. Quem foi chamado por Deus para libertar um povo, mas teve medo e disse que não sabia falar bem? Opção A, Moisés. Opção B, Davi. Opção C, Elias. Opção D, Paulo. E a resposta certa é... Opção A, Moisés. Mesmo com medo e se achando incapaz, Moisés aceitou o chamado de Deus e libertou o povo de Israel. Deus não escolhe os prontos, Ele prepara os escolhidos. Quando confiamos nele, até a timidez vira coragem. Vale a pena conferir cada detalhe dessa história. Procure aí na sua Bíblia, no livro de Gênesis, e conheça a história de Moisés. Essa foi a nossa charadinha bíblica de hoje. No próximo programa tem mais.
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1: E a próxima canção é aquela que toca a alma e levanta o nosso espírito. Vamos ouvir Paulo e Tobias, Jesus é tudo.
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1: Bom dia!
2: 7:45.
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4: Por isso que nosso Senhor diz: onde está o teu tesouro, aí está o teu coração. E eu te pergunto hoje: onde está o teu tesouro? Então você vai saber onde está o teu coração. Teu tesouro é o quê? Tua felicidade? Então aí você vai investir em você. Teu tesouro é tua família? Então você vai investir na família. Agora, se o teu tesouro for teu carro, tua casa, teu emprego, teu sucesso, tua fama, se o teu tesouro for pessoas, você vai investir tudo nas pessoas. E me desculpe, você vai se frustrar.
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7: Lotchuma, chegou um momento muito especial aqui no nosso programa, minha gente boa. É a hora de dedicar o coração a quem nos acolhe com tanto amor e ternura.
8: Maria, nossa mãe, a estrela da manhã que guia nossos passos. Prepare-se para um bloco cheio de fé e devoção à Nossa Senhora.
7: E começamos com essa linda canção. Vamos ouvir, Padre Ezequiel Dalpozo. Todas as Nossas Senhoras.
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0: Quando o medo invisível tenta te paralisar, peça a intercessão de Nossa Senhora e confie, porque Deus nos guia e fortalece. Salve, salve, Maria Imaculada! Você ouviu, Padre Ezequiel Dalpozo, todas as Nossas Senhoras.
1: Nossa Senhora, Mãe cheia de ternura e coragem, nos ensina que mesmo diante do medo, jamais estamos sozinhos. Ela caminhou com fé em cada passo incerto, segurando firmemente a mão de Deus. Nossa Senhora nos convida a confiar sem reservas, sabendo que Ele é o nosso refúgio e amparo. Que possamos, como ela, dizer sim à vontade de Deus, superando todo o medo com fé e amor.
0: Vamos ouvir Padre Antônio Maria. Tudo por Jesus, nada sem Maria.
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1: E Nossa Senhora nos ensina que mesmo diante do medo, basta segurar a mão de Deus para encontrar coragem e seguir em paz. Você ouviu? Padre Antônio Maria, tudo por Jesus, nada sem Maria.
2: Chegamos ao final do nosso Mensagem Sertaneja de hoje, meu povo amado. Agradecemos a Deus que nos deu força e a graça para falar sobre esse monstro invisível que é o medo. E como segurar firme na mão dele, que é a chave para seguir em frente. Nosso muito obrigado também aos nossos parceiros que tornam esse programa possível. E a você, ouvinte querido, pelo carinho, pela companhia e pela fé que nos inspira a cada dia.
1: E antes de ir embora, convidamos você a se juntar a nós no nosso momento de oração, para pedir a Deus coragem, proteção e paz para a nossa caminhada. Colocamos as intenções de Iraci do Guarujá, Fábio do Rio de Janeiro, Dona Amélia de Palames na Bahia, Tônia Pedroso de Macapá, Amapá, Edneia Rodrigues de Toledo, Paraná, e todos os ouvintes do nosso programa.

0: Querido Pai, nós nos colocamos diante de Ti neste momento para agradecer por todas as bênçãos, agradecer por estar sempre conosco, agradecer pela Tua misericórdia e pelo Teu amor infinito por nós. Colocamos, Senhor, no Teu coração cada ouvinte que está rezando conosco neste momento, todas as pessoas que são nossos parceiros de evangelização. Agradecemos pela vida de cada um e pedimos que o Senhor olhe para as nossas necessidades. E hoje, de maneira muito especial, te pedimos que toda falta de coragem, que todo medo, que toda incerteza, que tudo aquilo que nos paralisa caia por terra diante do poder da Tua glória, do Teu santo nome e desse amor que o Senhor sente por nós. Que com muita fé, acreditando nessa Sua presença na nossa vida, possamos seguir em frente, certos de que seremos vitoriosos em qualquer desafio. Por essas bênçãos, nós te pedimos e agradecemos, em nome de Jesus Cristo e por intercessão da Virgem Maria.
1: Ave Maria, cheia de graça, o Senhor é convosco. Bendita sois vós entre as mulheres. Bendito é o fruto do vosso ventre, Jesus.
0: Santa Maria, Mãe de Deus, rogai por nós, os pecadores, agora e na hora de nossa morte. Amém.
1: E vamos receber a bênção que vem de Deus através do Padre Reginaldo Manzotti.
2: Que Deus abençoe a você, Adriana Gil, Gilson Fernandes e a todos os ouvintes do Mensagem Sertaneja. Em nome do Pai, do Filho e do Espírito Santo. Amém.
0: Obrigada, Cowboys de Cristo, por estar com a gente no Mensagem Sertaneja de hoje.
1: Segure na mão de Deus, vença o medo e siga em frente. Até o próximo programa, com muita fé e bênção no coração. Salve Maria!
0: Salve Maria!
3: Siga!

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0: lógico, é lógico. Em tudo isso tem a mão de Deus.
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0: Já abriu o Instagram, Mário?
1: Já, padre.
0: Vai lendo aí que você e o Mário. Bom dia, vamos ler também. Bom dia também.
2: Também, padre.
0: Para onde? Dá uma olhadinha. Deus está te mandando. Professores!
3: Eu sei.
0: Você conhece alguém que é professor e não está dando aula hoje? Agora de manhã. Chame-o. E se está dando aula, pode mandar para a pessoa. Avisa. Programa especial. E missa hoje.

0: Não desistam, professores. Coragem.
1: Eu seguirei.
0: Não desmerecendo, pelo contrário, valorizando todas as profissões, todas são dignas, mas Mari Bandinha, vocês abriram a minha, primeiro, isso eu postei ontem, mas o que eu postei hoje, estão conseguindo ler?
2: Estamos lendo aqui, padre.
0: Não, vocês estão conseguindo ler o que eu postei agora?
3: Agora?
0: Faz o que, uma meia hora? Conseguiu ler?
3: Você está lendo,
0: essa mensagem?
3: Graças ao professor que te alfabetizou. Glória a Deus.
0: Se vocês estão conseguindo ler, eu estou fazendo de propósito isso, e seja qualquer outro post, é porque vocês foram evangelizados pelos professores. Então, olha, não tem a profissão mais digna, tá? Mas a profissão que nos leva a ter a chance de escolher uma profissão, são os professores.
2: Amém.
0: Então, professor, parabéns. Seja de qual for a sua área, principalmente da educação infantil. Por quê? Aqueles que nos dão o sentido de... o começo, né?
3: Alfabetiza, então, né,
0: todos,
3: padre?
0: Todos na sua fase.
3: Alfabetiza,
0: e ao mesmo tempo a importância, né, pessoa? Quantos que não saem ainda no Brasil... Caiu bastante, graças a Deus, mas ainda não sei o número de analfabetos, tá? Mas como é importante, né? A pessoa, se vocês conseguiram ler, é porque alguém alfabetizou vocês, tá? Então, graças a Deus, mas também deixei o cartão de ontem, vamos lá, Deus está te mandando um sinal, um cartão cada um, ó. Deixa o último para mim, tá? Vocês dois fazem todos os livros brancos, o último deixa para mim. Deus está te mandando um sinal. Vai lá, Mário, começa.
4: Nem tudo que pesa veio para te derrubar. Às vezes é só uma fase ruim, pedindo calma, paciência e um pouco mais de fé.
3: Tem um verso em Jó 8:21 que diz algo como: ele ainda vai encher sua boca de riso e seus lábios de alegria. Bonito, né?
4: E talvez seja isso. Hoje pode estar estranho, cansativo, confuso, mas o capítulo ruim não precisa ser o final da história.
3: Peraí que meu celular deu um crepe aqui, vou abrindo, tô abrindo. Bora lá.
0: Deu crepe, fingir. Eu não sei quem é. Quem é? É um alimento gostoso da crepe? Crepe que eu conheço é aquele crepe.
3: Não precisa fugir. Força o tempo todo. Só tenta não largar tudo num dia em que você está apenas cansado. Descansa, respira, continua.
0: E aí vem pra mim, resiliência. O que é isso, padre? Nossa, palavra difícil, padre. Resiliência é passar por momentos difíceis e não perder a fé. É entender que tudo tem o seu tempo, Kairos, e nada acontece por acaso. É tirar lições de tudo que nos acontece, é entender que Deus está no controle de todas as coisas. É rezar, orar e confiar que tudo vai melhorar. Porque Deus nunca falha e não nos abandona jamais. Atenção, você que é professor, manda um recado pro Mário aí no nosso WhatsApp, que é operadora prefixo
4: 11 989 680447.
0: Não sou professor, mas a minha filha é professora, meu filho é professor, meu irmão é professor, então vamos carinhosamente dar parabéns a eles. Parabéns, professores, que Deus os abençoe, e inclusive catequistas, hein? Você que dá, é você que é catequista, você é professor, tá? Que Deus abençoe você, professora, né? Deus os abençoe e proteja.
4: Já tem aqui, padre, professora Renata Possobon, professor Rogério Vilmar, todos eles acompanhando a gente, um beijão pra eles, que Deus abençoe.
3: Professora Ângela,
0: hoje,
3: né? Que ajuda o padre.
4: boa.
0: A Ângela e Cíntia, ambas. Ângela e Cíntia e Ângela. Que Deus as abençoe do programa, realmente. São professor, catequistas. E na verdade elas não são catequistas, tá? Elas são, tomam conta dos coroinhas. Bom, pode ser que uma delas seja catequista. Elas são coordenadoras dos coroinhas. Mas que Deus os abençoe. né? Não sei, não. Acho que a Cíntia é professora. A Cíntia aqui, a loira, tá? É a Ângela, é a morena. Ela é professora, se não falha a memória. Tá? E a filha, ela se formou médica agora há pouco tempo. Deus, parabéns. Deus abençoe e proteja. Mas depois eu vou contar da Ângela o que, que a Ângela faz. A Ângela é que nos corrige, tá, Padinha?
3: No YouTube. Tá tudo errado. Padre, é a nossa professora.
0: É a nossa professora, porque ela chega pra nós e ó, tá errado isso aqui, ó, pá, não é isso aqui assim não. Você tá explicando. Não lembra do aplicativo do todo dela? Ó, é assim, aquela. Ela que explica pra nós. É verdade, é professora. Boa, Padinha, boa. É, Mari Padinha, como lidar com pessoas maldosas?
2: Deus, orando, como... colocando em oração, orando. Colocando em oração, padre.
0: Então, eu tenho um TBT antigo, eu prometo a vocês que eu vou postar depois, tá? É, porque, o que é TBT? Geralmente na quinta-feira você coloca alguma coisa...
2: Uma lembrança.
0: Marcou, que você uma lembrança, acho que eu coloquei uns meses atrás, que é muito forte, é muito necessário. Porque nós estamos num período agora... Pandinha, você conhece pessoas maldosas?
3: Meu Deus.
2: Nossa.
3: Infelizmente, né, padre?
0: Então, ó, eu sei que hoje eu vou orar pelos professores, mas eu quero hoje na coroa de São Miguel Arcanjo colocar pelas pessoas maldosas. Tá? Então, prepare-se, o programa de hoje e a missa de hoje também. Eu quero orar pelas pessoas maldosas. Tá? E muitas vezes acontece no próprio trabalho, tá?
2: Eu ia falar isso agora. Tá. E funciona, gente, funciona. Eu rapidinho, para dar um testemunho muito rápido. Eu tive um superior num período da minha vida que eu não sei porquê. Ele não me tratava bem, ele me perseguia.
0: Eu acho que eu já sei que
2: eu não sei porquê. E eu comecei a orar por ele, não que a gente ficou amigo, mas ele pelo menos me deixou em paz.
3: Gente boa.
0: Então eu não sei se é aquele. Se é o que eu tô pensando, não fora do ar que a gente pensa.
2: O senhor sabe.
0: Então, se for o que eu tô pensando, aquilo só foi exorcismo. Não foi nem oração, exorcismo. Exorcismo, misericórdia. É, como lidar com pessoas maldosas? É, vou rapidinho passar, são 8 posts, tá? Agradeço a minha irmãzinha que ela me ajudou. O que Jesus ensina em Mateus 5, 38, 42? Você tem o evangelho aí?
2: Opa, peraí, vamos lá, Mateus?
0: Pega Mateus 5, de 38 a 42. Que é importante que você ter lido isso, por favor. Apesar que tem aqui, mas... É, Mateus
2: 38 a 42.
0: É, lê pra nós,
2: vamos
0: por
2: lá,
0: favor.
2: Vamos lá, peraí, cadê 38 38?
0: Ainda bem que a sua professora o ensinou, a catequista, a abrir a Bíblia.
2: Opa, vamos lá. 38, Mateus 5, 38. Vocês ouviram o que foi dito. Olho por olho... dente por dente. 39, mas eu lhes digo, não se vinguem dos que fazem mal a você. Se alguém lhe der um tapa na cara, vire o outro lado para ele bater também. Se alguém processar você para tomar a sua túnica, deixe que leve também a capa. Se um dos soldados estrangeiros forçá-lo a carregar uma carga de um quilômetro, carregue 2 quilômetros. Se alguém lhe pedir alguma coisa, dê. E se alguém lhe pedir emprestado, empreste.
0: Porque em cima disso, que a palavra do Senhor fala, vamos lá, primeiro, post. Não reaja com a mesma maldade. Jesus disse, não enfrenteis quem é mal. É Mateus 5,39, tá? Mateus 5,39, eu não sei qual tradução você pegou, mas tem uma tradução que diz assim, não enfrenteis quem é mal. Isso não significa ser passivo. Significa não permitir que a maldade dos outros transforme você em alguém igual a ele.
2: Amém, padre.
0: E aí tem plaquinhas, vingança, ódio, só que a plaquinha são sabe quando você sabe que tem do mau caminho? E tem uma plaquinha do perdão e amor. Você escolhe. Aí vira o próximo. Não alimente o ciclo da vingança. A vingança multiplica a dor. Quem responde ódio com ódio apenas prolonga a guerra. E Jesus propõe interromper o ciclo. Não, aí sempre esse versículo, não enfrenteis quem é mal. Quebre a corrente e escolha o bem. Normalmente tem uma corrente sendo quebrada. E duas vaquinhas, vingança e perdão. Tá? Feliz aquele que escolhe o perdão. É a verdadeira força do domínio de si. Qualquer pessoa pode explodir. Poucos conseguem manter a paz quando são provocados. O autocontrole é uma das maiores formas de poder. o domínio de si mesmo, que é um dom da graça de Deus. Não enfrenteis quem é mal. Mateus 6, sempre assim, 5:39. Quem domina a si mesmo não é escravo do mal. Próximo. Não deixe que o mal defina as suas escolhas. Pessoas maldosas tentam controlar suas emoções. Quando você age apenas por reação, elas vencem. Quando você age por convicção, vai ter destaques aqui, tá? Você permanece livre. Não enfrenteis quem é mau. Vai estar sempre esse versículo, Mateus 5:39. Reação, convicção. Aí você tem dois caminhos. Escolha ser guiado pela verdade e não pela raiva. Responda com dignidade. Jesus não ensina a humilhação. Ele ensina uma postura tão elevada que desarma a agressividade. Dignidade não é orgulho, é identidade em Cristo. Palavras calmas têm mais poder que gritos. O amor verdadeiro não revida, ele transforma. E sua postura pode ser o testemunho que alguém precisa. Não enfrenteis quem é mal sempre. E aí vem a frase, né, de lição moral: a dignidade fala mais alto que qualquer discussão. E coloque limites sem guardar ódio. Estou quase acabando. Perdoar não significa permitir abusos. Ok, Mário? Eu vou postar para vocês, tá?
2: Ok, padre.
0: Tá tudo aqui. É possível dizer não, afastar-se e proteger-se. Estabeleça limites sem perder a compaixão. O amor verdadeiro também sabe dizer até aqui. E sabe dizer não, né? Sim, sim. Não enfrenteis quem é mal. Até aqui eu me protejo. Tem uma plaquinha. Proteger-se não é falta de amor, é sabedoria. E aqui é o último, tá? E termina. Vença o mal com o bem. O discípulo de Cristo não é chamado a vencer pessoas. Olha só, isso aqui é muito forte, Mário. Amados, olha que lindo. O discípulo de Cristo não é chamado a vencer pessoas. É chamado a vencer o mal. Isso acontece quando escolhe permanecer fiel ao bem, mesmo quando é tratado injustamente. Não enfrenteis quem é mal. O bem sempre triunfa. Escolha ser luz. Aí tem uma lamparina, né? Vocês vão ver o desenho depois. Tem o bem e o caminho. E o caminho você escolhe. É o caminho. O bem você escolhe. Então, fica aqui essa dica. Eu prometo postar depois, mais tarde. É como o TBT, como acontece nas quintas-feiras, e vale a pena você compartilhar. Pandinha, hoje então nós vamos acabando aqui, né, na oração, com certeza, orar para os professores e pessoas maldosas.
2: Padre.
0: E ao mesmo tempo nós temos a coroa de São Miguel. Hoje eu faço questão de colocar pelos professores, lógico, de um modo muito especial, e colocar as pessoas maldosas. E eu já termino lançando uma pergunta que o Mário depois vai nos contar. Quem está passando conhece pessoas maldosas? Padre, se alguém lançar, lança a pergunta para mim, por favor.
2: Vamos lá, padre, o senhor ou alguém conhece alguma pessoa maldosa?
0: Pensa, eu estou pegando com a minha mão e falo assim: muitas, muitas. Vocês não estão vendo, tá? Muitas, muitas.
2: Padre, me chamar. Mas... Desculpa, é que me chamou muito a atenção aqui. É difícil receber coisas assim. Olha só: oi, padre, bom dia. O que o senhor está falando agora está atingindo diretamente o meu coração. Eu sou uma pessoa assim e eu preciso de cura. Eu faço o mal, eu me vingo. Eu sou essa pessoa, mas eu sofro com isso. Eu preciso dessa consciência, padre, me ajuda.
0: E porque eu te entendo, porque se você não fizer isso, o céu não é nosso. O céu é daquele que sabe. Vencer o mal com o bem. Faça o bem, não importa quem. Isso só com o poder do alto. Uau. Por isso, o que nós estamos fazendo agora é sobrenatural, tá? É poder do Espírito. Feliz aquele que é guiado pelo Espírito. Já voltamos.
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2: Vamos lá, meus amigos, vamos em frente, Pandinha. Hoje o padre já começou o programa mexendo com muitas pessoas e muitos professores. Olha aqui, oi gente, eu sou a Sandra, sou professora há mais de 30 anos. Bom dia, boa tarde, boa noite, Mário, Padre Marcelo, Pandinha. E eu estou colocando nas mãos de Deus a minha aposentadoria. Olha esse aqui, Pandinha. Bom dia, boa tarde, boa noite. Isso que vocês disseram é muito verdade. Eu sou professora e no ano passado eu fui muito perseguida pela minha supervisora. Comecei a rezar por ela, colocar ela em todas as minhas orações. E esse ano ela mudou muito comigo, parou com a perseguição e tem até me tratado de forma mais justa. Pandinha!
3: É porque na verdade, né, Mário? Primeiramente, parabéns para todos os professores.
2: Parabéns.
3: É, o mal quer o mal. A partir do momento que uma pessoa está sendo usada pelo mal, não é que ela é uma pessoa má, mas ela está sendo usada pelo mal, igual a pessoa falou aí, ó.
2: Ah, o padre já falou muito do...
3: Não falou aqui, hoje?
2: Falou, nossa, mensagem
3: nem
2: forte.
3: Nem sempre ela quer ser.
2: Ela sofre com isso, mas ela faz o mal.
3: Entendeu? Porque ela está sendo usada pelo mal.
2: E o padre sempre falou do inocente útil na mão do inimigo, quando a gente é usado como marionete, aqueles bonecos de marionete na mão do maligno, Pandinho.
3: E o padre leu hoje aqui um TBT maravilhoso. Porque assim, é muito difícil você ter controle emocional na hora da raiva. São pouquíssimas as pessoas que conseguem ter, viu, Mário? Eu não tinha, mas eu recebi uma lição de uma pessoa aí e eu comecei a prestar atenção que na hora da raiva a gente perde a paz.
2: Sim.
3: Perde a sabedoria.
2: Sim.
3: Perde a prudência.
2: Sim.
3: Perde o discernimento. E aí se perdeu. E aí é o que as forças ocultas, as forças do mal querem.
2: Aí eles comemoram. Quando a gente perde, aí eles falam lá o Tonton, que fala que tem fé, lá, ó. Aí ele tá mostrando de quem que ele é. Aí eles comemoram, as forças do mal comemoram quando a gente sai do controle.
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0: Vamos lá, meus amigos, testemunhos hoje tão lindos, lindos, lindos.
1: E... Mário, eu já li, viu? Eu fiz aqui, mas deixa uma sinopse, né? No spoiler eu não gosto, sinopse, tá? Hoje eu vou ler aqui, ó. Bora. Vamos lá. Só que é o seguinte, eu li a sinopse, mas eu não li o testemunho.
0: Vamos lá,
1: que eu vou
0: vamos
1: ler,
0: lá.
1: Tá? Então eu tô de prima. Olá, Padre Marcelo. Venho relatar um milagre em nossas vidas. Eu e minha... Oh, é um homem falando, que legal. Eu cheguei a uma mulher. Eu e minha esposa casamos em 2013 e após o casamento desejamos ter uma menina. Nós tínhamos filhos, eu 2 e ela 1, de um outro relacionamento, mas nada de conseguir engravidar. Fizemos todo tipo de exame e nada. Já estávamos desistindo quando fizemos uma viagem a Ubatuba e no caminho passamos em Aparecida. Fizemos nossa oração e fomos na sala das promessas, onde eu pedi a Nossa Senhora a graça de termos um bebê, se não fosse pedir muito, que fosse uma menina. Após fazer meu pedido, perguntei à minha esposa se ela havia feito o mesmo. Ela disse que agradeceu pelos filhos que temos e que essa gravidez estava nas mãos de Deus. Chegamos de viagem e na segunda-feira ouvíamos o momento de fé, quando o Senhor Padre disse que havia uma mulher que estava pedindo a gravidez em seu coração, mas que ela já estava grávida de uma menina, a Rafaela. Padre, nossos olhos se encheram-se de lágrimas e tomamos posse. Já pensávamos no nome. Deixa eu entender aqui. 2013, deixa eu ver, estou fazendo os cálculos aqui. Nosso milagre, já isso que eu imaginei. Mas já pensávamos no nome da Stephanie. Mas nessa mesma semana marcamos o exame e o milagre estava no ventre da minha esposa. O nosso milagre hoje tem 10 anos. Rafaela Fátima Carrion. Pois sou muito devoto de Nossa Senhora de Fátima. Obrigado, Padre Marcelo, por ser esse instrumento divino que nos liga ao... Aliás, por ser esse instrumento, desculpa, já estou olhando de prima. Obrigado, Padre Marcelo, por ser esse instrumento que nos liga ao divino. Agora entendi. Segue a foto dela no primeiro dia de catequese junto com a tia Lolita.
0: Ô, Padre, eu mandei ontem, mas acho que hoje eu não mandei de novo, mas eu mando depois.
1: Depois você vai falar, poxa, eu ia falar pela primeira vez, o Mário não mandou um book. O Mário não manda uma foto, ele manda um book, tá? Então, abraços de Carlos, Isleida, Rafaela, de Franca. Nossa, e a catequista foi nossa querida. Por sinal, fez aniversário há pouco tempo. Tia Lolita, 93 anos. Beijo no seu coração. Não, glória a Deus. Deus é lindo. Tá? Posso dar uma sugestão dos spoilers?
0: Que pode, eu pode, Padre.
1: Eu iria no 3 e 4.
0: Isso, Padre. Esse aí, Padre. Vamos lá no 3,
1: Padre. 3 e 4.
0: Vamos lá.
2: Bom dia, boa tarde, boa noite, Padre. Eu queria compartilhar como que esse ensinamento que o Padre passou da respiração vem me ajudando muito em dois momentos. O primeiro momento é que todos os dias para eu trabalhar, eu preciso pegar o transporte público e eu tenho uma certa fobia de ficar em um lugar fechado com muitas pessoas. Então, quando eu percebo que essa fobia está começando a tomar conta de mim, eu consigo fechar os meus olhos, consigo respirar e consigo falar as palavras, eu sou vitoriosa pelo sangue de Jesus. Quando eu dou por mim, eu já estou prestes a descer na próxima estação e chegar ao meu destino. E o segundo momento que vem me ajudando muito é que na igreja que eu participo, me convidaram para fazer parte da liturgia. E confesso que com certo medo, vergonha e receio, mas eu aceitei. Se é um chamado de Deus, eu aceitei. E da primeira vez, eu sentadinha esperando a minha vez, eu fiz a respiração, fechei os meus olhos e disse, eu sou vitoriosa pelo sangue de Jesus, e eu consegui subir e fazer a leitura lindamente. E eu queria compartilhar também que, ouvindo o programa, eu escutei uma ouvinte falando que ela não consegue escutar o programa no horário que passa às 8 da manhã, assim como eu, no horário das 8 da manhã. Eu estou em sala de aula, eu sou professora, então eu não consigo escutar. Então eu sempre escuto um dia depois. Todos os dias, quando eu saio de casa para ir até o meu emprego, eu vou escutando o programa pelo Spotify e ainda consigo pegar um pedacinho da Coroa de São Miguel. Então eu vou maratonando, né? Vou maratonando os programas. E mesmo escutando um dia depois ou dois dias depois que já foi feito o programa, tudo se encaixa. A mensagem do padre, as palavras do padre em unção, a leitura do Pírolas, tudo se encaixa.
3: O nome dela, Mário?
0: Daniela Aparecida da Silva Vasconcelos Alckmin, de Ferraz de Vasconcelos, São Paulo. Padre, professora, parabéns, professora Daniela.
3: Então, dela não vou dar parabéns agora, mas ela vai ouvir amanhã. Então, então saiba que nós fizemos com carinho, vai em delay com ela, sabe? O que, que é delay, Pudinha?
4: Delay é em atraso, padre, mas o atraso...
3: Vai em atraso.
4: O atraso da
3: não tem problema.
4: Chega na hora
3: mas
4: certa.
3: É o poder...
4: E parabéns pro
3: falando,
4: padre, né, Mário?
3: Vamos aproveitar a dica dela.
0: Parabéns pro senhor, viu, padre? O senhor foi professor também de educação física. Parabéns ao senhor, viu, padre?
4: E parabéns pro senhor, professor
3: não,
4: da fé, né?
3: O senhor me tirou de uma área, mas não larguei de ser professor.
0: Sem dúvida alguma.
3: Eu educo almas,
0: sem dúvida alguma, padre.
3: Uma missão aumentou muito mais, né?
0: Verdade.
3: Mas vamos lá. Inspira. Mas quando você for inspirando, vai falando. Eu sou vitorioso pelo sangue de Jesus. E expira. Primeiro faz, eu acho que o ideal é isso, ó. Primeiro faz isso, inspira, expira e aí faz a frase, eu sou vitorioso pelo sangue de Jesus. Dicas.
0: Eu sou vitorioso pelo sangue de Jesus.
3: Tá ansioso, tá ansiosa, tem uma angústia no peito, não sabe o que fazer. É, aliás, nós vamos experimentar isso direto pro intervalo. Vocês vão ver que oração. Uau, Senhor, que ideia. Valeu, minha querida Daniela. Deus proteja. Já voltamos.
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0: Vamos lá, meus amigos, vamos em frente agora, aquele momento da conexão. Lembrando, para você que está ouvindo a gente pelo aplicativo, você está aí no aplicativo, tem uma barra em cima na tela que já tem ali vários símbolos, tem o X, tem o Facebook, tem o Instagram e tem o YouTube. Você clicando nessa barrinha aí, ó, que tá no seu lado direito superior, assim que acabar aqui o programa, o padre já vai direto pra coroa. Ele, é o tempo dele tomar um gole de água, né, Pandinha? Ele toma um gole de água, já arruma o celular e vai pra coroa de São Miguel. Miguel. Então você que está nos acompanhando pelo aplicativo, nessa barrinha azul que você está vendo aí em cima no seu celular, você clicando aí no símbolo do YouTube, no canto superior direito, acabando o programa, você clica ali e você já vai ser direcionado para o canal oficial do Padre Marcelo Rossi para acompanhar conosco nesse dia do professor a coroa de São Miguel, que com certeza será muito especial, Pandinha.
4: E chegou a hora da oração, né, Mário?
0: Momento.
4: Chegou a hora da inspiração e da respiração. É muito importante, porque você inspira as coisas boas, oxigena o cérebro e solta o que tá de ruim, né, Mário?
0: Isso, e vai tomando posse. O Pandinha falou um negócio agora que é muito sério. Gente, vai tomando posse. O padre falou agora, vai respirando, vai mentalizando. Eu sou vitorioso pelo sangue de Jesus. E quando você soltar o ar, já vai pensando na sua mente que vá tudo que for de ruim, vá embora. Junto com esse ar, tudo que for de ruim, tudo que não presta pra minha vida, que saia agora, não é isso, Pandinha?
4: Sim, sem dúvida alguma. Pode ver que os atletas fazem isso, viu, Mário?
0: Sim.
4: Os atletas fazem isso. Eu lembro da...
0: Eu me lembrei de dois, do Oscar e da Hortência.
4: Nossa, já ia falar
0: do Oscar e da Hortência.
4: Eu ia falar Hortência. Por quê? É um momento de concentração. Na hora que você puxa o ar, você manda oxigênio pro cérebro e aí você solta, pá, que é a sexta. E é a mesma coisa em nossa vida, viu, Mário?
0: Isso aí, gente.
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0: Vamos lá, meus amigos, falando agora da creatina. Nossa, agora que eu lembrei, Pandinha, esqueci minha creatina hoje. Eu saí um pouquinho.
4: Sério?
0: É, eu saí um pouquinho depois, agora eu fui falar
4: agora
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1: É, aproveitando a respiração, vou começar com Pandinha, pílulas de fé e sabedoria. Vamos lá. Inspira, expira e depois disso aí você fala, eu sou vitorioso em Senhor Jesus, e começa a ler. Nos dá a página, por favor. Inspira. Expira. Tudo em teu nome, Senhor Jesus. E agora?
4: Eu sou vitorioso. Eu sou vitorioso. Pelo sangue de Jesus.
1: Qual a receita?
4: Pílula 75, padre. Pílula 75.
1: Atenção, professores.
4: Quando estamos passando por lutas, queremos dar o nosso jeitinho para sair desses problemas. Mas muitas vezes o que temos que fazer é esperar em Deus. Como nos diz Êxodo 14, 13, 14. Não temais. Tende ânimo e vereis a libertação que o Senhor vai operar hoje em vosso favor. O Senhor combaterá por vós. Quanto a vós, nada terei a fazer. Espera em Deus e confie.
1: Não sei se vocês perceberam, foi profético. É, o Senhor falou com professores, tá? Tem que o professor sofrendo muito. O professor está sofrendo muito, professores, Deus falando com vocês. Inteligência no mundo de tanta desinteligência. Ontem eu agradeço ao Mário, que não sei como, me marcaram no Instagram lá, do modo. Eu tive que bloquear a pessoa, né? Então, infelizmente, você sabe que eu não me meto em. Gente, me ajuda até num favor, carinhosamente, faltam 10 dias.
3: por favor, fiquem atentos nas minhas redes sociais, tá? Porque eu não sou nem de A nem de B, eu sou de Cristo, eu não me meto em política,
0: amém,
3: ok? Então,
0: amém,
3: não, padre, deixem, se vocês verem alguma coisa nas minhas redes sociais com política, dá um toque para as pessoas, fala assim, ó, padre, não se mete com isso. Por favor, me deixa em paz, vai? E com carinho, né? Me deixa, olha, eu nunca... Então, carinhosamente, me ajudem. Por favor, se vocês verem, seja qual... Padre, eu, lógico que eu vou votar, mas nem minha mãe sabe a que eu voto. Então, me deixa... minha missão é muito séria. Eu não posso influenciar nem A e nem B. Então, eu confesso a vocês porque está uma aliás, até vou pôr esse TBT por causa disso. Porque é maldade. Já falei tantas vezes, por favor, eu não me meto em política. E a Igreja Católica Apostólica Romana, ela é bem clara, e a CNBB deixou bem claro, no não posicionamento, tá? Sejamos prudentes, discernimentos e sabedoria. Então, tá claro que eu falei pra vocês?
0: Tá,
3: vocês
0: ajudam? Claro,
3: posso,
0: tá,
3: contar? Claro. Povo amado, posso contar com vocês? Pode. Me ajude, porque sou eu mesmo que administro o meu. Mas tem horas que o Bandinha estava me explicando. Bandinha, como que isso aconteceu? Ele me falou, padre, infelizmente o senhor vai lá e marca. Eu tive que bloquear. Então, me ajudem, tá? Eu peço esse carinho. E fala conosco, senhor, porque as pessoas estão sem inteligência. Por o contrário, desinteligência emocional. Inspira, Mário. Fala conosco e comigo também, sim.
0: Vamos lá, nesse dia de Santa Teresa d'Ávila, vamos lá, gente. Pílula 100. Às vezes me sinto sem forças. O que devo fazer? Leia 2 Tessalonicenses capítulo 3, versículo 3. Mas o Senhor é fiel, e Ele há de vos dar forças e vos preservar do mal. Creia, quando você reza e coloca toda a sua vida nas mãos de Deus, Ele é fiel, dando-lhe forças para continuar a caminhada do dia a dia, e Ele o protege de todo o mal. Confie nele.
9: Que chama, Senhor.

0: Nossa, como foi profético. Quando gravei, ano passado, meu Deus. Em nome do Pai, e do Filho, e do Espírito Santo. Amém. Nossa, eu sei que estou orando para os professores, mas você que anda sofrendo com essa polarização, em tudo. Padre, eu vivo num ambiente de ódio, minha casa, meu trabalho, meu emprego. Padre, é ódio, Padre. Padre, o que fazer? Aqui a importância de ter o PDS. Hoje é o dia dos professores e aqui eu me lembro da historinha de professora de educação infantil para seus alunos. Se eu consigo falar com as crianças, eu falo com todos. Eu já podia entrar na moral, mas eu vou contar como se eu vou contar para uma criancinha. A historinha é assim: tinha um padre que ele era usado por Deus, mas muito usado por Deus. E o inimigo estava bravo com esse padre. Então ele pegou um grupo de pessoas e falou: nós vamos acabar com esse padre. Aí nós vamos pegar esse padre. Aí chegaram esse grupo e foi até o padre com um passarinho atrás. Mas já combinado, já tinha toda a intenção já no coração deles. A má intenção, maldosas. E aí perguntaram: primeiro começa a elogiar o padre. Ai, padre, você é uma bênção. Ai, padre, você é isso, você é aquilo. O inimigo gosta de ver se pega a pessoa pelo orgulho, né? Então, olha, você é aquilo, você é aquilo. E aí vem a sabotagem. Agora vem o ataque. Então me responda: eu tenho um passarinho atrás de mim. Ele está vivo ou está morto? E aí o grupinho todo começa a rir, porque sabe que o padre está perdido. E o padre, ele abre a boca, mas não sai voz, fica inaudível. Ela não sabe fazer leitura labial, então ela tem que se aproximar, porque é como se fosse um sussurro, mas muito, muito baixo. E ela vai se aproximando, vai se aproximando, vai se aproximando. E quando ela chega bem mais perto, agora só está ela e o padre, não mais o grupo. Ele vai no ouvidinho dela e diz: a resposta está nas suas mãos. Porque o que ela já tinha combinado com o grupo era isso: se o padre falasse que estava vivo, eu matava o passarinho. Se o padre falar que está morto, eu solto. E o padre, na unção, foi assertivo, porque sabia que a resposta estava na mão dela. Queridos, assim é o que no mundo da polarização. As pessoas já querem que você perca o foco. Por isso a importância do silêncio orante. E aí, você que está me acompanhando agora, seja prudente. Padre, é fácil? Não, não. Não é fácil. Ainda mais você lida com polarização em várias situações. As pessoas querem que você perca a calma. Mas no fundo não são elas, são as forças do mal. São marionetes. É que eu chamo de inocentes úteis. São marionetes nas mãos do inimigo. E aquilo que eu vou postar hoje é fantástico. Leia com calma. E compartilhe com outras pessoas que estão sofrendo a mesma coisa. Senhor, nesse momento, agora estou em unção. Eu te entrego todos aqueles que estão sofrendo por causa desse ódio. Na família, quantas famílias divididas. Porque um pensa um modo diferente, outro pensa do outro. Quantas famílias se odeiam, não se falam. E o que fazer? Por favor, você que está sofrendo com isso. Hoje eu quero colocar de mão especial, parabéns, professores. Mas você, professor, professora, que está tão difícil educar. Tem horas que você pensa em desistir. Deus estava falando muito forte. Inspira, por favor, pelo nariz. Mari Pandia, vocês me ajudam, porque aí vocês, eles vão ouvir isso. E expira. Expira. Obrigado. Então, Senhor Jesus, em cada inspiração e expiração, eu peço, eu sou vitorioso pelo sangue de Jesus. Agora eu vou falar várias situações. Em palavra de ciência e sabedoria, quem faz parte da renovação carismática. Senhor, aqui é só um pouquinho, mas Deus está tocando fortemente. Você que anda sendo pressionado pela sua manifestação, pelo aquilo que você é, pela sua fé. Várias situações sobre o seu posicionamento, mas um ódio enorme. Jesus dizendo, inspira, expira e comece a ficar quieta. Silêncio. Não entre em briga. As pessoas querem isso, o inimigo quer isso. Que você brigue. Obrigado, Senhor Jesus, porque, eu repito, as pessoas estão doentes. Estarei com os psiquiatras, graças a Deus, dia 29 de outubro. Vou comentar com eles algumas coisas que agora não posso, mas depois eu poderei. Fala, gente, que mundo é esse? Toca, Senhor, com a tua graça. Mas eu creio, porque no silêncio orante, olha só, no silêncio orante, eu coloco as pessoas que querem o meu mal, que querem o seu mal. Senhor, eu te entrego essa professora que está sofrendo uma perseguição enorme dentro do trabalho. Obrigado, Senhor Jesus, dentro da própria família. Senhor, esse aluno que alunos insuportáveis. Padre, você não tem noção como está difícil educar. Lembrando que eu dei aula. No colégio, eu confesso, só dei um ano, mas já era vocacionado. Eu trabalhava mais em academia. Mas como é difícil você dar. Você quer dar o melhor. E os alunos não estão preparados. Mas, por favor, lembre-se, você está fazendo, faça o bem. Não importa quem. Senhor, eu te entrego várias pessoas que não são valorizadas. Principalmente você, professor, professora. Seja no salário, seja no carinho, no respeito. Seja por alguém que... tem uma pessoa que era a seguinte, era uma grande amiga sua, até se transformar em coordenadora. E subiu na cabeça dela, infelizmente, amados, você conhece só alguém quando a pessoa exerce um cargo. Isso eu vejo muito como sacerdote, até mesmo dentro da própria igreja. Você coloca a pessoa numa determinada coordenação e a pessoa muda. Queridos, como é triste isso, né? O poder. Gente, Jesus passou por isso nas tentações do deserto. Veja os evangelhos. Ser, poder e ter. Corrompem. Se você... O que eu sou? Eu sou de Cristo. Se eu não tenho isso bem claro, que eu não sou nada. Uma enfermidade pode me levar em meses, ou até mesmo uma tragédia em segundos. Por isso a importância de viver a cada dia como se fosse o meu primeiro dia na mão de Jesus e meu último, mas com amor, fazendo bem, não importa quem. Você que exerce o poder, você que tem o poder, você que tem subordinados, que Deus te dê a sabedoria, porque à medida que você lidar com os outros, você, o mundo é pequeno, viu? E é cíclico, tá? Não pise nas pessoas. Ame, perdoe, faça o bem. E ao mesmo tempo, Senhor, ter, ser e poder. E a pessoa, infelizmente, quando começa, o perigo da pessoa começar, eu conheço pessoas que se perderam por ter. O ter a fez se perder. Por isso, ouso a dizer, como tenho feito com vocês agora já na coroa de São Miguel, agradecer até pelas coisas não boas. Preste bem atenção, não é Deus que permite as coisas ruins. Aliás, não é Deus que manda, Ele permite. Obrigado, Senhor. Vou repetir, não é Deus que manda, Deus permite. Assim aconteceu com Jó. Deus permitiu para que a pessoa ela entenda que sem Deus não somos nada. Por isso eu termino esse momento agora, coloque a mão direita na sua fronte. Primeiro abençoando todos os professores e pedindo para vocês coragem. Que não é ausência de medo, tá? Mas é uma força que vai fazer enfrentar esse medo. E não se preocupem, foi o Pílulas de Fé que saiu hoje, e sabedoria. Deus está conosco, Deus está do nosso lado, Ele luta por você, por mim e por nós. Ele luta por nós. Você não está sozinho, eu não estou sozinho. Padre, se 1000 querem me derrubar e 10 mil do outro lado, de esquerda e direita, o Todo-Poderoso me sustenta. Embaixo e me protege. E te protege. E nos protege. Lembre-se disso. Não coloque confianças em pessoas, nem em poderosos, nem. Não, não. Minha confiança não está em homem. Pessoas. Os autores. A minha confiança está em Jesus. Jesus Cristo é a minha razão de viver. E muitas vezes eu faço, mesmo quando a pessoa nem agradece, e muitas vezes acontece isso, pelo contrário, daí ela reclama. Mas eu não fiz por ela, eu fiz para Jesus.
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0: Senhor, eu te entrego. Eu tenho uma pessoa que tem uma angústia porque eu mexi na ferida. E por favor, põe a mão nesse angústia agora, a mão nesse peito. Preciso terminar com a respiração. Inspira. Expira. 4 vezes. Mais uma vez. 2. Isso. Eu sou vitorioso. Vocês vão respirando e eu vou falando. Eu sou vitorioso pelo sangue de Jesus. Não para. Eu sou vitorioso pelo sangue de Jesus. E não sei todo o mal que estão fazendo. Não sei todo o veneno que colocaram na sua mente. Mas eu sei daquele que vai, que seu sangue poderoso nos liberta. Eu sou vitorioso somente. Mas eu sei daquele que vai, que seu sangue poderoso nos liberta.

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3: Vamos lá, meus amigos, vamos em frente, sempre, sempre buscando isso, buscando as coisas que vêm do alto, buscando o tesouro que está no nosso coração, que na verdade tem que vir do alto. E vamos respirando, trazendo calma, buscando inteligência emocional. A gente sempre comenta que é uma brincadeira que a gente faz, mas é verdade, não é? Uma coisa que é realmente verdade. Quando você arruma alguma confusão na rua, você é detido por desinteligência. Então que todos tenham inteligência, a inteligência que vem do céu, a inteligência que vem de Jesus, a calma, a serenidade, para que a gente possa enfrentar os obstáculos, os desafios da melhor maneira possível, hein, Pandinha?
4: Foi o que aconteceu na oração, né, Mário? A paz que nós estamos aqui, que os ouvintes estão. Por que acontece? O padre não mexeu na ferida em momento algum.
3: Sim.
4: E as pessoas, elas querem cutucar as feridas
3: o tempo todo.
4: E quando você cutuca, você machuca.
3: Isso, você aqui infecciona.
4: E aqui a gente não tem essa intenção. A gente tem a intenção aqui de contagiar, o Mário, de
3: frente,
4: de contaminar.
3: Isso
4: o
3: aí.
4: Padre fala sempre isso aqui. Então, o que nós queremos, que nem somos nós, é Deus. Porque nós aqui não somos nada, viu?
3: Não somos nada.
4: O padre falou uma coisa na oração que eu prestei muita atenção. Nós somos uma vela, Mário. Se assoprar, apaga.
3: Sim, nós somos muito frágeis. Muito frágeis.
4: Frágeis demais.
3: Muito
4: frágeis. Então tem muita gente que se acha, não é achado por Deus.
3: As pessoas se acham aí verdadeiros super-heróis e, gente, não precisa. É aquela frase, né? Pra morrer basta estar vivo, pessoal. A gente é muito frágil, a gente tem que entregar nossas vidas nas mãos de Deus e a gente tem sempre que olhar o mundo de uma outra forma. É isso que acontece quando a gente realmente está com Jesus. A gente ganha um outro ângulo, um outro ponto de vista. Nossa visão é mais ampliada. A gente deixa de ver o micro e pra ver o macro, pra ver o grande, pra ver o todo. E é isso que a gente tem que pensar, pessoal. Pense no próximo, pense na sua vida, pense no seu futuro e pense num mundo melhor.
4: No silêncio orante, que sejamos amor.
3: Amém.
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1: Eu te amo, Jesus.
2: E abençoai, santificai, exorcizai, Senhor, essa água. Obrigado, Senhor. Parabéns, professores. E fica aqui o convite. Daqui 2 minutos eu desligar e ligar aqui. E com vocês na coroa de São Miguel, os colocando em oração. Ei, você que anda sofrendo com maldade, vem orar com a gente. E se não pode agora ao vivo, acompanha depois. Em nome do Pai, e do Filho, e do Espírito Santo.

0: em qualquer situação difícil. Respire. E não brigue. Repita: eu sou vitorioso pelo sangue de Jesus, porque a vitória é nossa, daquele que se coloca na proteção divina.
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0: Deus
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0: alivia.
1: 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Fica aqui,
0: te amo, Jesus.
1: E não sai mais.
2: Eu sou vitorioso pelo sangue de Jesus.
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3: Olá, bom dia, povo de Deus! Uma ótima quinta-feira eucarística!
4: O seu

0: sou eu, ao vivo e falando a esse coração que bate forte. Você está ligado na Rádio Barroso Mix, a Rádio Católica da Família Brasileira. Depois desse programa maravilhoso do Padre Marcelo Rossi, eu quero convidar você a continuar na sintonia, porque nosso programa vai começar agora com muita música boa. Tem novena, tem curso bíblico, tem reflexão do Evangelho, tem também nosso momento oracional. Vamos juntos com muita música boa, tem oração do terço também. Tudo isso e muito mais para você aqui na melhor manhã do rádio. Eu sou Rafael Henrique, eu sou catequista. Aqui comigo ele, meu amigo Jesus. Bom dia, Jesus.
1: Bom dia.
0: Bom dia, Maria.
2: Bom dia, galera.
0: Bom dia, Petrina.
3: Bom dia, meu querido esposo. E bom dia, queridos ouvintes da Rádio Barroso Mix.
4: Rafael.
0: Eu desejo pra você um dia feliz.
4: Oh, happy day. Oh, happy day.
0: Bom dia, Brasil! A Rádio Barroso Mix está no ar. E hoje, amanhã vem cheia de paz. Bom dia pra você que acordou agora. Bom dia pra você que já está no café. Bom dia pra você que já está indo trabalhar. Bom dia pra cada um que começa aqui o dia com a gente. Hoje, meus irmãos, dia do professor, dia também de Santa Teresa d'Ávila. Aliás, a gente vai começar o programa com a música dela, né? Nada te perturbe. Aquela oração linda que a própria santa escreveu. Então, que Deus abençoe você nesse dia. Você tem um dia feliz, abençoado, de boas notícias. Vem com a gente aqui nessa quinta-feira. Comece esse dia com muita paz no coração. Santa Teresa d'Ávila, rogai por nós. Aumenta aí o volume do rádio, avisa para todo mundo, porque nós estamos chegando!

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1: Olha a hora, agora 9:16. Bom dia.

qualquer. Eu não sei se você se recorda do seu primeiro caderno. Eu me recordo do meu. Com ele eu aprendi muita coisa. Foi nele que eu descobri que a experiência dos erros, ela é tão importante quanto a experiência dos acertos. Porque vistos de um jeito certo, os erros, eles nos preparam para as nossas vitórias e conquistas futuras. Porque não há aprendizado na vida que não passe pela experiência dos erros. Caderno é uma metáfora da vida. Quando os erros cometidos eram demais, eu me recordo que a nossa professora nos sugeria que a gente virasse a página. Era um jeito interessante de descobrir a graça que há nos recomeços. Ao virar a página, os erros cometidos deixavam de nos incomodar e, a partir deles, a gente seguia um pouco mais crescidos. O caderno nos ensina que erros não precisam ser fontes de castigos. Erros podem ser fontes de virtudes. Na vida, é a mesma coisa. O erro tem que estar a serviço do aprendizado. Ele não tem que ser fonte de culpas, de vergonhas. Nenhum ser humano pode ser verdadeiramente grande sem que seja capaz de reconhecer os erros que cometeu na vida. Uma coisa é a gente se arrepender do que fez. Outra coisa é a gente se sentir culpado. Culpas nos paralisam. Arrependimentos não. Eles nos lançam para frente. Nos ajudam a corrigir os erros cometidos. Deus é semelhante ao caderno. Ele nos permite os erros para que a gente aprenda a fazer do jeito certo. Você tem errado muito? Não importa. Aceite de Deus esta nova página de vida que tem nome de hoje. Recorde-se das lições do seu primeiro caderno. Quando os erros são demais, vire a página.

Fábio de Melo, o caderno. Hoje, desse dia 15, além do dia de Santa Teresa d'Ávila, é também o dia do professor. Eu não podia deixar essa data passar, né, sem fazer uma homenagem, então, de coração a todos os professores e professoras do nosso país. Olha que profissão abençoada, que missão sagrada, porque o professor não ensina só conta, só letra, só matéria, não. O professor, ele ensina a pensar, ensina a sonhar, ensina a acreditar, não é verdade, meus irmãos? Parabéns para todos os professores. Obrigado a cada mestre, a cada mestra da nossa comunidade, que são professores de e todo o Brasil também, que está me ouvindo. Saibam que vocês transformam vidas, vocês constroem o futuro todo dia, vocês são heróis. Que Deus abençoe cada professor, que ele dê saúde, paciência, sabedoria, recompensa em dobro tudo que vocês fazem pelos nossos filhos. Ainda passou por aqui Flávio Dezembro, Eu Sou Vitorioso pelo Sangue de Jesus, e Ziza Fernandes, Nada Te Perturba.

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2: Vamos lá para o nosso primeiro quadro do programa, o Super Quiz, para testar seu conhecimento sobre o Evangelho. Evangelho de hoje está em Lucas 11, 47, 54. Venha com a gente, então, vou fazer uma pergunta. São três alternativas, apenas uma é correta. E você vai, manda para mim, então, a resposta correta no zap. Vamos lá, então? No Evangelho de hoje, Jesus diz que os mestres da lei tomaram a chave do conhecimento de Deus. O que eles fizeram com essa chave? Vou repetir a pergunta. No Evangelho de hoje, Jesus diz que os mestres da lei tomaram a chave do conhecimento de Deus. O que eles fizeram com essa chave? Alternativa A, abriram a porta para todo o povo entrar. Alternativa B, não entraram e ainda impediram quem queria entrar. Alternativa C, entregaram a chave para os profetas guardarem. Qual é a resposta?
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4: Aquele abraço.
2: Muito bem, vamos lá.

0: bom dia.
1: Olá, rapaz Henrique. Aqui é Zenil Sotone Jesus, interior da Bahia. A resposta de hoje está na letra B.
0: Letra B, Zenilton. Será, meu amigo? Vamos descobrir já já. Grande abraço para você, Zenilton, em Santo Antônio de Jesus, estado da Bahia. Aquele abraço para todos os baianos. Josélia, em Guaíra, tá na linha também. Bom dia, minha amiga.
2: Oi, Rafael Henrique, bom dia. Aqui hoje também nós estamos tudo em festa, igual essa música da abertura do programa, que eu amo. Rafael Henrique, hoje é aniversário do meu filho, Pedro Henrique. Hoje ele completa 16 anos. A gente está tudo feliz aqui, tudo em festa com ele. E eu gostaria de oferecer toda a programação para ele, inteirinha, até de tardezinha. E também hoje é dia do professor, né? Rafael Henrique, você é professor, catequista, né? Então parabéns para os catequistas também, que são professores, né? Ensina a palavra de Deus. Então tá, ô Rafael Henrique, manda um abraço pro meu filho aí, Pedro Henrique. Tchau.
0: Um abraço, Pedro Henrique. Parabéns, feliz aniversário. Tá fazendo hoje 16 anos. Vamos cantar um parabéns pra ele, bem bonito. E é verdade, né, Josélia? O catequista, ele também, o professor, tem razão, né? É, também, é verdade. Concordo, é mesmo. O catequista também é um professor. Um abraço pra você, Josélia. A Tânia, aqui em Barroso. Bom dia, amiga. Tá lá na fisioterapia. Mandou foto pra nós aqui. Eu acho que eu conheço esse lugar aí, Tânia. Eu acho que é lá no Jardim Bandeirantes, né? Se eu não estou enganado, acho que você tá fazendo fisioterapia lá na Rua Guanabara, né, amigo? Um abraço pra você aí. Deus abençoe. Deixa eu ver quem mais tá participando aqui. A Vanderleia do Ceará. Bom dia, Vanderleia. Deixa eu ver quem mais aqui mandou mensagem pra nós. A Roseilda. Bom dia, Roseilda. Ela tá dizendo parabéns para todos os professores, para minha filha Raíssa Vitória, para minha cunhada, para Maria Valtiene, que são professoras. Parabéns. O Nelson tá ouvindo o nosso programa também em Campina Grande. A Luciana, lá em Belo Horizonte. Alô, Luciana. Jaqueline Neri, tem mais um aniversariante da família, né? A família gigante da Jaque, que bênção, né, Jaque? Todo dia tem um aniversariante lá da família. Ontem foi a sobrinha Maria Luísa, né? E também a Maia. Hoje é o seu irmão, Francisco. Ah, e também o marido da sua sobrinha, que é o Douglas. Família bonita, grande da Jaqueline. Deus abençoe, amiga. O Rony Melo tá ouvindo aqui em Barroso. Bom dia, Rony. Deixa eu ver quem mais tá ouvindo o programa aqui. O Lázaro. Bom dia, Lázaro, em Barbacena. A Maria de Fátima de Sena, no Rio de Janeiro. O Silvinho tá ouvindo em Barbacena também. A Marcelene Alves ouvindo o programa. O Lucas. Bom dia, Lucas, lá em João Cândido. Vejo aqui ainda também a participação do Ailson, em Guarapuava. Deus abençoe. E um abraço também para Evandeleia, né? Desculpa, o nome da nossa ouvinte, ela pediu para corrigir aqui. Eu falei Vanderleia, mas não. É Vandélia, né, amiga? Vandélia. Agora sim, minha amiga, corrigido. Um abraço para você, todos os cearenses, viu? A Ivone também tá participando do programa. Olha, gostei da foto aqui que a Ivone mandou para mim, ó. Ela mandou uma foto de eu com as crianças ali, né? Eu com as crianças, de catequista. Deus abençoe, Ivone. Gostei, minha amiga. Um abraço para você. Ela tá gravando um áudio ali. Vamos ver se ela envia rapidinho ali, que eu quero ouvir, né, Ivone? Tem mais alguém aí para mandar abraço? A Edilene, lá em Princesa Isabel, estado da Paraíba. Um abraço, Edilene. Faltou mais alguém? Deixa eu ver. São esses, né? O Adelmo Cândido também, lá em Shoppingzinho. Um abraço, Shoppingzinho fica no Paraná. Meus amigos, vamos ouvir o áudio da Ivone, chegou agora para mim aqui. Bom dia, Ivone.
3: Olá, Rafael, bom dia. Bom dia, Pedrinha. Então, feliz dia dos professores, feliz dia do professor que é você, catequista, né, e professor também. E é o nosso professor. Obrigado, Rafael, por tudo.
0: Ô, minha amiga Ivone, obrigado você pela sua amizade, pelo seu carinho. Deus abençoe muito.
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0: Vamos descobrir a resposta. Jesus disse no Evangelho de hoje que os mestres da lei tomaram a chave do conhecimento de Deus. O que eles fizeram com essa chave? A resposta correta é a letra B. Eles não entraram e ainda impediram quem queria entrar. Porque os mestres da lei eram os que mais conheciam, né, as escrituras. Eles tinham nas mãos a chave para ajudar o povo a conhecer Deus. Mas fizeram foi o contrário. Não entraram e ainda ficaram na porta, atrapalhando quem queria entrar. Hoje, 11h10, eu vou trazer essa reflexão completa para você aqui na rádio. Não perca, 11h10 da manhã, reflexão completa do Evangelho do Dia.

melhor manhã do rádio. Ah, falando em chave, quero ouvir essa música aqui hoje. Adriana Arides, A Chave do Coração.

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2: Olha a hora, 9h36. Santa Teresa d'Ávila, rogai por nós.

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0: Ah, como eu gosto dessa música, muito boa. 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Todo mundo com o rádio ligado nessa hora.
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0: E chegou o momento do convite, hein? Pra você rezar conosco o quarto dia da novena Maria Passa na Frente. Você sabe pra quem a gente reza na quarta? Olha, no quarto dia, né? É, no primeiro foi pela família. O segundo foi pela saúde. Ontem nós rezamos pelos filhos. E hoje, quarto dia, nós rezamos pela nossa casa. A casa, meus irmãos, esse cantinho sagrado que Deus nos deu. O lugar onde a gente descansa, onde a família se reúne, onde os filhos crescem, onde a vida acontece de verdade. Pode ser grande, pode ser pequena, própria, pode ser alugada. O que importa é o amor que mora dentro dela. Então hoje, eu quero que você mande suas intenções. Como está aí a sua casa? Tá em paz? Tá tendo muita discórdia? Tem marido e mulher vivendo como estranhos aí debaixo do mesmo teto? Tem casa que tá pesada, sem alegria? Ei, me diga aí. Tem gente que sonha, né, com a casa própria? E o aluguel tá apertando. Tem aquela casa que precisa de uma reforma. E tem casa abençoada também, onde tem amor, tem paz, tem oração. Vamos rezar por essa casa também. Hoje Maria vai entrar na sua

A sua casa tá precisando. Paz, proteção, uma casa própria, reforma, harmonia. Manda tudo pra mim no zap 32999774486.

0: Vamos começar com o Pedro Henrique. Ele que é filho da Josélia, nossa grande amiga ouvinte lá em Guaíra, São Paulo. Parabéns! 16 anos hoje, né? Deus abençoe muito. Vamos ver quem mais está participando, quem mais está fazendo aniversário. A Jaqueline Neri disse para nós que hoje é aniversário do seu irmão Francisco. E também é, o marido da sua sobrinha, que é o Douglas, também faz aniversário hoje. Parabéns, Jaque. E parabéns para você também, Jaque. Ela sabe as datas de todos os aniversariantes da família. Que bênção, amiga. Quem é o próximo aniversariante aí da família? Me diga aí depois, hein, Jaque.
1: Então vamos lá. Um viva pro aniversariante.
0: Um viva pro aniversariante. Rosilene Tavares, parabéns, Rosilene. 57 hoje, né? Sandro José Moura faz 57 também. A Brenda Silva, 29. Natália Nascimento. Alô, Natália! Ah, essa aqui é outra Natália, né, Jesus? Pensei que era a nossa ouvinte. É a Natália que tá fazendo hoje 31 anos. Parabéns, Natália! A Bianca Assunção faz 31 também. Josimar Herculano, 39. Raquel Moreira, 32. São os aniversariantes do dia.

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1: Oração do casal contra a inveja. Pai Santo, precisamos de vossa graça para lutar contra a inveja com uma boa vontade constante, de tal modo que cada um de nós se alegre com o bem do outro e o ajude a ter sucesso. Quando meditamos na paixão dolorosa de vosso filho, constatamos que ele foi condenado à morte por causa da inveja daqueles que detinham autoridade sobre o povo. Esse vício pode nos levar a falar mal do outro, a difamá-lo, a ficar alegre com sua desgraça e a ter tristeza quando o companheiro tem prosperidade nos negócios. A inveja transforma-se em ódio, que deseja todo o mal e às vezes até a morte, como de fato aconteceu a Caim, que matou Abel por inveja. Dai-nos, pois, a graça de enfrentar esse vício, primeiramente reconhecendo nossos erros e, na prática, não nos criticando nem acusando mutuamente, mas aceitando o outro como ele é. Fazei-nos, meu Deus, que reconheçamos nosso valor pessoal, cultivemos a autoestima, pondo para render os dons que nos destes com tanta abundância. Por fim, abre nosso coração à partilha, de tal modo que compreendamos serem nossas conquistas e vitórias construídas por nós dois.

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1: E agora 9h52, daqui a pouco tem o programa do Padre Reginaldo Manzotti, Experiência de Deus. Programa de rádio mais ouvido do Brasil daqui a pouquinho, hein? Daqui a pouco tem a novena também. Vamos lá participar, povo de Deus! Ainda recebi poucos aqui, poucos pedidos de oração pela casa. Vamos lá, pega o celular aí, manda mensagem pra mim. E eu quero rezar pela sua casa, pelo seu lar hoje. Me diga aí, tá bom? 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

0: Já quero colocar os ouvintes na linha. Temos mensagens de áudio. Vamos começar com Cleonice. Bom dia, Cleonice.
1: Bom dia. A paz de Jesus. Aqui quem fala é Cleonice Mendes Magalhães, de João Pinheiro, Minas Gerais. Eu quero pedir a oração pela minha casa. Que Jesus tenha misericórdia por mim e pelo meu esposo, pela nossa casa. Que Jesus sempre leva em frente e defende todos os maus. Jesus tenha misericórdia por mim e pelo meu esposo, pela nossa casa. Que Jesus sempre leva em frente.

0: Cida Lúcia, e para todas as minhas amigas da comunidade Santo Expedito, para Sandra, para todo mundo. Meus netos Vitor, Felipe e Vitória.
1: Amém, minha amiga. Vamos falar agora com a Augusta, lá de Moita Bonita, Sergipe. Bom dia, Augusta.
2: Rafael, com Maria passa na frente. Rafael, eu escuto vocês todos os dias. É que às vezes nós não temos tempo nem para respirar. Mas Deus dá um tempinho para tudo, né? Bom dia, Maria. Bom dia, Jesus. Bom dia, Maria. Bom dia, Mariana. Bom dia, Pretina, bom dia a todo mundo. Quero desejar parabéns para a Valdeci, minha sobrinha, que está aniversariando hoje. Que Deus ilumine a vida e o caminho dela, de paz e saúde, né? Bom dia para todos os ouvintes, que Deus abençoe todos nós. Bom dia, viu, Rafael?
1: Bom dia, amiga, lá em Moita Bonita, Sergipe. Obrigado pela sua mensagem. Parabéns aí para a Valdeci, mais uma aniversariante, né? Maria Eliene, lá do Rio Grande do Norte, muito obrigado pelo interesse em nos ajudar aqui na nossa rifa solidária, minha amiga. Ela, que é de São Paulo, né? É São Paulo do Potengi. Sabe onde fica isso, Jesus? Sabe onde fica a cidade dela? Fica São Paulo do Potengi, fica, se eu não me engano... Eu vou ter que pesquisar aqui, ó. É lá no... Ah, Rio Grande do Norte, eu ia falar certo, ó, viu? Fica lá no Rio Grande do Norte. Eu fiquei bem na dúvida, mas eu ia falar isso. Rio Grande do Norte. Um abraço, minha amiga. Deus abençoe muito, viu? É a Iris, lá em Cascavel, no Ceará. Rafael, me ajude com essa explicação da Bíblia. Ah, ela mandou foto aqui da Bíblia dela, deixou ali pra... É uma página de provérbios, né, amiga? Vou ler daqui a pouquinho, vou tentar te ajudar aí, tá bom? Um abraço pra você. Deixa eu ver quem mais aqui, ó. Ana Dalva, bom dia, Ana, lá em Búzios. Ela escreveu, Rafael, bom dia, parabéns pra você, pois hoje é o dia do professor e você é um grande professor de Jesus, um professor de Cristo. Ô, Ana Dalva, um abraço, minha amiga. Obrigado pelo carinho, viu? A Ednete, lá em Bragança Paulista, quero rezar por ela, pela sua filha Maria Vitória. Vejo a participação também da nossa ouvinte lá de Natal, Rio Grande do Norte, a Márcia Veríssimo. Um abraço, minha amiga. Deus abençoe. A Edilene, lá em Princesa Isabel, na Paraíba, também pede oração para todos os professores e também para o Papa Leão. É, o Papa Leão tá se recuperando, né, Edilene? Tava lendo ali as notícias, ele teve uma cirurgia, né? Parece que no pulmão. Vamos colocar o Papa nas nossas orações. Bem lembrado, hein, Edilene? Bem lembrado. Vamos rezar pelo Papa. A Josélia, quero agradecer a Josélia pela sua contribuição na nossa rifa e ela pede oração para João Henrique, Pedro Henrique também. Regina, lá de Ribeirão Preto, pede oração pela família da Vânia e a sua família. A Imelda, em Campo Limpo Paulista, escreveu, quero colocar minha casa nas mãos de Nossa Senhora. E também por uma decisão que tenho que tomar, que Nossa Senhora passe na frente. Irlene, da cidade de Mesquita, Minas Gerais, pede oração pelo lar também. Ela diz que graças a Deus só existe paz lá na sua casa. Que bênção, né, Irlene? Deus abençoe sua família toda. Tem mais alguém na linha aí? Bom dia!
3: Bom dia, Rafael Henrique. Paz, Jesus e o amor de Maria esteja em cada um de vocês.
1: Amém.
3: Peço oração para toda a minha família.
1: É a Vera que mandou essa mensagem para nós. Deus abençoe, Vera. E também a Noelle Ferreira, lá em Nova Guaritas, Mato Grosso, também vai participar da nossa rifa solidária. Obrigado, minha amiga de coração, pela sua contribuição. E tem mais alguém? A Valéria, lá em São Gonçalo da Baité, né? Vejo aqui ainda... É, são essas as participações. Reze conosco o quarto dia da novena.
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0: Maria passa na frente e vai abrindo estradas e caminhos, abrindo portas e portões, abrindo casas e corações. A mãe indo na frente, os filhos estão protegidos e seguem seus passos. Ela leva todos os filhos sob sua proteção. Maria passa na frente e resolve aquilo que somos incapazes de resolver. Mãe, cuida de tudo que não está ao nosso alcance. Tu tens poderes para isso. Vai, mãe, vai acalmando, serenando e amansando os corações. Vai acabando com o ódio, rancores, mágoas e maldições. Vai terminando com dificuldades, tristezas e tentações. Vai tirando os teus filhos das perdições. Maria, passa na frente e cuida de todos os detalhes. Cuida, ajuda e proteja a todos os teus filhos. Maria, tu és a mãe e também a porteira. Vai abrindo o coração das pessoas e as portas nos caminhos. Maria, eu te peço, passa na frente e vai conduzindo, levando, ajudando e curando os filhos que precisam de ti. Ninguém pode dizer que foi decepcionado por ti depois de ter chamado ou invocado. Só tu, com o poder de teu filho, pode resolver as coisas difíceis e impossíveis. Nossa Senhora, faço essa oração pedindo a tua proteção. Ave Maria, cheia de graça, o Senhor é convosco. Bendita sois vós entre as mulheres, e bendito é o fruto do vosso ventre, Jesus. Santa Maria, Mãe de Deus, rogai por nós, pecadores, agora e na hora de nossa morte. Amém. Se você orou comigo nesta manhã, pegue seu copo com água e seja abençoado.
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0: Louvado seja nosso Senhor Jesus Cristo, para sempre seja louvado nesta quinta-feira, quinta eucarística. E hoje temos muitas razões para passar esta hora juntos. Lembro a todos, aviso a todos, hoje nós começamos a novena de Santa Teresinha do Menino Jesus. Santa Teresinha do Menino Jesus, a padroeira das missões. Mas não confunda, hoje celebramos também Santa Teresa d'Ávila, a grande doutora da Igreja. O mesmo nome, mas se trata de pessoas diferentes. Santa Teresinha do Menino Jesus das Rosas e Santa Teresa d'Ávila, a doutora da Igreja. Hoje também celebramos o dia dos professores. É quinta eucarística, é Jesus sacramentado. Tudo isso aqui no Experiência de Deus. Quero saudar a todos, a partir da Rádio Evangelizar, de onde tudo começa. Saudar as rádios irmãs, cujos nomes cito neste momento. Saúdo você pela TV Evangelizar, sinal digital em todo o país, em várias cidades, canal aberto, pelo YouTube, Padre Manzotti Oficial, pelo aplicativo da Associação Evangelizar é Preciso e todas as plataformas digitais. Mais uma vez, hoje nós começamos a novena de Santa Teresinha do Menino Jesus. A Santa Teresinha das Rosas, passarei o meu céu, fazendo cair uma chuva de rosas e graças sobre a terra. Mas hoje celebramos Santa Teresa d'Ávila e o dia dos professores. Vamos juntos, em nome do Pai, do Filho e do Espírito Santo. Amém. Naquele tempo, disse Jesus: ai de vós, porque construís os túmulos dos profetas. No entanto, foram vossos pais que o mataram. Com isso, vós sois testemunhas e aprovais as obras dos vossos pais, pois eles mataram os profetas e vós construís os túmulos. É por isso que a sabedoria de Deus afirmou: eu lhes enviarei profetas e apóstolos, e eles matarão e perseguirão alguns deles, a fim de que peçam contas a esta geração do sangue de todos os profetas, derramado desde a criação do mundo, desde o sangue de Abel até o sangue de Zacarias, que foi morto entre o altar e o santuário. Sim, eu vos digo, serão pedidas contas disso a essa geração. Ai de vós, mestres da lei, porque tomastes a chave da ciência, vós mesmos não entrastes e ainda impedistes os que queriam entrar. Quando Jesus saiu daí, os mestres da lei e os fariseus começaram a tratá-lo mal, provocá-lo sobre muitos pontos, armavam ciladas para pegá-lo de surpresa por qualquer palavra que saísse de sua boca. Hoje nós escutamos os ais de Jesus Cristo, segundo Lucas, e eles enfatizam: como podem vocês construírem os túmulos, como que legitimando a morte que vossos pais deram aos profetas? Não se convertem, não mudam. Depois, ele diz também: aqueles que detinham a chave da ciência, mas mais do que facilitar para que as pessoas buscassem a Deus, colocavam dificuldades. E Jesus aumenta o número dos seus inimigos. Mas ele é verdadeiro no que diz. Hoje é quinta eucarística e vamos pedir a Deus um grande milagre em nossa vida. Tem algo que você tem a pedir, clamar, suplicar? Façam agora. Jesus sacramentado, eu clamo o teu poder e a tua misericórdia sobre esta causa. Humanamente, Senhor, eu não poderei. Humanamente, não darei conta. Mas eu peço, Senhor, a tua ação. Eu peço, Senhor, que hajas neste momento difícil que estamos passando, que você está passando. Diga para Deus: em Deus eu espero um milagre sobre esta doença, esse diagnóstico. Diga qual é a doença: fibromialgia, degeneração. Senhor Deus, faça um milagre. Peço, Senhor, pelas pessoas que estão endividadas. Mas, Senhor, naturalmente, como fruto do Evangelho, nós pedimos a nossa verdadeira conversão. Que não sejamos como estes que Jesus denuncia, que sabem o que é certo e errado, insistem no errado. Senhor Deus, nós oferecemos este programa por todos os professores, em todas as dificuldades que enfrentam, ameaças, desobediência, irreverência, desrespeito. E pedimos, Senhor, por estes profissionais que fazem da vida uma missão, um sacerdócio. Deus de misericórdia, hoje, começando a novena de Santa Teresinha, dai-me clareza do que mais devo pedir a Deus. O que é que realmente é urgente na minha vida? E como é o primeiro dia, qual é a graça que você vai pedir a Santa Teresinha do Menino Jesus neste ano? Ela que disse: passarei o meu céu derramando uma chuva de graças sobre a terra. Então pense bem, nós estamos só começando. Se possível, escreva num papel. E nós vamos 9 dias pedir Santa Teresinha. Peça a teu Jesus, a teu amado Jesus, por mim, por esta graça. Peça a Santa Teresinha. Por isso, fica a pergunta no ar: qual é a graça que você vai pedir, clamar, suplicar nesta novena de Santa Teresinha este ano? Lembrando que faremos a oração pelos professores neste programa. Início da novena e vamos conhecer um pouco mais sobre quem foi Santa Teresa d'Ávila, doutora da Igreja. Eu vou para o intervalo e eu volto já. Volte comigo e tenha a leitura orante. Voltamos já.
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2: Considere-se feliz, não tanto por exerceres a autoridade sobre os teus subordinados, como por teres essa oportunidade de servir eles com amor. Santo Agostinho de Hipona.
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Certamente você já ouviu falar sobre Santa Teresa de Ávila, mas poucos conhecem a vida desta santa. Por isso eu começo contando um pouco como foi a vida de Santa Teresa, a doutora da igreja da cidade de Ávila, na Espanha, filha do segundo casamento de um judeu convertido. Teresa de Ávila nasceu em 1515. Teve uma infância feliz com seus irmãos e primos. E ela gostava muito de romances cavalheirescos. Depois da morte do seu irmão mais velho numa batalha,

0: onde passou por uma primeira experiência existencial. Teve uma grave doença. Acabou voltando para casa paterna, onde presenciou a partida do amado irmão Rodrigo para as colônias espanholas além mar. Em 1536, foi atingida por uma grande crise. Foi quando amadureceu a decisão de entrar no mosteiro das Carmelitas da Encarnação, em Ávila. Mas seu pai foi contrário. Teresa fugiu de casa, foi até o mosteiro, fez a profissão religiosa. A sua saúde voltou a comprometê-la e teve que retornar à família. E era um caso desesperador. A doença era muito grave. Escute isto. Ela foi conduzida ao convento e as irmãs, as monjas, começaram a preparar o seu funeral. Porém, de um modo inexplicável, em poucos dias, ela ficou curada. Ficou liberada dos trabalhos da vida da clausura. E fruto disso, uma mulher muito inteligente, uma mulher muito sábia, extrovertida, começou a ter muitas amizades e conversas no parlatório. Até que um dia, ela teve uma, que ela chama, a segunda conversão. E como foi? Ela estava andando e se deparou com uma imagem do Senhor Jesus das Santas Chagas. Isso mesmo, Jesus coberto de chagas. Naquele momento, ela foi tomada de uma comoção intensa. Caiu em lágrimas. Diz ela no seu livro: me lancei aos pés de Jesus e supliquei para dar-me forças para nunca mais ofendê-lo. Ela chama isto de a segunda conversão. Daqui a pouco saberemos mais da vida de Santa Teresa d'Ávila, doutora da Igreja. Filha de Deus, que a paz de Jesus esteja com você, filha.
1: Benção, padre.
0: Deus abençoe. Você fala de onde, filha de Deus?
1: Do Brasil, padre.
0: Filha de Deus, de algum lugar do Brasil? Pois não, filho, o que te aflige?
1: Padre, eu gostaria muito do aconselhamento e da opinião do senhor, que para mim é muito importante.
0: Que o Divino Espírito Santo nos ilumine. Vamos lá.
1: Padre, quando eu era criança, eu sofri um abuso sexual pelo meu padrasto.
0: Tá. Sinto por isso.
1: A minha mãe viu algumas coisas e ele esperou ela ir para a igreja. E só não chegou no finalmente porque Jesus não deixou. E, padre, eu guardei isso a vida inteira.
0: Sim.
1: 4 anos atrás. Minha mãe chegou aqui falando que ele tinha tentado abusar de alguém dentro do ônibus.
0: Que ele tinha tentado abusar o quê?
1: De uma mulher dentro do ônibus.
0: Sim.
1: Veio tudo na minha cabeça. Eu procurei o padre aqui da paróquia. Ele me passou para uma psicóloga.
0: Sim.
1: Ela falou que eu tinha que falar porque eu tinha sobrinhos.
0: Sim.
1: E eu falei.
0: Sim.
1: Nem todo mundo acreditou.
0: Certo.
1: Mais uma vez minha mãe ficou calada.
0: Certo.
1: Eu fiquei com tanta raiva, padre, da minha mãe. Porque ela sabe que eu não menti. O tempo passou, padre. O meu sogro viu aqui, ele sabe dessa situação. Falou que eu tinha que perdoar minha mãe, que eu não podia proibir ela de vir aqui em casa.
0: Certo.
1: E no dia que ela veio aqui, eu pedi perdão a ela. Só que eu falei, padre, que eu não quero ele aqui.
0: Que não queria ele lá,
1: ele
0: na sua casa.
1: Sim. E eu quero saber da opinião do senhor, padre, porque eu tenho crianças pequenas.
0: Entendo, e o que você quer saber? Eu imagino, mas eu quero que você pergunte.
1: Ô, padre, eu tenho que conviver com ele.
0: Filha, veja, primeiro vamos falar sobre a sua relação com a sua mãe. Você usou a palavra. Pela segunda vez ela ficou em silêncio. Então, você lembra lá atrás e você acha que ela, lá atrás, quando aconteceu, ela viu, ela sabia?
1: Sim. E ela falou assim, que eu que tinha provocado ele.
0: Ô, filho.
1: Eu era uma criança, padre.
0: Claro. Nada. Realmente um absurdo. Um absurdo. E agora aconteceu, ele acabou molestando uma mulher no ônibus e tudo veio à tona.
1: Sim.
0: É louvável sua atitude de perdoar a sua mãe. Deus, você é uma mulher de fé por isso. E diria, é louvável se perdoar o seu padrasto. Mas, para garantir pelas tuas filhas, não, você não tem obrigação de conviver com ele. Você compreendeu?
1: Sim.
0: Pelo bem-estar das tuas filhas e também para o seu bem-estar, não se sinta obrigado a isso. Não quer dizer perdoá-lo. Mas esse perdoar não quer dizer que vocês precisam estar no mesmo ambiente. As feridas são grandes. E você tem que se debruçar sobre essas feridas. E não colocar suas filhas em risco. É prudente que você haja assim. Não é vingança. É precaução. Não é raiva. É um sentimento que você tem. Mas você sabe que é o perdão que vai te libertar cada vez mais. Você está me ouvindo?
1: Padre, eu perdoo todo dia.
0: Não entendi.
1: Eu perdoo todo dia.
0: Isto. Isso é a melhor coisa que você faz. E continuar, filha. Você seria muito bom você continuar com a psicóloga e com a vida espiritual. Não é só uma vez da psicóloga, você precisa falar muito deste assunto e acredite, se você tem uma psicóloga, você vai falar, que vantagem tenho eu de falar? Você tira o poder do fato. Ele continua sendo um erro gravíssimo, mas ele, aquela lembrança, não tem tanta força mais em você. E para isso você precisa verbalizar muito. E nada melhor do que um profissional para te ajudar, junto com a vida espiritual, sacramental e Eucaristia. Ajudei, filha?
1: Padre, eu pedi a Deus para me falar com o senhor.
0: Certo, mas eu te ajudei com a resposta?
1: Sim, porque o senhor é muito importante na minha vida.
0: Tá bom. Levarei no altar do senhor, filha. Tenho que ir para o intervalo, eu volto já, volte comigo.
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Vai abrindo a sua Bíblia em Isaías capítulo 6, do versículo 1, seguintes. Isaías, Antigo Testamento, por favor. Capítulo 6, versículo 1, seguintes, que nós vamos refletir a partir de hoje sobre o profeta Isaías. Lembrando, padre, eu perdi ontem, eu não acompanhei, como é que faz? Toda leitura orante tem o seu momento lá. Você vai no YouTube Padre Manzotti e você tem lá leitura orante. É um recorte que eles fazem da leitura orante e colocam. Quando nós vimos, refletimos sobre Elias, sobre Eliseu e chegou a hora de Isaías. Mas enquanto você vai abrindo a Bíblia, eu gostaria de dizer, caros pais, tenham profunda atenção sobre os filhos e nunca, seja pai, mãe, quando perceber qualquer atitude que seu filho, sua filha está sendo molestado, molestada, abusado, abusada, tome a defesa da criança. Lembre-se, são indefesos, são crianças. E jamais dizer que uma criança foi que seduziu, por favor, é inadmissível. Uma criança não tem ainda aflorada a sexualidade. São os anjinhos sem voz, sem vez. Pais, acompanhe seus filhos e dialoguem com eles a ponto de dizer: conte tudo para o papai, conte tudo para a mamãe. Se alguém te tocar de um jeito que você não gostou, conte para o papai. Se alguém falar alguma coisa que você não gostou, conte para a mamãe. Deixe esse canal aberto. Fale sobre este assunto com teus filhos. Confie no papai, confie na mamãe, não esconda nada. Se alguém te tocar e você se sentir mal, fale para o papai e para a mamãe. É muito importante deixar aberta esta ponte de diálogo e de amor. Eu disse para ela e repito e não volto atrás em querer corrigir. Perdoar é uma coisa, mas em vista das crianças que estão dentro de casa, é bom que se mantenha a distância. É bom preservar. Já há muito sofrimento, sofrimento mais do que suficiente. Perdoar não é pegar uma borracha mágica e querer apagar histórias do passado como se não tivesse acontecido. É perdoar, é não desejar o mal, mas também ser precavido, precavida nas decisões. Agora sim, Bíblia aberta, cartilha de oração.

0: Isaías capítulo 6, versículo 1 a 13. Isaías capítulo 6, versículo 1 a 13. Filhos queridos, eu estou aberto, capítulo 5. E a partir do versículo 8, é como uma preparação para você entender Isaías. Começam os ais. O evangelho hoje falava dos ais de Jesus, segundo Lucas. Aqui nós temos os ai de vocês que compram casas. Ai de vocês que passam o dia inteiro bebendo cerveja e vinho. Tá ali, versículo 11. Ai de vocês que nas suas festas há músicas, muito vinho para beber, não se importam com os planos de Deus. Depois, mais para frente, só estou fazendo um introito. Ai de vós que se amarram aos seus pecados com mentiras, que andam arrastando sua maldade. Ai de vós que chamam de mal aquilo que é bom. Ai de vós que acham ser sábios, dos que pensam que sabem tudo. É, tem gente que acha que sabe tudo. Última palavra. Ai de vós que são campeões em beber vinho e vencem apostas de misturar bebidas alcoólicas. Gente, tá na Bíblia, tá? Versículo 22. Que aceitam dinheiro para torcer a justiça, deixando livres culpados e condenados inocentes. Corrupção, ai de vós. Chegamos, aí vem. Deus castigará o seu povo. É nesse contexto de ais, de denúncias, de erros, que surge o profeta Isaías. Isaías, capítulo 6, versículo 1. Agora a leitura. No ano em que o rei Uzias morreu, eu vi o Senhor sentado num trono alto e elevado. O seu manto se estendia pelo templo inteiro. Em volta dele estavam os serafins. Imagina que imagem mais linda Isaías teve. Viu o Senhor sentado no trono e elevado, em volta dele os serafins. Cada um destes serafins tinham 6 asas. Com 2 eles cobriam o rosto, com 2 cobriam o corpo, e outras 2 voavam. Eles disseram em voz alta uns para os outros: Santo, santo, santo é o Senhor Todo-Poderoso. A sua presença gloriosa enche o mundo inteiro. Versículo 4. O barulho das vozes dos serafins fez tremer os alicerces do templo e foi ficando cheio de fumaça. Então eu disse: ai de mim, estou perdido, pois os meus lábios são impuros e moro no meio de um povo que também tem lábios impuros. E com seus próprios olhos vi o rei, o Senhor Todo-Poderoso. Aí um dos serafins voou para mim, segurando com uma tenaz uma brasa que havia tirado do altar. Ele tocou aquela brasa incandescente, tenaz, na minha boca com a brasa e disse: agora que esta brasa tocou seus lábios, as suas culpas estão retiradas e os seus pecados estão perdoados. Em seguida, ouvi o Senhor dizer: quem é que vou enviar? Quem será nosso mensageiro? Então respondi: aqui estou, enviai-me a mim. E o Senhor Deus me disse: vá e diga ao povo o seguinte: vocês podem escutar o quanto quiserem, mas não vão entender nada. Podem olhar bem, mas não enxergarão nada. Isaías, Faça com que esse povo fique com a mente fechada, com os ouvidos surdos e com os olhos cegos, a fim de que não possam ver, nem ouvir, nem entender. Pois, se pudessem, eles voltariam para mim e seriam curados. Eles voltariam para mim e seriam curados. Pois, se pudesse, eles voltariam para mim e seriam curados. Até quando isto vai durar? Eu perguntei. Quer saber a resposta? Quer meditar? Depois do intervalo, nós retomamos.
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0: Até quando vai durar? O Senhor respondeu: até que as cidades sejam destruídas e fiquem sem moradores, as casas fiquem completamente vazias e os campos sejam arrasados. Eu, o Senhor, mandarei o povo para longe deste país, e as cidades ficarão vazias. E mesmo que fique no país uma pessoa em 10, ela também será morta. Os que restarem serão como o toco de um carvalho que foi cortado. O toco representa um novo começo para o povo de Deus. O texto que ouvimos hoje, Isaías, capítulo 6, do versículo 1 a 13, é a vocação de Isaías, o chamado de Isaías. Isaías foi chamado por Deus no ano da morte do rei Uzias, você ouviu, por volta do ano 740 a.C., e ele exerceu a dimensão profética, principalmente em Judá, próximo de Jerusalém. Naquele momento, o povo vivia uma espécie de contraste. De um lado, prosperidade e poder, mas internamente, você escutou algum dos ais do capítulo anterior, um povo que estava totalmente afastado de Deus. O texto que ouvimos, você escutou e viu que Isaías teve uma experiência mística. Ele viu o próprio Deus, as vestes de Deus que enchiam o templo. Aparecem os serafins, seres celestiais que estão diante da presença de Deus. Até na missa falamos querubins, serafins. Usamos hoje essa terminologia. O chamado de Isaías começa, portanto, com uma ordem. Não com uma ordem, mas como uma experiência de Deus. Antes de Isaías saber o que precisava fazer, ele precisava descobrir quem era Deus. Aí está a sua vocação. A missão nasce do encontro com Deus. Por isso ele diz: ai de mim! A santidade de Deus leva Isaías a perceber seus pecados e sua fragilidade. Quando ele diz no texto: ai de mim, estou perdido, porque sou um homem de lábios impuros e vivo no meio de gente impura. Isaías não começa acusando o povo, ele começa olhando para si mesmo. Nós temos essa tentação de criticar os outros, mas veja que Isaías diz: eu sou um homem de lábio impuro. Ele reconhece a sua própria necessidade de conversão. Realmente, Deus não sai, não quer que saiamos apontando o defeito dos outros, mas que nós nos convertamos. E é linda a imagem que o querubim pega uma brasa viva, tenaz, acesa, e coloca nos lábios de Isaías e diz: tua culpa foi tirada, seu pecado foi perdoado. Essa imagem é muito forte. Sua culpa foi tirada, seu pecado foi perdoado. Senhor, dai-nos também a conversão, e que diante da tua majestade infinita nós possamos ser tocados pela palavra, por esta brasa tenaz, e termos os nossos pecados perdoados. Isaías diz: eu estou aqui, envia-me a mim. Ele se põe a serviço. Dai-nos, Senhor, essa disposição, não obstante os nossos pecados e fragilidades. Eis-me aqui, Senhor, envia-me, envia-me. Amém. Esta foi a belíssima leitura da vocação do profeta Isaías. Isaías capítulo 6, do versículo 1 ao versículo 13. Amém. Carmen, que a paz de Jesus esteja com você, Carmen.
1: Sim.
0: Bom dia.
1: Bom dia, padre.
0: Deus abençoe. Você fala de onde?
1: De algum lugar do Brasil.
0: Carmen, de algum lugar do Brasil. Tá bom, pediu anonimato. Que tá acontecendo, Carmen?
1: Ô, padre, aqui eu dei AVC, né? Tem 4 anos.
0: Como?
1: Então eu fiquei de cama, só camada. Aí as minhas pernas ficou paralisadas, as minhas mãos. Eu, pra me andar, tem que ser com alguém me firmando. Eu não dou conta de andar sozinha.
0: Tá.
1: Sabe? Então eu sinto muito dor. Eu sinto muita perturbação na minha cabeça.
0: Sim.
1: Sabe? E sinto muita fraqueza mesmo. Eu já fiz tratamento, faço fisioterapia, faço tratamento, mas não estou adiantando nada.
0: Entendi.
1: Então, eu sempre ouço as bênçãos que o senhor passa para os ouvintes, né?
0: Sim.
1: Eu falei, não vou falar com o padre, porque é difícil, né? A gente é católico, tá? Inclusive, eu estou afastado da igreja, porque não tem como eu ir à igreja. É.
0: Eu vou tentar tirar o fone de ouvido para ver se eu escuto melhor a senhora aqui nas caixas. E aí, filha?
1: Aí eu tenho 3 filhos, mas só que curvinho a minha filha, menina, mulher, né?
0: É.
1: Mas é difícil, demais, porque esses 4 anos eu estou passando uma dificuldade tremenda.
0: Entendi.
1: Eu sou viúva, tem 10 anos que eu sou viúva, então eu passo muita dificuldade.
0: Em que sentido? Sabe? Em que sentido a senhora passa dificuldade, filha? Filha,
1: por favor,
0: me escute. Em que sentido a senhora passa dificuldade?
1: Ah, com problemas de família, né, padre? Tem filho que bebe demais mesmo, né? Bebe muito, sabe?
0: Certo.
1: Ele é muito trabalhador,
0: tá,
1: muito responsável, mas quando ele bebe, ele sai dos sentidos.
0: Entendi.
1: O casamento dele tá quase no fim do casamento já, por causa da bebida. Tem 3 filhos, tem netos, sabe? Mas é difícil, né?
0: Entendi.
1: A minha filha também tá com problema, um problema na mão, que a mão dela queima, pega fogo.
0: Entendi.
1: E dói dia e noite, ela não dorme, não é nenhuma, sabe? Passa a noite toda sentada na beirada da cama.
0: Certo.
1: Ninguém sabe, ela já tratou e não sabe o que é. E, então, eu falei, gente, fica triste, né, Paz, com essas coisas que estão acontecendo.
0: Mas a senhora tem auxílio dos filhos?
1: Oi?
0: A senhora tem auxílio? Eles vão, eles cuidam da senhora?
1: Não.
0: E a senhora mora sozinha?
1: Moro eu e minha filha.
0: Ah, mas então a senhora tem apoio de alguém?
1: Tenho apoio da minha filha, graças a Deus.
0: Tá certo. Filha, vamos rezar juntos. Jesus.
1: Jesus.
0: Pelas tuas santas chagas.
1: Pelas suas santas chagas.
0: Cure as minhas enfermidades.
1: Cure minha enfermidade.
0: Liberte minha família dos vícios.
1: Do alcoolismo.
0: Cure as mãos da minha filha.
1: Cure a mão da minha filha.
0: Mas eu te peço, Senhor. Me dê saúde. Me dê saúde.
1: Dê saúde.
0: E que eu seja curada.
1: Que seja curado.
0: Amém.
1: Amém.
0: Que Deus abençoe, Carme. Eu não consegui ouvir muito direito, mas Deus acolheu a sua prece. Deus acolheu o seu pedido. Filhos amados, eu vou para o intervalo e eu volto. Voltando, eu ainda quero falar sobre Santa Teresa d'Ávila, quero rezar pelos professores e começar o primeiro dia da novena de Santa Teresinha do Menino Jesus. O que você vai pedir a Santa Teresinha hoje? Voltamos já. Volte comigo.
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Hoje faz aniversário a cidade de Parintins AM. 174 anos, onde temos a TV Evangelizar, canal aberto 29.1. E aniversário da Rádio Educadora AM 640 de Porteirinha, Minas Gerais. Atenção, povo de Deus, faltam 16 dias para evangelizar, é preciso fortaleza. Já está com a lotação pronta, já se organizou, eu espero por vocês. Filhos e filhas, eu quero falar um pouco mais sobre Santa Teresa d'Ávila. Pouco se fala dela, muito se cita. Ela teve grandes êxtases e ela, na verdade, ela teve a transverberação. O que é isso? Ela teve o coração flechado de amor por Deus. E isso foi um marco na vida de Santa Teresa d'Ávila. No início, ela teve muitas visões e foi muito mal compreendida a ponto de dizerem que eram visões demoníacas. Mas quase terminou na fogueira, na Inquisição. Mas graças a um padre jesuíta, Francisco Borja, e pelo franciscano Frei Pedro, eles puseram dúvidas, tiraram as dúvidas que tinha sobre dos acusadores. Teresa d'Ávila, depois daquela segunda conversão que você está vendo, que ela viu a imagem de Jesus chagado, tudo a ver com a nossa devoção de Jesus das Santas Chagas, ela teve uma vida transformada. Se propôs a reformar o Carmelo, que estava precisando de uma reorganização. Conheceu também São João da Cruz, que recém-padre ordenado, a ajuda nessa reforma dentro do Carmelo. Ela escreve uma das obras mais famosas, Castelo Interior, um itinerário da alma na busca de Deus. Também o Caminho de Perfeições, Castelo Interior, um itinerário da alma na busca de Deus.

0: Dronte. Só Deus basta. Quem atendeus, quem Deus tem, nada falta. Só Deus basta. Santa Teresa d'Ávila, rogai por nós. E agora, rezemos pelos professores. Rezemos juntos. Ó Divino Espírito Santo, abençoai e protegei todos os professores. A eles confiastes a missão de cuidar com bom exemplo e sábias palavras. Eles espalham as sementes do bem, o gosto pela vida e esperança de um mundo melhor. Vinde em socorro dos professores nas suas necessidades atuais e também nas necessidades espirituais. Na hora do aborrecimento, sustentai a força dos professores. Dai-lhes paciência, perseverança em sua valiosa obra educativa. Ó Divino Espírito Santo, vinde sobre todos os professores e protegei-os de todos os perigos do mundo de hoje, e que possam serem bem valorizados e acompanhados nesta missão. Amém. Filhos e filhas, começamos hoje a novena de Santa Teresinha do Menino Jesus, a Santa das Rosas. Primeiro dia.
1: Santa Teresinha do Menino Jesus.
0: Ó Santa Teresinha do Menino Jesus, mimosa flor de Jesus e de Maria, a vós recorremos e pedimos. Auxilia-nos, Santa Teresinha, no caminho a Jesus, pela renúncia, no abandono e no mais profundo amor. Santa Teresinha do Menino Jesus, fazei-nos simples, dóceis, humildes e confiantes. E hoje, neste primeiro dia, apresento o meu pedido. Lembrai-vos, ó Santa Teresinha, que prometestes passar o vosso céu, fazendo bem sobre a terra sem descanso, até ver completo o número dos eleitos. Vós disseste, Santa Teresinha, espero não ficar inativa no céu. Meu desejo é de trabalhar ainda pela igreja e pelas almas. Santa Teresinha no céu, trabalhe por esta graça que apresento agora. De novo, diga o seu pedido. Ó Santa Teresinha, sede nosso anjo protetor na travessia desta vida e não descanse até que nos veja no céu. Santa Teresinha do Menino Jesus, que encontraste graça aos olhos de nosso Senhor Jesus Cristo, leve até Ele a nossa prece, nosso pedido, nossa necessidade. Santa Teresinha do Menino Jesus, rogai por nós. Santa Teresinha do Menino Jesus, rogai por nós. O Senhor esteja convosco. Ele está no meio de nós. Abençoai, Senhor, a água, a roupa dos enfermos, as fotos de família, os remédios. Por intercessão de São Pio, Santa Teresinha do Menino Jesus, nos méritos das Santas Chagas, em nome do Pai, do Filho, do Espírito Santo. Amém. E como é preciso que o Senhor nos dê uma fé inabalável. É assim que eu me despeço, com um clipe inabalável. Evangelizar é preciso.

sou eu, ao vivo e falando a esse coração que bate forte. 11 horas 3 minutos, dia 15 de outubro de 2026. Eu sou Rafael Henrique, sou catequista e estou de volta com a segunda parte do programa de hoje. A primeira parte é de 9 às 10. Depois vem Padre Manzotti, né, com seu programa abençoado. E 11 horas estou aqui novamente trazendo para você reflexão do Evangelho, estudo bíblico. Temos ainda também Terço Mariano, música católica de qualidade. Aliás, qual música vamos começar o programa hoje, hein? Vou escolher uma aqui ainda, deixa eu ver. Que tal aquela do Padre Manzotti que ele terminou o programa ali? Aquela é boa, né? Aquela é boa! Vamos ouvir aquela canção, então, aqui do Padre Manzotti. É inagualável, né? A música é inagualável mesmo, que chama? Deixa eu ver aqui. A música é do Padre Manzotti. Vou procurar ela aqui. Enquanto isso, eu vou te dizer o que vai rolar no programa de hoje, hein? Hoje, daqui a pouquinho, tem a nossa reflexão do Evangelho. Hoje, meus irmãos, é o último dia com Jesus ali naquele ambiente ali, que ele tá na mesa com o fariseu, né? E hoje o papo vai ficar mais firme, hein? Meus irmãos, então não perca daqui a pouquinho. Reflexão do Evangelho! Descobri aqui o nome da música, Padre Manzotti, inabalável o nome da canção, vamos começar por ela então. Aumenta aí o volume do rádio, avisa pra todo mundo, porque nós estamos de volta!

0: E daqui a 5 minutos, reflexão do Evangelho. Hoje o papo vai esquentar entre o fariseu, o mestre da lei e Jesus. Então não perca!
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Um abraço aqui pra Tânia, da cidade Tabuleiro. Rafael, coloque a minha família nas orações no terço e também todos os professores. Um abraço pra Josélia lá em Guaíba.

filha, né? É professora, a Jennifer. Parabéns para todos os professores e professoras do Brasil.

0: Abre aí a sua Bíblia, Lucas 12, versículo 1 ao 7. É o último dia na mesa do fariseu. Ah, e depois da reflexão tem uma canção que a nossa equipe preparou, inspirada no Evangelho do Dia, lançamento, hein?
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0: O Senhor esteja convosco. Ele está no meio de nós. Proclamação do Evangelho de Jesus Cristo segundo Lucas. Glória a vós, Senhor. Naquele tempo, disse o Senhor: ai de vós, porque construís os túmulos dos profetas. No entanto, foram vossos pais que os mataram. Com isso, vós sois testemunhas e aprovais as obras de vossos pais, pois eles mataram os profetas e vós construís os túmulos. É por isso que a sabedoria de Deus afirmou: eu lhes enviarei profetas e apóstolos, e eles matarão e perseguirão algum deles, a fim de que se peçam contas a essa geração do sangue de todos os profetas derramado desde a criação do mundo, desde o sangue de Abel até o sangue de Zacarias, que foi morto entre o altar e o santuário. Sim, eu vos digo, serão pedidas contas disso a essa geração. Ai de vós, mestres da lei, porque tomastes a chave da ciência. Vós mesmos não entrastes, e ainda impedistes os que queriam entrar. Quando Jesus saiu daí, os mestres da lei e os fariseus começaram a tratá-lo mal e a provocá-lo sobre muitos pontos. Armavam ciladas para pegá-lo de surpresa, por qualquer palavra que saísse de sua boca. Palavra da salvação. Glória a vós, Senhor. Meu irmão, minha irmã, a paz de Cristo e o amor de Maria esteja com você. Eu sou Rafael Henrique, sou catequista, e vamos juntos entender, refletir sobre o Evangelho de hoje. Para começar, uma pergunta: você já ficou do lado de fora de uma porta trancada? Isso mesmo, ficou do lado de fora de uma porta trancada, mas assim, sabendo que alguém lá dentro tinha a chave e não abria. Já aconteceu com você? Tem gente, meus irmãos, que se sente assim com Deus. Um dia, alguém falou que você reza errado, que a Bíblia é difícil demais para você, que Deus não escuta gente como você. E aí você acreditou. Se você já se sentiu do lado então de fora, presta atenção, porque hoje Jesus mostra quem tirou essa chave e quem abre a porta de novo. E hoje também a igreja celebra Santa Teresa de Ávila, uma freira espanhola de 500 anos atrás. Vou falar um pouco dela também. Ela que passou anos achando que não sabia rezar e virou uma das maiores mestras de oração da história. Fica comigo até o fim, porque vou fazer a catequese para você sobre a Santa do Dia. Vou fazer a catequese do Evangelho para que você possa entender tudo o que Jesus disse. E também vou te contar um testemunho de um rapaz que mandou gravar no túmulo do avô a frase que ninguém da família escutava. Você precisa conhecer essa história. Então fica até o fim. Para começar, vamos à nossa reflexão então do Evangelho de hoje. Onde a gente está? Já é o terceiro dia na mesma mesa. Isso mesmo, Jesus foi jantar na casa de um fariseu. Ele não fez a lavagem das mãos e falou do copo limpo por fora. Ontem vieram os ais, né? Ele falou do dízimo da hortelã, o banco da frente, falou dos túmulos escondidos, as cargas pesadas. E hoje chegamos ao fim desse jantar. E o fim é tenso. Ai de vós, porque construís os túmulos dos profetas? No entanto, foram vossos pais que os mataram. Vou explicar para você. Naquele tempo, o povo construía monumentos bonitos de pedra para os profetas antigos. Aliás, até hoje tem lá em Jerusalém, no Vale do Cédron, um monumento daquela época que o povo chama de túmulo de Zacarias. Era um jeito de homenagear. Só que tinha um detalhe. Aqueles profetas tinham sido rejeitados, perseguidos e mortos pelos antepassados de quem agora construía os túmulos. Em vida, vejam bem, em vida ninguém queria ouvir. Agora, depois de mortos, viraram monumento. E Jesus completa: com isso, vós sois testemunhas e aprovais as obras de vossos pais. Parece um pouco estranho, né? Construir túmulo é aprovar? É, porque eles estavam fazendo a mesma coisa com o profeta que estava vivo, sentado ali na mesa com eles. Homenageavam os profetas mortos, mas armavam contra Jesus, o maior dos profetas. Veja, é fácil gostar de profeta morto. Difícil é ouvir o que está vivo na sua frente, falando o que você não quer escutar. Aliás, a santa de hoje viveu isso na pele. Porque hoje, né, todo mundo ama ela. Todo mundo conhece Santa Teresa de Ávila. Ela é doutora da igreja, mas em vida, um representante do próprio Papa chamou essa mulher de inquieta e de andarilha. E o livro em que ela contou a própria vida foi parar nas mãos da Inquisição para ser examinado. Vejam, primeiro teve muita desconfiança. É por isso que a sabedoria de Deus afirmou: eu lhes enviarei profetas e apóstolos, e eles matarão e perseguirão alguns deles, disse Jesus. Olha o coração de Deus aqui. Ele sabe que muitos vão ser rejeitados e manda mesmo assim. Deus nunca parou de mandar quem fale a verdade. Ele mandou os profetas, mandou os apóstolos, mandou o próprio filho e continua mandando. Por exemplo, o padre que fala o que precisa ser dito, a mãe que insiste, o amigo que te avisa. E Jesus fala do sangue de todos os profetas, desde o sangue de Abel até o sangue de Zacarias. Abel, você conhece? Abel é o primeiro inocente morto na Bíblia. Lá no Gênesis, né? Ele foi assassinado pelo seu próprio irmão. Qual o nome do irmão mesmo? Hein? Caim? Muito bem, isso mesmo, Caim. Zacarias foi um sacerdote, né, que foi apedrejado no pátio do templo por ordem do rei, só porque falou o que Deus mandou. A história dele está no segundo livro das Crônicas, que era o último livro da Bíblia dos judeus. Quer dizer, do primeiro ao último livro, né? Parece até de propósito para a gente decorar. Então, de A a Z, de Abel a Zacarias. Nenhum inocente ficou esquecido. E repara numa coisa, a Bíblia diz que o sangue de Abel clamava da terra até Deus. E Zacarias, morrendo, falou o seguinte: que o Senhor veja e peça contas. Era sangue pedindo justiça. Agora olha para Jesus. Poucos dias depois desse jantar, o que ia acontecer com o sangue dele? O sangue dele também ia ser derramado, né? Ele seria pregado na cruz. Ele rezou: Pai, perdoa-lhes, porque não sabem o que fazem. A carta aos Hebreus diz que o sangue de Jesus fala mais alto que o sangue de Abel. O sangue de Abel gritava por justiça. O sangue de Jesus grita por perdão. Que Jesus é esse, meu Deus? E esse pedir contas a essa geração assusta. Mas a própria Bíblia ensina que Deus não castiga o filho pelo erro do pai. Cada um responde pelo que faz. A questão é que aquela geração estava prestes a repetir tudo, agora com o maior de todos os profetas. Aí ele continua: ai de vós, mestres da lei, porque tomastes a chave da ciência. E ciência aqui não é a ciência da escola, não. É o conhecimento mesmo de Deus, o jeito de entender a palavra. Os mestres da lei eram os que sabiam ler e explicar a escritura. Eles tinham a chave. E em vez de abrir a porta para o povo, eles complicaram tanto que ninguém conseguia entrar. Aí Jesus disse, para finalizar: vós mesmos não entrastes e ainda impedistes os que queriam entrar. Eles tinham a escritura na mão e não reconheceram Jesus na frente deles. E ainda, né, impediram, né, o povo simples que queria chegar perto de Deus, ouvia, né, que não sabia, que não podia, que ele não era digno. Era isso que os mestres da lei falavam para o povo. Sabe com o que isso parece? Pensa naquela capelinha da roça, bem de roça mesmo. Muita comunidade no interior tem uma capelinha e a chave costuma ficar com uma pessoa só. Quase sempre é gente boa, né? Que cuida bem, cuida com carinho. Inclusive tem uma tia minha que é responsável pela chave de uma capelinha numa cidade aqui do interior de Minas Gerais. Mas já teve lugar em que quem guardava a chave brigou com alguém e aí no domingo a capela não abriu. O povo chegou para rezar o terço com a vela na mão e a porta estava trancada. Veja, a chave existia, a capela existia, mas quem tinha a chave não entrou e não deixou ninguém entrar. Agora olha para Jesus. O último livro da Bíblia chama Jesus de aquele que abre e ninguém fecha, né? O último livro, ele é a chave. Ele abre a porta de Deus para o pecador, para o pobre, para quem não sabe ler, para quem acha que reza errado. E nenhum mestre da lei, nenhuma língua afiada de banco de igreja, ninguém tem o direito de fechar essa porta. Jesus, ele abre e ninguém fecha. E aí vem o fim do jantar. Quando Jesus saiu daí, os mestres da lei e os fariseus começaram a tratá-lo mal e a provocá-lo sobre muitos pontos. Armavam ciladas para pegar Jesus por qualquer palavra que saísse da boca dela. É o que a gente chama aqui no interior de armar uma arapuca, né? Ficavam esperando um escorregão E Jesus sabia disso. Ele falou a verdade mesmo assim, sabendo o preço. Talvez você conheça essa sensação. Em casa ou no serviço, tem gente esperando, né, você escorregar numa palavra para dizer assim, ó, olha aí, ó, olha só, tá vendo? E ainda vai na missa, alguns falam. Vejam, meus irmãos, até Jesus passou por isso antes de você. Agora, resumindo tudo, então, para você que ainda está em dúvida, você que não entendeu ainda, ah, Rafael, você falou e eu não entendi. Então, preste atenção agora. O que Jesus quis dizer? Primeiro, a hipocrisia de fingir bondade. Os líderes religiosos construíam túmulos bonitos, né, para homenagear os antigos profetas que haviam sido mortos no passado. E Jesus diz que eles agem com hipocrisia. Eles fingem admirar os profetas mortos, mas no presente estão rejeitando e querendo matar o próprio Jesus e os novos mensageiros que Deus está enviando. É fácil honrar os santos do passado, difícil é escutar a verdade de Deus hoje. Jesus também lembra a história da violência contra os justos, desde Abel até Zacarias, e ele avisa que aquela geração pagará pelas próprias escolhas de fechar o coração para Deus e de perseguir quem faz o bem. Jesus também acusa os mestres da lei de terem tomado a chave da ciência, ou seja, o verdadeiro conhecimento de Deus, em vez de usarem essa chave para ajudar o povo a se aproximar de Deus. Eles trancaram a porta, não é verdade? Não entram no reino de Deus e ainda atrapalham quem tenta entrar com simplicidade. E em vez de fazerem um exame de consciência, né, de mudarem de vida, de se converterem, os fariseus ficaram foi com raiva e passaram a armar ciladas para tentar prender Jesus nas próprias palavras. Meus irmãos, a verdadeira fé não é de fachada. Não adianta ter belas tradições, rituais ou homenagear figuras sagradas do passado, se no dia a dia você é duro, se você é orgulhoso, se você persegue quem fala a verdade. O maior perigo é achar que já sabe tudo sobre Deus, a ponto de se achar superior aos outros e fechar o coração para o amor e para a renovação. E a palavra de Deus, ela pede humildade. Quem tem o coração fechado não consegue enxergar Deus nem quando ele está bem na sua frente. A pergunta para você refletir, então: eu escuto quem me avisa enquanto está do meu lado, ou eu só dou valor depois que perco? Fica para você refletir. E agora eu vou te contar o testemunho que chegou para nós aqui no WhatsApp da rádio. Quem mandou foi o Everton, de 31 anos, lá de Itajubá. Fica aqui em Minas Gerais. E ele começou assim: Rafael, eu demorei para escutar o meu avô. É, ele colocou até um título aqui no testemunho dele. Eu demorei para escutar o meu avô. O avô dele, o seu Juvelino, era o chato da família. Era assim que eles falavam, falavam rindo ainda. Em todo almoço de domingo tinha um sermão. Ah, não compra a sua moto em 60 prestações. Não pega a estrada depois de beber. Guarda aí um pouquinho todo mês, nem que seja pouco. E não larga a missa, porque quem larga a missa vai largando o resto. Os netos sabiam as frases de cor. Quando ele começava, alguém já até imitava a voz dele lá no fundo. A mesa inteira começava a rir. E ele sempre fechava do mesmo jeito. Ele dizia: quem avisa, amigo é. E o Everton, com 22 anos, fez tudo ao contrário. Ele tinha moto, comprou parcelado, parou de ir à missa. E numa madrugada, voltando de uma festa, depois de beber, perdeu ali o controle numa curva, quebrou a perna em 3 lugares, passou 2 meses de cama. E sabe quem foi visitar ele todo dia? De ônibus, o seu Jovelino, com seus mais de 80 anos, sentava do lado da cama, mas não falava nada de moto, não falava nada de bebida, não, só perguntava se a perna estava doendo e rezava lá com ele. 1 ano depois, o seu Jovelino, ele faleceu, e a família resolveu mandar gravar uma frase lá no túmulo dele. E adivinha qual foi? Quem avisa, amigo é. O Everton contou que ficou parado olhando ali a frase gravada ali naquele mármore e pensou: é, a gente fez um túmulo bonito pro vô e nunca fez nada do que ele falava. Então, naquela semana, ele desistiu de andar de moto. Pagou o que devia e voltou para a missa, sentado do lado da avó. Agora ele ia com a sua avó, no lugar que era do avô. E ele terminou a mensagem assim: Rafael, hoje eu tenho 2 filhos e agora o chato sou eu. O chato do almoço de domingo sou eu. Ele terminou assim. Vejam, é fácil, né, gostar de quem nos avisa depois que essa pessoa vai embora. Difícil é escutar enquanto ela ainda está sentada na mesa com a gente. E repara também que o seu Jovelino não jogou nada na cara do neto, hein? Ele foi lá visitar todo dia, não falou nada disso, ele foi lá para rezar e ver se o neto estava bem. Profeta de verdade é assim. Profeta de verdade é assim mesmo. Ele fala a verdade, mas quando você cai, ele é o primeiro a chegar para te levantar. Oremos, meus irmãos e irmãs. Senhor Jesus, dai-nos um coração sincero e transparente, que a nossa fé não seja apenas de aparência, nem de belos discursos que ficam da boca para fora. Ajuda-nos a acolher a tua verdade no dia a dia, sem fechar o coração para aqueles que nos apontam o caminho do bem. Livra-nos do orgulho que critica, que armas ciladas e que resiste ao teu amor. Dá-nos a humildade de abrir a porta da nossa vida para que a tua sabedoria entre e transforme o nosso interior. Amém.
2: Essa canção foi inspirada no Evangelho de Lucas, capítulo 11, versículos 47 a 54. Naquele tempo, disse o Senhor: ai de vós, porque construís os túmulos dos profetas. No entanto, foram vossos pais que os mataram com isso. Vós sois testemunhas e aprovais as obras de vossos pais. Pois eles mataram os profetas e vós construís os túmulos. É por isso que a sabedoria de Deus afirmou: eu lhes enviarei profetas e apóstolos, e eles matarão e perseguirão alguns deles, a fim de que se peçam contas a esta geração do sangue de todos os profetas, derramado desde a criação do mundo, desde o sangue de Abel até o sangue de Zacarias, que foi morto entre o altar e o santuário. Sim, eu vos digo, serão pedidas contas disso a esta geração. Ai de vós, mestres da lei, porque tomastes a chave da ciência. Vós mesmos não entrastes, e ainda impedistes os que queriam entrar. Quando Jesus saiu daí, os mestres da lei e os fariseus começaram a tratá-lo mal, e a provocá-lo sobre muitos pontos armavam ciladas, para pegá-lo de surpresa, por qualquer palavra que saísse de sua boca.

Hoje, antes de dormir, separa 5 minutos, só 5. Senta na cozinha quando a casa ficar quieta e conversa com Jesus, como quem conversa com um amigo. Não precisa de palavra bonita, conta do seu dia, do que pesou, do que alegrou. Se a cabeça fugir, não briga com você, só volta. Escuta quem te avisa, enquanto ainda está sentado na mesa com você. A porta está aberta. É hoje. Não espera amanhã.

0: de volta, agora 11h42. E agora vai começar nosso estudo bíblico. Vem com a gente, vamos estudar a Bíblia. Estamos no livro de Mateus e chegamos ao episódio número 30. Na reflexão do Evangelho que você já ouviu aqui no programa, quem escolhe o trecho é a igreja, pela liturgia de cada dia. Já aqui no nosso estudo bíblico, é diferente. Desde setembro, né, do ano passado, a gente está lendo a Bíblia inteira, em sequência, do Gênesis em diante, sem pular nada. Agora estamos então no Evangelho de Mateus, estamos no capítulo 9 e o episódio já é o 30, hein? Mandar abraços aqui, vamos ver quem tá participando. Minha amiga Jéssica, de Natal, Rio Grande do Norte. Quanto tempo, hein, Jéssica? Um abraço pra você, minha amiga. Ah, mas ela me disse que ouve todo dia, né? Só não pode falar. Hoje ela conseguiu falar um pouquinho. Que bênção, amiga. Ela gostou da música ali do Evangelho. Vou mandar pra ela depois, tá bom, Jéssica? Quem mais aí mandou mensagem? É, Rafael, gostei muito da música, gostei do testemunho, manda pra mim tudo aí, tanto a reflexão do Evangelho quanto a música. Meus filhos estão precisando ouvir essa canção. Quem enviou essa mensagem pra nós, deixa eu ver quem é. Francis Lene Lima, Deus abençoe, amiga, vou mandar pra você, viu? A Josélia, lá em Guaíra, Deus abençoe também, minha amiga. O Silvinho, em Barbacena, sempre responde amém. Ali depois da nossa oração, na reflexão do Evangelho, Deus abençoe, amém, meu irmão. Um abraço também aqui para a Maria Aparecida, a Iris, de Cascavel, o Nelson, lá em Campina Grande. Obrigado a todos pela imensa audiência em todo o Brasil.
1: É o nosso dever.
0: E vamos lá para o estudo bíblico. Ontem, Jesus passou pelo posto, né, de cobrança de impostos de Cafarnaum. Olhou para um homem que todo mundo chamava de ladrão e traidor e disse: segue-me. E o homem largou tudo. O nome dele era Mateus. Ele, e a tradição da igreja ensina que foi ele quem escreveu o evangelho, né, que a gente está estudando. Tanto que na lista dos apóstolos ele mesmo faz questão de se apresentar como Mateus, o cobrador de impostos. Depois, Jesus sentou para comer com gente de má fama. Os fariseus cochicharam lá entre eles, né? E Jesus respondeu: não são os que têm saúde que precisam de médico, mas os doentes. Misericórdia eu quero e não sacrifício. E ele falou do vinho novo e também do odre novo, que é igual... ficou faltando essa parte, né, meus irmãos? Não deu tempo ontem. Quero falar, então, vamos recomeçar a partir daqui, então, tá bom? Sejam todos bem-vindos ao Estudo Bíblico da Rádio Barroso Mix, de Gênesis a Apocalipse. Vem com a gente aqui na Rádio Católica da Família Brasileira.
2: Tudo.

Então paramos nessa parte aqui, ó. Ninguém põe remendo de pano novo em roupa velha, porque o remendo repuxa a roupa e o rasgão fica maior. Também não se põe vinho novo em odres velhos, senão os odres arrebentam. O vinho se derrama e os odres se perdem. Mas vinho novo se põe em odres novos e assim os dois se conservam. E enquanto Jesus estava falando, um chefe aproximou-se, ajoelhou-se diante dele e disse: minha filha acaba de morrer, mas vem, põe a tua mão sobre ela e ela viverá. Jesus levantou-se e o seguiu junto com seus discípulos. Nisso, uma mulher que sofria de hemorragia havia 12 anos chegou por trás dele e tocou na ponta do seu manto, pois ela dizia consigo: se eu conseguir ao menos tocar no seu manto, ficarei curada. Jesus voltou-se, viu-a e disse: coragem, filha, a tua fé te salvou. E a partir daquela hora a mulher ficou curada. Chegando à casa do chefe, Jesus viu os tocadores de flauta e a multidão fazendo alvoroço e disse: retirai-vos, porque a menina não morreu, ela está dormindo. E riram dele por causa disso. Quando a multidão foi posta para fora, Jesus entrou, tomou a menina pela mão e ela se levantou. E a notícia espalhou-se por toda aquela região. Palavra da salvação, glória a vós, Senhor.

Meus irmãos e minhas irmãs, a pergunta que vai nos acompanhar hoje é essa: quando parece tarde demais, eu ainda estendo a mão para Jesus ou eu desisto, hein? Porque o Evangelho de Marcos conta essa mesma história, né? Com mais detalhes. Estamos no livro de Mateus, mas lá no Evangelho de Marcos, lá a gente descobre o nome desse homem, né? O nome dele é Jairo. E descobre que ele era chefe da sinagoga, um homem respeitado na cidade. Então pensa no que isso significa. Ontem, né, os religiosos estavam cochichando contra Jesus. Já hoje, um homem importante da religião se joga no chão diante dele, na frente de todo mundo, porque a dor de um pai, ela derruba qualquer orgulho. Quem já ficou num corredor de hospital esperando notícia de um filho sabe como é. Naquela hora, ninguém liga para nada não, ninguém liga para cargo, para dinheiro, para nada que os outros vão pensar. E a frase dele é de uma fé enorme, né? Ele disse: minha filha acaba de morrer, mas vem, põe a mão sobre ela e ela viverá. Veja, ele não pede um remédio, ele pede a mão de Jesus. E a notícia já... porque a notícia já corria lá pela cidade, né? Jesus tinha tocado no leproso, pegou na mão da sogra de Pedro. Então aquele homem, aquele pai acreditava que o toque de Jesus vence até a morte. E no versículo 19, Jesus se levanta e vai, né, sem discurso, sem demora. Mas no meio do caminho, olha o que acontece, acontece uma interrupção. No versículo 20, uma mulher que sofria de hemorragia, havia 12 anos, chega por trás de Jesus. Hemorragia é aquela doença, né, que fazia a pessoa perder sangue ali sem parar. Olha, meus irmãos, para você entender o sofrimento dessa mulher, você precisa saber o que a lei dizia naquele tempo. Lá no livro de Levítico, no capítulo 15, está escrito que a mulher com esse tipo de sangramento estava impura, ficava impura, e quem encostasse nela também ficava impuro. Então, ela não podia nem ir ao templo, não podia abraçar ninguém, vivia separada, 12 anos assim. E o Evangelho de Marcos ainda conta que ela tinha gasto todo o dinheiro com médicos e, em vez de melhorar, ela só piorava. 12 anos de doença, de solidão, muito dinheiro gasto, de vergonha. Aliás, você sabia que esses 12 anos têm uma ligação com a menina do mesmo evangelho de hoje? É, Marcos conta que a filha de Jairo tinha 12 anos também. Ou seja, no mesmo ano em que aquela menina nasceu e a casa de Jairo, né, se encheu de alegria, essa mulher então começou a sofrer no mesmo ano. 12 anos com hemorragia. Vejam que uma vida ia crescendo e a outra ia se apagando. E as duas se encontram no mesmo caminho, no mesmo dia, com o mesmo Jesus. Vejam que ela não chega pela frente, ela chega por trás, né, escondida. Por quê, Rafael? Porque ela chegou por trás, ora, porque ela estava impura. Na cabeça do povo, ela estava impura, né? Se alguém descobrisse que ela estava ali no meio do povo, encostando nas pessoas, eles iam expulsar ela. Iam tirar ela de lá à força. Então ela pensa: se eu conseguir ao menos tocar no manto dele, vou ficar curada. E ela encosta na ponta do manto.
Isso também tem uma explicação bonita, porque lá no livro dos Números, no capítulo 15, Deus mandou que os homens de Israel colocassem franjas nas pontas da roupa, com um cordão azul. Isso servia para lembrar dos mandamentos toda vez que olhassem para elas. E Jesus, como bom judeu, usava também essas franjas. Foi numa delas que a mulher encostou. Ela tocou na ponta da roupa que lembrava a palavra de Deus. E foi a palavra feita gente que a curou. Porque no versículo 22, Jesus se vira, olha para ela e diz: coragem, filha, a tua fé te salvou. Lembra do episódio 28? Jesus disse: coragem, filho. Foi para o paralítico, né? Agora ele diz: coragem, filha. Aquela mulher que ninguém tocava havia 12 anos é chamada de filha em público na frente de todo mundo. E tem um detalhe, Jesus não deixou a cura acontecer escondida, não. Ele se virou, olhou para ela. Ela queria só um milagre, mas Jesus deu a ela, além do milagre, também um encontro. E a frase, a tua fé te salvou, diz mais, né, do que a tua fé te curou. Ela não ganhou só a saúde de volta, ganhou de volta o direito de entrar no templo, de abraçar a família, de sentar à mesa. Foi salva, então, tanto da doença e também da solidão. E agora a última parte, no versículo 23 e 24. Jesus chega na casa do chefe e encontra tocadores de flauta e uma multidão fazendo barulho. Naquele tempo, os enterros eram assim, sabe? Tinha música nos enterros daquele tempo. Tinha música. Um ensinamento antigo dos mestres judeus dizia que até a família mais pobre devia contratar pelo menos ali dois tocadores de flauta. E também uma carpideira. Sabe o que é uma carpideira? É aquela mulher que ela é paga para chorar. Chorar no velório, chorar alto. Então Jesus chega, né, e o velório já começou, a casa está cheia, a flauta está tocando, a moça está lá chorando alto. E pensa na fé daquele pai. A filha morreu, o velório já começou, a casa está cheia de gente chorando. Muita gente, né, quando acontece o pior, para de rezar, não é verdade? A pessoa fala, agora não adianta mais. A pessoa fala assim, agora não adianta mais. Mas vejam, ele não parou. Ele continuou andando com Jesus até a porta de casa. E Jesus diz: retirai-vos, porque a menina não morreu, está dormindo. O povo ri da cara de Jesus. Retirai-vos, porque a menina não morreu, está dormindo. O povo ri da cara de Jesus.

0: estava rindo. Não, ele não discutiu, ele só tirou aquela gente ali da sala. O que Jesus quis dizer com isso, hein? Vejam, a menina estava morta de verdade, todo mundo ali sabia. Mas para Jesus a morte não é o fim da história, é como um sono do qual ele pode acordar a pessoa. Então Jesus vai falar do mesmo jeito sobre o amigo Lázaro, lá no Evangelho de João. Ele vai dizer: o nosso amigo dorme, mas eu vou acordá-lo. No versículo 25, Jesus manda todo mundo sair. Entra só ele. Ele pega a menina pela mão e ela se levanta. E o Evangelho de Marcos conta um detalhe lindo. Logo depois, Jesus manda dar comida para ela. Depois do maior milagre, o cuidado agora um cuidado mais simples. Jesus não esquece, né, que a menina estava com fome. Pela lei daquele povo, quem tocava no morto ficava impuro. E Jesus pega na mão dela mesmo assim. É bonito ver o caminho que Mateus foi fazendo nesses capítulos, né? Jesus tocou no leproso, pegou na mão da sogra de Pedro que estava com febre, deixou a mulher impura tocar nele e agora pega na mão de uma menina morta. Tudo que a lei mandava evitar, Jesus toca. Em vez de ele ficar impuro, quem ele toca fica curado. E o versículo 26, a notícia se espalha por toda a região. É, meus irmãos, hoje a gente viu duas pessoas chegando a Jesus de jeitos bem diferentes. O pai chegou pela frente, ajoelhado, falando alto, na frente de todo mundo. A mulher chegou por trás, escondida, sem dizer uma palavra, e Jesus atendeu os dois. Tem gente que reza assim, em voz alta, na frente da comunidade. Tem gente que só consegue rezar escondido, com vergonha da própria dor. Saiba que as duas orações chegam a Jesus. Meus irmãos, muito obrigado por ter estado aqui comigo em mais um episódio. Amanhã nós iremos continuar para o episódio 31.
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0: Meus irmãos, os ponteiros apontam para o infinito. Meio-dia em ponto. Salve Maria.

Maria Santíssima, que em vossa imagem milagrosa de Aparecida espalhais inúmeros benefícios sobre o Brasil. Eu, embora indigno de pertencer ao número dos vossos servos, mas desejando participar dos benefícios da vossa misericórdia, prostrado a vossos pés, consagro-vos o entendimento, para que sempre pense no amor que mereceis. Consagro-vos a língua, para que sempre vos louve e propague a vossa devoção. Consagro-vos o coração, para que depois de Deus vos ame sobre todas as coisas. Recebei-nos, ó Rainha incomparável, no ditoso número dos vossos servos. Acolhei-nos debaixo da vossa proteção. Socorrei-nos em nossas necessidades espirituais e temporais. E, sobretudo,

hora da nossa morte. Abençoai-nos, ó Mãe Celestial, e com vossa poderosa intercessão, fortalecei-nos em nossa fraqueza, a fim de que, servindo-vos fielmente nesta vida, possamos louvar-vos, amar-vos e render-vos graças no céu, por toda a eternidade, assim seja.

0: pela intercessão de Nossa Senhora Aparecida, Rainha e Padroeira do Brasil, a bênção de Deus Onipotente, Pai, Filho e Espírito Santo, desça sobre vós e permaneça sempre. Amém.
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Divino Jesus, nós vos oferecemos esse terço que vamos rezar, meditando nos mistérios da nossa redenção. Concedei-nos, por intercessão da Virgem Maria, Mãe de Deus e Nossa Mãe, as virtudes que nos são necessárias para bem rezá-lo e a graça de ganharmos as indulgências desta santa devoção. Oferecemo-lo particularmente em desagravo dos pecados cometidos contra o Sagrado Coração de Jesus e Imaculado Coração de Maria, pela paz do mundo, pela conversão dos pecadores, pelas almas do purgatório, pelas intenções do Santo Padre, pelo aumento e santificação do clero, pelos nossos vigários, pela santificação das famílias, pelas missões, pelos doentes, pelos agonizantes, por aqueles que pediram nossas orações e por todas as nossas intenções particulares e pelo Brasil. Creio em Deus Pai Todo-Poderoso, Criador do céu e da terra, em Jesus Cristo, seu único Filho, nosso Senhor, que foi concebido pelo poder do Espírito Santo, nasceu da Virgem Maria, padeceu sob Pôncio Pilatos, foi crucificado, morto e sepultado, desceu à mansão dos mortos, ressuscitou ao terceiro dia, subiu aos céus, está sentado à direita de Deus Pai Todo-Poderoso, donde há de vir julgar os vivos e os mortos. Creio no Espírito Santo, na Santa Igreja Católica, na comunhão dos santos, na remissão dos pecados, na ressurreição da carne, na vida eterna. Amém. Pai nosso que estais no céu, santificado seja o vosso nome. Venha a nós o vosso reino, seja feita a vossa vontade, assim na terra como no céu. O pão nosso de cada dia nos dai hoje. Perdoai-nos nas nossas ofensas, assim como nós perdoamos a quem nos tem ofendido. E não nos deixeis cair em tentação, mas livrai-nos do mal. Amém. Ave Maria, cheia de graça, o Senhor é convosco. Bendita sois vós entre as mulheres e bendito é o fruto do vosso ventre, Jesus. Santa Maria, Mãe de Deus, rogai por nós, pecadores, agora e na hora de nossa morte. Amém. Ave Maria, cheia de graça, o Senhor é convosco. Bendita sois vós entre as mulheres e bendito é o fruto do vosso ventre, Jesus. Santa Maria, Mãe de Deus, rogai por nós, pecadores, agora e na hora de nossa morte. Amém. Ave Maria, cheia de graça, o Senhor é convosco. Bendita sois vós entre as mulheres e bendito é o fruto do vosso ventre, Jesus. Santa Maria, Mãe de Deus, rogai por nós, pecadores, agora e na hora de nossa morte. Amém.

0: Pai nosso que estais no céu, santificado seja o vosso nome. Venha a nós o vosso reino, seja feita a vossa vontade, assim na terra como no céu.
1: O pão nosso de cada dia nos dai hoje. Perdoai as nossas ofensas, assim como nós perdoamos a quem nos tem ofendido. E não nos deixeis cair em tentação, mas livrai-nos do mal. Amém.
0: Ave Maria, cheia de graça, o Senhor é convosco. Bendita sois vós entre as mulheres e bendito é o fruto do vosso ventre, Jesus.
1: Santa Maria, Mãe de Deus, rogai por nós, pecadores, agora e na hora de nossa morte. Amém.
0: Ave Maria, cheia de graça, o Senhor é convosco. Bendita sois vós entre as mulheres e bendito é o fruto do vosso ventre, Jesus.
1: Santa Maria, Mãe de Deus, rogai por nós, pecadores, agora e na hora de nossa morte. Amém.
0: Ave Maria, cheia de graça, o Senhor é convosco. Bendita sois vós entre as mulheres e bendito é o fruto do vosso ventre, Jesus.
1: Santa Maria, Mãe de Deus, rogai por nós, pecadores, agora e na hora de nossa morte. Amém.
0: Ave Maria, cheia de graça, o Senhor é convosco. Bendita sois vós entre as mulheres e bendito é o fruto do vosso ventre, Jesus.
1: Santa Maria, Mãe de Deus, rogai por nós, pecadores, agora e na hora de nossa morte. Amém.
0: Ave Maria, cheia de graça, o Senhor é convosco. Bendita sois vós entre as mulheres e bendito é o fruto do vosso ventre, Jesus.
1: Santa Maria, Mãe de Deus, rogai por nós, pecadores, agora e na hora de nossa morte. Amém.
0: Ave Maria, cheia de graça, o Senhor é convosco. Bendita sois vós entre as mulheres e bendito é o fruto do vosso ventre, Jesus.
1: Santa Maria, Mãe de Deus, rogai por nós, pecadores, agora e na hora de nossa morte. Amém.
0: Ave Maria, cheia de graça, o Senhor é convosco. Bendita sois vós entre as mulheres, e bendito é o fruto do vosso ventre, Jesus.
1: Santa Maria, Mãe de Deus, rogai por nós, pecadores, agora e na hora de nossa morte. Amém.
0: Ave Maria, cheia de graça, o Senhor é convosco. Bendita sois vós entre as mulheres, e bendito é o fruto do vosso ventre, Jesus.
1: Santa Maria, Mãe de Deus, rogai por nós, pecadores, agora e na hora de nossa morte. Amém.
0: Ave Maria, cheia de graça, o Senhor é convosco. Bendita sois vós entre as mulheres, e bendito é o fruto do vosso ventre, Jesus.
1: Santa Maria, Mãe de Deus, rogai por nós, pecadores, agora e na hora de nossa morte. Amém.
0: Ave Maria, cheia de graça, o Senhor é convosco. Bendita sois vós entre as mulheres e bendito é o fruto do vosso ventre, Jesus.
1: Santa Maria, Mãe de Deus, rogai por nós, pecadores, agora e na hora de nossa morte. Amém.

0: Pai nosso que estais no céu, santificado seja o vosso nome, venha a nós o vosso reino, seja feita a vossa vontade, assim na terra como no céu.
1: O pão nosso de cada dia nos dai hoje, perdoai as nossas ofensas, assim como nós perdoamos a quem nos tem ofendido, e não nos deixeis cair em tentação, mas livrai-nos do mal. Amém.
0: Ave Maria, cheia de graça, o Senhor é convosco. Bendita sois vós entre as mulheres e bendito é o fruto do vosso ventre, Jesus.
1: Santa Maria, Mãe de Deus, rogai por nós, pecadores, agora e na hora de nossa morte. Amém.
0: Ave Maria, cheia de graça, o Senhor é convosco. Bendita sois vós entre as mulheres e bendito é o fruto do vosso ventre, Jesus.
1: Santa Maria, Mãe de Deus, rogai por nós, pecadores, agora e na hora de nossa morte. Amém.
0: Ave Maria, cheia de graça, o Senhor é convosco. Bendita sois vós entre as mulheres e bendito é o fruto do vosso ventre, Jesus.
1: Santa Maria, Mãe de Deus, rogai por nós, pecadores, agora e na hora de nossa morte. Amém.
0: Ave Maria, cheia de graça, o Senhor é convosco. Bendita sois vós entre as mulheres e bendito é o fruto do vosso ventre, Jesus.
1: Santa Maria, Mãe de Deus, rogai por nós, pecadores, agora e na hora de nossa morte. Amém.
0: Ave Maria, cheia de graça, o Senhor é convosco. Bendita sois vós entre as mulheres e bendito é o fruto do vosso ventre, Jesus.
1: Santa Maria, Mãe de Deus, rogai por nós, pecadores, agora e na hora de nossa morte. Amém.
0: Ave Maria, cheia de graça, o Senhor é convosco. Bendita sois vós entre as mulheres e bendito é o fruto do vosso ventre, Jesus.
1: Santa Maria, Mãe de Deus, rogai por nós, pecadores, agora e na hora de nossa morte. Amém.
0: Ave Maria, cheia de graça, o Senhor é convosco. Bendita sois vós entre as mulheres e bendito é o fruto do vosso ventre, Jesus.
1: Santa Maria, Mãe de Deus, rogai por nós, pecadores, agora e na hora de nossa morte. Amém.
0: Ave Maria, cheia de graça, o Senhor é convosco. Bendita sois vós entre as mulheres e bendito é o fruto do vosso ventre, Jesus.
1: Santa Maria, Mãe de Deus, rogai por nós, pecadores, agora e na hora de nossa morte. Amém.
0: Ave Maria, cheia de graça, o Senhor é convosco. Bendita sois vós entre as mulheres e bendito é o fruto do vosso ventre, Jesus.
1: Santa Maria, Mãe de Deus, rogai por nós, pecadores, agora e na hora de nossa morte. Amém.
0: Ave Maria, cheia de graça, o Senhor é convosco. Bendita sois vós entre as mulheres e bendito é o fruto do vosso ventre, Jesus.
1: Santa Maria, Mãe de Deus, rogai por nós, pecadores, agora e na hora de nossa morte. Amém.

0: coração.
1: Pai nosso que estais no céu, santificado seja o vosso nome. Venha a nós o vosso reino, seja feita a vossa vontade, assim na terra como no céu.
2: O pão nosso de cada dia nos dai hoje. Perdoai as nossas ofensas, assim como nós perdoamos a quem nos tem ofendido. E não nos deixeis cair em tentação, mas livrai-nos do mal. Amém.
1: Ave Maria, cheia de graça, o Senhor é convosco. Bendita sois vós entre as mulheres e bendito é o fruto do vosso ventre, Jesus.
2: Santa Maria, Mãe de Deus, rogai por nós, pecadores, agora e na hora de nossa morte. Amém.
1: Ave Maria, cheia de graça, o Senhor é convosco. Bendita sois vós entre as mulheres e bendito é o fruto do vosso ventre, Jesus.
2: Santa Maria, Mãe de Deus, rogai por nós, pecadores, agora e na hora de nossa morte. Amém.
1: Ave Maria, cheia de graça, o Senhor é convosco. Bendita sois vós entre as mulheres e bendito é o fruto do vosso ventre, Jesus.
2: Santa Maria, Mãe de Deus, rogai por nós, pecadores, agora e na hora de nossa morte. Amém.
1: Ave Maria, cheia de graça, o Senhor é convosco. Bendita sois vós entre as mulheres e bendito é o fruto do vosso ventre, Jesus.
2: Santa Maria, Mãe de Deus, rogai por nós, pecadores, agora e na hora de nossa morte. Amém.
1: Ave Maria, cheia de graça, o Senhor é convosco. Bendita sois vós entre as mulheres e bendito é o fruto do vosso ventre, Jesus.
2: Santa Maria, Mãe de Deus, rogai por nós, pecadores, agora e na hora de nossa morte. Amém.
1: Ave Maria, cheia de graça, o Senhor é convosco. Bendita sois vós entre as mulheres e bendito é o fruto do vosso ventre, Jesus.
2: Santa Maria, Mãe de Deus, rogai por nós, pecadores, agora e na hora de nossa morte. Amém.
1: Ave Maria, cheia de graça, o Senhor é convosco. Bendita sois vós entre as mulheres e bendito é o fruto do vosso ventre, Jesus.
2: Santa Maria, Mãe de Deus, rogai por nós, pecadores, agora e na hora de nossa morte. Amém.
1: Ave Maria, cheia de graça, o Senhor é convosco. Bendita sois vós entre as mulheres e bendito é o fruto do vosso ventre, Jesus.
2: Santa Maria, Mãe de Deus, rogai por nós, pecadores, agora e na hora de nossa morte. Amém.
1: Ave Maria, cheia de graça, o Senhor é convosco. Bendita sois vós entre as mulheres e bendito é o fruto do vosso ventre, Jesus.
2: Santa Maria, Mãe de Deus, rogai por nós, pecadores, agora e na hora de nossa morte. Amém.
1: Ave Maria, cheia de graça, o Senhor é convosco. Bendita sois vós entre as mulheres e bendito é o fruto do vosso ventre, Jesus.
2: Santa Maria, Mãe de Deus, rogai por nós, pecadores, agora e na hora de nossa morte. Amém.

0: Pai nosso que estais no céu, santificado seja o vosso nome, venha a nós o vosso reino, seja feita a vossa vontade, assim na terra como no céu.
1: O pão nosso de cada dia nos dai hoje, perdoai as nossas ofensas, assim como nós perdoamos a quem nos tem ofendido, e não nos deixeis cair em tentação, mas livrai-nos do mal. Amém.
0: Ave Maria, cheia de graça, o Senhor é convosco. Bendita sois vós entre as mulheres e bendito é o fruto do vosso ventre, Jesus.
1: Santa Maria, Mãe de Deus, rogai por nós, pecadores, agora e na hora de nossa morte. Amém.
0: Ave Maria, cheia de graça, o Senhor é convosco. Bendita sois vós entre as mulheres e bendito é o fruto do vosso ventre, Jesus.
1: Santa Maria, Mãe de Deus, rogai por nós, pecadores, agora e na hora de nossa morte. Amém.
0: Ave Maria, cheia de graça, o Senhor é convosco. Bendita sois vós entre as mulheres e bendito é o fruto do vosso ventre, Jesus.
1: Santa Maria, Mãe de Deus, rogai por nós, pecadores, agora e na hora de nossa morte. Amém.
0: Ave Maria, cheia de graça, o Senhor é convosco. Bendita sois vós entre as mulheres e bendito é o fruto do vosso ventre, Jesus.
1: Santa Maria, Mãe de Deus, rogai por nós, pecadores, agora e na hora de nossa morte. Amém.
0: Ave Maria, cheia de graça, o Senhor é convosco. Bendita sois vós entre as mulheres e bendito é o fruto do vosso ventre, Jesus.
1: Santa Maria, Mãe de Deus, rogai por nós, pecadores, agora e na hora de nossa morte. Amém.
0: Ave Maria, cheia de graça, o Senhor é convosco. Bendita sois vós entre as mulheres e bendito é o fruto do vosso ventre, Jesus.
1: Santa Maria, Mãe de Deus, rogai por nós, pecadores, agora e na hora de nossa morte. Amém.
0: Ave Maria, cheia de graça, o Senhor é convosco. Bendita sois vós entre as mulheres e bendito é o fruto do vosso ventre, Jesus.
1: Santa Maria, Mãe de Deus, rogai por nós, pecadores, agora e na hora de nossa morte. Amém.
0: Ave Maria, cheia de graça, o Senhor é convosco. Bendita sois vós entre as mulheres e bendito é o fruto do vosso ventre, Jesus.
1: Santa Maria, Mãe de Deus, rogai por nós, pecadores, agora e na hora de nossa morte. Amém.
0: Ave Maria, cheia de graça, o Senhor é convosco. Bendita sois vós entre as mulheres e bendito é o fruto do vosso ventre, Jesus.
1: Santa Maria, Mãe de Deus, rogai por nós, pecadores, agora e na hora de nossa morte. Amém.
0: Ave Maria, cheia de graça, o Senhor é convosco. Bendita sois vós entre as mulheres e bendito é o fruto do vosso ventre, Jesus.
1: Santa Maria, Mãe de Deus, rogai por nós, pecadores, agora e na hora de nossa morte. Amém.

0: Pai nosso que estais no céu, santificado seja o vosso nome. Venha a nós o vosso reino, seja feita a vossa vontade, assim na terra como no céu.
1: O pão nosso de cada dia nos dai hoje. Perdoai as nossas ofensas, assim como nós perdoamos a quem nos tem ofendido. E não nos deixeis cair em tentação, mas livrai-nos do mal. Amém.
0: Ave Maria, cheia de graça, o Senhor é convosco. Bendita sois vós entre as mulheres, e bendito é o fruto do vosso ventre, Jesus.
1: Santa Maria, Mãe de Deus, rogai por nós, pecadores, agora e na hora de nossa morte. Amém.
0: Ave Maria, cheia de graça, o Senhor é convosco. Bendita sois vós entre as mulheres, e bendito é o fruto do vosso ventre, Jesus.
1: Santa Maria, Mãe de Deus, rogai por nós, pecadores, agora e na hora de nossa morte. Amém.
0: Ave Maria, cheia de graça, o Senhor é convosco. Bendita sois vós entre as mulheres, e bendito é o fruto do vosso ventre, Jesus.
1: Santa Maria, Mãe de Deus, rogai por nós, pecadores, agora e na hora de nossa morte. Amém.
0: Ave Maria, cheia de graça, o Senhor é convosco. Bendita sois vós entre as mulheres, e bendito é o fruto do vosso ventre, Jesus.
1: Santa Maria, Mãe de Deus, rogai por nós, pecadores, agora e na hora de nossa morte. Amém.
0: Ave Maria, cheia de graça, o Senhor é convosco. Bendita sois vós entre as mulheres, e bendito é o fruto do vosso ventre, Jesus.
1: Santa Maria, Mãe de Deus, rogai por nós, pecadores, agora e na hora de nossa morte. Amém.
0: Ave Maria, cheia de graça, o Senhor é convosco. Bendita sois vós entre as mulheres, e bendito é o fruto do vosso ventre, Jesus.
1: Santa Maria, Mãe de Deus, rogai por nós, pecadores, agora e na hora de nossa morte. Amém.
0: Ave Maria, cheia de graça, o Senhor é convosco. Bendita sois vós entre as mulheres, e bendito é o fruto do vosso ventre, Jesus.
1: Santa Maria, Mãe de Deus, rogai por nós, pecadores, agora e na hora de nossa morte. Amém.
0: Ave Maria, cheia de graça, o Senhor é convosco. Bendita sois vós entre as mulheres, e bendito é o fruto do vosso ventre, Jesus.
1: Santa Maria, Mãe de Deus, rogai por nós, pecadores, agora e na hora de nossa morte. Amém.
0: Ave Maria, cheia de graça, o Senhor é convosco. Bendita sois vós entre as mulheres, e bendito é o fruto do vosso ventre, Jesus.
1: Santa Maria, Mãe de Deus, rogai por nós, pecadores, agora e na hora de nossa morte. Amém.
0: Ave Maria, cheia de graça, o Senhor é convosco. Bendita sois vós entre as mulheres, e bendito é o fruto do vosso ventre, Jesus.
1: Santa Maria, Mãe de Deus, rogai por nós, pecadores, agora e na hora de nossa morte. Amém.

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1: Amados irmãos, hoje fazemos memória de Santa Teresa d'Ávila, virgem e doutora da Igreja, mulher de profunda oração, de ardente amor a Cristo e de inabalável zelo pela Igreja. Mesmo em meio às dificuldades do seu tempo, buscou na intimidade com o Senhor a força para viver e testemunhar o Evangelho com fidelidade. Que o exemplo dessa santa nos inspire a buscar uma fé viva, perseverar na oração e um coração sempre aberto à palavra de Deus. Continuando essa quinta eucarística pedindo, Jesus Eucarístico, curai a minha árvore genealógica, iniciemos esta celebração cantando.

0: seja nosso Senhor Jesus Cristo.
1: Para sempre seja louvado.
0: Queridos irmãos e irmãs, boa tarde.
1: Boa tarde.
0: Sejam todos muito bem-vindos para esta Santa Missa. Sejam bem-vindos vocês que estão aqui no Santuário de Nossa Senhora de Guadalupe, Jesus das Santas Chagas. Seja muito bem-vindo você que está agora de casa acompanhando esta Santa Missa no meio deste dia, pela TV Evangelizar, pelo rádio, pelo nosso canal do YouTube. Que Deus abençoe você e que chegue até você a graça de Deus também. E eu quero acolher com muito carinho hoje, dia 15 de outubro, os professores que rezam conosco. Tem alguém aqui que é professor? Deixa eu ver, levanta o braço. Sejam bem-vindos os professores aqui. Seja bem-vindo você que é professor e está nos acompanhando de casa. Que hoje essa missa seja sinal da bênção de Deus para você e para a sua vida. Vamos acolher os professores que nos acompanham de casa e que estão aqui com uma salva de palmas. Feliz dia do professor para vocês. E juntando as nossas intenções, vamos todos iniciar essa Santa Missa com muita fé, invocando a Santíssima Trindade sobre nós, cantando.

0: graça de nosso Senhor Jesus Cristo, o amor do Pai e a comunhão do Espírito Santo estejam convosco.
1: Bendito seja Deus que nos reuniu no amor de Cristo.
0: Queridos irmãos e irmãs, vamos iniciar esta Santa Missa reconhecendo que somos pecadores, que precisamos da misericórdia de Deus para nós, por causa dos nossos erros e dos nossos pecados. Com confiança nesse Deus que é misericordioso, que nos perdoa, que nos dá uma nova chance, vamos pedir perdão pelas nossas faltas com muita fé, cantando o nosso ato penitencial.

0: bondoso, tenha compaixão de nós. Perdoe os nossos pecados e nos conduza à vida eterna.
1: Amém.
0: Oremos. Neste dia dedicado a Santa Teresa d'Ávila, pedimos pela intercessão dela pelos nossos associados, Mônica Maria da Silva, de Igaratinga, Minas Gerais, também Henrique Ferreira Carvalho, lá de Igaratinga, Sebastião Bueno da Rocha, de Guarapuava, no Paraná, e pelos nossos irmãos que estão aqui presentes, vieram da caravana de Natal, no Rio Grande do Norte. Onde estão os nossos irmãos de Natal? Deus abençoe vocês, vamos oferecer essa missa por vocês e pelas suas intenções também. Nesse momento, coloque também no seu coração qual é o seu pedido, a sua prece. Por quem você quer oferecer esta missa? Qual é a graça que você precisa alcançar? Que Deus recolha agora todos os nossos pedidos e nos atenda em sua misericórdia. Deus, pelo vosso Espírito, suscitaste Santa Teresa para indicar à Igreja um caminho novo na busca da perfeição. Concedei-nos encontrar sempre alimento em sua doutrina espiritual e ser inflamados pelo desejo da verdadeira santidade. Por nosso Senhor Jesus Cristo, vosso Filho, que é Deus, e convosco vive e reina na unidade do Espírito Santo, por todos os séculos dos séculos.
1: Amém. 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
2: Início da Carta de São Paulo aos Efésios. Paulo, apóstolo de Cristo Jesus, pela vontade de Deus, aos santos e fiéis em Cristo Jesus. A vós, graça e paz da parte de Deus nosso Pai e do Senhor Jesus Cristo. Bendito seja Deus, Pai de nosso Senhor Jesus Cristo. Ele nos abençoou com toda a bênção do seu Espírito, em virtude de nossa união com Cristo no céu. Em Cristo, Ele nos escolheu, antes da fundação do mundo, para que sejamos santos e irrepreensíveis sob o seu olhar no amor. Ele nos predestinou para sermos seus filhos adotivos por intermédio de Jesus Cristo, conforme a decisão de sua vontade, para o louvor da sua glória e da graça com que Ele nos cumulou no seu bem-amado. Pelo seu sangue, nós somos libertados. Nele, as nossas faltas são perdoadas, segundo a riqueza da sua graça, que Deus derramou profusamente sobre nós, abrindo-nos a toda sabedoria e prudência. Ele nos fez conhecer o mistério da sua vontade, o desígnio benevolente que de antemão determinou em si mesmo para levar à plenitude o tempo estabelecido e recapitular em Cristo o universo inteiro, tudo o que está nos céus e tudo o que está sobre a terra. Palavra do Senhor.
1: Graças a Deus. O responsório de hoje é o Salmo 97, que tem por antífona: o Senhor fez conhecer seu poder salvador perante as nações. Todos.
3: O Senhor fez conhecer seu poder salvador perante as nações.
1: Salmodiemos.

Cantai ao Senhor Deus um canto novo, porque Ele fez prodígios. Sua mão e seu braço forte e santo alcançaram-lhe a vitória.

O Senhor fez conhecer a salvação e às nações sua justiça. Recordou o seu amor sempre fiel na casa de Israel.

Cantai salmos ao Senhor ao som da harpa e da cítara suave. Aclamai com os clarins e as trombetas ao Senhor, o nosso Rei.

0: esteja convosco.
1: Ele está no meio de nós.
0: Proclamação do Evangelho de Jesus Cristo segundo Lucas.
1: Glória a vós, Senhor.
0: Naquele tempo disse o Senhor: ai de vós, porque construís os túmulos dos profetas. No entanto, foram vossos pais que os mataram. Com isso, vós sois testemunhas e aprovais as obras de vossos pais, pois eles mataram os profetas e vós construís os túmulos. É por isso que a sabedoria de Deus afirmou: eu lhes enviarei profetas e apóstolos, e eles matarão e perseguirão alguns deles, a fim de que se peçam contas a esta geração do sangue de todos os profetas, derramado desde a criação do mundo, desde o sangue de Abel até o sangue de Zacarias, que foi morto entre o altar e o santuário. Sim, eu vos digo, serão pedidas contas disso a esta geração. Ai de vós, mestres da lei, porque tomastes a chave da ciência. Vós mesmos não entrastes e ainda impedistes os que queriam entrar. Quando Jesus saiu daí, os mestres da lei e os fariseus começaram a tratá-lo mal e a provocá-lo sobre muitos pontos. Armavam ciladas para pegá-lo de surpresa por qualquer palavra que saísse de sua boca. Palavra da salvação.
1: Glória a vós, Senhor.
0: Queridos irmãos e irmãs, estamos hoje ouvindo, lendo no Evangelho um período bastante dramático da história de Jesus, em que ele começa a entrar em confronto com as autoridades do tempo dele, com as autoridades religiosas do tempo dele, com os fariseus e os mestres da lei. E olha que curioso, justo hoje, no dia do professor, no dia 15 de outubro, o Evangelho mostra Jesus censurando os mestres da lei, que eram os professores. A gente poderia dizer que eram mais ou menos como os teólogos daquele tempo, aqueles que ensinavam a teologia, a doutrina, a Sagrada Escritura para o povo. E olha como que Jesus censura os mestres da lei. Jesus diz: ai de vós, mestres da lei, porque vocês têm a chave da ciência na mão, mas vocês nem entram e nem deixam o outro entrar. Ou seja, vocês, mestres da lei, vocês são estudados, vocês conhecem a palavra, vocês sabem a verdade, mas vocês nem vivem a verdade e nem ajudam os outros a viver a verdade. Olha que tragédia. Um mestre da lei, alguém que conhece a Bíblia, alguém que conhece a vontade de Deus, mas nem vive a palavra de Deus e nem ajuda o outro a viver. Isso é uma tragédia? Isso seria uma tragédia para nós também. Imagine um padre, conhece a lei, conhece a Sagrada Escritura, conhece os mandamentos, conhece a doutrina, passou um tempo no seminário estudando, conhecendo a vontade de Deus. Um padre que nem viva a vontade de Deus e que nem ajude os outros a viverem a vontade de Deus seria também destinatário dessa censura que Jesus fez hoje. Ai de vós, porque tem a chave da ciência, mas nem entra e nem deixa os outros entrarem. O oposto disso é justamente uma pessoa que conhece a verdade e vive a verdade e ajuda os outros a viverem a verdade. Como é o caso dos professores que nós hoje comemoramos o seu dia. Tem professores aqui conosco que já levantaram a mão no início da missa. Tenho certeza que tem muitos professores também aí participando da missa, assistindo essa missa agora pela TV Evangelizar. E eu gostaria justamente nesse dia dizer para vocês, professores, parabéns por terem aberto as portas do conhecimento a tantos alunos com quem vocês conviveram ao longo da vida. Parabéns porque você, professor, conhece a verdade. Você, professor, tem o conhecimento. E você, professor, com a sua missão de cada dia, tem aberto as portas do conhecimento para que outros também possam entrar. Parabéns, professores, porque vocês, compartilhando o conhecimento que Deus deu o dom de vocês receberem, tem feito esse conhecimento ser semeado no coração e na vida de muitos outros. Parabéns, professores, porque pelo dom e pelo carisma com que Deus encheu o coração de vocês, vocês têm ajudado outras pessoas a construírem os seus sonhos, os seus projetos e colocar em prática também os dons que Deus colocou na vida deles. Porque não é assim? Se a gente tem sonho de ser médico, a gente depende de professores que nos ajudem a isso. Seja para passar no vestibular e entrar na faculdade, seja para aprender como é a profissão do médico. Se a gente tem sonho de ser engenheiro, precisa de um professor que ajude a gente a entrar na faculdade, a aprender a profissão de engenheiro. Então vocês, professores que estão agora participando dessa missa, parabéns por terem tido a chave da ciência na mão e terem todos os dias trabalhado para abrir a porta dessa ciência àqueles que vêm, que querem construir os seus sonhos e que querem alcançar a felicidade através dos seus projetos nessa terra. Um grande exemplo de bom professor, um grande exemplo de boa mestra é Santa Teresa d'Ávila, que nós hoje celebramos a sua memória. Santa Teresa é doutora da igreja, quer dizer que o ensinamento dela é um ensinamento que a igreja chancela e fala: olha, esse ensinamento aqui vocês podem confiar nele. E Santa Teresa é doutora da igreja, ensinando a todas as pessoas, sobretudo, o valor da oração. Santa Teresa d'Ávila, ela tem, claro, por graça de Deus, uma clareza muito grande do que é a oração. Mas ela não guardou isso para ela. Ela não ficou com esse conhecimento só para ela. Ela compartilhou esse conhecimento, ensinou a respeito da oração, e nós hoje podemos beber muito do ensinamento que ela nos deixou a respeito da oração. Quer ver? Santa Teresa d'Ávila, para definir o que era oração, ela usava uma imagem que eu gosto muito. Ela dizia que a nossa alma é como um jardim, que a nossa alma é como um jardim que foi cultivado. Tem flores, tem alguma árvore, alguma coisa ali plantada. E como todo jardim, precisa ser regado, senão morre, não é verdade? Precisa de água. Pois então, diz Santa Teresa, a oração é justamente o momento no qual nós vamos regar o nosso jardim interior. A oração nada mais é do que regar o jardim da nossa alma. A oração nada mais é do que colocar água nesse jardim que está dentro do nosso coração e dentro do nosso ser. E olha que bonito isso, porque se você usar essa imagem, você já entende um caminhão de coisas sobre oração. Por exemplo, que não dá para viver de oração de vez em quando só. Quem que quer ter um jardim bonito, florido, e aí vai regar só uma vez por ano aquele jardim ali, por exemplo, pegando um conta-gota, só com umas gotinhas de água e jogando de vez em quando naquele jardim? Vai funcionar regar um jardim assim? É claro que não. Também não funciona para regar a nossa alma viver de uma oraçãozinha aqui, outra oraçãozinha acolá, uma oraçãozinha esse ano, outra oraçãozinha no que vem. Porque aí seria uma loucura, seria querer regar um jardim com conta-gotas, seria querer regar um jardim com uma gotinha de água hoje e outra amanhã. Isso não funciona. A gente precisa viver da oração, a nossa alma precisa da oração constante. Por isso a oração não é uma coisa de vez em quando, não. Oração é coisa de todo dia, oração é coisa constante na nossa vida. A gente precisa rezar e rezar sempre, porque é pela oração que a gente vai regar o jardim do nosso coração e da nossa alma. É pela oração que a gente vai fazer as sementes que Deus coloca aqui dentro germinarem. E por isso a gente precisa rezar sempre, todos os dias, o tempo todo. Se colocar na presença de Deus constantemente, e não só de vez em quando. Tem gente que às vezes pensa até, para ficar mais dramático ainda, que dá para apagar os incêndios que aparecem nesse jardim com conta-gota. Às vezes o jardim do seu coração está pegando fogo, está incendiando, porque, por exemplo, tem uma enfermidade desafiando a sua esperança, tem um problema familiar que está tirando a sua paz. E dá para apagar incêndio com conta-gota, vocês acham? É claro que não, né? E tem gente que acha que vai apagar um incêndio rezando uma ave-mariazinha hoje, outro daqui a uns 20 dias, vai rezar um terço hoje, outro só no ano que vem. Não pode. Não se apaga incêndio com conta-gotas. Não se cultiva um jardim com conta-gotas. É preciso regar sempre. É preciso ter oração constante para que a gente possa ver germinar um jardim verdadeiramente bonito, saudável, dentro do nosso coração. E aí Santa Teresa, ela mostra com um exemplo da vida dela isso que o padre está tentando dizer. Conta-se que Santa Teresa tinha um propósito de rezar sempre, fazer uma hora santa diante do Santíssimo Sacramento. Aliás, aproveitando a Quinta Eucarística, hoje é um excelente momento a gente lembrar dessa história. E Santa Teresa, como qualquer outro ser humano, enfrentava também momentos de aridez na vida dela. Então, momentos em que ela não queria rezar, humanamente falando. Em que ela não sentia nada. Em que ela não sentia Deus presente dentro do coração dela. E isso é comum em todos nós. Você também, tem dia que você vem aqui na missa e você sai daqui, parece que você está nas alturas, levitando, né? Como que essa missa mexeu comigo? E tem dia também que a gente vai à missa e parece que não sente nada. E está tudo bem, porque a gente não vive a nossa fé baseada no sentimento só. O importante é a gente rezar sempre. Quando está sentindo e quando não está sentindo. Quando está com vontade e quando não está com vontade. Santa Teresa entendia isso. Um dia, ela estava vivendo uma aridez tão grande que era de quando não está com vontade. Santa Teresa entendia isso. Um dia, ela estava vivendo uma

ela diante do Santíssimo e falou para Jesus: Jesus, hoje eu não estou querendo dizer nada, hoje eu não estou sentindo vontade de dizer nada, então para ser fiel ao meu tempo de oração, eu vou ficar aqui uma hora contando quantos tijolinhos tem na parede dessa capela. E foi a oração que ela fez. Ficou lá uma hora na presença de Deus, contando tijolinhos. E Jesus, um tempo depois, aparece para ela dizendo que aquela foi a oração mais importante que ela fez. Porque rezar quando a gente tem vontade é fácil. Rezar quando tem vontade é um carro descendo ladeira, você deixa na banguela que ele vai. Agora, rezar quando a gente não está sentindo nada, rezar quando o nosso coração está seco, rezar quando Deus está fazendo silêncio, ali é que a gente vai verdadeiramente fazer um esforço para regar o nosso coração, e é ali que a oração vai ser verdadeiramente forte na nossa vida. Então, Santa Teresa contando tijolinhos, é uma lembrança para mim e para você que a gente tem que rezar sempre, sobretudo quando a gente não está sentindo que deve, sobretudo quando a gente não está indo no piloto automático, sobretudo quando a gente está tendo que fazer esforço para isso. É Santa Teresa que ensina também que para regar o jardim tem muitas formas. A gente pode regar o jardim, por exemplo, pegando um balde d'água e indo lá num poço que está lá do outro lado da cidade, trazendo água e jogando o nosso baldinho. Isso gera um esforço danado, né? Isso não faz tanta diferença quanto a gente esperava que fizesse. Mas há outras maneiras também. A gente pode usar o baldinho, mas pode ser que a gente vá lá e construa um desvio para o rio que está passando perto, para que esse rio comece a irrigar o nosso jardim. Pode ser que a gente use uma mangueira para poder levar água com mais velocidade para dentro do nosso jardim. A gente sempre pode escolher um jeito mais eficaz de levar água para o nosso jardim. E essas são as diferentes formas de oração que a gente tem. Eu posso rezar só com a minha voz, um Pai Nosso e uma Ave Maria, mas muitas vezes isso é o baldinho que eu estou levando de água. Eu posso rezar com o meu coração, com os meus afetos, com os meus sentimentos, e isso já é construir uma canaleta para o rio chegar perto do meu jardim e irrigar com mais eficácia. Agora, não se esqueça, o jeito mais eficaz de regar, opa, quase o padre cai, o jeito mais eficaz de regar qualquer jardim continua sendo o mesmo, é fazer chover sobre ele. E isso não está no nosso controle, isso não está na nossa mão, isso continua estando na mão de Deus, porque nenhum de nós controla a chuva. É ou não é verdade? O jeito mais eficaz de regar um jardim é a chuva cair. Tanto que quem trabalha cultivando a terra reza sempre para chover, né? Porque precisa da chuva para poder irrigar com eficácia aquele campo. Só que quem é que controla a chuva? Deus, não nós. Sabe o que isso nos ensina, meu irmão, minha irmã? E com isso eu concluo. Que, na verdade, a grande eficácia da oração não está em nós. Está em Deus. É Ele que pode decidir hoje fazer chover em definitivo sobre a nossa alma e o nosso coração, e assim encher a nossa alma e o nosso coração de vida espiritual. O que está na nossa mão é rezar e continuar rezando todos os dias, até que o Criador, Ele que sabe o melhor momento para isso acontecer, faça chover sobre o nosso coração e a nossa alma, fazendo florescer de vez, então, todas as sementes que nós lançamos ali. Na nossa mão não está escolher se a oração vai ser uma oração emotiva ou não, se vai ser uma oração que vai me fazer levitar ou não. Nas nossas mãos está escolher fazer a oração todos os dias. E o Senhor do tempo, Ele vai decidir qual é o dia que vai chover no jardim da nossa alma, qual é o dia que vai chover no jardim do nosso coração, qual é o dia que Ele vai irrigar em definitivo as sementes, as plantas que nós estamos cultivando aqui dentro. Então, queridos irmãos e irmãs, vamos rezar sempre, mesmo quando a gente tem aqui dentro uma secura no coração, como Santa Teresa tinha no episódio dos tijolinhos. Vamos rezar todos os dias, mesmo que pareça que as plantas não estão florescendo aqui dentro.
porque mais cedo

0: mais tarde, se a gente cultivar o jardim, vai chover sobre ele. Deus vai colocar a graça dele em abundância e a gente vai colher os frutos desse jardim que foi cultivado, de Pai Nosso em Pai Nosso, de missa diária em missa diária, de comunhão em comunhão, de novena em novena, de amor em amor, manifestado a Deus, nosso Senhor. Louvado seja nosso Senhor Jesus Cristo.
1: Para sempre seja louvado.
0: Apresentemos a Ele, meus irmãos e irmãs, com muita fé, a nossa oração, as nossas preces.
2: Ao final de cada prece, rezemos: Senhor, atendei o clamor de vosso povo.
1: Senhor, atendei o clamor de vosso povo.
2: Guardai a vossa igreja, para que dócil a vossa palavra nos conduza nos caminhos da verdade, da fé e da santidade, e que jamais seja obstáculo para aqueles que vos procuram, nós vos pedimos.
1: Senhor, atendei o clamor de vosso povo.
2: Fazei que, inspirados em Santa Teresa d'Ávila, busquemos ter o coração inteiramente voltado para vós e aberto à ação da vossa graça, para que cresçamos diariamente no caminho da santidade, nós vos pedimos.
1: Senhor, atendei o clamor de vosso povo.
2: Abençoai os professores e educadores e concedei-lhes perseverança para continuar na missão, mesmo diante do cansaço, das dificuldades e dos desafios cotidianos, nós vos pedimos.
1: Senhor, atendei o clamor de vosso povo.
2: Dai-nos a graça de, alimentados pela Sagrada Eucaristia, permaneçamos unidos a vós, sendo testemunhas do vosso amor e da vossa misericórdia, nós vos pedimos.
1: Senhor, atendei o clamor de vosso povo.
0: Pense você agora qual é a sua prece, qual é a sua intenção. Pense agora qual é a graça que você precisa alcançar para você, para sua família. Pense agora nas pessoas que você ama e que estão sofrendo com alguma enfermidade, com alguma dificuldade na vida. Entregue agora esse pedido, essa prece, essa pessoa nas mãos de Deus, pela intercessão de Santa Teresa d'Ávila. Apresente a Ele a sua prece, o seu impossível, e deixa Deus irrigar o seu coração agora com a esperança de que essa graça pode ser alcançada na sua história e na sua vida. Deus Pai de bondade, derramai sobre nós as graças e bênçãos que vos pedimos e aquelas que mais necessitamos, por Cristo nosso Senhor.
1: Amém. Amém. 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Música.

0: irmãos e irmãs, para que o meu e vosso sacrifício seja aceito por Deus Pai Todo-Poderoso.
1: Receba, ó Senhor, por tuas mãos este sacrifício, para a glória do seu nome, para nosso bem e de toda a sua santa Igreja.
0: Senhor, que nossas oferendas agradem a vossa majestade, como Santa Teresa soube agradar-vos, consagrando-se inteiramente a vós, por Cristo nosso Senhor.
1: Amém.
0: O Senhor esteja convosco.
1: Ele está no meio de nós.
0: Corações ao alto.
1: O nosso coração está em Deus.
0: Demos graças ao Senhor nosso Deus.
1: É nosso dever e nossa salvação.
0: Na verdade, é digno e justo, é nosso dever e salvação dar-vos graças sempre em todo lugar. Senhor, Pai Santo, Deus Eterno e Todo-Poderoso, por Cristo Senhor nosso. O vosso Filho é o único Mestre, a sua palavra é lâmpada para os nossos passos, a sua cruz somente ela é nossa sabedoria. Em vosso desígnio de amor, iluminaste Santa Teresa e alegrais a vossa Igreja com sua doutrina na sublime beleza do vosso conhecimento. Por este sinal da vossa bondade, unidos aos anjos e aos santos, entoamos o hino da vossa glória cantando a uma só voz.

0: Vós sois santo, fonte de toda santidade. Santificai, pois, estes dons, derramando sobre eles o vosso Espírito, a fim de que se tornem para nós o corpo e o sangue de nosso Senhor Jesus Cristo.
1: Enviai o vosso Espírito Santo.
0: Estando para ser entregue e abraçando livremente a paixão, Jesus tomou o pão, pronunciou a bênção de ação de graças, partiu e o deu a seus discípulos, dizendo: tomai todos e comei, isto é o meu corpo, que será entregue por vós.

Do mesmo modo, no fim da ceia, ele tomou o cálice em suas mãos e, dando graças novamente, o entregou a seus discípulos, dizendo: tomai todos e bebei. Este é o cálice do meu sangue, o sangue da nova e eterna aliança, que será derramado por vós e por todos para a remissão dos pecados. Fazei isto em memória de mim.

0: mistério da fé.
1: Anunciamos, Senhor, a vossa morte e proclamamos a vossa ressurreição. Vinde, Senhor Jesus.
0: Celebrando, pois, o memorial da morte e ressurreição do vosso Filho, nós vos oferecemos, ó Pai, o pão da vida e o cálice da salvação, e vos agradecemos porque nos tornastes dignos de estar aqui na vossa presença e vos servir.
1: Aceitai, ó Senhor, a nossa oferta.
0: Suplicantes vos pedimos que, participando do corpo e sangue de Cristo, sejamos reunidos pelo Espírito Santo num só corpo.
1: O Espírito nos una num só corpo.
0: Lembrai-vos, ó Pai, da vossa Igreja que se faz presente pelo mundo inteiro, que ela cresça na caridade em comunhão com o Papa Leão, com o nosso Bispo José Antônio, seus auxiliares Reginei e Adênis, os bispos do mundo inteiro, os presbíteros, os diáconos e todos os ministros do vosso povo.
1: Lembrai-vos, ó Pai, da vossa Igreja.
0: Lembrai-vos também, na vossa misericórdia, dos nossos irmãos e irmãs que adormeceram na esperança da ressurreição. Hoje, sétimo dia de Francisco Benedito Dourado da Silva, Ricardo Correia Bahia, e em sufrágio de Everly Lilian Bertolini de Sá, Maria de Lourdes Ruela e de todos os que partiram desta vida, acolhei-os junto a vós na luz da vossa face.
1: Concedei-lhes, ó Senhor, a luz eterna.
0: Enfim, nós vos pedimos, tende piedade de todos nós e dai-nos participar da vida eterna com a Virgem Maria, Mãe de Deus, São José, seu esposo, os apóstolos, Santa Teresa e todos os santos que neste mundo viveram na vossa amizade, a fim de vos louvarmos e glorificarmos por Jesus Cristo, vosso Filho. Por Cristo, com Cristo e em Cristo, a vós, Deus Pai Todo-Poderoso, na unidade do Espírito Santo, toda honra e toda glória,

0: rezemos com amor e confiança a oração que o Senhor Jesus nos ensinou. Pai nosso,
1: que estais nos céus, santificado seja o vosso nome. Venha a nós o vosso reino. Seja feita a vossa vontade, assim na terra como no céu. O pão nosso de cada dia nos dai.

0: deixeis cair em tentação, mas livrai-nos do mal.
1: Livrai-nos de todos os males, ó Pai, e dai-nos hoje a vossa paz. Ajudados pela vossa misericórdia, sejamos sempre livres do pecado e protegidos de todos os perigos, enquanto aguardamos a feliz esperança e a vinda do nosso Salvador, Jesus Cristo.
0: Vós é o reino, o poder e a glória para sempre.
1: Senhor Jesus Cristo, dissestes aos vossos apóstolos: eu vos deixo a paz, eu vos dou a minha paz. Não olheis os nossos pecados, mas a fé que anima a vossa igreja. Dai-lhe, segundo o vosso desejo, a paz e a unidade. Vós que sois Deus com o Pai e o Espírito Santo.
0: Amém.
1: A paz do Senhor esteja sempre convosco.
0: O amor de Cristo nos uniu. Cordeiro de Deus, que tirais o pecado do mundo, tende piedade de nós. Cordeiro de Deus, que tirais o pecado do mundo, tende piedade de nós. Cordeiro de Deus, que tirais o pecado do mundo, dai-nos a paz.
1: Eu sou o pão vivo que desceu do céu. Se alguém come deste pão, viverá eternamente. Eis o Cordeiro de Deus, que tira o pecado do mundo.
0: Senhor, eu não sou digna de que entreis em minha morada, mas dizei uma palavra e serei salva. Jesus está no meio de nós e se oferece como alimento de vida eterna na Sagrada Eucaristia. Cantemos.

0: Oremos. Senhor nosso Deus, que alimentastes a vossa família com o pão celeste, concedei-lhe, a exemplo de Santa Teresa, a alegria de cantar eternamente as vossas misericórdias, por Cristo nosso Senhor.
1: Amém. Atenção para alguns avisos do santuário. 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
0: E antes da nossa bênção final, queria convidar, vamos ficar todos de pé e vamos rezar uma Ave Maria pelos professores que estão aqui presentes, pelos professores que nos acompanham de casa, pelos professores que nós tivemos e que nós trazemos no coração a lembrança de cada um deles, pedir que vocês, professores, sejam protegidos, abençoados, guardados por Deus e que as palavras de vocês tenham força de salvação na vida de cada aluno, de cada estudante por quem vocês trabalham e se dedicam todos os dias. E juntar nessa Ave Maria os nossos irmãos de Natal que estão aqui conosco. Que Deus abençoe pela intercessão de Nossa Senhora. Dê um retorno seguro. Levanta o braço, povo de Natal, aí para a gente ver de novo. Sejam bem-vindos. Que Deus acompanhe vocês no retorno pela intercessão de Nossa Senhora de Guadalupe. Ave Maria!
1: Cheia de graça, o Senhor é convosco. Bendita sois vós entre as mulheres. E bendito é o fruto do vosso ventre, Jesus. Santa Maria, Mãe de Deus, rogai por nós, pecadores, agora e na hora de nossa morte.
0: Amém. Vamos à bênção dos objetos. O Senhor esteja convosco.
1: Ele está no meio de nós.
0: Deus eterno e todo-poderoso, fonte e origem de toda bênção, nós vos pedimos que abençoeis e santifiqueis estes objetos e imagens feitos para recordar e honrar o vosso Filho e nosso Senhor Jesus Cristo. Concedei a todos os que usarem estes sinais de fé e piedade diante das imagens venerar e glorificar o vosso Filho unigênito, que por seu merecimento e intercessão alcancem no presente a vossa graça e no futuro a glória eterna. Por Cristo nosso Senhor.
1: Amém.
0: Por intercessão de Santa Teresa d'Ávila, abençoe-vos Deus Todo-Poderoso, Pai e Filho e Espírito Santo.
1: Amém.
0: Irmãos e irmãs, tenham todos uma tarde abençoada. Ide em paz e que o Senhor vos acompanhe.

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1: Boa tarde, querido povo de Deus, queridos amigos e amigas, ouvintes da Rádio Barroso Mix. Está começando agora mais um programa Sintonia da Fé, comigo, Petrina do Carmo. Agora, 13 horas e 30 minutos, dia 15 de outubro de 2026. Iniciando aí mais uma tarde de quinta-feira eucarística, né? Dia de adoração, dia de reflexão, né? E muita oração, com certeza, todos os dias, mas hoje é um dia mais especial. E vamos lá com muita alegria, muita participação, que é o principal aqui no programa, né? Participação de vocês. Então já vai mandando aí sua mensagem no WhatsApp da rádio. 32 99977 4486. O programa tá só começando, mas você sabe que tem que mandar mensagem agora, né? Pra eu conseguir tocar sua música. Então não perde tempo e já vai mandando aí pra mim que eu já tô te esperando.

0: E vamos com a primeira participação de hoje. A Ivone, lá de Tangará da Serra, Mato Grosso, ela mandou assim: olá, boa tarde, Petrina. Tudo bem com vocês? Toco uma música do padre Ezequiel Dalboso e Nicole, Meus Olhos. Já te agradeço, muito obrigada. Aqui tudo bem, Ivone. Espero que com você também esteja tudo certo, tudo na paz. Obrigada aí pela sua mensagem, pela sua participação. Que você tenha uma ótima tarde quinta, tá? Você e sua família. Um abraço para todos vocês aí em Tangará da Serra, tá bom? E vamos lá tocar o seu pedido, a música Dá-me Teus Olhos, com padre Ezequiel Dalpozo e Nicole Santos.
1: Para cantar comigo essa canção, Nicole Santos. Essa menina é muito talentosa.
2: Obrigado, padre Ezequiel.

0: Agora, a nossa próxima participação é da Maria das Graças, lá de São Domingos do Prata, e ela mandou um áudio aqui pra gente. Boa tarde, Maria das Graças.
1: Boa tarde, Petrina. Aqui é Maria das Graças Botelho. Te peço você para passar uma música de Padre Antônio Maria para mim. Qualquer uma para mim tá bom. E no mais, fica com Deus. Deus toma conta de vocês aí. Tchau.
0: Amém, minha amiga. Deus toma conta de todos vocês aí também. Muito obrigada pela sua participação, pelo carinho, pela sua mensagem, tá bom? Que você e sua família tenham uma ótima tarde de quinta-feira. E vamos lá, tocar o seu pedido. Como você falou para escolher uma música do Padre Antônio Maria, vou colocar a música Jesus Salvador, tá bom? Espero que você goste.

0: E agora quem vai participar com a gente é a Maria de Fátima, lá do Rio de Janeiro, e ela também mandou um áudio aqui pra gente. Boa tarde, Maria de Fátima.
1: Petrina, boa tarde. Toca para mim Folhas ou Fruto, tá? Que eu nunca mais eu vou ter essa música. Eu amo essa música, tá? Eu desejo um feliz final de semana para todos os ouvintes, para você e para sua família. Beijo para todos.
0: Um beijo para você também, Maria de Fátima. Obrigada pela companhia, pela audiência. Um bom fim de semana para você também. Ainda até amanhã, hein? Ainda espero que você participe amanhã do programa. Que você tenha uma ótima tarde quinta-feira, tá bom? Um abraço para você e toda a sua família. E vamos lá tocar, né, sua música favorita, a música Folha ou Fruto. Agora 13 horas e 48 minutos na Barroso Mix.
2: Essa canção foi inspirada no Evangelho de Marcos, capítulo 11. Jesus chegou perto de uma figueira coberta de folhas, mas não encontrou fruto. Então disse à árvore que ninguém mais coma de teus frutos. No dia seguinte, a figueira tinha secado até a raiz. Jesus ensinou aos discípulos: tende fé em Deus. E quando estiverdes rezando, perdoai tudo o que tiverdes contra alguém.

0: Olha para dentro de você agora. Sua vida cristã tem mais folha, ou mais fruto, mais conversa, ou mais ação, mais aparência, ou mais perdão. Hoje, dá fruto.
1: Não amanhã.
0: Hoje.
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0: Cuida de quem precisa.

0: Agora quem vai participar com a gente é a Josélia, lá de Guaíra, São Paulo. E ela também mandou um áudio aqui pra gente. Boa tarde, Josélia.
1: Olá, Petrina. Boa tarde. Tudo bem? Então, passando aqui hoje para pedir uma música. Gostaria de ouvir Padre Reginaldo Manzotti, Manda Seus Anjos. Eu quero oferecer especialmente para o meu filho, Pedro Henrique. Hoje ele completa 16 anos. E pedir, né, a Jesus das Santas Chagas que guarde ele, né, proteja e abençoe a vida dele. E também para todos os professores que estiver ouvindo na rádio, né, que hoje é dia do professor. E para você, para minhas amigas, Rosimeire, Sandra, Aparecida. Um abraço, Petrina. Fica com Deus.
0: Amém, Josélia. Fica com Deus também. Um abraço para você, especialmente para o seu filho. Não sabia que seu filho se chamava Pedro também. Pedro Henrique, ó, mandou uma foto aqui para mim dos dois. Lindos os dois. Que Deus o abençoe com muita graça, muita sabedoria, muita saúde, viu? Muitos anos de vida. Que ele seja imensamente feliz por toda a vida dele, tá bom? Que Deus sempre o abençoe, viu, Josélia? Obrigada pela sua mensagem, pela sua participação. Um abraço para todos vocês. E vamos lá tocar o seu pedido, a música com o Padre Reginaldo Manzotti, Manda Teus Anjos.

0: Agora quem vai participar com a gente é o Zé Newton, lá de Santo Antônio de Jesus, e ele também mandou um áudio aqui pra gente. Boa tarde, Zé Newton.
1: Olá, Petrina. Boa tarde. Aqui é Zé Nilton, aqui de Santo Antônio de Jesus, aqui no interior da Bahia. Eu gostaria de ouvir o Frei Gilson. Tu és o centro.
0: Obrigada, Zé Newton, pela sua participação, pela audiência. Que você e sua família tenham uma ótima tarde quinta-feira, tá bom? Muito obrigada pela sua participação em companhia. E vamos lá tocar o seu pedido, a música Tu És o Centro com o Frei Gilson.

0: agora é a vez da Beth, lá de Arcos, participar aqui com a gente. E ela também mandou o áudio. Boa tarde, Beth.
1: Boa tarde, Petrina. Tudo bem? A Beth de Arcos. Tô passando para pedir, né, orações para os meus filhos, um terço da misericórdia, meus netos, meu esposo, meu genro, minha nora, para a empresa Alcântara, os funcionários da empresa Alcântara, que Jesus e Maria passem na frente. Ofereço também a música para os ouvintes, você e sua família. Quero ouvir a música Generalíssima da irmã Kelly. E oferecer para todos vocês, tá bom? Fica com Deus e salve Maria!
0: Salve Maria, Beth, muito obrigada pela companhia de sempre, pela audiência. Um abraço para você, seus filhos, seu esposo, seus netinhos, sua nora, seu genro e todos aí da empresa Alcântara. Muito obrigada pela companhia. Pode deixar que estaremos em oração por vocês sempre, né, minha amiga? Muito obrigada, tá bom? Um abraço para todos. E vamos lá tocar o seu pedido, a música Generalíssima da irmã Kelly Patrícia.

A Zélia Santiago, lá do distrito de Barreiro, São Benedito, Ceará, ela mandou um alô aqui. Ela falou assim: boa tarde, Petrina, como você está? Espero que esteja bem. Eu estou bem, Zélia, muito obrigada por perguntar. Tudo na paz, graças a Deus. E você, tá tudo bem? Tá tudo certo por aí, você e sua família? Espero que sim. Obrigado por mandar mensagem aqui no Sintonia da Fé, tá bom? Você não escolheu música não, mas eu vou colocar uma aqui para você, tá? Com o missionário Shalom, é real, tá bom? Espero que você goste. Agora, 14 horas e 18 minutos na Barroso Mix.

0: Agora quem participa com a gente é o Nelson, lá de Campina Grande, Paraíba, e ele também mandou um áudio aqui pra gente. Boa tarde, Nelson.
1: E trem, olha o papel, pai Severino, professor João, professor Lama, professor Caldete, padre Nado, para minha mãe Glizinete, e professor Ricardão, e pra ser adoado, e pra Ana, e pra Coim, e pra Maria do Céu, e pra Graça Sem Pessoa, e pra Beatriz Joaquim Marquinhos, e pra Nero Poiataziel, e pra meu irmão Lalala S, e pra Verônica, e pra Sema, e pra Maria da Guia, e pra Pedro, e pra Zina, minha amiga Zina, e pra Beatriz, e pra Letícia, e pra Diego, e pra Paulo, e pra Sossego, pra Vamarica, a Deilda, e pra Ceclói, e pra Fabiane, e pra Wilson, meu tio Wilson, e pra Timicia, e pra Carlinho, e pra Cício.
0: Obrigada, Nelson, pela sua participação, pela companhia. Uma ótima tarde para você, tá? E para toda a sua família. Uma ótima tarde quinta, tranquila, abençoada. Um abraço para todos vocês aí em Campina Grande, tá bom? E vamos lá tocar o seu pedido. A música Faz um Milagre em Mim, com Regis Danese.
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0: Agora quem vai participar com a gente é a irmã Verônica, lá de Linhares, Espírito Santo, e ela mandou um áudio aqui pra gente. Boa tarde, irmã Verônica.
1: Olá, Petrina. Boa tarde a você e a todos que fazem a Rádio Barroso. Passando para desejar uma ótima quinta-feira, um abençoado final de semana, que já está às vésperas, né? Pedir a música Cores da Vida com o Padre João Carlos e oferecer a todos os ouvintes, especialmente a Verinha, Socorrinho e a Seu Elias, meu pai, que estão lá em Goiás, também na sintonia. Muito obrigada, Petrina.
0: Eu quem agradeço, irmã Verônica, pela sua mensagem, pela companhia aqui no Sintonia da Fé, pela audiência. Muito obrigada, viu, pela sua participação. Um abraço para você, para os seus familiares lá em Goiás que também acompanham a Barroso Mix. Muito obrigada pelo carinho, tá? Um abraço a todos, que vocês tenham uma ótima tarde e um ótimo fim de semana que já está aí se aproximando. E vamos lá tocar o seu pedido, a música Cores da Vida com o Padre João Carlos.

0: Agora quem participa com a gente é a Celinha, lá de Atibaia, e ela também mandou um áudio aqui pra gente. Boa tarde, Celinha.
1: Oi, Petrina. Boa tarde. Mais uma vez passando aqui para te desejar uma boa tarde e dizer que estamos sempre na audiência, sempre na sua companhia. Uma excelente tarde para você aí, uma boa tarde e toca qualquer música aí para nós ouvirmos, tá bom? Um grande beijo. Fica com Deus.
0: Um beijo para você também, Celinha. Muito obrigada pelo carinho de sempre, pela audiência, por estar aqui participando do programa. Um abraço para você e toda a sua família, tá bom? É, que vocês tenham uma ótima tarde quinta-feira. Como você pediu aí para escolher uma música, eu vou colocar uma com o Padre Reginaldo Manzotti, Soberano Deus, tá bom? Espero que vocês gostem.

0: Agora quem vai participar com a gente é o Augusto lá de Paracuru, Ceará, e ele disse assim: Oi, boa tarde. Queria ouvir a música Minha Família com Regis Danese. Paz e bem para você. Paz e bem para você também, Augusto. Muito obrigada pela sua mensagem, pela sua participação. Um abraço para você e toda a sua família. Que vocês tenham uma quinta-feira abençoada e feliz, tá bom? E claro, vamos sim tocar o seu pedido, a música Família com Regis Danese.
1: Obrigado, Senhor, pela minha família.

Agora quem participa com a gente é a Tânia, lá de Tabuleiro, e ela disse assim: Oi Petrina, boa tarde. Deus abençoe você, sua família e todos os ouvintes. Se der tempo, gostaria de ouvir Eu Vou Testemunhar, Refúgio de Adoração. Obrigada. Eu que agradeço, Tânia, pela sua mensagem, por passar aqui no Sintonia da Fé, mandando um alô. Muito obrigada pela audiência, pela companhia, tá bom? Que você e sua família tenham uma ótima tarde de quinta-feira. Um abraço e um beijo para todos vocês. E claro, dá tempo de tocar sim o seu pedido, a música Eu Vou Testemunhar com Refúgio de Adoração.

Teve um ouvinte aqui que mandou mensagem, mas eu não sei o nome porque não tá salvo, né? Tá com, não sei se é sobrenome Milagres, mandou um boa tarde aqui, boa tarde para você. Espero que esteja tudo bem, tudo na paz. Obrigado por mandar um alô aqui no programa. Que você e sua família tenham uma ótima tarde quinta, tá bom? Você não escolheu música não, mas eu vou colocar uma aqui do Ministério Amor e Adoração, Sou de Deus. E já vou encerrando o programa também. Gostaria de agradecer a todos que mandaram mensagem, que ouviram o programa, que estiveram aqui comigo nesta tarde de quinta-feira. Agradeço de coração pelo carinho e pela audiência. E amanhã, se Deus quiser, estarei de volta, tá bom, pessoal? Um beijo para todos e até amanhã, se Deus quiser. Tchau, tchau.

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1: 15 horas, em ponto.
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3: Na presença das Santas Chagas de Jesus, convido você e sua família para este momento abençoado na nossa programação. Vamos juntos colocar nas Santas Chagas de Jesus o nosso pedido de oração, a nossa intenção. Prepare o seu ambiente de oração com as fotos, as roupas de família e, de modo particular, lembrando dos enfermos. Traga os nomes por quem vamos interceder e pedir cura e libertação de todos os sofrimentos e dores.
4: Por tuas chagas,
5: queridos irmãos e irmãs, é quinta-feira. Com um olhar eucarístico, vamos rezar o Terço das Santas Chagas, esse ato de amor de nosso Senhor Jesus Cristo, que prometeu e cumpre: estarei convosco todos os dias, até o fim dos tempos. Rezemos. Em nome do Pai, e do Filho, e do Espírito Santo. Amém. Creio em Deus Pai Todo-Poderoso, Criador do céu e da terra, e em Jesus Cristo, seu único Filho, nosso Senhor, que foi concebido pelo poder do Espírito Santo, nasceu da Virgem Maria, padeceu sob Pôncio Pilatos, foi crucificado, morto e sepultado, desceu à mansão dos mortos, ressuscitou ao terceiro dia, subiu aos céus, está sentado à direita de Deus Pai Todo-Poderoso, de onde há de vir julgar os vivos e os mortos. Creio no Espírito Santo, na Santa Igreja Católica, na comunhão dos santos, na remissão dos pecados, na ressurreição da carne, na vida eterna. Amém. Ó Jesus, Divino Redentor, tende misericórdia de nós e do mundo inteiro. Deus Santo, Deus Forte, Deus Imortal, tende piedade de nós e do mundo inteiro. Graça, misericórdia, meu Jesus, nos perigos presentes, cobri-nos com vosso preciosíssimo sangue. Pai Eterno, tende misericórdia de nós, pelo sangue de Jesus Cristo, vosso Filho unigênito, tende misericórdia de nós, vos suplicamos. Amém. Nesse primeiro mistério do Terço das Santas Chagas, contemplamos: Jesus se revela como caminho, verdade e vida. Como fruto desse mistério e dessa contemplação, peçamos por todas as famílias que estão desunidas, que possam, no perdão, no diálogo, fazer um processo de reencontro e paz. Eterno Pai, eu vos ofereço as santas chagas de nosso Senhor Jesus Cristo, para curar as de nossas almas.
6: Meu Jesus, perdão e misericórdia.
3: Pelos méritos de vossas santas chagas.
6: Meu Jesus, perdão e misericórdia.
3: Pelos méritos de vossas santas chagas.
6: Meu Jesus, perdão e misericórdia.
3: Pelos méritos de vossas santas chagas.
6: Meu Jesus, perdão e misericórdia.
3: Pelos méritos de vossas santas chagas.
6: Meu Jesus, perdão e misericórdia.
3: Pelos méritos de vossas santas chagas.
6: Meu Jesus, perdão e misericórdia.
3: Pelos méritos de vossas santas chagas.
6: Meu Jesus, perdão e misericórdia.
3: Pelos méritos de vossas santas chagas.

0: Meu Jesus, perdão e misericórdia.
1: Pelos méritos de vossas santas chagas.
0: Meu Jesus, perdão e misericórdia.
1: Pelos méritos de vossas santas chagas.
0: Meu Jesus, perdão e misericórdia.
1: Pelos méritos de vossas santas chagas.
2: Neste segundo mistério do texto das Santas Chagas, contemplamos Jesus cura o cego Bartimeu. Rezemos esta dezena, contemplando este milagre de Jesus, pedindo que o Senhor, ressuscitado, misericordioso nas suas santas chagas, cure todos os que precisam de uma cura espiritual. Eterno Pai, eu vos ofereço as santas chagas de nosso Senhor Jesus Cristo para curar as de nossas almas.
3: Meu Jesus, perdão e misericórdia.
1: Pelos méritos de vossas santas chagas.
3: Meu Jesus, perdão e misericórdia.
1: Pelos méritos de vossas santas chagas.
3: Meu Jesus, perdão e misericórdia.
1: Pelos méritos de vossas santas chagas.
3: Meu Jesus, perdão e misericórdia.
1: Pelos méritos de vossas santas chagas.
3: Meu Jesus, perdão e misericórdia.
1: Pelos méritos de vossas santas chagas.
3: Meu Jesus, perdão e misericórdia.
1: Pelos méritos de vossas santas chagas.
3: Meu Jesus, perdão e misericórdia.
1: Pelos méritos de vossas santas chagas.
3: Meu Jesus, perdão e misericórdia.
1: Pelos méritos de vossas santas chagas.
3: Meu Jesus, perdão e misericórdia.
1: Pelos méritos de vossas santas chagas.
3: Meu Jesus, perdão e misericórdia.
1: Pelos méritos de vossas santas chagas.
2: No terceiro mistério do texto das Santas Chagas, contemplamos Jesus se apresenta como tronco da videira. Rezemos este mistério, pedindo a Deus que nós, como seu rebanho, jamais nos apartemos deste tronco que é a seiva que nos dá vida, e de modo especial pelos jovens, para que não percam a fé. Eterno Pai, eu vos ofereço as santas chagas de nosso Senhor Jesus Cristo para curar as de nossas almas.
4: Meu Jesus, perdão e misericórdia.
1: Pelos méritos de vossas santas chagas.
4: Meu Jesus, perdão e misericórdia.
1: Pelos méritos de vossas santas chagas.
4: Meu Jesus, perdão e misericórdia.
1: Pelos méritos de vossas santas chagas.
4: Meu Jesus, perdão e misericórdia.
1: Pelos méritos de vossas santas chagas.
4: Meu Jesus, perdão e misericórdia.
1: Pelos méritos de vossas santas chagas.
4: Meu Jesus, perdão e misericórdia.
1: Pelos méritos de vossas santas chagas.
4: Meu Jesus, perdão e misericórdia.
1: Pelos méritos de vossas santas chagas.
4: Meu Jesus, perdão e misericórdia.
1: Pelos méritos de vossas santas chagas.
4: Meu Jesus, perdão e misericórdia.
1: Pelos méritos de vossas santas chagas.
4: Meu Jesus, perdão e misericórdia.
1: Pelos méritos de vossas santas chagas.
2: No quarto mistério do texto das Santas Chagas, contemplamos o encontro de Jesus com Zaqueu. Como fruto deste mistério e contemplação, rezemos por todos aqueles que estão desanimados, sem força, para que possam ter atitudes de um encontro com o Senhor, dispostos a uma vida nova. Rezemos. Eterno Pai, eu vos ofereço as santas chagas de nosso Senhor Jesus Cristo para curar as de nossas almas.
5: Meu Jesus, perdão e misericórdia.
1: Pelos méritos de vossas santas chagas.
5: Meu Jesus, perdão e misericórdia.
1: Pelos méritos de vossas santas chagas.
5: Meu Jesus, perdão e misericórdia.
1: Pelos méritos de vossas santas chagas.
5: Meu Jesus, perdão e misericórdia.
1: Pelos méritos de vossas santas chagas.
5: Meu Jesus, perdão e misericórdia.
1: Pelos méritos de vossas santas chagas.
5: Meu Jesus, perdão e misericórdia.
1: Pelos méritos de vossas santas chagas.
5: Meu Jesus, perdão e misericórdia.
1: Pelos méritos de vossas santas chagas.
5: Meu Jesus, perdão e misericórdia.
1: Pelos méritos de vossas santas chagas.
5: Meu Jesus, perdão e misericórdia.
1: Pelos méritos de vossas santas chagas.
5: Meu Jesus, perdão e misericórdia.
1: Pelos méritos de vossas santas chagas.
2: No quinto mistério do terço das Santas Chagas, contemplamos Jesus que anda sobre as águas. Como fruto deste mistério, vamos juntos pedir que, como Pedro, tenhamos a coragem e a fé para dar, nem que seja um passo, nas águas revoltas da vida. O Senhor está conosco. Caminhemos, rezemos juntos. Eterno Pai, eu vos ofereço as santas chagas de nosso Senhor Jesus Cristo para curar as de nossas almas.
6: Meu Jesus, perdão e misericórdia.
1: Pelos méritos de vossas santas chagas.
6: Meu Jesus, perdão e misericórdia.
1: Pelos méritos de vossas santas chagas.
6: Meu Jesus, perdão e misericórdia.
1: Pelos méritos de vossas santas chagas.
6: Meu Jesus, perdão e misericórdia.
1: Pelos méritos de vossas santas chagas.
6: Meu Jesus, perdão e misericórdia.
1: Pelos méritos de vossas santas chagas.
6: Meu Jesus, perdão e misericórdia.
1: Pelos méritos de vossas santas chagas.
6: Meu Jesus, perdão e misericórdia.
1: Pelos méritos de vossas santas chagas.
6: Meu Jesus, perdão e misericórdia.
1: Pelos méritos de vossas santas chagas.
6: Meu Jesus, perdão e misericórdia.
1: Pelos méritos de vossas santas chagas.
6: Meu Jesus, perdão e misericórdia.
1: Pelos méritos de vossas santas chagas.
2: Rezemos três vezes. Eterno Pai, eu vos ofereço as santas chagas de nosso Senhor Jesus Cristo para curar as de nossas almas. Eterno Pai, eu vos ofereço as santas chagas de nosso Senhor Jesus Cristo para curar as de nossas almas. Eterno Pai, eu vos ofereço as santas chagas de nosso Senhor Jesus Cristo para curar as de nossas almas. Amém. Queridos filhos e filhas, tendo rezado o terço das santas chagas, vamos agora fazer a oração de todos os dias, que é a novena das santas chagas de nosso Senhor Jesus Cristo. Rezemos. Por suas santas chagas, suas chagas gloriosas, o Cristo Senhor me proteja e me guarde. Senhor Jesus, foste levado na cruz para que por vossas santas chagas sejam curadas as de nossas almas. Eu vos louvo e agradeço pelo vosso ato redentor. Carregaste em vosso próprio corpo os meus pecados e de toda a humanidade. Nas vossas santas chagas, coloco minhas intenções, minhas preocupações, ansiedades e angústias, minhas enfermidades físicas e psíquicas, meus sofrimentos, dores, alegrias e necessidades. Em vossas santas chagas, Senhor, coloco minha família. Envolvei, Senhor, a mim e meus familiares, protegendo-nos do mal. Coloque a sua intenção. Senhor, ao mostrar vossas santas chagas gloriosas a Tomé e o mandando tocar em vosso lado aberto, o curaste da incredulidade. Eu vos peço, Senhor, permita-me refugiar em vossas santas chagas e, por mérito desses sinais de vosso amor, curai a minha falta de fé. Ó Jesus, pelos méritos de vossa paixão, morte e ressurreição, dai-me a graça de viver os frutos da nossa redenção. Amém.

0: santa.
1: Queridos filhos e filhas, quinta-feira, sempre lembrando a Eucaristia, fonte, ápice, ponto de chegada e de partida de toda a vida cristã. Que Jesus seja adorado e seja amado nesta terra de Santa Cruz.
0: Nesta terra de Santa Cruz.
1: Seja adorado. Hoje, dia de Santa Teresa d'Ávila.
0: Seja amado nesta terra de Santa Cruz.
1: Escute esse testemunho. Escute.
2: Olá, Padre Reginaldo Manzotto. Meu nome é Rosimeires. Falo de Itabaiana, Sergipe.
1: Pois não.
2: Sou associada fiel e
1: opa,
2: queria contar o testemunho da novena de São Pio. Comecei a fazer por minha filha e minha filhada, que está sem se falar por uma besteira. Pedi a São Pio que intercedesse por elas e elas voltassem a falar. E ontem, dia 17 do 9, a graça aconteceu.
1: Olha
2: graça
1: aí,
2: alcançada,
1: gente.
2: Graça alcançada e graça testemunhada.
1: Tá aí, ó. Eu falei, gente, pede grande, é um grande intercessor. Bíblia aberta, cartilha de oração.
0: Dá-me a palavra certa na hora certa e do jeito certo.
1: E pra pessoa certa.
0: E

Ai de vós, que edificais sepulcros para os profetas que vossos pais mataram. Vós servis assim de testemunhas das obras de vossos pais e as aprovais, porque em verdade eles os mataram, mas vós lhes edificais os sepulcros. Por isso também disse a sabedoria de Deus: enviar-lhes-ei profetas e apóstolos, mas eles darão a morte a uns e perseguirão a outros. Palavra da salvação. Glória a vós, Senhor. Jesus continua a falar dos ais. A temática da crítica aos doutores e mestres da lei, que achavam que tinham a chave da ciência, que podiam interpretar tudo. Jesus faz críticas ameaçadoras contra os fariseus e doutores da lei. Ele refuta todo e qualquer ritualismo estéril. Hoje eu falava, é dia de Santa Teresa d'Ávila. Nasceu em Ávila, 1515. Teve como conselheiro espiritual São João da Cruz. Aqui eu quero citar um livro que eu acho um dos maiores legados, ou vamos dizer, que ajuda muito na vida espiritual. Anota, chama-se Castelo Interior. Santa Teresa d'Ávila era uma mulher de uma personalidade forte. Foi diretora espiritual e tinha até correspondência com o próprio rei Felipe II da Espanha. Mulher prática. Ocupava-se de mínimas coisas do convento, mas também não descuidava da parte econômica, pois dizia: Teresa sem a graça de Deus é pobre mulher, com a graça de Deus uma força, com a graça de Deus e muito dinheiro uma potência. Eu vou ler de novo, frase de Santa Teresa, acho que essa eu não tinha escutado ainda, né? Gostei, já gostava de Santa Teresa, agora gostei mais ainda. Teresa sem a graça de Deus, uma pobre mulher. Teresa com a graça de Deus, uma força. Teresa com a graça de Deus e muito dinheiro, uma potência. Mas foi ela que disse: nada te perturbes, nada te amedrontes, só Deus basta, só Ele, só Deus basta.

Foi uma mulher que buscou Deus acima de tudo. Sempre foi uma mulher decidida naquilo que queria, levar Deus aos corações dos homens. Mas mesmo com toda essa vida, esse gênio, uma mulher que era delicada nas coisas de Deus. Santa Teresa, rogai por nós. Faça-nos entender que só Deus basta. Só Deus basta.

Senhor, é quinta-feira. Eu quero pedir, Senhor, abençoai-nos com a Tua misericórdia. Abençoai-nos com a Tua misericórdia e a água, as roupas dos enfermos. E faça-nos, Senhor, entender que no meio de tantas tribulações, só Deus basta. Que no meio de tanto corre-corre, só Deus basta. Em nome do Pai, do Filho, do Espírito Santo.

0: Evangelizar é preciso até amanhã, dia de Santa Margarida Maria.
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Iluminados pelo Espírito Santo, hoje nós vamos rezar agora o terceiro dia da novena a São João Paulo II e pedimos que lá no céu ele interceda por nós. Na sua oração nós falamos da janela do céu, porque no Vaticano o Papa São João Paulo II, todos os domingos, quando estava no Vaticano, ele fazia a oração do Ângelus, do alto da janela do apartamento pontifício. E hoje então, em referência ao que São João Paulo II fazia aqui neste mundo, ao anunciar o Cristo, ao rezar o Ângelus com os fiéis na Praça de São Pedro, que lá no céu, da janela do céu, ele interceda por nós. Por isso agora, rezemos com fé. Em nome do Pai, e do Filho, e do Espírito Santo. Amém. Disse São João Paulo II, a família está chamada a ser templo, ou seja, casa de oração. Uma oração simples, cheia de esforço e de ternura. Uma oração que se faz vida, para que toda a vida se transforme em oração. Ó São João Paulo II, da janela do céu, dá-nos a tua bênção. Abençoa a Igreja que tu amaste, serviste e guiaste, incentivando-a a caminhar corajosamente pelos caminhos do mundo, para levar Jesus a todos e todos a Jesus. Abençoa os jovens, que também foram tua grande paixão. Ajuda-os a voltar a sonhar, voltar a dirigir o olhar ao alto, para encontrar a luz que ilumina os caminhos da vida na terra. Intercede pelos pedidos que te apresentamos nesta novena.

abençoa as famílias, abençoa cada família. Tu percebeste a ação de Satanás contra esta preciosa e indispensável faísca do céu que Deus acendeu sobre a terra. São João Paulo II, com a tua intercessão, protege as famílias e cada vida que nasce dentro da família. Roga pelo mundo inteiro, ainda marcado por tensões, guerras e injustiças. Tu te opuseste à guerra, invocando o diálogo e semeando o amor. Roga por nós, para que sejamos incansáveis semeadores de paz. Ó São João Paulo II, da janela do céu, onde te vemos junto a Maria, faze descer sobre todos nós a bênção de Deus. Amém. Pai nosso que estais nos céus, santificado seja o vosso nome. Venha a nós o vosso reino. Seja feita a vossa vontade, assim na terra como no céu. O pão nosso de cada dia nos dai hoje. Perdoai-nos as nossas ofensas, assim como nós perdoamos a quem nos tem ofendido. E não nos deixeis cair em tentação, mas livrai-nos do mal. Amém. Ave Maria, cheia de graça, o Senhor é convosco. Bendita sois vós entre as mulheres, e bendito é o fruto do vosso ventre, Jesus. Santa Maria, Mãe de Deus, rogai por nós, pecadores, agora e na hora de nossa morte. Amém. Ave Maria, cheia de graça, o Senhor é convosco. Bendita sois vós entre as mulheres, e bendito é o fruto do vosso ventre, Jesus. Santa Maria, Mãe de Deus, rogai por nós, pecadores, agora e na hora de nossa morte. Amém. Ave Maria, cheia de graça, o Senhor é convosco. Bendita sois vós entre as mulheres, e bendito é o fruto do vosso ventre, Jesus. Santa Maria, Mãe de Deus, rogai por nós, pecadores, agora e na hora de nossa morte. Amém. Glória ao Pai, ao Filho e ao Espírito Santo, como era no princípio, agora e sempre. Amém. E assim rezamos este terceiro dia da novena a São João Paulo II. Continuemos com perseverança até o último dia desta novena. Se você não é inscrito em nosso canal do YouTube, Padre Alex Nogueira, se inscreva também e o compartilhe com outras pessoas. E a bênção de Deus Todo-Poderoso, Pai e Filho e Espírito Santo, desça sobre vós e permaneça para sempre. Amém. Fique na paz e na alegria que vem de Jesus.

0: 15h33.
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2: Muito bem, agora está chegando mais uma edição do nosso Bible Quiz para você comigo, Alex Gouveia, trazendo perguntas que vão testar os seus conhecimentos e fazer você aprender muito mais da palavra de Deus, né? Vamos lá então, a pergunta de hoje é: qual destas parábolas Jesus não contou? Qual destas parábolas Jesus não contou? Letra A, a parábola da dracma perdida? Letra B, a parábola do soldado prudente? Ou a letra C, a parábola do juiz iníquo? Qual dessas parábolas Jesus não contou? E aí, já sabe? Letra A, a parábola da dracma perdida? Letra B, a parábola do soldado prudente? Ou a letra C, a parábola do juiz iníquo? Se liga aí que já eu trago a resposta certa pra você e a gente dá aquela conferida pra ver se você acertou.
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5: 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Por isso, convido você a procurar em sua cidade, em seu bairro, projetos nos quais você possa contribuir. 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Algumas horas por semana e você sentirá o seu coração mais vivo, semeando gratidão por onde passa.
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2: Qual destas parábolas Jesus não contou? A parábola da dracma perdida, letra A? A letra B, a parábola do soldado prudente? Ou seria a letra C, a parábola do juiz iníquo? E aí, já sabe a resposta certa? Vamos conferir então? A resposta certa é a letra B, a parábola do soldado prudente. Parabéns para você que acertou e até o próximo Bible Quiz.
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0: 15h38.
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2: Muito bem, povo de Deus, olha a gente chegando por aqui nessa quinta-feira. Ah, que bênção de Deus, saber que você tá aí com a gente, tava esperando a chegada desse programa e a gente tá por aqui, vencendo mais uma semana, graças a Deus, hein? Como é que você tá? Tá tudo bem? Você que tá em casa, no trabalho, viajando, você que tá aí de pertinho da gente, tá de longe, opa, receba o nosso carinho, o nosso abraço, obrigado mais uma vez pela companhia e pra começar muito bem, abençoando ainda mais esse programa, a gente traz aquele momento especial que é o nosso Canta Padre Zezinho. E a música que a gente traz hoje é a canção Outros Cantores Virão.
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1: Muito bem, que sequência linda foi essa? Gostou? Eu também adorei. Bênção de Deus, né? Que lindas essas canções que a gente tocou agora. Mais uma playlist tá vindo aí, a gente preparou com muito carinho, mas depois do intervalo, hein? Fica por aí, daqui a pouco tem mais.
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4: Olá, meu amigo, minha amiga. Começa agora o Minuto da Oração, o programa feito para interceder por você, pela sua família e por todos aqueles que desejam estar na presença de Deus. Hoje eu quero orar pelos meus e pelos seus amigos. Aqueles amigos que você tanto ama e que estão longe de Deus. Eu sei que seu desejo é vê-los salvos pela graça e amor de Deus. Sei que você quer levar cada um deles para o céu. Também quero orar pelos seus vizinhos e conhecidos que estão... Também quero orar pelos seus vizinhos e...

0: milagre em suas vidas. Que os olhos de cada um sejam abertos e possam ver que somente perto dos teus braços eles podem encontrar a paz e ter a vida eterna. Deus, toma cada pessoa em suas mãos. Faz com que sintam a necessidade de te buscar. Pai, traga-os de volta ao teu rebanho. Traga-os de volta para sua casa, como aquele filho pródigo que retornou à casa do Pai. Que sua luz brilhe em cada coração e os conduza novamente aos teus pés. Eu te suplico misericórdia para com cada vida. Em nome de Jesus. Amém. Que a paz do Senhor e o amor de nosso Deus esteja sempre com você.
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5: Você sabe quem você é? Ai, eu sei, ai. Sou eu mesmo. Não é isso não. Quando o assunto é você, existem pelo menos 3 definições. Quem os outros acham que você é, quem você pensa que é e quem você é. O problema é que nem sempre o que a gente está vivendo é a verdade, é aquilo que a gente acha. Por isso tem gente que diz assim, não, mas eu não entendo. Eu sou uma pessoa tão boa, ninguém fica perto de mim. Eu sou uma pessoa tão agradável, as pessoas só falam mal de mim. É que você está achando, está enganado, igual no Evangelho. Está enganado. E talvez os outros estão enganados de quem seja você. Vocês estão namorando? O principal do namoro é a verdade. Mostra quem você é de verdade. Para depois do casamento, nenhum dos dois arrepender. Aí depois que dorme na mesma cama, que acorda com o cabelo desgrenhado, aí que não tem mais casa de mamãe e de papai, aí começa a aparecer os defeitos. Ah, não! Eu morar? Não, eu não moro mesmo. Quantos anos vocês namoraram? 8. Ficou casado quanto tempo? 45 dias. Você tem que descobrir verdadeiramente quem você é só para uma pessoa. Para quem? Para você. Porque Deus já sabe.
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0: 16:03.
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9: E a gente vai abençoando o seu dia com essas canções lindas, esses louvores abençoados aqui do nosso Unção Católica. E a gente abre mais uma sequência agora com Wesley Safadão e o Clóvis, com a Casa Worship. Deus tem um plano.
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está bom, mas ele merece o melhor. Vamos cantar com o coração outra e com a voz. 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Bem forte, juntos.

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0: trazer daqui a pouquinho, depois do intervalo. E eu tenho certeza que você não vai perder. Então fica aí com a gente nessa programação aqui, com essa rádio abençoada. Daqui a pouquinho tem mais.
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4: Muitas pessoas têm dificuldade para orar. Você é um deles? Então preste atenção nessa dica. A Bíblia nos ensina a orar. Existe um livro inteiro de orações chamado Salmos. Um salmo lindo e muito conhecido é o 23. O Senhor é o meu pastor, nada me faltará. Deitar-me faz em pastos verdejantes. Guia-me mansamente a águas tranquilas. Refrigera minha alma. Guia-me nas veredas da justiça por amor do seu nome. Ainda que eu ande pelo vale da sombra da morte, não temerei mal algum, porque tu estás comigo. A tua vara e o teu cajado me consolam. Preparas uma mesa perante mim na presença dos meus inimigos. Unges com óleo a minha cabeça. O meu cálice transborda. Certamente que a bondade e a misericórdia me seguirão todos os dias da minha vida. E habitarei na casa do Senhor por longos dias. Você pode se basear nas orações dos Salmos até que consiga fazer a sua. Ainda assim, se você tiver dificuldades, peça a Deus que te ajude a orar. Vá para um lugar tranquilo, que você se sinta bem. A oração não precisa ser cheia de palavras difíceis. Tudo que Deus quer é uma oração simples com sinceridade. E quanto mais você souber sobre Deus, mais fácil será para fazer a sua oração. Que a graça do Senhor Jesus Cristo e o amor de Deus esteja convosco.
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1: Você sabe o que é ser humilde e astuto? Prudente. É você não ser abobalhado. Ao mesmo tempo, você ter humildade e você ter um pouco de sagacidade. Você tem que ter essas duas coisas. Gente, eu sou da teoria que um pouquinho de ansiedade faz bem. Um pouquinho de ansiedade faz bem, porque põe para frente. Ser um pouco perfeccionista é bom, porque senão fica relaxado. A gente tem que ter a medida certa. A virtude não está nem nesse extremo. Tem muita gente preguiçosa. Tem muita gente que quer tudo na mão. Eu quero crescer na vida, mas de preferência que eu ganhe uma mala com dólar. E do outro lado tem a pessoa exagerada. A virtude não está nem aqui nem aqui. Ela está no meio.
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5: 16:26.
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7: Muito bem, queridos, de volta. Pode chamar, pode convocar todo o povo de Deus para esta celebração de amor e vida com Deus, viu? Aqui no nosso Unção Católica de hoje, a gente vai abrindo mais uma sequência, trazendo agora essa pra gente matar saudade. Obra Nova de Deus, Quero Louvar, com a banda Vida Reluz.
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0: curtido esse momento com você, com a sua família. Essa uma hora passando tão rápido. Obrigado pelo carinho, pela audiência. Nós voltamos no próximo programa, se Deus quiser. Obrigado mais uma vez pelo carinho, viu? Pela sua companhia, foi abençoadora pra minha vida. Saúde, paz, Deus no coração. O resto a gente corre atrás. Tchau, tchau.
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4: Paz e bem a todos os ouvintes que estão em sintonia conosco neste dia, na meditação do Salmo 97. O Senhor fez conhecer seu poder salvador perante as nações. Cantai ao Senhor Deus um canto novo, porque Ele fez prodígios. Sua mão e o seu braço forte e santo alcançaram-lhe a vitória. O Senhor fez conhecer seu poder salvador perante as nações. O Senhor fez conhecer a salvação e às nações sua justiça. Recordou o seu amor sempre fiel pela casa de Israel. O Senhor fez conhecer seu poder salvador perante as nações. Os confins do universo contemplaram a salvação do nosso Deus. Aclamai o Senhor Deus a terra inteira, alegrai-vos e exultai. O Senhor fez conhecer seu poder salvador perante as nações. Cantai salmos ao Senhor ao som da harpa e da cítara suave. Aclamai com os clarins e as trombetas ao Senhor o nosso Rei. O Senhor fez conhecer seu poder salvador perante as nações.
5: O Senhor fez conhecer seu poder salvador perante as nações. Deus mostrou o seu poder a todas as nações, abençoando as pessoas simples, marginalizados, pobres e sofredores, e julgando os poderosos que de alguma forma destroem a vida e não querem o bem de todo o próximo. Então que nós tenhamos o caminho de Deus como guia para cada momento, que sejamos capazes de levar a boa nova do reino a todos os povos e nações, independente do que os outros pensem e querem. Fazer o bem não custa para ninguém. Fazer o bem enaltece o reino de Deus e cria um motivo para nós nos aproximarmos cada dia mais de Deus, sentindo a sua presença, a sua ação junto com as nossas atividades, com nossos atos. Deus realiza o projeto que Ele tanto quis, que unidos com os seres humanos pudéssemos cuidar do mundo, do universo, com carinho, com amor, fazendo acontecer o reino. Pensemos em tudo isso enquanto eu lhes digo, até amanhã, se Deus quiser, paz e bem.
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2: 16:53.
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4: Muito bem, estamos chegando nessa quinta-feira, já é véspera de sexta-feira, que maravilha estar com você, hein? Tudo bem? Opa! Bora lá então agitar aqui o nosso Conexão Católica de hoje, nessa quinta-feira, estamos chegando com muita coisa boa, muitos louvores, muitas músicas bacanas. Pra gente poder aqui elevar a nossa alma até pertinho de Deus. Pra você que tá aí com a gente, tava aguardando, esperando esse programa, seja bem-vindo. A partir de agora, vamos compartilhar mais amor, vamos compartilhar mais fraternidade. Pra começar bem o programa de hoje, Danilo Lopes Consagrado.
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1: E o seu dia é mais abençoado por aqui com Conexão Católica. Que bom saber que você tá aí ligadinho com a gente. Tá chegando um rápido intervalo e daqui a pouquinho a gente tá de volta com muito mais, hein? Fica por aí.
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4: 17 horas e 9 minutos.
5: 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Assim diz a palavra do Criador. Filipenses capítulo 4, versículo 8. Quanto ao mais, irmãos, tudo que é verdadeiro, tudo que é justo, tudo que é puro, tudo que é amável, tudo que é de boa fama, se há alguma virtude e se há algum louvor, nisso pensai. A mente do ser humano é difícil de se controlar. Os atos podem ser justos, mas os pensamentos por muitas vezes são corrompidos. Para isso, a escritura acima funciona como um conselho ou uma admoestação. Deve-se pensar no que é verdadeiro, justo, puro, amável. Esses são os pensamentos que o Senhor deseja que as pessoas tenham sempre consigo.
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0: Olá, meu amigo, olá, minha amiga ouvinte. Estamos juntos mais uma vez para este momento de reflexão. Sou o Padre Ezequiel, desejo graça e paz. Eu quero falar com você hoje sobre você pode ser feliz. Você merece ser feliz. Nós somos feitos para a felicidade. O nosso objetivo, o objetivo das nossas buscas, é estarmos felizes, completos, plenos, resolvidos de nossas angústias, de nossos problemas e podermos dizer para nós mesmos, eu sou feliz. Essa é uma capacidade que está dentro de cada pessoa humana. Ninguém nasceu para a derrota, ninguém nasceu para a infelicidade, ninguém nasceu para sofrer. O segredo de tudo aquilo que você quer de felicidade, de saúde, de abundância, de riqueza, está dentro de você. Dentro de você existe uma potencialidade infinita. Dentro de mim existe uma potencialidade infinita. Por isso, dá para dizer que nós podemos fazer tudo aquilo que nós queremos, desde que seja bom para nós e para os outros. Mas aquilo que a mente pode conceber, aquilo que a mente pode pensar, ela pode também realizar. Isso é um pensamento que está presente muito nos últimos tempos, nas reflexões que colocam no ser humano e no pensamento do ser humano a capacidade de criar. Nós podemos criar a nossa felicidade. Por isso, também se diz que podemos fazer tudo aquilo que queremos. Não importa quão inalcançável pareça. Ah, eu não vou conseguir isso. Ah, eu não consigo. Claro, você está afirmando que não vai conseguir. Por isso não conseguirá. Mas se você diz, eu posso. Eu vou atingir esse objetivo. Eu vou concretizar este sonho. Eu vou perseguir esse sonho. Então você está colocando a potencialidade que está dentro de você a trabalho. Você está fazendo a sua potencialidade trabalhar. E isso faz com que você atinja os objetivos. Poderia se perguntar, em que casa eu gostaria de viver? O que eu quero ter na minha vida? O que eu quero fazer? Que negócio eu quero ter? Que família eu quero ter? Que pessoas eu quero ter ao meu redor? Eu quero ter sucesso? Eu quero ter saúde? O que você deseja acima de tudo? É preciso ter claro isso, porque, mais uma vez eu digo, você nasceu para ser feliz. Por isso, dentro de nós, existe a potencialidade para fazermos acontecer aquilo que nós queremos. A força está dentro de você, porque Deus te criou com essa força. Pensemos nisso hoje. Um grande abraço. Procure o nosso canal no YouTube, as nossas redes sociais, Facebook e Instagram, e estejamos juntos sempre. Deus te abençoe. Em nome do Pai, do Filho, do Espírito Santo. Amém.
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3: 17 horas e 15 minutos.
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5: Voltamos, estamos por aqui com o nosso Conexão Católica. Você de perto, de longe, em casa, no trabalho e viajando. Mais uma sequência chegando e agora a gente confere o som da Eliana Ribeiro. Espera no Senhor.
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1: E vamos seguindo com o nosso Conexão Católica, só música abençoada. Que bom saber que você tá aí com a gente, tá gostando do programa, é mesmo? Que maravilha, ó, tá chegando um rápido intervalo, daqui a pouquinho a gente tá de volta com muito mais, hein? Fica por aí.
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3: 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Superar é preciso, seguir em frente é essencial, olhar para trás é perda de tempo. Passado, se fosse bom, era presente. Esqueça as mágoas e dificuldades que já se foram. Aponta para a felicidade e rema. 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
6: Amados irmãos, amadas irmãs, iniciamos o programa Fé Católica e a nossa catequese sobre o rito e elementos da celebração do batismo. O batismo seja celebrado com dignidade, piedade e fidelidade aos livros litúrgicos aprovados, o ritual do batismo de crianças e o ritual da iniciação cristã de adultos. Não se utilize o ritual do batismo de crianças para o batismo de adultos ou de crianças em idade da catequese. A validade do sacramento exige água verdadeira, fórmula trinitária e intenção real de batizar segundo a fé cristã. Qualquer alteração substancial da matéria, da fórmula sacramental ou da intenção pode tornar inválido o batismo. Por isso, ninguém modifique por iniciativa própria os elementos essenciais do batismo. A fórmula válida do batismo é o nome da criança ou adulto: eu te batizo em nome do Pai, do Filho e do Espírito Santo. Não se admite substituí-la por expressões como nós te batizamos, a comunidade te batiza, em nome de Jesus ou outras fórmulas. Em caso de necessidade, use-se o rito simplificado previsto nos livros litúrgicos. Em perigo de morte iminente, basta derramar água sobre a cabeça do batizando, dizendo: fulano de tal, eu te batizo em nome do Pai, do Filho e do Espírito Santo. A água utilizada, exceto em caso de necessidade, seja abençoada conforme os livros litúrgicos. Para a validade do sacramento, deve ser usada a água verdadeira, isto é, água natural, comum, reconhecível como água, sem mistura que altere sua natureza. Não se usem líquidos diversos, ainda que simbolicamente associados à purificação, nem água misturada com perfumes, óleos, pétalas, essências, corantes ou outros elementos que possam comprometer sua integridade. Por motivo pastoral ou de saúde, admite-se apenas o ajuste prudente da temperatura da água, especialmente em se tratando de recém-nascidos, crianças pequenas, idosos ou pessoas enfermas. No tempo pascal, use-se, se possível, a água abençoada na vigília pascal. Por sua destinação sagrada, a água batismal seja conservada em recipiente limpo, fechado e identificado, quando necessário, e nunca seja descartada em local impróprio. O descarte seja feito na própria pia batismal, quando houver escoamento adequado para a terra, ou diretamente em terra limpa, jamais no esgoto. Encerrado o tempo pascal, conserve-se o círio pascal em lugar digno, de modo que dele possam ser acesas as velas dos batizados. O círio pascal merece cuidado e lugar de honra no batistério, porque não é um objeto qualquer. é o símbolo mais eloquente da ressurreição de Cristo na liturgia da Igreja. Guardá-lo bem não é preciosismo, mas expressão concreta da fé. Meu abraço, amigo, a minha bênção, fiquem com Deus e até o próximo programa.
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3: 17:38.
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1: Muito bem, estamos de volta, viu? Só rapidinho, fomos ali, voltamos e mais uma sequência tá chegando. A gente traz o som agora do Diego Afonso com Aline Brasil, Caminho no Deserto.
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1: Muito bem, vamos lá, seguindo com o nosso Conexão Católica, e tá na hora de dar tchau. Depois dessa sequência abençoada, maravilhosa, que bom saber que você tá aí com a gente. Obrigado mais uma vez pela companhia, pelo carinho da audiência. Um forte abraço, um beijo no seu coração. Até o próximo programa. Saúde, paz, Deus no coração. O resto a gente corre atrás. Tchau, tchau.
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1: 17:58.
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1: Rádio Barroso Mix informa a hora certa.
2: 18 horas, a hora da Ave Maria.
3: Elevemos nosso pensamento a Deus e oremos. Louvemos ao Senhor. Louvemos ao Senhor desde os céus. Louvai-os nas alturas. Louvai-o todos os seus anjos. Louvai-o todos os seus exércitos. Louvai o sol e lua, todas as estrelas luzentes, as águas que estão sobre os céus. Louvemos o nome do Senhor. Luzentes, as águas que estão sobre os céus. Louvemos o nome do Senhor.

0: O anjo do Senhor anunciou a Maria, e ela concebeu do Espírito Santo. Ave Maria, cheia de graça, o Senhor é convosco. Bendita sois vós entre as mulheres, e bendito é o fruto do vosso ventre, Jesus. Santa Maria, Mãe de Deus, rogai por nós, pecadores, agora e na hora de nossa morte. Amém. Eis aqui a serva do Senhor, faça-se em mim segundo a vossa palavra. Ave Maria, cheia de graça, o Senhor é convosco. Bendita sois vós entre as mulheres, e bendito é o fruto do vosso ventre, Jesus. Santa Maria, Mãe de Deus, rogai por nós, pecadores, agora e na hora de nossa morte. Amém. E o Verbo divino se fez carne e habitou entre nós. Ave Maria, cheia de graça, o Senhor é convosco. Bendita sois vós entre as mulheres, e bendito é o fruto do vosso ventre, Jesus. Santa Maria, Mãe de Deus, rogai por nós, pecadores, agora e na hora de nossa morte. Amém. Rogai por nós, Santa Mãe de Deus, para que sejamos dignos das promessas de Cristo. Oremos. Infundi, Senhor, como vos pedimos, a vossa graça em nossas almas, para que nós, que pela anunciação do anjo, vimos ao conhecimento da encarnação de Jesus Cristo, vosso Filho, por sua paixão e morte, sejamos conduzidos à glória da ressurreição, pelo mesmo Cristo, Senhor nosso.
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2: Boa tarde, queridos filhos e filhas. Hoje é dia de Santa Teresa d'Ávila, grande doutora da Igreja. Nada te perturbe, nada te amedrontes. Só Deus basta, é frase dela. Então vamos juntos rezar nesta hora abençoada, em nome do Pai, do Filho, do Espírito Santo. Amém. Senhor Jesus, neste momento de oração, prece e súplica, venho agradecer por tantas graças recebidas no dia de hoje e de modo geral na minha vida. Graças recebidas. Graças de que não sou digno. Graças que não mereço. Pois não são frutos de meus méritos, porque não os tenho. Mas, Jesus, são frutos da tua infinita bondade. Louvado sejas por todas as bênçãos derramadas. Senhor, no final deste dia, de coração contrito e alma fervorosa, eu agradeço tudo o que sou e tudo o que tenho. Obrigado, Jesus, porque tudo de bom que tem acontecido comigo. Obrigado por cada conquista. Obrigado, Jesus, por ser uma presença que me fortalece, mesmo nas dificuldades. Mas, Senhor, quero colocar diante dos teus olhos, de bom pastor, mestre, a minha vida. Eu quero apresentar as minhas dificuldades, minhas angústias, meus sofrimentos, e me unir a todas as pessoas que sofrem, às vezes mais do que eu, e confiam nas minhas orações. Jesus, tu acolheste a multidão, e movido de compaixão atendestes a cada um, libertando-os, curando-os. Por isso, acolha a minha prece, escute o meu clamor. Nossa Senhora, que bem sabeis como apresentar ao teu filho as minhas súplicas, o faça, Mãe, em meu favor. Apresente a minha prece. Ave Maria, cheia de graça, o Senhor é convosco. Bendita sois vós entre as mulheres, e bendito é o fruto do vosso ventre, Jesus. Santa Maria, Mãe de Deus, rogai por nós, pecadores, agora e na hora de nossa morte. Amém. O Senhor esteja convosco. Ele está no meio de nós. Ó Deus, por intercessão de Nossa Senhora, abençoai os lares, os ambientes de trabalho e todos os objetos. Em nome do Pai,

0: Filho e do Espírito Santo. Amém. Que Deus os abençoe. Até amanhã.
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Divino Jesus, nós vos oferecemos esse terço que vamos rezar, meditando nos mistérios da nossa redenção. Concedei-nos, por intercessão da Virgem Maria, Mãe de Deus e Nossa Mãe, as virtudes que nos são necessárias para bem rezá-lo e a graça de ganharmos as indulgências desta santa devoção. Oferecemo-lo particularmente em desagravo dos pecados cometidos contra o Sagrado Coração de Jesus e Imaculado Coração de Maria, pela paz do mundo, pela conversão dos pecadores, pelas almas do purgatório, pelas intenções do Santo Padre, pelo aumento e santificação do clero, pelos nossos vigários, pela santificação das famílias, pelas missões, pelos doentes, pelos agonizantes, por aqueles que pediram nossas orações e por todas as nossas intenções particulares e pelo Brasil. Creio em Deus Pai Todo-Poderoso, Criador do céu e da terra, em Jesus Cristo, seu único Filho, nosso Senhor, que foi concebido pelo poder do Espírito Santo, nasceu da Virgem Maria, padeceu sob Pôncio Pilatos, foi crucificado, morto e sepultado, desceu à mansão dos mortos, ressuscitou ao terceiro dia, subiu aos céus, está sentado à direita de Deus Pai Todo-Poderoso, donde há de vir e julgar os vivos e os mortos. Creio no Espírito Santo, na Santa Igreja Católica, na comunhão dos santos, na remissão dos pecados, na ressurreição da carne, na vida eterna. Amém. Pai nosso que estais no céu, santificado seja o vosso nome. Venha a nós o vosso reino, seja feita a vossa vontade, assim na terra como no céu. O pão nosso de cada dia nos dai hoje. Perdoai-nos nas nossas ofensas, assim como nós perdoamos a quem nos tem ofendido. E não nos deixeis cair em tentação, mas livrai-nos do mal. Amém. Ave Maria, cheia de graça, o Senhor é convosco. Bendita sois vós entre as mulheres e bendito é o fruto do vosso ventre, Jesus. Santa Maria, Mãe de Deus, rogai por nós, pecadores, agora e na hora de nossa morte. Amém. Ave Maria, cheia de graça, o Senhor é convosco. Bendita sois vós entre as mulheres e bendito é o fruto do vosso ventre, Jesus. Santa Maria, Mãe de Deus, rogai por nós, pecadores, agora e na hora de nossa morte. Amém. Ave Maria, cheia de graça, o Senhor é convosco. Bendita sois vós entre as mulheres e bendito é o fruto do vosso ventre, Jesus. Santa Maria, Mãe de Deus, rogai por nós, pecadores, agora e na hora de nossa morte. Amém.

0: nosso que estais no céu, santificado seja o vosso nome. Venha a nós o vosso reino, seja feita a vossa vontade, assim na terra como no céu.
1: O pão nosso de cada dia nos dai hoje. Perdoai as nossas ofensas, assim como nós perdoamos a quem nos tem ofendido. E não nos deixeis cair em tentação, mas livrai-nos do mal. Amém.
0: Ave Maria, cheia de graça, o Senhor é convosco. Bendita sois vós entre as mulheres e bendito é o fruto do vosso ventre, Jesus.
1: Santa Maria, Mãe de Deus, rogai por nós, pecadores, agora e na hora de nossa morte. Amém.
0: Ave Maria, cheia de graça, o Senhor é convosco. Bendita sois vós entre as mulheres e bendito é o fruto do vosso ventre, Jesus.
1: Santa Maria, Mãe de Deus, rogai por nós, pecadores, agora e na hora de nossa morte. Amém.
0: Ave Maria, cheia de graça, o Senhor é convosco. Bendita sois vós entre as mulheres e bendito é o fruto do vosso ventre, Jesus.
1: Santa Maria, Mãe de Deus, rogai por nós, pecadores, agora e na hora de nossa morte. Amém.
0: Ave Maria, cheia de graça, o Senhor é convosco. Bendita sois vós entre as mulheres e bendito é o fruto do vosso ventre, Jesus.
1: Santa Maria, Mãe de Deus, rogai por nós, pecadores, agora e na hora de nossa morte. Amém.
0: Ave Maria, cheia de graça, o Senhor é convosco. Bendita sois vós entre as mulheres e bendito é o fruto do vosso ventre, Jesus.
1: Santa Maria, Mãe de Deus, rogai por nós, pecadores, agora e na hora de nossa morte. Amém.
0: Ave Maria, cheia de graça, o Senhor é convosco. Bendita sois vós entre as mulheres e bendito é o fruto do vosso ventre, Jesus.
1: Santa Maria, Mãe de Deus, rogai por nós, pecadores, agora e na hora de nossa morte. Amém.
0: Ave Maria, cheia de graça, o Senhor é convosco. Bendita sois vós entre as mulheres e bendito é o fruto do vosso ventre, Jesus.
1: Santa Maria, Mãe de Deus, rogai por nós, pecadores, agora e na hora de nossa morte. Amém.
0: Ave Maria, cheia de graça, o Senhor é convosco. Bendita sois vós entre as mulheres e bendito é o fruto do vosso ventre, Jesus.
1: Santa Maria, Mãe de Deus, rogai por nós, pecadores, agora e na hora de nossa morte. Amém.
0: Ave Maria, cheia de graça, o Senhor é convosco. Bendita sois vós entre as mulheres e bendito é o fruto do vosso ventre, Jesus.
1: Santa Maria, Mãe de Deus, rogai por nós, pecadores, agora e na hora de nossa morte. Amém.
0: Ave Maria, cheia de graça, o Senhor é convosco. Bendita sois vós entre as mulheres e bendito é o fruto do vosso ventre, Jesus.
1: Santa Maria, Mãe de Deus, rogai por nós, pecadores, agora e na hora de nossa morte. Amém.

0: Pai nosso que estais no céu, santificado seja o vosso nome. Venha a nós o vosso reino, seja feita a vossa vontade, assim na terra como no céu.
1: O pão nosso de cada dia nos dai hoje. Perdoai as nossas ofensas, assim como nós perdoamos a quem nos tem ofendido. E não nos deixeis cair em tentação, mas livrai-nos do mal. Amém.
0: Ave Maria, cheia de graça, o Senhor é convosco. Bendita sois vós entre as mulheres e bendito é o fruto do vosso ventre, Jesus.
1: Santa Maria, Mãe de Deus, rogai por nós, pecadores, agora e na hora de nossa morte. Amém.
0: Ave Maria, cheia de graça, o Senhor é convosco. Bendita sois vós entre as mulheres e bendito é o fruto do vosso ventre, Jesus.
1: Santa Maria, Mãe de Deus, rogai por nós, pecadores, agora e na hora de nossa morte. Amém.
0: Ave Maria, cheia de graça, o Senhor é convosco. Bendita sois vós entre as mulheres e bendito é o fruto do vosso ventre, Jesus.
1: Santa Maria, Mãe de Deus, rogai por nós, pecadores, agora e na hora de nossa morte. Amém.
0: Ave Maria, cheia de graça, o Senhor é convosco. Bendita sois vós entre as mulheres e bendito é o fruto do vosso ventre, Jesus.
1: Santa Maria, Mãe de Deus, rogai por nós, pecadores, agora e na hora de nossa morte. Amém.
0: Ave Maria, cheia de graça, o Senhor é convosco. Bendita sois vós entre as mulheres e bendito é o fruto do vosso ventre, Jesus.
1: Santa Maria, Mãe de Deus, rogai por nós, pecadores, agora e na hora de nossa morte. Amém.
0: Ave Maria, cheia de graça, o Senhor é convosco. Bendita sois vós entre as mulheres e bendito é o fruto do vosso ventre, Jesus.
1: Santa Maria, Mãe de Deus, rogai por nós, pecadores, agora e na hora de nossa morte. Amém.
0: Ave Maria, cheia de graça, o Senhor é convosco. Bendita sois vós entre as mulheres e bendito é o fruto do vosso ventre, Jesus.
1: Santa Maria, Mãe de Deus, rogai por nós, pecadores, agora e na hora de nossa morte. Amém.
0: Ave Maria, cheia de graça, o Senhor é convosco. Bendita sois vós entre as mulheres e bendito é o fruto do vosso ventre, Jesus.
1: Santa Maria, Mãe de Deus, rogai por nós, pecadores, agora e na hora de nossa morte. Amém.
0: Ave Maria, cheia de graça, o Senhor é convosco. Bendita sois vós entre as mulheres e bendito é o fruto do vosso ventre, Jesus.
1: Santa Maria, Mãe de Deus, rogai por nós, pecadores, agora e na hora de nossa morte. Amém.
0: Ave Maria, cheia de graça, o Senhor é convosco. Bendita sois vós entre as mulheres e bendito é o fruto do vosso ventre, Jesus.
1: Santa Maria, Mãe de Deus, rogai por nós, pecadores, agora e na hora de nossa morte. Amém.

0: Pai nosso que estais no céu, santificado seja o vosso nome. Venha a nós o vosso reino, seja feita a vossa vontade, assim na terra como no céu.
1: O pão nosso de cada dia nos dai hoje. Perdoai as nossas ofensas, assim como nós perdoamos a quem nos tem ofendido. E não nos deixeis cair em tentação, mas livrai-nos do mal. Amém.
0: Ave Maria, cheia de graça, o Senhor é convosco. Bendita sois vós entre as mulheres, e bendito é o fruto do vosso ventre, Jesus.
1: Santa Maria, Mãe de Deus, rogai por nós, pecadores, agora e na hora de nossa morte. Amém.
0: Ave Maria, cheia de graça, o Senhor é convosco. Bendita sois vós entre as mulheres, e bendito é o fruto do vosso ventre, Jesus.
1: Santa Maria, Mãe de Deus, rogai por nós, pecadores, agora e na hora de nossa morte. Amém.
0: Ave Maria, cheia de graça, o Senhor é convosco. Bendita sois vós entre as mulheres, e bendito é o fruto do vosso ventre, Jesus.
1: Santa Maria, Mãe de Deus, rogai por nós, pecadores, agora e na hora de nossa morte. Amém.
0: Ave Maria, cheia de graça, o Senhor é convosco. Bendita sois vós entre as mulheres, e bendito é o fruto do vosso ventre, Jesus.
1: Santa Maria, Mãe de Deus, rogai por nós, pecadores, agora e na hora de nossa morte. Amém.
0: Ave Maria, cheia de graça, o Senhor é convosco. Bendita sois vós entre as mulheres, e bendito é o fruto do vosso ventre, Jesus.
1: Santa Maria, Mãe de Deus, rogai por nós, pecadores, agora e na hora de nossa morte. Amém.
0: Ave Maria, cheia de graça, o Senhor é convosco. Bendita sois vós entre as mulheres, e bendito é o fruto do vosso ventre, Jesus.
1: Santa Maria, Mãe de Deus, rogai por nós, pecadores, agora e na hora de nossa morte. Amém.
0: Ave Maria, cheia de graça, o Senhor é convosco. Bendita sois vós entre as mulheres, e bendito é o fruto do vosso ventre, Jesus.
1: Santa Maria, Mãe de Deus, rogai por nós, pecadores, agora e na hora de nossa morte. Amém.
0: Ave Maria, cheia de graça, o Senhor é convosco. Bendita sois vós entre as mulheres, e bendito é o fruto do vosso ventre, Jesus.
1: Santa Maria, Mãe de Deus, rogai por nós, pecadores, agora e na hora de nossa morte. Amém.
0: Ave Maria, cheia de graça, o Senhor é convosco. Bendita sois vós entre as mulheres, e bendito é o fruto do vosso ventre, Jesus.
1: Santa Maria, Mãe de Deus, rogai por nós, pecadores, agora e na hora de nossa morte. Amém.
0: Ave Maria, cheia de graça, o Senhor é convosco. Bendita sois vós entre as mulheres, e bendito é o fruto do vosso ventre, Jesus.
1: Santa Maria, Mãe de Deus, rogai por nós, pecadores, agora e na hora de nossa morte. Amém.

0: Pai nosso que estais no céu, santificado seja o vosso nome. Venha a nós o vosso reino, seja feita a vossa vontade, assim na terra como no céu.
1: O pão nosso de cada dia nos dai hoje. Perdoai as nossas ofensas, assim como nós perdoamos a quem nos tem ofendido. E não nos deixeis cair em tentação, mas livrai-nos do mal. Amém.
0: Ave Maria, cheia de graça, o Senhor é convosco. Bendita sois vós entre as mulheres, e bendito é o fruto do vosso ventre, Jesus.
1: Santa Maria, Mãe de Deus, rogai por nós, pecadores, agora e na hora de nossa morte. Amém.
0: Ave Maria, cheia de graça, o Senhor é convosco. Bendita sois vós entre as mulheres, e bendito é o fruto do vosso ventre, Jesus.
1: Santa Maria, Mãe de Deus, rogai por nós, pecadores, agora e na hora de nossa morte. Amém.
0: Ave Maria, cheia de graça, o Senhor é convosco. Bendita sois vós entre as mulheres, e bendito é o fruto do vosso ventre, Jesus.
1: Santa Maria, Mãe de Deus, rogai por nós, pecadores, agora e na hora de nossa morte. Amém.
0: Ave Maria, cheia de graça, o Senhor é convosco. Bendita sois vós entre as mulheres, e bendito é o fruto do vosso ventre, Jesus.
1: Santa Maria, Mãe de Deus, rogai por nós, pecadores, agora e na hora de nossa morte. Amém.
0: Ave Maria, cheia de graça, o Senhor é convosco. Bendita sois vós entre as mulheres, e bendito é o fruto do vosso ventre, Jesus.
1: Santa Maria, Mãe de Deus, rogai por nós, pecadores, agora e na hora de nossa morte. Amém.
0: Ave Maria, cheia de graça, o Senhor é convosco. Bendita sois vós entre as mulheres, e bendito é o fruto do vosso ventre, Jesus.
1: Santa Maria, Mãe de Deus, rogai por nós, pecadores, agora e na hora de nossa morte. Amém.
0: Ave Maria, cheia de graça, o Senhor é convosco. Bendita sois vós entre as mulheres, e bendito é o fruto do vosso ventre, Jesus.
1: Santa Maria, Mãe de Deus, rogai por nós, pecadores, agora e na hora de nossa morte. Amém.
0: Ave Maria, cheia de graça, o Senhor é convosco. Bendita sois vós entre as mulheres, e bendito é o fruto do vosso ventre, Jesus.
1: Santa Maria, Mãe de Deus, rogai por nós, pecadores, agora e na hora de nossa morte. Amém.
0: Ave Maria, cheia de graça, o Senhor é convosco. Bendita sois vós entre as mulheres, e bendito é o fruto do vosso ventre, Jesus.
1: Santa Maria, Mãe de Deus, rogai por nós, pecadores, agora e na hora de nossa morte. Amém.
0: Ave Maria, cheia de graça, o Senhor é convosco. Bendita sois vós entre as mulheres, e bendito é o fruto do vosso ventre, Jesus.
1: Santa Maria, Mãe de Deus, rogai por nós, pecadores, agora e na hora de nossa morte. Amém.

0: Pai nosso que estais no céu, santificado seja o vosso nome. Venha a nós o vosso reino, seja feita a vossa vontade, assim na terra como no céu.
1: O pão nosso de cada dia nos dai hoje. Perdoai as nossas ofensas, assim como nós perdoamos a quem nos tem ofendido. E não nos deixeis cair em tentação, mas livrai-nos do mal. Amém.
0: Ave Maria, cheia de graça, o Senhor é convosco. Bendita sois vós entre as mulheres, e bendito é o fruto do vosso ventre, Jesus.
1: Santa Maria, Mãe de Deus, rogai por nós, pecadores, agora e na hora de nossa morte. Amém.
0: Ave Maria, cheia de graça, o Senhor é convosco. Bendita sois vós entre as mulheres, e bendito é o fruto do vosso ventre, Jesus.
1: Santa Maria, Mãe de Deus, rogai por nós, pecadores, agora e na hora de nossa morte. Amém.
0: Ave Maria, cheia de graça, o Senhor é convosco. Bendita sois vós entre as mulheres, e bendito é o fruto do vosso ventre, Jesus.
1: Santa Maria, Mãe de Deus, rogai por nós, pecadores, agora e na hora de nossa morte. Amém.
0: Ave Maria, cheia de graça, o Senhor é convosco. Bendita sois vós entre as mulheres, e bendito é o fruto do vosso ventre, Jesus.
1: Santa Maria, Mãe de Deus, rogai por nós, pecadores, agora e na hora de nossa morte. Amém.
0: Ave Maria, cheia de graça, o Senhor é convosco. Bendita sois vós entre as mulheres, e bendito é o fruto do vosso ventre, Jesus.
1: Santa Maria, Mãe de Deus, rogai por nós, pecadores, agora e na hora de nossa morte. Amém.
0: Ave Maria, cheia de graça, o Senhor é convosco. Bendita sois vós entre as mulheres, e bendito é o fruto do vosso ventre, Jesus.
1: Santa Maria, Mãe de Deus, rogai por nós, pecadores, agora e na hora de nossa morte. Amém.
0: Ave Maria, cheia de graça, o Senhor é convosco. Bendita sois vós entre as mulheres, e bendito é o fruto do vosso ventre, Jesus.
1: Santa Maria, Mãe de Deus, rogai por nós, pecadores, agora e na hora de nossa morte. Amém.
0: Ave Maria, cheia de graça, o Senhor é convosco. Bendita sois vós entre as mulheres, e bendito é o fruto do vosso ventre, Jesus.
1: Santa Maria, Mãe de Deus, rogai por nós, pecadores, agora e na hora de nossa morte. Amém.
0: Ave Maria, cheia de graça, o Senhor é convosco. Bendita sois vós entre as mulheres, e bendito é o fruto do vosso ventre, Jesus.
1: Santa Maria, Mãe de Deus, rogai por nós, pecadores, agora e na hora de nossa morte. Amém.
0: Ave Maria, cheia de graça, o Senhor é convosco. Bendita sois vós entre as mulheres, e bendito é o fruto do vosso ventre, Jesus.
1: Santa Maria, Mãe de Deus, rogai por nós, pecadores, agora e na hora de nossa morte. Amém.

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1: Olá, paz de Cristo. Seja bem-vindo você que sintoniza conosco. Estamos unidos para rezarmos o ofício da Imaculada Conceição, para entoarmos louvores a Nossa Senhora. Nossa Senhora, aquela que intercede por nós, aquela que é a nossa advogada. E convido você agora a colocar a intenção do seu coração, seu pedido, sua prece. Eu convido você agora a colocar todas as suas aflições, todos os seus medos, todas as suas inseguranças no coração de Jesus, para que Nossa Senhora possa interceder. Diz a frase: peça à mãe que o filho atende. Nós vamos rogar agora pelas mãos de Nossa Senhora. Iniciemos em nome do Pai, do Filho e do Espírito.

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1: Alô, criançadas, tá na hora de rezar.
2: Santo anjo do Senhor, meu zeloso guardador, assim me confiou a piedade divina, me governe, me guarde e me ilumine. Amém.
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Obrigado pela tua presença eucarística nesta noite, a encher o nosso coração de paz, de alegria. Solta a sua voz, canta comigo.

0: salva de palmas para Jesus. 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

0: Oi, Padre Marcelo Rossi. É um prazer muito grande para nós estarmos fazendo essa oração junto com o senhor. Um abraço do Bruno
1: e o outro do Marrone, para o senhor e para todos os fiéis que estão cantando aqui com a gente.
2: Deus abençoe, Bruno.

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2: Até Jesus sofreu. Até Jesus foi perseguido. Até Jesus foi traído pelos seus. Foi tentado. No Evangelho de hoje, Jesus quer te recordar tudo isso. Mas, sobretudo, Ele quer te recordar também que, não obstante a perseguição, o sofrimento, as traições, Ele venceu. E você vencerá também. Com Ele, nele, por Ele. Você vencerá. Vencerá esta perseguição, superará esta traição, suportará este sofrimento. Porque Jesus assumiu tudo isso exatamente para te libertar. Exatamente para te curar. É isso que o profeta Isaías vai dizer. Ele tomou sobre si as nossas enfermidades. Ele tomou sobre si as nossas enfermidades. Eu quero acolher você aqui com alegria na meditação diária da palavra de Deus. Seja bem-vindo, seja bem-vinda ao seu encontro com Deus, um encontro que tem transformado a vida de milhões de pessoas e eu tenho certeza transformará a sua também. Em nome do Pai, do Filho e do Espírito Santo. Amém. Aconteceu que Jesus estava rezando no lugar retirado e os discípulos estavam com ele. Então Jesus perguntou-lhes: quem diz o povo que eu sou? Eles responderam: uns dizem que é João Batista, outros que és Elias, mas outros acham que és algum dos antigos profetas que ressuscitou. Mas Jesus perguntou: e vós, quem dizeis que eu sou? Pedro respondeu: o Cristo de Deus. Mas Jesus proibiu-lhe severamente que contassem isso a alguém e acrescentou: o Filho do Homem deve sofrer muito, ser rejeitado pelos anciãos, pelos sumos sacerdotes e doutores da lei. Deve ser morto e ressuscitar no terceiro dia. Palavra da salvação, glória a vós, Senhor. E hoje eu quero falar especialmente com você cuja vida está sendo tocada pela cruz. A cruz de uma enfermidade, a cruz de uma dor na alma, a cruz de uma decepção, talvez, a cruz de um deserto. Eu quero dizer para você recordar hoje que a vitória passa pela cruz. Que o caminho da vitória passa necessariamente pela cruz. Por isso, o grande chamado do Evangelho hoje é a esperança. Não desanimar. Não desistir. Jesus sabia que diante do escândalo da cruz, escândalo, loucura para judeus, para pagãos, os discípulos seriam tentados a desistir, a desanimar. Então, Jesus se antecede e diz: olha, a vitória passa pela cruz. Por isso que hoje eu quero repetir isso aqui para você, que está atravessando este calvário. Não desanime, não desista. Quantos casamentos estão atravessando um calvário? Quantas famílias estão atravessando um verdadeiro calvário? Eu quero dizer para você, à luz da palavra de Deus, não desista, não desanime. Compartilhe hoje essa palavra e diga simplesmente isso. Envie este link e diga isso para essa pessoa. Não desista, não desanime. Eu abri essa palavra, ela vai entender. Sabe por quê? Porque o caminho da vitória, o caminho dos vitoriosos, passa necessariamente pela cruz. Ele já venceu o mal e a morte. Ele já venceu. Por isso, não há lugar para desespero. Eu te peço, Senhor Jesus, que pela força e poder da Tua palavra, nós, assim como os apóstolos, também reconhecemos que Tu és o Senhor. Para nós, Tu não és apenas um profeta, Tu não és um dos antigos profetas, Tu não és um sábio, não. Tu não és um homem que falou com sabedoria, não, Tu és muito mais, Tu és o nosso Deus, o nosso Senhor, Tu és o meu Rei, Tu és o Cristo, o Filho do Deus vivo. Eu creio e eu proclamo isso. E eu confio em Ti. Nós suplicamos então, Senhor, que pela força e poder que há na Tua palavra, o Senhor hoje venha libertar, o Senhor hoje venha curar, o Senhor hoje venha fortalecer esta palavra. por excelência desta meditação, a força de Deus, o fortalecimento. Deus quer te fortalecer. Levante-se. Levante-se. Não arraste essa cruz, sabe? Não. Tem pessoas que estão sendo, na verdade, arrastados pela cruz. Não. Assuma a posição. Carregue você esta cruz com dignidade, com esperança, confiando em Deus, com amor. Porque o seu caminho, o caminho dos vitoriosos, passa necessariamente pela cruz. Amém? Que o Senhor te fortaleça e que você possa proclamar a vitória do Senhor em todo o tempo. Em Cristo, eu sou mais que vencedor. Proclama isso, escreve hoje nos comentários. Em Cristo, eu sou mais que vencedor. Vencedor. Eu sei que tem um mundo esperando a tua queda, a tua ruína. Esperando que você jogue a toalha, que você desista. Mas tem um céu inteiro torcendo por você. Esperando que você cruze esta linha de chegada. Um céu inteiro esperando para vibrar com você as suas conquistas, as suas vitórias. Há um céu inteiro torcendo por você. Intercedendo por você. Por isso, você não vai desistir. Você até estava pensando em desistir, em desanimar. Mas essa palavra chegou até você. Nesse dia, nesta hora. E é resposta de Deus para a sua vida. Não desanime. Não jogue a toalha. A linha de chegada é bem ali. Força. Força. Há um céu inteiro torcendo por você. Que essa palavra segue os invejosos. Que essa palavra segue o maligno. Que essa palavra destrone os poderosos. Que esta palavra te proteja e te fortaleça. É isso que hoje eu quero pedir ao Senhor. Filho, filha, Deus abençoe você, o seu dia e até amanhã. No nosso encontro diário com Deus, eu te espero aqui.
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1: 20:40.
3: 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Que este tempo fortaleça o seu coração e abra caminho para a graça de Deus.
2: Sabe quando tudo ao redor parece que vai desabar? Como se os ventos da vida, as crises, as notícias ruins, as ameaças que não param de chegar, fossem soprar todas de uma vez e levar tudo embora? Hoje, no 35º dia da quaresma de São Miguel, você vai descobrir uma verdade que acalma o coração. Nenhum vento sopra sem que Deus permita e os seus anjos os mantêm na mão. Abra sua Bíblia, Apocalipse capítulo 7, versículo do 1 ao 3. Vamos ler juntos? Depois disso, eu vi quatro anjos em pé nos quatro cantos da terra. Eles seguravam os quatro ventos da terra para que o vento não pudesse soprar na terra, nem no mar, nem em árvore alguma. Eu vi ainda outro anjo que subia do lado onde nasce o sol. Ele trazia consigo o selo do Deus vivo e com voz forte gritou aos quatro anjos que tinham recebido o poder de causar dano à terra e ao mar. Não causeis dano à terra, nem ao mar, nem às árvores, até que tenhamos marcado com o selo a fronte dos servos do nosso Deus. Complicado? Eu explico para você. João vê quatro anjos posicionados nos quatro cantos da terra, certo? E nas suas mãos eles seguram os quatro ventos, impedindo-os de soprar. E há um outro anjo que sobe do oriente, do lado do sol nascente, levando o selo do Deus vivo. E ele grita aos quatro: esperem, não façam dano à terra até que os servos de Deus estejam selados na fronte. Os padres da igreja se debruçaram sobre essa imagem com atenção. Por que os ventos retidos? André de Cesareia explicava que segurar os ventos significa que o bom ordenamento da criação está prestes a se dissolver, pois é graças aos ventos que as plantas se alimentam e os navios cruzam o mar. Os anjos seguram os ventos para conter, por um tempo, o sofrimento que viria sobre a terra. A catástrofe não é solta ao acaso. Ela está presa na mão de anjos que aguardam a ordem de Deus. E note quem dá essa ordem e o que ela diz. O anjo do Oriente manda: parem, até que os servos de Deus estejam selados. Ecumênio dizia que Deus, com sabedoria, manda que ninguém seja atingido antes que estejam selados, para que nenhum justo padeça junto com os pecadores. A história não corre solta. Deus segura o tempo, Ele detém a tempestade até que os seus estejam marcados, protegidos, reconhecidos como seus. E o que é esse selo na fronte? Aqui está o coração do dia. São Beda ensinava que o selo é o sinal da cruz. O mesmo sinal com que o cristão é assinalado. É o Senhor mesmo, dizia ele, nascido na carne, que sela a fronte dos seus com a insígnia da cruz. O anjo só pôde chamar aqueles homens de servos de Deus porque já tinham a fé de Cristo. Sem isto, ele não os teria chamado assim. O selo é a marca de pertencer a Deus. Quem o traz é reconhecido pelo céu, e os ventos do mal não têm a última palavra sobre ele. Havia ainda uma lição preciosa que os padres tiravam desta cena. Ecumênio dizia assim: aprendemos aqui que os justos precisam tornar-se fortes com o auxílio dos anjos antes que cheguem as provações, porque o selo do Espírito que recebemos manifesta a sua força na medida em que oferecemos o nosso trabalho, a nossa colaboração. O selo não dispensa o combate, você entendeu? Ele o sustenta. A graça nos marca, mas pede resposta. Agora, entenda o que isso diz à sua vida. Talvez você olhe para o mundo, para a sua própria casa, e veja ventos por todos os lados. Ameaças que parecem prestes a se soltar todas de uma vez. O Apocalipse lhe diz: esses ventos estão retidos. Há anjos que os seguram. E há uma ordem do céu que diz: esperem. Deus não detém a tempestade por acaso. Ele a detém por você, para que você seja selado antes, marcado como seu, reconhecido como servo de Deus. Você não está exposto aos ventos sem proteção. A cruz está na sua fronte. O propósito de hoje é viver sob esse selo com consciência e com gratidão. Faça hoje, devagar, com fé, o sinal da cruz. Não por hábito, mas reconhecendo nele a marca que o céu lê na sua fronte. E entregue a Deus o vento que mais o assusta, aquela crise, aquela ameaça que parece incontrolável, e diga: Senhor, os ventos estão na mão dos teus anjos, não nas mãos do acaso. Eu trago na fronte o selo da tua cruz, guarda-me como teu servo até o fim e dai-me a força de cooperar com a tua graça. Que bonito, meus queridos. Bom, amanhã você descobrirá que mesmo os anúncios do juízo são, no fundo, um chamado de Deus à conversão e à misericórdia. Daqui deste monte sagrado, onde São Miguel desceu, nós pedimos que ele mantenha os ventos da tua vida na mão de Deus e que o selo da cruz brilhe na tua fronte diante de todo o céu. Agora juntos, rezemos as orações da Quaresma de São Miguel.
1: Em nome do Pai, do Filho e do Espírito Santo. Amém. São Miguel Arcanjo, defendei-nos no combate. Seja o nosso refúgio contra as maldades e as ciladas do demônio. Ordene-lhe Deus, instantemente o pedimos. E vós, príncipe da milícia celeste, pela virtude divina, precipitai no inferno a Satanás e a todos os espíritos malignos que vagueiam no mundo para a perdição das almas. Ladainha de São Miguel Arcanjo. Senhor, tende piedade de nós. Jesus Cristo, tende piedade de nós. Senhor, tende piedade de nós. Jesus Cristo, ouvi-nos. Jesus Cristo, atendei-nos. Pai Celeste, que sois Deus, tende piedade de nós. Filho Redentor do mundo, que sois Deus, tende piedade de nós. Espírito Santo, que sois Deus, tende piedade de nós. Trindade Santa, que sois um único Deus, tende piedade de nós. Santa Maria, Rainha dos Anjos, rogai por nós. São Miguel, rogai por nós. São Miguel, cheio da graça de Deus, rogai por nós. São Miguel, perfeito adorador do Verbo Divino, rogai por nós. São Miguel, coroado de honra e glória, rogai por nós. São Miguel, poderosíssimo príncipe dos exércitos do Senhor, rogai por nós. São Miguel, porta-estandarte da Santíssima Trindade, rogai por nós. São Miguel, guardião do paraíso, rogai por nós. São Miguel, guia e consolador do povo israelita, rogai por nós. São Miguel, esplendor e fortaleza da Igreja militante, rogai por nós. São Miguel, honra e alegria da Igreja triunfante, rogai por nós. São Miguel, luz dos anjos, rogai por nós. São Miguel, baluarte dos cristãos, rogai por nós. São Miguel, força daqueles que combatem pelo estandarte da cruz, rogai por nós. São Miguel, luz e confiança das almas no último momento da vida, rogai por nós. São Miguel, socorro muito certo, rogai por nós. São Miguel, nosso auxílio em todas as adversidades, rogai por nós. São Miguel, arauto da sentença eterna, rogai por nós. São Miguel, consolador das almas que estão no purgatório, rogai por nós. São Miguel, a quem o Senhor incumbiu de receber as almas depois da morte, rogai por nós. São Miguel, nosso príncipe, rogai por nós. São Miguel, nosso advogado, rogai por nós. Cordeiro de Deus, que tirais o pecado do mundo, perdoai-nos, Senhor. Cordeiro de Deus, que tirais o pecado do mundo, ouvi-nos, Senhor. Cordeiro de Deus, que tirais o pecado do mundo, tende piedade de nós. Cristo, ouvi-nos. Cristo, atendei-nos. Rogai por nós, ó glorioso São Miguel, príncipe da Igreja de Jesus Cristo, para que sejamos dignos de suas promessas. Oremos. Senhor Jesus Cristo, santificai-nos por vossa bênção sempre nova e concedei-nos pela intercessão de São Miguel essa sabedoria que nos ensina a juntar as riquezas no céu e trocar os bens do tempo pela eternidade. Vós que viveis e reinais pelos séculos dos séculos. Amém. Consagração a São Miguel Arcanjo. Gloriosíssimo príncipe das hierarquias angélicas, valente arauto do Deus Altíssimo, zeloso campeão da glória do Senhor, terror dos anjos rebeldes, amor e delícia dos anjos fiéis, meu diletíssimo arcanjo São Miguel, desejando pertencer ao número de vossos devotos e servos, hoje eu me ofereço a vós, dou-me e consagro-me a vós. Coloco a minha pessoa, a minha família, os meus bens, sob a vossa potentíssima proteção. É muito pouca coisa a oferta que vos faço, sendo eu um miserável pecador, mas não duvido de que vós querereis aumentar o fervor no meu coração e proteger aquele que a vós recorre. Recordai aquele que hoje se coloca sob o vosso patrocínio e de hoje em diante protegei-me, assisti-me em todas as dificuldades da minha existência terrena, alcançai-me o perdão dos meus muitos e graves pecados, a graça de amar de todo o coração o meu Deus, o meu doce Salvador Jesus e a minha doce Mãe Maria, impetrai-me os auxílios necessários para obter a coroa da glória. Defendei a minha alma contra todos os seus inimigos, e quando chegar a hora de deixar este mundo, vinde então, Príncipe Gloriosíssimo, assisti-me na luta final, e que o vosso gládio potente afaste para longe, para os abismos da morte e do inferno, o anjo apóstata e soberbo que derrotastes em combate no céu. Amém.
4: Hoje eu quero rezar por você, que sofreu alguma separação. que enfrentou alguma prova de um relacionamento desfeito, seja ele um relacionamento dentro do matrimônio ou um outro tipo de relacionamento de amizade, e se houve essa separação na sua vida, não esqueça da promessa de Jesus que Ele está ao seu lado. Ele permanece firmemente junto com você. Então recebe, por intercessão do grande arcanjo São Miguel, em cuja gruta aqui no Monte Gargano nós estamos. Que Deus te abençoe, proteja e guarde, em nome do Pai, do Filho e do Espírito Santo. Amém.
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0: Olá, povo amado de Deus! Padre Kleber, seu evangelista, conversando com você, mais um Jovem Coragem, né? É, gente, o padre estava aqui esperando esse momento entrar, porque eu tenho certeza, é muita gente que acompanha. Graças a Deus, nós estamos aqui rezando por esse povo, colocando e, sobretudo, fazendo esse povo crescer na fé. Gente, o que tem de pessoas que estão crescendo na fé com as pregações do padre, viu? Quero saudar você, você pai, você mãe, quero saudar você jovem, você mais, de mais idade, né? São os mais maduros na fé. Todas aquelas pessoas que acompanham o Jovem Coragem, um abraço muito especial aqui do Padre Kleber, seu evangelista, que começa mais um programa para você, mais um programa de bênção. Eu tenho a certeza, Senhor, é o Senhor que nos capacita, é o Senhor que nos dá a graça da saúde, da vida. Já agradeceu a Deus hoje, filho, pelo dia, pela sua vida, por estar aqui? Agradeceu a Deus por ser católico, apostólico, romano? É a Rádio Católica da Família Brasileira. E olha, uma programação mais abençoada do que a outra. Fala a verdade, você que todos os dias está aí sintonizado, é uma programação mais abençoada do que a outra. Nós acabamos de acompanhar aqui esse grupo de oração maravilhoso. Agora o padre aqui também podendo rezar junto com você. Eu me sinto feliz em poder ser canal da graça, viu? Acolhendo quem vai chegando lá pelo nosso site, Padre Kleberson Evangelista. .org.br é Padre Kleberson Evangelista.org.br. Todas aquelas pessoas que vão chegando lá na página, vão chegando lá no Face, vão chegando no site do padre. Tem gente que só conhece o padre assim virtualmente, né? E olha, pregações que são postadas aqui, gente, que são transmitidas aqui, já alcançaram centenas e centenas, milhares de acessos pelas nossas redes sociais. Então, você pode divulgar também através da nossa página lá. Compartilhe com as pessoas, tá? Olha a pregação que o padre vai trazer aqui para você. Eu tenho certeza que vai te ajudar bastante na fé, viu? Vai ajudar mesmo. O padre traz uma pregação que pode mudar a sua vida. Dá uma ligadinha para a vizinha lá, para os parentes e amigos. Diga assim, olha, o padre Kleber está com mais uma pregação de fogo aí para a gente. Vamos acompanhar essa pregação que com certeza pode mudar, pode transformar vidas? Jovem Coragem para você com pregações que transformam. Roda lá para mim.
1: Eu gostaria hoje de trabalhar aqui um tema, gente, que eu tenho certeza que vai te ajudar também. Não é uma nem duas, são várias pessoas. É uma tendência nossa. Por que nós nos comparamos com os outros? Por que nos comparamos com os outros? Por que essa tendência do ser humano de se comparar sempre com os outros? E não adianta você dizer, padre, muito obrigado, eu não tenho esse problema. Você vai perceber que é uma tendência, e quando a gente vê, a gente já está se comparando. A gente pode se comparar tanto positivamente como negativamente com as pessoas. E o problema não é se comparar, o problema é a consequência que isso gera. Do ponto de vista espiritual, vocês vão perceber como que o mal espiritual age aqui, pendendo você para baixo. Olha o que diz os psicólogos sobre esse declínio natural nosso, que é essa tendência de nos comparar com as pessoas. Do ponto de vista negativo, quando você acha que o outro é melhor, quando você acha que você está em desvantagem ao outro, isso pode gerando em você um sentimento de descontentamento, desencorajamento, de inveja, de tristeza, de desânimo e chegando até mesmo à depressão. E vocês sabem que a depressão hoje é uma das doenças que mais mata. E parte desse princípio de se comparar com as pessoas, de achar que o outro tem mais do que o outro é melhor. Sabe, gente? Em Gênesis 1:26, depois de ter criado todos os animais, todas as criaturas, Deus criou nós humanos e disse: agora eu vou fazer a minha imagem e semelhança. Nós somos pouca coisa, será? Você é pouca coisa, filho. Imagem e semelhança de Deus, diz a palavra. Mas a gente tem essa tendência sempre de olhar para o outro. Tem até uma historinha que diz assim, que lá na selva, a coruja era uma ave que diz que aconselhava muitos bichos, a senhora coruja. E ela estava olhando o leão, o rei da selva, então com aquela cabeleira toda, né? Ele diz que balançando assim toda aquela juba dele, diz que com o raio do sol batendo parecia uma coroa assim. A coruja disse: nossa, como a natureza perfeita, que animal forte, bonito é o leão. Mas ela percebeu que o leão, ele andava para um lado e para o outro como se ele estivesse preso. Ele estava ansioso. E quando ela percebe, ele estava chorando. Ela chega mais perto e diz: leão, aconteceu alguma coisa? Ele diz: que bom ver você, coruja. Eu não estou aguentando mais essa aflição. Mas o que, que está acontecendo? Ele diz: essa juba. Ontem eu vi um cavalo passando, correndo por aqui. Por Deus do céu, eu vi aquele cavalo com aquela crina dele caída para um lado. Não é tão grande igual a minha. Por que a dele cai para um lado, a minha não cai? Eu já fiz de tudo. Olha, eu já fiz aqui, já coloquei bob, tentei com escova, passei até banho de porco, não vai, ela não deita. Ah, gente, quando ela ia começar a aconselhar, veio uma ursa grande, aquela ursa branca. Ela vinha andando até devagarzinho assim, porque ela é gordona, né? Também chorando. Eu disse: ursa, você está bem? Ela disse: não estou bem, olha o meu tamanho, eu não consigo nem andar direito, é gorda. Mas ursa, você é linda, não me venha com essa, não venha, porque a turma fica olhando para a gente, parece quanto mais gordo, mais bonito é. E nisso daí vem a borboleta, aquela borboleta bonita. A borboleta pousou ali e disse: nossa, estou vendo vocês aqui, um mais forte do que o outro, e eu sou tão frágil que não aguento um tapa. Aí, olha, deu o que ver para a coruja ali, começar a mostrar para o leão que as qualidades dele, que aquela gordura toda da ursa, é porque ela no inverno tem que se invernar, então é preciso toda aquela gordura, que a beleza da borboleta estava na fragilidade dela. Mas todos nós temos um pouco disso, né? Às vezes os outros até enxergam qualidade na gente, mas a gente, quando se olha no espelho, meu Deus do céu. Presta atenção no que o padre vai dizer aqui, gente. Olha como que, do ponto de vista espiritual, acontece às vezes essa desmotivação. Porque a Bíblia diz em João 8,44 que quando a nossa mente fala para nós mentira, é o diabo que está falando daquilo que é próprio dele, porque ele é pai da mentira. Repito, quando a nossa mente diz para nós uma mentira, é o próprio diabo que está falando daquilo que lhe é próprio, porque ele é pai da mentira. Está lá no Evangelho de João. E aí tem gente, quando acorda de manhã, olha para o espelho e diz: meu Deus do céu, olha o meu estado, eu estou gordo demais, eu estou baixinho demais, eu sou franzinho demais, por que, que eu não sou como fulano, por que, que eu não sou como ciclano? Gente, escuta aqui, mulher, sempre vai ter alguém melhor do que a gente. Se você tem tantos acessos lá na sua página, no seu Face, pode ter certeza que tem gente que vai ter muito mais. Se você tem uma profissão, talvez você tenha até uma quantia X no dinheiro, tem gente que tem Y. Sempre vai ter alguém melhor do que a gente. Então, se a gente ficar se comparando com os outros, nós estamos perdidos. O que é que nós devemos fazer para a gente poder nos organizar? Nós devemos nos comparar com a gente mesmo. Presta atenção no que o padre vai dizer. Eu quero que você repita comigo: progresso não é se comparar com os outros.
2: Progresso não é se comparar com os outros.
1: É nos compararmos conosco mesmo.
2: É nos compararmos conosco mesmo.
1: Você entendeu isso? Progresso significa você olhar para você mesmo e parar para pensar: será assim?